0: Boa noite a todos.
1: Boa noite.
0: Hoje nós estamos reunidos para estudarmos a obra Libertação. É o nosso estudo de número 2. E a nossa data hoje é 9 de julho de 2019. Nós rogamos que o nosso Senhor Jesus e que os amigos espirituais possam nos ajudar, nos inspirar em mais esse trabalho, tá bom? Então hoje nós vamos iniciar o capítulo 1 da obra Libertação. Teremos então o auxílio do Sr. Roger, que vai fazer a voz do palestrante. E teremos a ajuda da nossa irmã Maria Luísa com as pesquisas que serão necessárias ao decorrer do estudo, tá bom? Vamos lá então? Todos bem? Então vamos lá. Ouvindo elucidações. No vasto salão do educandário, diz André, que nos reunia, o ministro Flacos, o nome do ministro, fixando em nós o olhar saturado de doce magnetismo, convidava-nos a preciosas meditações. Sempre muito lúcido falar do olhar de cada um. O olhar, ele tem o poder de acolher, de acalmar, de alegrar. Como é o olhar, tem também a capacidade de matar, de destruir. O olhar tem capacidade de furar o coração de muita gente, não é verdade? Inclusive a própria rejeição. Então, porque o olhar retrata a condição da alma. Daí falar que o olhar é o espelho da alma. E o nosso querido André Luiz, falando de Flacos, diz que fixando em nós o olhar saturado de doce magnetismo. Congregamos-nos ali somente algumas dezenas de companheiros, de modo a registrar-lhe as instruções edificantes. Então vamos ouvir Flacos. E, sem dúvida, a preleção revestia-se de profundo interesse. Podíamos perguntar à vontade dentro do assunto e guardar todas as informações compatíveis com o novo trabalho que nos cumpria desempenhar. Até então, ouvira comentários alusivos a colônias purgatoriais, perfeitamente organizadas para o trabalho expiatório a que se destinam, arrebanhando milhares de criaturas arraigadas no mal. Entretanto, agora, o instrutor Gúbio, que se mantinha silencioso em nossa companhia, concedera-nos permissão de acompanhá-lo a enorme centro dessa espécie. Todos estão compreendendo? Nós estamos aonde? Nós estamos num salão, tá? Quem é a pessoa que vai dar a palestra?
2: Ministro Flacos.
0: Ministro Flacos. Quem é que estava coordenando o trabalho, acompanhando?
3: Instrutor
0: Gubi. Então nós estamos nesse mundo. E ele diz aqui, olha. Ele disse que detalhe, nessa reunião eram poucas pessoas, eram algumas o quê? Dezenas. Poucas pessoas, não eram centenas, eram dezenas. E que nessa reunião eles poderiam fazer perguntas à vontade em torno de determinado assunto. Ele diz, até então, ouvira comentários alusivos, né, referente a colônias purgatoriais. Purgatoriais. Purgatoriais é o quê? O que, é que seria uma região de purgatoriais? Ali é um movimento de reflexão, onde você vai fazer um movimento de você perceber a besteira que você fez na sua vida. Mas nesse local, aqui, Nós fazemos esse movimento, mas de forma muito superficial. Nesse ambiente, tu tá sem máscara. Você não tem como se justificar em nada. Aqui a gente ainda se justifica. A gente ainda se esconde. Lá não. Por isso que ele diz, ó. Eu vira comentários referente a colônias espirituais purgatoriais, perfeitamente organizadas para o trabalho expiatório a que se destina, arrebanhando milhares de criaturas arraigadas no mal. Esses ambientes arrebanham milhares de criaturas que ainda o quê? Presas ao mal. Então, isso quer dizer o quê? Que essas colônias purgatoriais estão, olha, transbordando de pessoas desencarnadas. Transbordando. Arrebanhando milhares de criaturas arraigadas no mal. Entretanto, agora, o instrutor Gúbio, que se mantinha silencioso em nossa companhia, ele estava ali acompanhando, concedera-nos permissão de acompanhá-lo a enorme centro dessa espécie. Eles estão indo a um centro que é uma colônia purgatorial. Interessados na palavra fluente e primorosa do orador, qual o nome do orador? Seguíamos o curso das elucidações com justificável expectação de aluno que não deseja perder um tio do ensinamento. Observando que a serenidade e a atenção transpareciam no rosto de todos os aprendizes, atenção, né? Que legal. Considerando-se que todos no recinto éramos candidatos ao serviço de socorro aos irmãos ignorantes, atormentados nas sombras. Aí às vezes para pensar, por que será que todas as obras de André Luiz já começou assim, umbral? Aí vem os mensageiros que vai apresentar aquele grupo de espíritos, 2000, né? Ali, dormindo em estado de pesadelo. Aí, no mesmo mensageiro, ele vai apresentar o local em que o esposo de...
1: Ismária.
0: Como era o nome dele? Alfredo.
1: Alfredo.
0: O local em que Alfredo administrava um lugar sombrio, espíritos adoecidos, alguns enlouquecidos. Aí vem o livro, depois dos mensageiros, vem Missionário da Luz, retratando o trabalho do mundo espiritual, a mediunidade, o processo da reencarnação. Vem Obreiros da Vida Eterna e vai nos fala do vale. Vem o nosso último agora no mundo maior, e ele vem falar de vale sombrio, e ainda veio mais, te digo mais, caverna. E eu vou só falar no limiar da caverna. Então fica pensando. Por que será, hein? Por que será? O livro é um grito. Ei, gente. Se tu acha que o inferno é ruim, que a igreja te apresentou, eu vou te apresentar o que é o limiar das cavernas. O que é estar no vale. Então é praticamente, gente, um grito para nós mudarmos. Senão nós vamos para o vale. E não vai ser agradável a gente se ver lá. Oi, oi. Tu também não praticou? É, não. Tô aqui, né? Situação difícil. Ninguém matou ninguém. Quando nós falamos nesse movimento, nós sempre imaginamos o outro, né? Não é verdade? A gente não consegue imaginar nós lá. Vamos pensar, por que será que o nosso André vem retratando sempre esses ambientes tenebrosos? Me recordo da borboleta saltitante, lembra? Que traiu o esposo, deixou os filhos, com 30 e poucos anos desencarnou, a situação dela ali vinculada ao corpo. Sabe? Então são assim lições para a gente acordar, senão nós vamos para o limiar das cavernas. Considerando-se que todos no recinto éramos candidatos ao serviço de socorro aos irmãos ignorantes, atormentados nas sombras. Então, todo aquele grupo que está ali está com essa predisposição para estudar, aprender e poder auxiliar esses nossos irmãos. Senhoreando-nos o espírito, o ministro prosseguia satisfeito. Qual o nome do ministro?
1: Flávio. Os superiores que se dispunham a trabalhar em benefício dos inferiores, em ação persistente e substancial, não lhes podem utilizar as armas sob pena de se precipitarem ao baixo nível deles. A severidade pertencerá ao que instrui, mas o amor é o companheiro daquele que serve.
0: Olha lá. Os superiores que se disponha a trabalhar em benefício dos inferiores, em ação persistente e substancial, não lhes podem utilizar as armas. É como se fosse assim. Se você vai para auxiliar, você não pode utilizar as armas dele.
2: Abaixar um nível.
0: Exatamente.
2: Se rebaixar.
0: Porque às vezes nós vamos auxiliar, o outro te dá uma resposta, faz um movimento contrário e você acaba fazendo a mesma coisa. É como se dissesse, vocês irão lá, mas não vão, na hipótese alguma, você vai ser agredido, vai ser xingado, vai ser criticado, entendeste? Vou fazer todo o movimento, esse nenhum momento. E é interessante que ele começa a frase dizendo assim, ó, superior e inferior. Você está entrando lá numa condição de ser superior àqueles que estão lá. Então se comporte como tal. Que esse é o nosso movimento. Não faça o mesmo que o outro está fazendo, não use as armas dele. Não lhes podem utilizar as armas, sob pena de se precipitarem no baixo nível deles. Então fica a dica aqui. Verdade? Às vezes nós vamos fazer um movimento, o outro nos agride, faz isso, aquilo, outro, daqui a pouco está fazendo a mesma coisa. Está fazendo do mesmo jeito. Ou pior. A severidade pertencerá ao que instrui, mas o amor é o companheiro daquele que serve. Que lindo isso aqui. A severidade pertence ao que instrui, né? Você cobra, você está ali, você vai ali para instruir. Você está indo ao... Ele chama de... Qual é o nome que ele dá aqui? O local onde eles vão? Para onde que eles estão indo?
4: Colônias
0: purgatoriais. Então ele vai ali para ensinar. Aí ele faz o movimento. A severidade pertencerá ao que instrui. Mas o amor é o companheiro daquele que serve. Então você vai para ensinar ou para servir? Se você vai para ensinar, vem acompanhado da severidade. Mas se você for para servir, você vai ser companheiro, você vai ser o companheiro, o movimento do amor. Olha que diferença. Quando eu me coloco na posição de ensinar, eu acabo sendo às vezes severo com isso. Mas quando eu me coloco na condição de servir, esse é o movimento do amor.
1: Sabemos que a educação, na maioria das vezes, parte da periferia para o centro. Contudo, a renovação, traduzindo aperfeiçoamento real, movimenta-se em sentido inverso. Ambos os impulsos, todavia, são alimentados e controlados pelos poderes quase desconhecidos da mente.
0: Então vamos lá. Ele falou ainda há pouco, a severidade pertencerá ao que instrui, educação. Mas o amor é o companheiro daquele que serve. Então, são duas situações. Aí ele volta na primeira. Sabemos que a educação, na maioria das vezes, parte da periferia para o centro. Fora para dentro. Contudo, a renovação traduzindo aperfeiçoamento real, movimenta no sentido que? Ou seja, de dentro para fora. Na fala de Joana de Ângeles, toda luz que vem de fora projeta sombra. Toda luz que vem de dentro, ela ilumina, ela não projeta sombra. Então, ou seja, nesse nosso movimento da educação, ele faz esse movimento, como ele diz assim, movimenta da parte da periferia para o centro. Então, é algo externo que vem para o interno. Então, no processo da educação, eu posso colocar o verniz da educação. É que ele diz assim, é isso que você vai querer levar para eles? Esse verniz? Fazer esse movimento da periferia para o centro? Agora, se você for no segundo momento, qual era o segundo momento? Mas o amor é o companheiro daquele que serve. Se for nesse segundo momento, aí vem aquele. Sendo, contudo, a renovação, traduzindo um aperfeiçoamento real, movimenta-se em sentido inverso. Então, dentro do nosso, da nossa instituição espírita, do nosso movimento espírita, a gente vem para a sala de estudo, nós estudamos, nos educamos, dentro do movimento espírita, fazendo esse movimento externo, e criamos máscaras de comportamento. E ficamos só nisso. Mas esse movimento do amor, ele é ao contrário. Ele é de dentro para fora. Então, há uma renovação íntima. Há uma mudança interna. Que é o termo que ele vai usar aqui quando ele diz assim, ó. Contudo, a renovação. A palavra renovação. Essa é a palavra-chave. Muda. Te renova. Você está entendendo? Muda a lataria. Renova. Quando eu falei na lataria, não era mais do corpo, é da alma. Estou falando do espírito. Não estou mais falando do corpo. Quando a gente fala dentro, a gente fala da essência. Entendeu? Então, esse verdadeiro movimento é quando nós fizermos isso. Nós fizermos essa nossa mudança interna. Que dói. Dói por quê? Porque eu tenho um apego a coisas. Eu tenho um apego a pessoas. Eu tenho um apego ao corpo físico. Eu tenho um apego. Um outro movimento. Eu tenho orgulho. E um outro movimento. Eu tenho vaidade. E um outro movimento. Eu tenho egoísmo. Então, é doído. Ambos os impulsos, qual impulso? Da periferia para o centro, que é a educação, quanto aquele que é do centro para a periferia, ou seja, de dentro para fora, são alimentados e controlados pelos poderes quase desconhecidos da mente. Aí o que é que diz o Livro dos Espíritos? Se nós quiséssemos, iríamos fazer mudanças grandiosas. O que nos falta é vontade firme. Então, quando eu digo eu não consigo, é porque eu não tenho vontade de me tornar um ser humano melhor. Eu ainda gosto. Então, não é uma questão de eu não posso, é uma questão de eu não quero. E eu acho assim tão interessante porque a gente vai morrer, tá? Acabou. Ninguém escapa disso. E vamos prestar conta, não tem jeito.
4: No pensamento de vida, ele fala que a vontade é que o gerente daquela. Ele divide a mente como é um escritório cheio de departamento, mas quem comanda? Vontade é que o gerente daquela. Ele divide a mente como é um escritório cheio de departamento.

0: Tati, a gente dá nó em pingo d'água. 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
1: Então, o que falta é vontade.
0: Vamos lá, vamos continuar com o nosso...
2: Claro.
0: Muito bem.
3: O espírito humano lida com a força mental tanto quanto maneja a eletricidade, com a diferença, porém, de que se já aprende a gastar a segunda no transformismo incessante da Terra. Mal conhece a existência da primeira, que nos preside a todos os atos da vida.
0: Ok. Então vamos entender quem é primeiro e quem é segundo aqui. Vamos lá, vamos entender. Flacos é para ler de forma bem flaca. O espírito humano lida com a força mental. O espírito humano lida com a força mental. Aí ele faz uma comparação. Tanto quanto maneja a eletricidade. Qual é a diferença, quando ele diz? Com a diferença, porém, de que se já aprende a gastar a segunda, qual é a segunda?
3: Eletricidade.
0: No transformismo incessante da Terra, em compensação, mal conhece a existência da primeira. Qual é a primeira?
4: Força mental.
3: Força mental.
0: Mal conhece que nos preside essa força mental, essa energia mental, que nos preside a todos os atos, todos os atos da vida. Muito bem, pensamento e vida. A mente é espelho da vida em toda parte. E aqui o nosso querido Flacos coloca utilizando o termo quê?
4: Força mental.
0: Força mental. Tanto quanto maneja a eletricidade. Show de bola. Gente, mal conhece a existência da primeira. Essa primeira, que é a força mental, que nos preside a todos os atos da vida. Presidir, ocupar a presidência de, dirigir como presidente, exercer as funções de presidente, dirigir, superintender, ter influência. Tudo isso é o quê? Então, ele coloca a força mental, ela preside a todos os atos da vida. E é. Aconteceu isso. A coisa aconteceu. Como é que eu vou, como eu vou lidar com isso? Como eu vou administrar isso? Como eu vou conduzir isso? Isso aí é minha força mental. Mas há situações que a vida vai te trazer. E aí, como você vai passar por isso é que vai fazer toda a diferença. Antes de eu realizar, eu o quê?
4: Penso.
0: O livro dos Espíritos diz qual é o tipo mais perfeito que Deus tem oferecido à humanidade para servir de guia e modelo? Jesus. Aí a Lígia nos lembra. Eu tenho que refletir o Cristo nas minhas atitudes. Por quê? Se eu continuar me refletindo, eu vou passar pelo limiar das cavernas, pelos vales e vou finalizar bem aqui no... no purgatório. Mas se eu aprender a refletir o tipo mais perfeito, a todo momento eu vou perguntar assim: se fosse Jesus que estivesse aqui, que atitude ele teria? Vale sempre ressaltar: todo aquele que quiser salvar a própria vida, perdê-la. Não dá para servir a dois senhores. Então ele nunca falou. Nunca falou que o cristão vai ser aquele que ganha a terra. Ele sempre diz que o cristão vai ser aquele que abre mão da terra para ganhar as coisas de ordem espiritual. Então é esse movimento. Se Jesus estivesse aqui, o que, que ele fazia? Agora o nosso grande lance é que nós queremos estudar Jesus, mas achamos que ele não combina muito bem no dia a dia. Né? Não, Jesus não combina aqui, não. Isso não dá certo lá. Aqui a realidade é outra. E a gente se enrola todo. Então é esse movimento. Eu tenho que refletir ele. Com dor,

0: tenho que aprender a refletir. Senão eu vou para o limiar das cavernas. Basta a gente avaliar o que a gente tem feito, a gente já sabe para onde vai. Não é verdade? Basta a gente avaliar o que tem feito. Se estamos no movimento de esforço, de nos tornarmos pessoas melhores, tentar fazer as coisas conforme nosso Senhor Jesus nos ensina, poxa, isso já tá bom. Mas se nós não fizermos nenhum movimento, gente, desculpa, mas nós vamos nos enrolar no vale de novo. E não é fácil. Só que dessa vez a gente tem um ponto mais complicado ainda. Porque dessa vez nós não poderíamos dizer assim, ninguém voltou para contar. Não é assim que a gente? Não, ninguém voltou para contar. Não. Muitos voltaram para contar e nós estudamos. E eu ainda ensino. Vamos continuar.
1: A rigor, portanto, não temos círculos infernais, de acordo com os figurinos da antiga teologia, onde se mostram indefinidamente gênios satânicos de todas as épocas, e sim esferas obscuras em que se agregam consciências embotadas na ignorância, cristalizadas no ócio reprovável ou confundidas no eclipse temporário da razão. Desesperadas e insubmissas, criam zonas de tormentos reparadores. Semelhantes criaturas, no entanto, não se regeneram à força de palavras. Necessitam de amparo eficiente que lhes modifique o tom vibratório, elevando-lhes o modo de sentir e pensar.
0: Eita, agora ele vai dar as características, tá? A rigor, portanto, não temos círculos infernais. Não temos. Que tu sabe, não existe um círculo ali, um inferno, fogo. Não. De acordo com os figurinos da antiga teologia. Um capeta lá com um tridente, só espiando, né? E você pegando fogo sem queimar, pegando fogo sem queimar. Segundo isso aí, não, a rigor não é assim. Onde se mostram indefinidamente gênios satânicos de todas as épocas. O que que tem? O que que tem? O que que tem? O que que tem? Esferas obscuras em que se agregam consciências, se juntam, estão juntos, sabe? Afinidade. Em que se agregam consciências embotada, consciência embotada é assim, ó, não tô a fim de aprender, não tô, dá licença, quero continuar desse jeito, não estou a fim de refletir Jesus. Então, aonde está gravada a lei de Deus?
2: Consciência.
0: Essa consciência aqui está o quê?
2: Embotada.
0: É uma consciência, a lei de Deus está gravada nela, mas está embotada. Consciências embotadas aonde? Na ignorância. Cristalizadas. Adorei isso. Pensa um trem cristalizado. Endureceu, tá? No ócio reprovável. Quando você fala em ócio, aí você já pensa, ah, mas eu trabalho bastante. Quando a espiritualidade fala em trabalho, você tem a certeza que é o trabalho da reforma moral. E ninguém faz reforma moral no ócio. Então, se eu estou falando de reforma moral, eu sei que essa pessoa está em atividade. Em qualquer lugar, até lavando o chão. Então, quando a espiritualidade fala em ócio, é aquela criatura que passou uma encarnação inteira e não evoluiu. Do jeito que chegou, está voltando. Não fez um movimento de mudança. Continua quebrando barraco, chutando o pau da barraca. Continua do mesmo jeito. Isso é o quê? Ócio. Embotadas na ignorância, cristalizadas no ócio reprovável. Isso aqui ele está retratando quem é que está lá. Quem está lá? cristalizadas no ócio reprovável, confundidas no eclipse, no, nesse obscurecimento temporário da razão. Por que temporário? Porque um dia a ficha vai cair. Porque o nosso destino é a perfeição. Relativa, mas a perfeição. Um dia nós vamos chegar lá. E lembra sempre disso. Livro Consolador. Pergunto a Emmanuel sobre o processo de evolução do nosso Senhor Jesus. E Emmanuel responde que a evolução do nosso Senhor Jesus foi em linha reta. Em linha reta. Foco. A nossa... Detalhe. Quanto mais nos afastamos do eixo divino, dessa reta divina, mais sofremos. E sofremos muito. Quanto mais nos predispomos a ficar nessa reta divina, nós vamos sentir dor sem sofrimento. Sabe por quê? Porque o sofrimento é a consciência de culpa. A dor é resultado de quem está fazendo exercício. A dor sozinha é que ela não está com a culpa. É uma prova. Mas a expiação, eu sinto a dor e sofro por causa da minha consciência. E a dor da consciência, ela é muito maior do que a dor. Como dizem os espíritos quando falam, que retratam, eles dizem que não há sofrimento no mundo. Não há sofrimento no mundo que explique a dor do arrependimento no mundo espiritual. Então você fica assim, onde se mostram então indefinidamente gênios satânicos, ócio reprovável ou confundida no eclipse temporário da razão. Quem são mais elas? Desesperadas e insubmissas. Insubmissas. Não vou fazer. Não vou mudar. Acabou. Insubmissas. Você está vendo que ele não falou que era assassino. Criam zonas de tormentos que acabam sendo o quê? Reparadores. Mas quem é que cria? A própria pessoa. Aí lembra ainda há pouco que ele falou que a gente não sabe utilizar a força da própria mente, lembra? Então, aquela criatura lá, com esse movimento de insubmissão, rebeldia, revolta, ela destrói, se destrói. De tormentos reparadores. Semelhantes criaturas, no entanto, não se regeneram à força de palavras. Não pensa, André Luiz, que você vai chegar lá, nesta zona purgatorial, e achar que um papo, um diálogo vai fazer com que esse povo se convença. Não é com palavra, não. Necessitam, eles, lembra que eles estão sendo preparados para irem a essa zona. Necessitam de amparo eficiente que lhes modifique o tom vibratório, elevando-lhes o modo de sentir e de pensar. Então, qual é o movimento aí? Eles necessitam de amparo, mas não é só um amparo, tem que ser um amparo eficiente, que eles modifiquem o tom vibratório. Então, qual é o movimento? É fazer o movimento da periferia para o centro ou do centro para a periferia? Para fazer o movimento do centro para a periferia, qual é o instrumento necessário? Se convives com alguém no teu dia a dia, que tem esse movimento aqui que nós lemos tudinho, todos esses movimentos, Não é com a palavra que tu vais auxiliar. É com amor. E como diz a nossa querida Madre Teresa, amar até doer.
1: Eminentes pensadores do mundo traçam diretrizes à salvação das almas, mas somos de parecer que possuímos suficiente número de roteiros nesse sentido em todos os setores do conhecimento terrestre. Reclamamos, na atualidade, quem ajude o pensamento do homem na direção do alto, empreender o tentame incentivando-se tão somente os valores culturais seria consagrar a tecnocracia que procura a simples mecanização da vida, destruindo-lhe as sementes gloriosas de improvisação, de infinito e de eternidade.
0: Isso aqui é palestra, olha. A gente tem que parar o homem, volta, para o homem, volta, porque é muito conteúdo. Então vamos lá. Ele coloca aqui eminentes pensadores do mundo, ok? Não desmereceu o trabalho. Traçam diretrizes à salvação das almas. Hoje, então, com essa quantidade de livros de autoajuda, aí ele diz, mas, quando é mais, é mais, porém, entretanto, todavia, né? Mas, somos de parecer que possuímos suficiente número de roteiros nesse sentido, em todos os setores do conhecimento terrestre. Temos bastante informação. Reclamamos. E ele está se colocando como se fosse o terráqueo aqui, um adoecido, né? Reclamamos, na atualidade, quem ajude o pensamento do homem na direção do alto. Tem que ter alguém para ver se conduz esse povo, né? Empreender o tentame incentivando-se tão somente os valores culturais seria consagrar a tecnocracia. Quem quiser aí anotar, sistema de organização política e social fundada no predomínio dos técnicos. Tecnocracia. Resolve tudo, né? É como se fosse algo mesmo técnico. Isso é isso, como se fosse matemática, sabe? Novamente esse movimento da periferia para o centro. Como diz a nossa querida Alcione, o evangelho, ele deve ser sentido. Mas vamos voltar à tecnocracia, que procura a simples mecanização da vida. Respira, respira, pensa positivo, agora vai lá e faz. Você tem que tomar um banho tal, fazer tal coisa, 30 respirações, respira bastante, vai e volta, pensa positivo e tudo vai dar certo. Mecanização. Destruindo-lhe as sementes gloriosas de improvisação. Que olha interessante isso. Porque essa improvisação, o que que é? Quando bem ele começa a fazer esse movimento de dentro para fora, eu não me obrigo a. Você está entendendo? Não é algo mecânico, é algo natural. Eu falo da improvisação, é que ele é algo natural, que brota. Às vezes eu acabo me tornando tão mecânica, que não tem naturalidade no que eu faço. Eu tenho que ser bom, Você se veste de bom, né? Parece um sacerdote até, muitas vezes, né? Só falta fazer com a mãozinha assim. Tão engessado que está e mecânico no ato. Quem ama, ama e ama de forma natural, é espontâneo. Não se impõe isso. Para isso que a gente tem que exercitar. Destruindo-lhe a semente gloriosa de improvisação, de infinito e, de certa forma, de eternidade.
1: Grandes políticos e veneráveis condutores nunca se ausentaram do mundo. Passam pela multidão, sacudindo-a ou arregimentando-a. E é forçoso reconhecer, porém, que a organização humana, por si só, não atende às exigências do ser imperecível.
0: Gente, terráqueo, vocês não podem reclamar que não tiveram ajuda. Inclusive, eu, o Cristo, já fui também. E ainda disse assim, simplifiquei de um mandamento só. Um novo mandamento vos dou. Amai-vos uns aos outros, como eu vos tenho amado. Aí, antes dele vir, ele mandou Buda, Confúcio, Lao Tse, Forri, Krishna, Buda, Sócrates, os profetas. Mandou uma galera. Só gente de alto naipe. Todos trazendo a mesma lição. Aí ele disse, agora vou eu pessoalmente. Vou mandar a terceira revelação agora para relembrar tudo o que eu falei. E dizer coisas que eu não pude revelar. Quanto maior a escuridão, maior a necessidade de luz. Quando o papai percebeu que esses seres aqui são os seres mais enroladinhos, complicado, ele disse, vem cá, deixa eu fazer com que esse povo se encontre com a terceira revelação, aonde não vai ter absolutamente nada que não seja explicado e revelado, para ver se esse ser de Deus, que somos nós, consiga mudar para melhor. É só isso. Nós estamos no acelerado, né? Porque já somos repetentes. Foi bom o estudo? Deu para aprender alguma coisa? Como é que está aí o lombo? Apanharam muito? Apanhamos muito? Então vamos orar. Vamos agradecer a Jesus por mais essa oportunidade. Trebone, nosso Senhor Jesus, amor de nossa vida, mais uma vez, nosso anjo de guarda, os nossos amigos espirituais, familiares, por força tua, nos dar a oportunidade de mais uma vez estudarmos as obras de André Luiz, estudando o mundo espiritual. E mais uma vez nesse movimento de estudarmos sobre o vale, sobre o limiar das cavernas e estudando agora, Senhor, sobre o purgatório, nesse convite incessante de observarmos o que temos feito de nossa vida, as escolhas que temos tomado, não mais, Senhor, utilizando a opressão que outrora os religiosos usaram, não mais utilizando o temor, mas que essa doutrina nos ajuda a raciocinar e nos convidarmos ao bom senso. Muito obrigada, Jesus, por essa oportunidade que o Senhor nos dá de estudo, esclarecimento e trabalho. Nós agradecemos muito a presença dos nossos amigos espirituais que conduzem esse nosso trabalho sempre, nos inspirando e nos amparando. E que nós, Senhor, possamos sair daqui repensando em nossa vida e avaliando aquelas mudanças urgentes que necessitamos realizar. Obrigada, amor de nossa vida. E obrigada, amigos espirituais, pela presença de vocês.
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0: Boa noite!
1: Boa noite a todos. Eu sou Cristiana Stanford Neri.
0: E eu sou Hinaldo Neri.
1: E estamos aqui para mais uma noite de bate-papo na Rádio Portal da Luz. Aproveitamos a oportunidade para convidar a todos a poderem participar também da Web Rádio Portal da Luz através da Alexa. Você diz, toque a Rádio Portal da Luz e ela vai tocar a programação da Web Rádio Portal da Luz. E agradecer os nossos canais parceiros, que é a TV Nova Luz, agradecer ao TV IDEAC, ao Amigo Espiritual, a Rai TV, Rede Amigo Espírita TV, ao Coromandel Espírita, né? A Sociedade Espírita João de Ângeles Dourados no Mato Grosso do Sul e ao nosso parceiro Rádio Portal da Luz, pela retransmissão e transmissão das nossas lives constantemente. E na noite de hoje, nós estamos no episódio 10 deste programa do Bate-Papo pela Rádio Portal da Luz. E vamos dar boa noite aos nossos amigos que estão aqui conosco, nossos internautas. Boa noite, Bebel e Marcos, sejam bem-vindos. Boa noite, Vini, seja bem-vindo. Boa noite, Terezinha Oliveira, seja bem-vinda também. É sempre com muita alegria, gente, que a gente vem para mais uma oportunidade de aprendizado, de estudo junto, de preenchermos os nossos corações e as nossas mentes com essa doutrina maravilhosa, né? Mas para que toda e qualquer tarefa da Série Espírita que nós iniciamos sempre com a prece. Então, convidamos a todos a orar junto conosco. Vamos orar? Vamos elevar o nosso pensamento ao alto para agradecer por mais essa oportunidade, Senhor, de aprendermos sobre tua doutrina. Rogamos o auxílio dos meus espíritos para que possam nos inspirar, nos intuir na melhor maneira possível de podermos estar levando o teu evangelho a cada lar que se conectar conosco. Que todos os corações que aqui entrelaçados no desejo do bem e do amor ao próximo possam receber do alto as melhores vibrações de amor e paz. Muita paz a todos, que Deus nos abençoe.
0: E assim seja. Cristiana, hoje nós estamos estudando essa obra, né? Dando continuidade
1: ao Livro dos Médiuns.
0: Exato. E estamos em que capítulo?
1: Veja, nós estamos fazendo um apanhado, viu, gente, em geral. E estamos aqui no capítulo 20, no capítulo 18, dos inconvenientes e perigos da mediunidade. E aí, quando a gente vai falar sobre esse tema, a gente, muitas vezes, as pessoas questionam e tem inconveniente, tem perigo na mediunidade? Sim, gente, tem inconveniente, existem perigos, sim, né? E a gente precisa estar atento, alerta a essas questões, porque são importantes. Né? Afinal de contas, a mediunidade é uma faculdade inerente do ser. E a gente, como toda e qualquer atividade que nós realizamos, precisamos ter seriedade. Principalmente quando nós vamos trabalhar juntamente com os espíritos.
0: Né? A partir dessa questão 221, a gente vai ver que esses perigos e inconvenientes, eles são extremamente importantes. Eu sempre gosto de falar sobre este capítulo, porque esse capítulo 18 vai nos dar uma noção bastante amplificada do que vem a ser. Veja, é um capítulo extremamente pequeno. São 2 páginas e meia, né?
1: Ele é só 2 perguntas, 221 e 222.
0: Duas. Né? Mas de extrema importância.
1: A 221, ela é destrinchada, né, em 8 subperguntas, e a 222, não, ela é única. Né? Mas aí ele pergunta, Kardec pergunta aos espíritos, né, sobre a influência do exercício da mediunidade sobre a saúde, sobre o cérebro e sobre as crianças. Então, ele pergunta se há a possibilidade, né, a faculdade, o indício de um estado patológico qualquer ou de um estado simples anômalo, Né? E aí os Espíritos são muito claros quando eles nos respondem que a faculdade mediúnica é um estado simples, anômalo, e que às vezes, porém, não patológico, mas há alguns de saúde robusta e os doentes o são por outras causas. Então, muitas vezes, há pessoas que atribuem, e mais na frente ele pergunta, a mediunidade pode provocar loucura? E aí os Espíritos respondem, não, se não houver já a propensão daquela criatura ao desequilíbrio. E aí, gente, a gente como também terapeuta, a gente estudando um pouco mais sobre a mente humana, e os próprios Espíritos nos trazem essas informações, no livro Loucura sobre o Novo Prisma,
0: Loucura e
1: Obsessão, nos painéis da obsessão, os Espíritos trazem para nós muitos esclarecimentos a respeito dessa questão, onde eles nos trazem que a linha entre a sanidade e a loucura é muito tênue e que, em alguns casos, a propensão já existe naquele espírito e o gatilho disparado pode provocar.
0: Vamos dar boa noite também à Mônica Zimmer, seja muito bem-vinda.
1: Boa noite, Mônica Zimmer, seja bem-vinda. Então, não é necessariamente a faculdade mediúnica que provocará. Será a propensão daquele espírito àquela determinada situação.
0: Esse processo de inconvenientes que a mediunidade traz são inconvenientes e perigos. Porque há muitas pessoas que buscam o campo da mediunidade sem compreender que haverá um comprometimento físico e moral. É um comprometimento seríssimo. É por isso que nós dizemos, se você não quer abraçar a mediunidade, detenha-se nos trabalhos assistenciais da Casa Espírita, de divulgação, de distribuição de enxoval, de passe, qualquer outra tarefa. A sala mediúnica, ela compõe-se de mil tudos e mil nadas ao mesmo tempo. Por que nós falamos isso? Porque, veja, ser médium ou ter mediunidade é uma coisa. Todos nós temos mediunidade, gente. Sofremos influência dos Espíritos? Sim, nós sofremos a influência dos Espíritos. Daí a você ser médium, há uma distância muito grande. Mas, não, por que há uma distância entre ter mediunidade e ser médium? Ter mediunidade quer dizer você tem, é um fator orgânico. Todos nós nascemos com mediunidade. Agora, Kardec nos assevera nesta obra mesma, quando fala dos médiuns, ele diz que para que a pessoa seja médium, não é ter mediunidade. Mediunidade todo mundo tem. Agora, para você ser médium, é preciso que você perceba. Ele não manda outra pessoa perceber, é você. Perceber em algum grau a interferência dos Espíritos. Quando você consegue perceber, por este motivo, ele diz, você é médium. Mas se eu não perceber, não é médium, você apenas tem mediunidade. Vai sofrer influência? Vai sofrer influência. Eu preciso estudar o livro dos médiuns? Preciso estudar o livro dos médiuns. E principalmente este capítulo, que fala dos inconvenientes e perigos. Porque, veja, quando você abraça a mediunidade para a proposta de ser médium em uma casa espírita bem orientada, você abre uma conexão mental com os Espíritos. Então, não é nada para que a gente possa brincar. É uma coisa extremamente séria e prejudicial quando levada na gozação e na brincadeira. Então, se você quer fazer brincadeira, se você quer gozação, se você quer apenas conhecer um maravilhoso sobrenatural, eu te aconselho, não desenvolva a mediunidade. Desenvolver o que é, Cristiana? É desenvolver, é eu aprimorar meus conhecimentos diante de uma matéria sobre um assunto que eu já tenho, que é eu sou médium.
1: Educar a mediunidade. Educá-la. Né? Você vai começar a compreender o que é que está se passando com você, estudando, claro, porque só através do conhecimento, e praticando com tudo na nossa vida, gente.
0: E ele ainda pergunta, tudo. Veja mesmo, que engraçado, ele pergunta assim, pode trazer fadiga?
1: Claro.
0: Por que não deve? Claro que vai trazer fadiga. vai ter perda de fluidos. Então, veja, quando a gente começa a compreender todos os envolvimentos sobre a mediunidade, aí a gente entende por que é que ele chama esse capítulo de perigos e inconvenientes da mediunidade. Porque você vai ter que ter uma boa alimentação, vai ter que ter regular um pensamento equilibrado para não sintonizar com espíritos ruins.
1: Inclusive, aquele médium, principalmente aquele médium que trabalha com a questão da faculdade mediúnica de cura, que doa ectoplasma, ele tem um limite para esse trabalho. Porque a exaustão pode chegar e isso pode trazer consequências para o médium, tá certo? Então, muitas coisas que a gente precisa entender. Veja, se você está doente, você não deve trabalhar mediunicamente doente. Por quê? Porque o organismo já está fatigado. E aí você vai para o trabalho mediúnico com o organismo fatigado? Não, claro que não. Você precisa se recuperar para que, então, depois você faça. Tanto que, não sei se vocês vão lembrar, que a gente falou mais atrás um pouquinho sobre a questão da suspensão da mediunidade, e esse é um dos itens que quando a gente adoece, é suspensa a nossa mediunidade para justamente evitar a fadiga e o prejuízo ao médium.
0: E veja, quando ele diz suspensa a mediunidade, não quer dizer que você deixe de ser médium, não. Veja, ele está apenas dizendo que os bons espíritos que se serviam deste intercâmbio com você, agora eles suspendem, não interferem mais. Você sofrerá a interferência dos espíritos? Sofrerá. Mas cabendo a você saber que não estando em reunião mediúnica e não estando sob a proteção dos bons espíritos, não dará comunicação mediúnica em lugar nenhum, porque você está doente, você está convalescente, livrando-se de um problema orgânico, porque este problema orgânico, com a exacerbação da mediunidade, você poderá provocar uma piora. Você fica mais doente ainda. E não e pode aí, acontecer? Pode sim, claro.
1: Pode sim. E quando ele pergunta assim, e a gente pode desenvolver a mediunidade na criança?
0: Não, é lógico que não. Primeiro porque a criança não tem o trato de equilíbrio de comportamento, a terceira aqui, né? O trato do equilíbrio é de discernimento entre o certo e o errado, entre o bem e o mal. Ele não está preparado. Mas, Inaldo, existem crianças que são médiuns já preparados. Eles já vêm, aí chama-se a mediunidade de missionária. Chico Xavier é um deles. Mas vocês percebem o Divaldo Pereira Franco e outros médios, né? Mas eu pergunto a você, você já percebeu que os espíritos bons só se serviram deles depois que eles atingiram a maioridade, ou seja, 18 anos?
1: A faculdade acontecia, eles viam, os espíritos mandavam recados através deles, vocês viram que Divaldo muitas vezes foi chamado a atenção, Chico também, né? Porque como a faculdade mediúnica é inerente para você, não tem como você evitar ele ver, mas você não pode estimular, né? Nem fazer com que a criança vá iniciar já o processo mediúnico na infância.
0: Incentivando ao intercâmbio com os espíritos, perguntando coisas e tentando buscar, através da criança, informações do mundo espiritual. Não faça isso. A criança não está preparada nem emocionalmente, preste atenção, nem psicologicamente. Ela poderá entrar em surto psicótico. Ela poderá desenvolver um problema emocional de distúrbio de comportamento muito sério.
1: Inclusive, até porque também, se você desenvolve, a criança lembre que o espírito vai passar ainda pela fase da pré-adolescência e adolescência, que é uma fase em que a gente ainda está naquele conflito da persona. Veja, lembremos, a gente conclui a nossa encarnação aos 7 anos de idade. Então, é muito comum a criança apresentar comunicação com os espíritos nessa fase primeira, porque ela está mais ligada ao mundo espiritual do que ao mundo terreno. Então, a gente vai ouvir, não vai ignorar, mas a gente não vai estimular.
0: Exato.
1: Na fase dos 11 até os 14, começa a eclodir a personalidade daquela criatura já das vidas anteriores, né? E dos 14 aos 21 é quando vai ali misturar o que a gente educou do que ela traz consigo e formar a persona aos 21 anos. Isso. E aí imagine, dentro desse processo, você colocar a interferência de um espírito, um pensamento, uma ideação e uma vontade, um querer, que é a parte daquele indivíduo. Isso pode provocar, sim, distúrbio de comportamento.
0: Vamos dar boa noite aí.
1: Boa noite, Eliette. Boa noite, Fred. Sejam bem-vindos.
0: Sejam bem-vindos.
1: E aí, outra coisa também que é muito importante a gente falar é sobre a questão da higiene do médium. Tem algum inconveniente isso? Não.
0: Com certeza. Veja, quando ele diz assim, a gente pode cobrar dos médiums higiene pessoal com absoluta certeza. Eu gostaria de dizer a vocês o seguinte, se nós fôssemos nos utilizarmos de apetrechos para a nossa alimentação, você se sentiria mais à vontade de usar prato, talheres limpos ou sujos? Lógico, todos vão dizer talheres, pratos, copos, todos limpos. Então, a mediunidade, quando você vai utilizar-se dela, é preciso que você ofereça um vaso físico. E, não, eu vou usar meu vaso físico? Vai, sim. Você intercambia com os espíritos. E o nosso asseio pessoal, limpeza mesmo, banho tomado, escovado os dentes, com não perfume, a gente não põe perfume para reunião mediúnica, bota apenas se usar desodorante, que não tenha cheiro muito forte. Agora, veja, por que isso? Gente, o mau cheiro, a higiene pessoal interfere, porque você estará exalando do corpo o mau cheiro. Você acha que o mau cheiro atrai rato, barata, animais que são atraídos, mosca, né? E muitas vezes o mau hálito, onde você vai ter, muitas vezes, o próprio espírito, quando vai se comunicar, diz, mas esse sujeito tem mau hálito. O próprio médium, ele fala, ele diz, esse sujeito tem mau hálito. Por quê? Porque não cuida do estômago. E outra, já entidades espirituais chegam ao ponto de dizer, olha que eu não estou falando somente de limpeza orgânica, vamos agora para a limpeza mental. Mas ele não está nem aqui, o pensamento dele está fora da reunião. Vem o próprio médium, o espírito se serve dele para dizer que ele mesmo, o médium, não está com o pensamento contrito na reunião. Então, não é só higiene pessoal íntima também de pensamentos, higiene corporal na reunião. Então, não é só higiene pessoal íntima também de pensamentos.

0: médio. Né? Então, a gente precisa ter muito cuidado com isso.
1: É um reflexo direto, gente. Reflexo direto.
0: E aí ele traz sobre o papel dos médiuns nas comunicações espíritas, quando ele fala sobre a influência do espírito pessoal do médium, né? Que é a interferência que nós podemos fazer na comunicação, que é o animismo, né? Quando a gente mesmo, como médium, a gente interfere naquilo que o espírito está querendo trazer de informação.
1: Exato.
0: Tá? E isso é muito, muito sério, porque eu lembro nessa questão, em alguns casos, que não tem uma parte mediúnica, mas que é mais uma parte de interpretação mesmo. É que Divaldo conta que ele foi para fora do país para fazer uma palestra e deu de presente ao tradutor uma cópia do Livro dos Espíritos para que aquele homem ficasse para conhecer a doutrina. E ele passou a noite lendo o livro. E na medida em que Divaldo ia fazendo a palestra, o homem ia fazendo a exortação à parte. E aí Divaldo dizia uma coisa e via que o homem passava não sei quanto tempo falando aquilo que Divaldo tinha falado.
1: E ele... deixa eu dar boa noite aqui, a Lia Pires. Boa noite, não se preocupe com o horário.
0: Boa noite.
1: Chegou no horário bom.
0: E boa noite, de... Regina Busnello também.
1: Ah, sim, boa noite, Regina. Seja bem-vinda.
0: Então, ele diz que percebeu que tinha alguma coisa errada ali, porque o que ele estava dizendo não era tudo aquilo que aquele homem estava dizendo. E aí foi quando o espírito aproximou-se dele e disse, olha, afaste-se que eu vou falar, porque o nosso irmão está fazendo a interpretação pessoal dele do assunto que ele ainda não... Ele teve contato pela primeira vez hoje. E então Divaldo fez a palestra toda na língua daquele pessoal. E o pessoal disse, mas Divaldo, você enganou a gente. Você disse que não falava a nossa língua. E ele disse, mas eu não falo. Quem falou foi o Espírito. Eu não falo a língua de vocês. E realmente ele não falava. Mas foi necessário a interferência das entidades espirituais porque o homem estava interpretando de forma equivocada. Então, muitas vezes, há essas questões que precisam ser vistas para que não haja dano aos demais. E os espíritos superiores, eles sempre estão nos advertindo em relação a isso. Tá certo? Então, o médium tem que estar em condições morais para que ele possa trazer, precisa buscar a elevação da sua condição moral para que ele possa trazer a comunicação de forma fidedigna. É. Boa noite aos nossos amigos da Rádio Portal da Luz. Sejam muito bem-vindos. É. E aí ele traz para a gente sobre a questão da faculdade. Se o médium, no momento em que exerce a sua faculdade, o médium está em estado perfeitamente normal? Olha a pergunta.
1: Esse estado alterado de consciência, que a gente chama, é natural acontecer. Né? E nós precisamos compreender que essa situação é de extrema importância que estejamos juntos. Juntos a quê, gente? Nós precisamos estar juntos a essa condição de perfectibilidade. Ou seja, o Espírito irá trazer a mensagem. Vamos dar boa noite aqui também.
0: Boa noite, Wilton. Seja bem-vindo. Obrigado, meu amigo, por estar aqui conosco.
1: Porque tá, não sei porque não está aparecendo aqui na nossa...
0: E aí a gente vai para a questão do papel dos médiuns na comunicação. Ele fala sobre essa questão da interferência moral do médium, né, nesse papel. E aí ele fala sobre o sistema dos médiuns inertes. A aptidão de certos médiuns para coisas que nada conhece, como música, língua e desenho, e a dissertação de um espírito sobre o papel dos médiuns. Então, quando ele traz sobre isso, ele traz para a gente também a questão, essa questão do médium, né, da aptidão. Veja, muitas vezes a gente vê aqueles médiuns que têm mediunidades que são diferenciadas, que eles conseguem pintar, mediunicamente,

0: desenhar, ou aqueles que não sabem tocar nenhum instrumento, mas mediunicamente toca maravilhosamente bem, né? Um determinado instrumento, e quando a comunicação ela se encerra, ele não sabe para onde vai aquele instrumento. Também tem esse tipo de médium. Então, são faculdades diferentes, mas que nem por isso deixam de ter a sua importância também. A gente hoje vê, teve um médium, que veio, inclusive, assim, me faz memória, no, há uns 3 semestres, meses atrás,
1: Cimesp, né?
0: Semestre.
1: Ah, eu te disse mestre.
0: Não,
1: Cimesp.
0: Cimesp. Eu acho que uns 3 ou 4 anos atrás, que ele veio para o Cimesp e ele fez a pictografia, né? E pintou lá. E, inclusive, um dos quadros que ele pintou, ele doou, né, à pessoa, porque o quadro foi direcionado a esta pessoa. Tá certo? E existem alguns centros aqui em Pernambuco que fazem esse tipo de trabalho. Nós já fomos, inclusive, num dia fazer uma palestra num desses centros e recebemos um quadro de presente, de lá da casa. O quadro foi feito lá na casa e foi dado de presente a gente. Então, são formas em que os médiuns podem apresentar a sua forma mediúnica, o seu trabalho. E isso está ligado à forma como ele se conectar com os espíritos. Vejam, se ele tiver em condição elevada, ele vai se conectar com espíritos de condições elevadas e vai trazer mediunicamente coisas elevadas. Se não tiver, o que ele vai trazer também não serão coisas tão elevadas assim. A gente vê, como um dia desse a pessoa, a gente estava ouvindo o nosso irmão Nando Cordel, ontem ou foi hoje, que ele estava fazendo uma live falando justamente sobre isso em relação à questão dos artistas, que tivessem muito cuidado
1: Os
0: com as letras,
1: compositores, principalmente.
0: as letras das músicas que eles traziam e estavam divulgando, porque eles seriam corresponsáveis, né, por qualquer desvio de comportamento de uma criatura que fosse ligado àquela letra daquela música que ele estivesse promulgando. Aí a gente vê que, lamentavelmente, há artistas aí cantando músicas, né, elevando a drogadição, a prostituição, ou a violência sexual, e tantas outras
1: Ao
0: coisas mais,
1: suicídio.
0: né, ao suicídio. Então, isso são coisas que a gente tem que ter muito cuidado. E muitas vezes essas pessoas que trazem essas músicas, né, essas letras, elas sofrem interferência, sim, de quem? Daqueles espíritos dos quais eles estão sintonizados.
1: É por isso que esse
0: Tá certo?
1: capítulo que nós vamos entrar agora, o capítulo 20, fala justamente da influência moral dos médiuns, né? E ele começa com a questão, veja mesmo, que ele fala logo sobre o desenvolvimento da mediunidade.
0: E aí ele pergunta sobre a questão. Reinaldo, a pessoa tem uma boa mediunidade. Ele necessariamente ele é moralizado?
1: Não. A
0: Pois é.
1: mediunidade, o grau de mediunidade, eu posso ter uma pessoa extremamente médium, com a mediunidade assim que a gente chama exacerbada, uma mediunidade ostensiva. Ele não pode chegar nos cantos, no lugar. Ele tem da comunicação, os espíritos falam por ele tranquilamente. Pode ser até num bar, num restaurante, na casa da vizinha, em qualquer lugar. Ele dá comunicação. É um médium desequilibrado. Mas e não? Por que se chama ele de médium desequilibrado? Porque ele não tem um comportamento moral, ético, para que os bons espíritos possam se servir dele. Você está querendo dizer com que isso? Eu quero dizer que se ele não tem um campo moralizado, ele irá naturalmente sintonizar com espíritos da mesma faixa moral que ele. Agora inverte-se aquele ditado popular, onde nós na doutrina dizemos: diga-me com quem andas, e eu te direi quem és.
0: Na doutrina, a gente me diz quais são os espíritos que te acompanham.
1: E eu te direi quem és. Diga-me com quem andas. Quem são os que andam com você? Quem são os espíritos que andam com você? E eu vou me dizer quem é você. Boa noite, Thelma Medeiros. Seja bem-vinda.
0: Boa noite. É porque a gente sintoniza com aqueles espíritos que estão na mesma faixa vibratória que nós.
1: Exatamente. Né?
0: E como a gente ainda está em aprendizado, a gente precisa se esforçar bastante para estar conectado com os nossos guias espirituais, com o nosso guia espiritual e os nossos protetores.
1: É, essa vibração que nós iremos emanar, essa vibração e sintonia que nós vamos oferecer, cabe a nós buscarmos as condições necessárias no desenvolvimento moral. Mas, Inaldo, o que quer dizer isso? Diga-me com que, o que pensas, que eu te direi com quem andas. Exato. Aí diz justamente, Regina Busnello, exatamente isso. Porque quando eu começo a ter sintonia de vibração, de pensamento, ela diz, diga-me o que é que você pensa, que eu vou te dizer quem são os espíritos que estão junto a você. Se você é uma pessoa fadada à mentira, se você é fadada à fofoca, se você é fadada ao disse-me-disse, você imagina quais são os espíritos que estão ao lado, ao seu lado? Então, não fica difícil a gente entender por que é que Allan Kardec nos pedia com tanto primarismo que a gente poderia reconhecer o verdadeiro espírita é pelo esforço que ele está empreendendo em domar as suas má inclinações. As suas. Porque nós temos, não é dos outros, não, é a sua. Então, a gente começa a observar as nossas tendências, os nossos equívocos, a nossa maneira de ser, a maneira fácil de nós escolhermos o mal ao invés de estar escolhendo o bem, o caminho da direita ao invés de estar escolhendo o caminho da esquerda. Ah, mas não, por que você diz isso? Porque, veja, nós precisamos escolher um lado da estrada para não estarmos escolhendo um lado, promulgando essas palavras. Eu me recordo de uma pessoa que dizia, mas, Inaldo, eu sou espírita. Eu sou espírita e sou cristão e sigo as coisas que a doutrina... Eu digo, não, me perdoe. Você é uma pessoa que aceita o abortamento. Você diz que a mulher tem direito ao corpo. Então, como você se diz espírita? Como é que você diz cristão? Ah, porque eu estou vendo o lado da mulher. Veja, então assuma que você não é cristão. Porque o cristianismo ou o espiritismo não é a favor de abortamento. Nós precisamos entender, isso é um ponto, não existe vírgula para isso. A única preposição que os espíritos autorizam o sacrifício de uma criança no ventre materno é quando ela puser a vida da mãe em perigo, que é muito raro, que é muito difícil.
0: Isso, e aí, nesse caso, é preferível, como os espíritos nos advertem, que se preserve a vida que já existe, a arriscar duas vidas, porque isso. Aquele espírito poderá vir e reencarnar em outra oportunidade de várias maneiras. Pode ser pela própria mãe, esta, que a condição da gravidez atual não está condizente, ou ela pode vir através de outra pessoa.
1: Então, Cristina, veja, eu tenho um médium que ele está trabalhando para a sua reforma íntima, para ser um médium moralizado e equilibrado. Então, sendo um médium moralizado e treinado na casa espírita, eu posso dar comunicação em qualquer canto, ou o meio aonde eu estou também pode influenciar. Isto é o capítulo?
0: É o capítulo 21. É claro que o meio também pode influenciar. E é por isso que a gente... É, sempre está chamando a atenção as pessoas, porque muitas vezes as pessoas perguntam, gente, se no Evangelho no Lar é permitido dar comunicação de espíritos. E a gente adverte que preferível é que não. Por quê? Porque não é o local de comunicação mediúnica. É o local para comunicação mediúnica na casa espírita, na sala de mediunidade, onde você vai estar ali protegido pelos bons espíritos daquela casa.
1: É um campo magnético, né?
0: Isso.
1: Um campo magnético que os bons espíritos produzem. Olha, eles produzem a campo mental. Por isso que eles produzem um campo vibracional em proporção ao redor da casa espírita, para que espíritos malfazejos não entrem. Vocês assistem película, os espíritos ruins dizendo que a gente não consegue entrar naquela casa. E um deles diz assim, ah, mas eu fui lá e quando eu entrei, eu consegui entrar na casa. Eu consegui penetrar na sala mediúnica. Mas qual será o motivo pelo qual ele penetrou? Para que ele pudesse ser auxiliado. Ele teve a oportunidade de ser auxiliado. Não que ele teve poder, né, de entrar. Os espíritos superiores permitiram que ele entrasse. Para que lá ele pudesse receber o lenitivo. Ele recebeu o auxílio, o amparo, o esclarecimento. Mas mesmo assim, ele achou melhor voltar para a vida espiritual equivocada. Será? Ou apenas para contar lá fora o que ele viu, o que ele sentiu, e deixar com água na boca? Você imagine, você tem um grupo de amigas que são socialites, mas nunca foram à França. E volta uma delas de lá dizendo, ah, eu fui à França. O que é que vai provocar nas outras? Não é inveja, é inveja boa, gente. É aquela que ele vai dizer, tu queres ir lá? Eu estou falando a vocês porque os espíritos fazem isso, muitas vezes se convertem. Converte-se, não. É, converte-se ao cristianismo espírita, aceita e diz assim, eu posso ir lá fora chamar um amigo meu? Eu posso ir lá fora? Pode, agora o trabalho dele é esse. Não, ele não tem muito o que se corrigir, não. Ele já sabe fazer tudo no mundo espiritual. Ele só tinha escolhido o lado errado do caminho. Ele estava lá do lado esquerdo, ele quer vir para o lado direito. Aí do lado direito, o que é que a gente vai fazer? Deixá-lo atuar. Ele vai à rua, encontra aqueles amigos de outrora, e os amigos, mas menino, tu estás melhor, tu estás bem, saudável. Se eu não te digo nada, eu fui lá, eu visitei a França. Mas mulher, o que é que eu faço para ir lá também? Ah, faz o que eu fiz. Vai até o centro. Aí leva os espíritos. E é preciso que você tenha a condição, porque que condição é essa, Hinaldo? É a condição que a casa espírita oferece. É por isso que o médium principiante, aquele médium que é convidado a aplicar passe a alguém em um hospital psiquiátrico, em um hospital, seja ele de ocorrência de pronto-socorro, não deve ir. Não. Ele diz, não, eu não vou declinar o chamado. Eu vou convidar alguém mais experiente. Ele convida outra pessoa, um médium mais experiente, para ir junto com ele. Ele vai como ouvinte. Por quê? Porque esse ambiente, os médios se preparam na casa espírita. E de lá partem para o trabalho. Ah, mas a gente muitas vezes convida vocês para irem para um atendimento de emergência. Olha a palavra. É um atendimento de emergência. A gente prepara-se em casa, faz a prece, se organiza, o que quer dizer toda a preparação, limpamente, se objetiva exclusivamente e é aquele local para auxiliar fluidicamente, ou seja, através de socorro magnético, alguém que esteja no hospital. É outra coisa, entende? Para quem já tem preparo, para quem já tem experiência, para não ser... não, e armadilha não, como é que a gente diz? Cair na arapuca para que os espíritos inferiores derrubem o seu processo de desenvolvimento mediúnico. Por isso que não é bom.
0: E até mesmo nessa questão da influência do meio, a gente precisa lembrar, é bom até a gente lembrar, tocar nesse assunto, porque para aqueles que não sabem, no período do carnaval, é um período que não é indicado ser realizado reunião mediúnica na casa espírita. Nós podemos ir à casa espírita, fazer prece, orar, fazer a palestra, o estudo, mas a reunião mediúnica não.
1: Boa noite, Rodrigo Vilar.
0: Boa noite,
1: seja bem-vindo.
0: Seja bem-vindo. Certo? Por quê, gente? Porque é um período em que a vibração baixa assustadoramente aqui. Então, como baixa essa vibração, a possibilidade da interferência de espíritos brincadeiros e zombeteiros. Então, a gente
1: é muito grande, gente.
0: Para o equilíbrio da reunião mediúnica da casa, e para que não haja desequilíbrio junto aos nossos médios. Tá certo? E aí ele vem para o capítulo 22, quando ele fala da mediunidade dos animais. E os animais podem ser médios? Não.
1: As pessoas confundem essa questão da mediunidade com animais. Os animais não têm mediunidade. Os animais têm percepção. A percepção sensorial dos animais é mais aguçada que os homens, ou seja, a quantidade de células visuais, auditivas, dos cachorros, dos gatos, é superior à do homem.
0: Do pássaro.
1: Do pássaro. Nós temos muitas pessoas que dizem, mas, Inaldo, eu vou fazer o meu evangelho lá. Os cachorros, vêm, os nossos membros, vêm tudo aqui para a porta. Eles ficam recebendo, eles percebem uma boa vibração. Eu vou dar um exemplo a vocês aqui. Uma boa vibração. Eles percebem essa boa vibração, por isso que eles vêm para perto. Eu vou dar fazer um comentário a vocês aqui, que há pessoas que me perguntam, Inaldo, por que, que o gato escolhe alguns cantos, alguns lugares da casa? Eu vou lhes dizer, não tente fazer nada no lugar onde os gatos gostam de ficar. Porque gato tem uma percepção de vibração diferenciada nossa. Para ele, a percepção de vibrações do ambiente da casa ruim é onde ele se deita. Porque ele sabe que ali ele poderá ser o alerta. O gato levanta-se, ele rosna, ele sai e se espanta quando uma entidade espiritual, uma vibração ruim daquele local. O gato escolhe o pior lugar da casa para ficar. Então, quando o gato escolheu um local, uma cadeira, a pessoa me perguntava, não, por que, é que ele só escolhe esse lugar dessa cadeira? Porque é o pior lugar de vibração da casa. Provavelmente, a confluência de vibrações negativas naquele local é a mais assustadora. E o gato fica lá. Então, os animais não têm mediunidade. Então, eu lamento dizer a vocês, aqueles que ainda tentam achar que mas o meu cachorro veio e fica latindo para o nada. Ele está vendo o espírito, mas aquilo não é mediunidade, não. É percepção visual. Você já percebeu que você apaga a luz da casa todinha e o gato não esbarra em nada? O cachorro não bate em nada? Você nunca percebeu isso? As condições visuais dele são superiores à nossa. Muitas vezes nós estamos sentados, o cachorro se levanta e fica alerta. Você só vê ouvir o barulho do carro que vai chegar, da pessoa que vai chegar depois. Ele já está ouvindo antes. A percepção auditiva dele é melhor do que a nossa. Faro deles é... Não é? Ele não sente cheiro, não. É faro. Eles têm faro superior ao nosso. O nosso é muito acanhado.
0: Então, Inaldo, é por isso. Agora a gente pode pensar para entender melhor aquela passagem do Evangelho do homem endemoniado, em que Jesus dá ordem para que aqueles espíritos saiam.
1: Exato.
0: E aí, equivocadamente se interpreta ali que os espíritos tomaram o corpo dos porcos e eles se jogaram no abismo.
1: Não. Ali o que aconteceu foi que os espíritos tornaram-se visíveis. E eram muitos. Era uma legião.
0: De formas horrendas.
1: Exato. Né? E os porcos sentiram a vibração. E eles saíram enlouquecidos. Agora você vai entender porque o médium ostensivo, aquele que é desequilibrado, quando há a percepção de um espírito obsessor, um espírito ruim, ele sai correndo, correndo feito louco. Aí fica assustado, correndo para um lado, correndo para o outro. E você diz, ele está falando com quem? Você encontra muito desses no meio da rua, já viu? Eles têm muito desse tipo de gente. Que vai para o meio da rua e fica gesticulando, falando. Não pense que ele não está falando com ninguém, não. Tem alguém ali. Ele está falando com o espírito. Com certeza. São as vozes. Olha, um renomado jornalista é fadado a fazer essas coisas. Ele escolheu 7 pessoas e pagou a eles. Eu não me recordo se eram 7 ou mais, tá? Uma quantidade de pessoas. E eles apresentaram-se espontaneamente em um hospital psiquiátrico, dizendo que ouvia vozes. Vocês acreditam que todos eles foram levados? Ninguém sofria nada. Eles eram normais, pessoas normais. Eles entraram no hospital dizendo que ouviam vozes, que eles estavam atordoados, porque ficavam ouvindo vozes, ficavam pessoas falando no ouvido deles, zumbindo, não sei o quê. Gente, eles foram medicados, eles foram presos, ficaram lá durante 15 dias, o jornalista permitiu que eles ficassem. E olha, gente, sofrendo absurdos. Quando o jornalista chegou lá para afirmar que aquilo era um contrato que ele tinha assinado com as pessoas para entrarem ali para isso, vocês não sabem o rebuliço que deu. Não! O hospital não liberou eles, eles eram pacientes. Mesmo eles dizendo que estavam bem. Não, olha, nós não temos nada, não. Foi só um contrato que a gente fez com o jornalista para mostrar que vocês não conseguem. Gente, esse jornalista, depois de muito tempo, conseguiu retirar o último que estava lá dentro. E aí o hospital psiquiátrico daquela cidade norte-americana ficou muito preocupado com aquilo que o jornalista fez. E o jornalista ameaçou: vou continuar mandando pessoas. Gente, agora a coisa inverteu. Eles começavam a identificar entre os pacientes: esse aqui é um deles que ele mandou para cá. Esse cara tá bom, libera ele. E o cara estava doente, ou seja, estava perturbado mentalmente. Não, isso aí é mais uma dessas invenções que o jornalista mandou. Liberaram 47 pessoas que deveriam estar internadas. E ele foi lá e disse: olha, eu queria dizer a vocês que eu não mandei ninguém não para cá. Viu? Vocês estão liberando pessoas e eu estou percebendo, eu estou acompanhando tudo. Gente, então nós precisamos ter, nós que trabalhamos com a saúde mental, não podemos brincar. Agora você imagine brincar com as coisas espirituais. Por isso que ele diz: cuidado, porque pode gerar um processo de interferência ofensiva. Você sabe o que é interferência ofensiva dos espíritos? Obsessão. É esse capítulo que nós vamos entrar na próxima vez, né, Cristiano?
0: Na próxima semana nós vamos falar, iniciar na próxima semana, com o capítulo 23 da obsessão, porque não dará tempo da gente poder aprofundar ou trazer a explicação a contento dessa parte. Né? E agradecemos a todos os nossos ouvintes, internautas, pela participação. E gostaria de pedir a Hinaldo para que ele possa fazer a nossa prece final.
1: Exatamente. Vamos elevar os nossos pensamentos a Jesus, para agradecer a ele essa oportunidade da compreensão do Livro dos Médiuns, do Evangelho, dessa codificação, Senhor, que nos enviastes através das almas benditas, aqueles que vieram, Senhor, conforme o Evangelho segundo o Espiritismo, na sua introdução, que são os enviados às virtudes dos céus, que se espalharam sobre a terra com a influência e o pedido de ti, Jesus, para nos auxiliar e nos fortalecer e nos preparar para a realização do bem e do amor ao próximo. Inspira cada um de nós a estarmos juntos, contritos do teu amor, e sermos verdadeiros, laboriosos trabalhadores do Cristo, na seara do Mestre, Mestre amado Jesus. E que possam os bons espíritos nos auxiliar e nos auxiliando buscarmos a nossa melhoria espiritual. Que Deus nos abençoe e nos dê a sua paz hoje e sempre.
0: Que assim seja, graças a Deus, muita paz a todos. E nós agradecemos por mais uma oportunidade de estarmos aqui unidos e reunidos em nome de Jesus, para mais um bate-papo com Jesus. Muita paz, que Deus nos abençoe.
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1: Duas horas e 28 minutos.

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1: Vinte e duas horas e

Olá, bom dia. São 11 horas e 2 minutos, dia 18 de março, de maio. De 18 de abril de 2026. Eu sou Isnan de Barros, eu falo de Imperatriz do Maranhão e nós estamos iniciando agora, como sempre fazemos aos sábados, o estudo da obra de Humberto de Campos. A gente lembra que nós fizemos todos os 30 capítulos da Boa Nova e mais a introdução em um outro formato. Cada capítulo um convidado. Agora nós estamos fazendo o estudo da obra Crônicas de Além Túmulo. Hoje nós veremos o capítulo 6 e não estamos vendo na sequência. Estamos trabalhando de uma outra forma. No início a gente tinha imaginado da gente fazer só comentários sobre tópicos do capítulo, mas em função das conversas que nós tivemos com as pessoas que assistem, nós mudamos porque as pessoas preferem que a gente vá com paciência e cada capítulo seja estudado de forma bem detalhada. Então, nós mudamos nossos planos iniciais. A ideia lá no começo da leitura e do estudo do Crônicas de Além Túmulo era que nós fizéssemos um capítulo dos capítulos do livro Crônicas de Além Túmulo, a gente fizesse apenas alguns, com o intuito até de incentivar a leitura. São 35 capítulos. E eu selecionei apenas 12, depois selecionei 15, depois selecionei 18, agora já selecionei 20, hoje é o 20º programa, 20º estudo. E as pessoas estão dizendo, não, vamos fazer todos. Então, a gente vai fazendo. Já fizemos 20, são 35, faltam 15. Tem alguns capítulos que são, assim, muito particulares, né? E a gente não tem assim uma lição muito, digamos, doutrinária, né? Nesses outros capítulos sempre tem um conteúdo doutrinário, sempre tem uma visão do mundo espiritual em relação ao material e por isso a gente vai destacando. Inicialmente a gente faz uma prece agradecendo a Deus a oportunidade de estarmos juntos nesse momento estudando a obra de Humberto de Campos, que nos traz elementos do Evangelho, que nos traz elementos do mundo espiritual, que nos esclarece sobre as características e a relação que se dá entre o mundo material e o mundo espiritual. A gente pede a Jesus que os bons espíritos nos acolham nesse momento, nos orientando e nos inspirando uma boa compreensão daquilo que será analisado e comentado neste capítulo. Capítulo 6. Aos que ainda se acham mergulhados nas sombras do mundo. Aos que ainda se acham mergulhados nas sombras do mundo. Interessante o capítulo. Quem já chegou por aqui? Tiago Barbosa Lima. Ô, Tiago, seja bem-vindo, meu amigão. Ele diz: ótimo dia e excelente estudo a todos. Opa! Nós estamos todo sábado, viu, Tiago? Estudando a obra de Humberto de Campos. Se você entrar lá no meu canal, arroba Isna de Barros, no YouTube, você vai ter a playlist completa de todos os estudos da obra de Humberto Campos. Estão lá os capítulos todos numa playlist própria. E também do Centro Espírita José Grosso, da Rai TV, todos têm os capítulos anteriores, digamos assim. Ana Costa também diz: bom dia, já estou por aqui. Estou aqui para mais um momento de aprendizado. Gratidão. Gratidão, Ana, por você estar sempre apoiando. Essa mensagem em geral, ela aparece em todos os canais. No meu canal, arroba Isna de Barros no YouTube. Bom dia. Vamos para mais um estudo da obra de Humberto de Campos. Aparece também no canal do Centro Espírita José Grosso, que é parceiro nesta apresentação. E aparece também no Rádio Portal da Luz, né, que é parceira. A gente lembra que o estudo da obra de Humberto Campos é uma parceria entre o Centro Espírita José Grosso e a Rádio Portal da Luz, a Web Rádio Portal da Luz. Tem mais os outros canais parceiros, né, gente? Rádio Portal da Luz, Web Rádio Semente de Amor, Coromandel Espírita, Rai TV, Rede Amigo Espírita, né? A TV Nova Luz e a TV IDEAC, que esses canais repetem, reproduzem a produção e a apresentação da Web Rádio Portal da Luz e do Centro Espírita José Grosso. A gente lembra que a Web Rádio Portal da Luz tem uma programação 24 horas, a direto de Dourados, Mato Grosso do Sul, dirigida pelo nosso irmão Luiz Domingues, um trabalho muito bom, muito interessante. São 24 horas no ar, uma programação muito diversa, muito boa mesmo. Acompanhe, você vai gostar, né?
que mais que nós temos aqui? Ah, o meu endereço, arroba Islande Barros no YouTube, tá aqui abaixo do meu nome, você tem arroba Islande Barros. Você me encontra no Instagram, no Telegram, no YouTube e no Facebook. No Telegram e no Instagram, além do meu perfil, tem o canal Islande Barros. Aliás, o canal Hora da Prece. Nesse canal Hora da Prece, eu divulgo material, banda que eu faço diariamente, os links para os programas, músicas. É link no Telegram, no Instagram e no Telegram. É música em MP3, livros em PDF, livros em áudio. Muitos livros em áudio lá no canal do Telegram. No canal do Instagram, eles não permitem, eles permitem só os links. Então, a gente tem links para vídeos, para estudos. E os estudos que eu faço na hora da prece, todos os dias às 5 horas da manhã. Todo dia, 5 da manhã, nós estamos juntos. Das 5 às 6, fazendo a hora da prece. No final, a gente pede a frutificação da água e a gente pede também a colaboração com a divulgação da doutrina espírita, né? Se inscreva nos canais parceiros, curta, comente, compartilhe, ative a notificação. Isso que a gente sempre pede. Ana Carla, bom dia. Ana Carla, é a Aninha, né? Aninha. E aí, beleza? Ela disse assim: ó, tá aqui, tô aqui no aguardo. Bom dia, Ana. Seja bem-vinda. Então vamos começar esse estudo de hoje. Deixa eu deixar só um banner aqui embaixo. Deixar o banner dos canais parceiros, para a gente não esquecer de divulgar esses canais parceiros que muito nos auxiliam. Vamos lá então, gente. Esse capítulo 6 é um capítulo muito interessante. O Humberto de Campos vai dar algumas pistas sobre o. Ele no mundo espiritual e a relação com o mundo material. Ele vai falar, inclusive, da Parnaíba, tão amada. Vai falar do Cajueiro também. Eu já disse isso aqui, gente. Humberto de Campos, quando ele foi embora para a Parnaíba, ele lá morou, lá ele plantou um cajueiro. Esse cajueiro existe até hoje lá. Esse cajueiro está até hoje lá. E aqui em Imperatriz, no Lar Anália Franco, que é um posto de atendimento do Centro Espírita José Grosso, nós temos um cajueiro que nasceu lá, no Lar Anália Franco, que foi uma muda trazida, uma muda não, uma castanha trazida lá de Parnaíba e foi plantada aqui no Lar Anália Franco. Então nós temos essa cópia do cajueiro. Do que Humberto de Campos plantou lá em Parnaíba. Interessante essa história, né? A Ana Carla botou. Beleza! Beleza, Aninha. Então vamos lá. Aos que ainda não se acham mergulhados nas sombras. Aos que ainda se acham mergulhados nas sombras do mundo. Texto ditado por Humberto de Campos, no dia 26 de abril de 1935, 91 anos, vai fazer agora. Né? Antigamente eu escrevia nas sombras para os que se conservavam nas claridades da vida. Olha o que ele está dizendo. Antigamente eu escrevia nas sombras. Para os que se conservavam nas claridades da vida. Ele não escrevia na luz, digamos assim. É o que ele está tendo agora, a visão que ele está tendo agora do mundo espiritual. Agora não, que ele teve a época em que ditou a obra do mundo espiritual. Ou seja, a gente sempre destaca aqui. Humberto de Campos era escritor, era jornalista, era poeta, era cronista. Ele escrevia uma crônica diária no maior jornal de circulação do país. E essa crônica era muito, muito esperada. Mas ele, do mundo espiritual, ele já disse que ele queimava esse fosfato do seu cérebro para alimentar o estômago. Que ele escrevia o que ouvia, que ele pesquisava, que ele estudava, que ele ia atrás. E às vezes ele se prendia até histórias da fofoca. Por isso que ele está dizendo aqui que ele estava escrevendo da sombra, né? Porque ele escrevia. Ele estava afastado da realidade. Ele escrevia o que ouvia, ele escrevia o que falava, ele escrevia o que pesquisava. Ele escrevia crônicas do cotidiano.
Mas ele falava também sobre ele escrevia sobre anedotas, ele escrevia anedotas que ele ouvia, ele escrevia fofocas, por isso que ele fala na sombra aqui, né? Mas ele disse que escrevia para quem se conservava na claridade da vida, para quem estava fora daquele mundo em que ele se encontrava. Hoje escrevo na luz branca da espiritualidade. Olha só. Então, ele não estava habitando a sombra, ele não estava vivendo sob a dor e o sofrimento. Hoje escrevo na luz branca da espiritualidade, para quantos ainda se acham mergulhados nas sombras do mundo. O entendimento que ele tem agora é de que a condição dele de escritor era da sombra para a claridade do mundo, e agora ele escreve na claridade da espiritualidade para a sombra do mundo. Ele já percebe que nós estamos mergulhados na sombra. Essa é a visão do espírito. Quero crer, porém, que tão dura tarefa me foi imposta nas mansões da morte, como esquisita penitência como esquisita penitência ao meu bom gosto de homem que colheu. Eu vou deixar aberto o livro aqui, gente, que o livro tem as referências, tem as notas de rodapé. Aí ele sempre coloca elementos da literatura, da história, da arte, da filosofia. E a gente vai olhando o que que a, que que a nota da editora aqui, a nota dos editores. Quero crer, porém, que tão dura tarefa me foi imposta nas mansões da morte. Como esquisita penitência ao meu bom gosto de homem que colheu. Homem que colheu. Ele está se colocando na situação de lá no mundo espiritual colher o que plantou. Então ele trabalhou como jornalista, então ele está sendo utilizado do lado de lá como um escritor da realidade do mundo espiritual para os que estão metidos na sombra, mergulhados na sombra do mundo. Então ele está colhendo o que ele plantou, né? E ele diz que a tarefa lhe foi imposta, né? Nas mansões da morte, na vida espiritual, que ele está lá do outro lado, né? Interessante a descrição que ele vai fazendo. Que colheu quanto pôde dos frutos saborosos. A tarefa que me foi imposta nas mansões da morte, como esquisita penitência ao meu bom gosto de homem que colheu, quanto pôde dos frutos saborosos da árvore paradisíaca dos nossos primeiros pais, segundo as escrituras. Então ele está falando da influência também, da influência da vida material, da influência paterna e também da influência histórica, sob o ponto de vista da escritura, né, da paternidade da humanidade, né? É isso também que ele está falando. Deixa eu ver bem que se tem alguma nota. Tem não. Então ele fala da árvore dos frutos saborosos, da árvore paradisíaca dos nossos primeiros pais. Os nossos primeiros pais, segundo as escrituras, né, são Adão e Eva. Ele está dizendo que colheu desses frutos da paternidade divina, né? Contudo, não desejo imitar aquele velho Tiresias que, à força de proferir alvitres e sentenças, conquistou dos deuses o dom divinatório em troca dos preciosos dons da vida. Né? Aí Tiresias é relativo à cultura grega, da literatura grega, e seria aquele que proferia alvitres e sentenças, e em função disso conquistou o dom de adivinhar, o dom de adivinhar não, gente, o dom divinatório. Adquiriu o dom de divindade em troca de preciosos dons da vida que ele dava e doava. Né? Tiresias. Por esta razão, meu pensamento não se manifesta entre vocês que aqui acorreram para ouvi-lo, como o
o daquelas entidades batedoras que em Hydesville, na América do Norte, por intermédio das irmãs Fox, viviam nos primórdios do Espiritismo. Então, ele diz: meu pensamento não se manifesta entre vocês. Então, olha, ele tá dizendo aqui como foi a manifestação dele, né? Através do pensamento. Não foi a psicografia dele não foi ditada por voz direta, não foi ditada pela voz dele. Ele, na verdade, ele interconectou o seu pensamento com o pensamento de Chico Xavier, e Chico Xavier escreveu o que ele estava naquele momento apresentando como conhecimento e informação que deveria ser colocado nesta carta, digamos assim, porque as mensagens que o Chico recebe do Humberto de Campos, esse livro tem data. É o único livro que tem data. O Boa Nova não tem. Outros livros não têm datas. A maioria das psicografias não tem data. Geralmente tem data as introduções que o Emmanuel faz nas obras, né? Porque o Emmanuel foi o coordenador, do processo de psicografia do Chico. Né? O Bezerra de Menezes cuidava, por exemplo, do receituário, e o Emmanuel, ele cuidava daquilo que seria escrito, aquilo que seria publicado como informações do mundo espiritual. Então, ele diz o quê? Que o meu pensamento não se manifesta entre vocês que aqui acorrem para ouvi-lo, como daquelas entidades batedoras que em Hydesville, na América do Norte, por intermédio das irmãs Fox, viviam nos primórdios do Espiritismo. Ele aqui está apresentando, para quem não conhece, o fenômeno de Hydesville, que foi um fenômeno que até vai ser lançado agora o filme, né? Sobre as irmãs Fox. As irmãs Fox, tem aqui a informação na nota de rodapé. As irmãs Fox foram três mulheres que, nos Estados Unidos da América do Norte, tiveram um importante papel na gênese do moderno espiritualismo ocidental. As irmãs eram Catherine Kate Fox, Leah Fox e Margaret Meg Fox, as três, né? A primeira nasceu em 37, em 1837, morreu em 1892. A outra nasceu em 1814, morreu em 1890. E a outra nasceu em 1833 e morreu em 1893. Elas morreram na sequência, 90, 92, 93. E essas irmãs, elas foram responsáveis por identificar batidas, né, que provinham da madeira da casa. Eles moravam numa casa, elas eram filhas de pais presbiterianos, eram protestantes, e as meninas ouviam batidas sucessivas na madeira. E elas perceberam que aquela batida na madeira, ela tinha regularidade, né? E elas passaram a fazer perguntas em função daquele acontecimento. Por exemplo, tem alguém aí? Faz uma pergunta assim. Aí a batida acontecia. Aí ele dizia: você está vivo? Uma batida, sim. Duas batidas, não. Aí batia uma vez. Aí perguntava: você é humano? Uma batida, sim. Duas batidas, não. Você é gente? Você é homem? Você é mulher? É? Você é homem? Uma batida, sim. Duas batidas, não. Aí foi perguntando e ele respondendo. Aí elas entenderam que se tinha respostas inteligentes, por trás tinha um princípio inteligente. Mas a pessoa não estava viva fisicamente. Quem respondia estava viva espiritualmente. E esse fenômeno de Hydesville, ele está usando aqui esse fenômeno para dizer que ele está diferente das batidas, que vocês não vão ouvir a batida, porque está havendo uma interconexão de pensamentos dele com o Chico. Mas ele está falando sobre esses primórdios do Espiritismo, e as irmãs Fox foram. Esses fenômenos das irmãs Fox foram anteriores ao fenômeno das mesas girantes em Paris, que deu origem, que desencadeou o processo de pesquisa que Kardec executa a partir dali, onde ele vai sistematizar
a doutrina espírita a partir dos princípios filosóficos e científicos que ele desenvolve com as informações que ele levanta. Isabel Portela, bom dia, Isabel. Tamo junto. Então vamos lá, vamos seguir. Contando histórias e dando respostas surpreendentes com as suas pancadas ruidosas e alegres. É sempre interessante a gente rever que as irmãs Fox, depois duas delas começaram a fazer, falar, contar e viajar o país delas, apresentando o que foi. Depois se descobriu, elas criaram um código das respostas, né? Para as letras, para o sim e o não, para o número, e as batidas se transformaram em comunicação. E elas ficaram sabendo que aquele homem que estava ali enterrado, ele respondeu através das batidas, né? E isso é estudado no Espiritismo, né? Até hoje, porque o fenômeno das batidas é um fenômeno é um sistema de comunicação, um processo de comunicação entre o mundo material e o mundo espiritual, o processo de produção de ruídos que os espíritos são capazes de fazer através da doação fluídica que qualquer um de nós pode proporcionar. Então, eu estou aqui como médium, posso estar doando fluido para um espírito desencarnado agir sobre a matéria. Ele quer agir como? Empurrando a porta, fazendo um ruído, uma batida, um arrastado de cadeira, um ruído qualquer. Né? E esses ruídos eles são estudados na doutrina espírita. Né? Então ele está dizendo que, e dando resposta surpreendente com as suas pancadas ruidosas e alegres. Depois ficou sabendo que o homem estava, o seu corpo estava enterrado lá no sótão da casa. E que os antigos proprietários da casa tinham assassinado um caixeiro viajante para ficar com seus pertences e o seu dinheiro e ocultaram o cadáver lá. E esse homem estava lá, preso ao cadáver, preso à casa e à condição e à situação dele. E essas meninas acabam por trazer esse fenômeno que virou. Depois as meninas. Isso foi possível, gente, por causa da mediunidade das meninas, né? E depois elas participaram de eventos, de demonstrações, de como se davam as batidas. E depois elas foram, tipo, convertidas à força, tiveram que ir para a igreja em função da família. Foi um negócio assim meio. Elas até desenvolveram problemas emocionais depois. É uma história bacana. No estudo sistematizado da doutrina espírita, a gente estuda lá no comecinho. No primeiro módulo, a gente estuda o processo histórico, o tríplice aspecto da doutrina, né? Moral, ciência e filosofia. Depois a gente estuda essa história, a gente vai especificamente se aprofundar nos fenômenos de Hardsville. Tem informações a respeito. E Humberto Campos continua e diz assim: devo também esclarecer ao sentimento de curiosidade que os tangeu até aqui. Que não estou exercendo ilegalmente a medicina. É só um esclarecimento dele, como jornalista, que é uma informação para ele que ele vai passando. Né? Então vamos lá. Como grande parte dos defuntos, os quais hoje em dia vivem diagnosticando e receitando mesinhas e águas milagrosas para os enfermos. Ele está dizendo assim, ó, gente, eu tô aqui para contar histórias, eu não estou aqui para dizer, ah, meu irmão, eu tô com uma dor aqui no pé da barriga, o que que eu faço? Ah, tomo um chá de boldo, né? E ele está dizendo que os espíritos fazem isso e ele não está ali para se apresentando como um médico da espiritualidade para resolver problemas de saúde das pessoas. E ele diz que acontece. Que espíritos receitam mesinhas que são. Mesinhas são. Aqui está como medicamento caseiro na nota da edição, né? E águas milagrosas aos enfermos que pedem. Gente, nós estamos o tempo todo na materialidade, atrás de milagres, atrás de fenômenos. A gente quer, com a doença. Falei isso quinta-feira no estudo sobre milagres lá no Centro Espírita José Grosso, que nós estamos o tempo todo negociando com Deus, né? A gente desenvolve uma doença que está na previsão da nossa reencarnação. A gente é acometido por uma doença, ou por uma. A gente desenvolve a doença em função
da falta de cuidados com o corpo físico na presente encarnação, e a gente descobre que está doente e a gente quer ficar bom num estalar de dedos, né? E acontece, eu estava até dando um exemplo, às vezes você descobre uma doença grave e diz: ah, meu Deus, se eu ficar bom, eu paro de beber. Ah, se eu ficar bom, eu paro de comer carne. Ah, se eu ficar bom, eu paro de fumar. Ah, se eu ficar bom, eu faço isso. A gente negocia com Deus porque a gente quer a instantaneidade da resolução dos problemas que são nossos, né? E ele está dizendo: oh, não estou aqui exercendo a medicina, não. Me tiro dessa conversa. Tampouco na minha qualidade de repórter falecido, ele gosta sempre de lembrar que ele é um jornalista, um repórter, um pesquisador, né? Falecido, sou portador de alguma mensagem sensacional dos paredros comunistas que já se foram dessa vida para melhor. Êmulos dos Lenines, dos Kropotkines, cujos cérebros a esta hora devem estar transbordando teorias momentosas para o instante amargo que o mundo está vivendo. Ele está aqui se apresentando como alguém que está questionando a situação do mundo, né? Ele está falando essa mensagem a todos nós que se acham mergulhados nas sombras do mundo. A gente lembra que era 1935, o mundo tinha saído da Primeira Guerra Mundial e o mundo estava se preparando para entrar na Segunda Guerra Mundial em 39, né? De 39 a 45, o mundo experimenta a Segunda Guerra Mundial, né? Escreveu em 35, então ele tá preocupado com o momento da Terra. Interessante que ele está dizendo que não vem se apresentar, né, trazer informações e mensagens, né, dos paredros comunistas, o movimento comunista nessa época, em função da Revolução Russa de 1917, né, o pensamento comunista estava muito disseminado no mundo, as teorias, os teóricos. Lenin, Trotsky, Stalin, todos buscando a melhor fundamentação na teoria marxista, na teoria econômica, na teoria do modo de produção comunista, né? E ele está dizendo que eu não estou aqui para isso, não, para falar sobre o que é a disseminação, a história, porque ele está dizendo que cujos cérebros a esta hora devem estar transbordando teorias momentosas para o instante amargo do mundo, porque ele sabe que dessas que a, os teóricos estão apresentando soluções. Ó, os capitalistas vão dizer: nós vamos ter que acentuar o capitalismo, e os comunistas dizem: nós vamos ter que fazer a revolução, né, e implantar o comunismo para resolver os problemas da humanidade. Gente, 1935, imagine como é que nós vivíamos uma pobreza muito grande no mundo. Uma concentração de riqueza muito maior do que a de agora, né? Não existia um sistema de saúde público, não existia um sistema, uma rede hospitalar para atender as pessoas doentes. Os pobres morriam muito facilmente, por isso ele está dizendo aqui: não estou aqui exercendo a medicina para trazer receitinha e nem chazinho, nem água milagrosa, né? Então, o mundo era muito. Estava muito sobressaltado. E as guerras eram muito mais intensas do que agora. Agora nós já melhoramos bastante. Quase 100 anos depois, né? 90 anos depois. Ele vai dizer: o objetivo das minhas palavras póstumas é somente demonstrar o homem desencarnado, demonstrar o homem desencarnado, que ele é, e a imortalidade dos seus atributos. Falar a partir da experiência que ele está vivendo no mundo espiritual. Ele sabe que existe, ele sabe que está vivo, ele sabe que está trabalhando, ele sabe que está pensando lá no mundo espiritual. O fato é que vocês não me viram. Então, quem estava lá não viu, a não ser que seja médium, né? No entanto, contem lá fora que enxergaram o médium. Você pode dizer que viu o médium que estava dando a comunicação. No entanto, contem lá fora que enxergaram o médium. Não afirmem que ele se parece com o Mahatma Gandhi, pois que lhe falta uma tanga, uma cabra e a experiência anosa do líder nacionalista da Índia.
Humberto de Campos é cronista, gente. Aí ele enche o seu texto com elementos do conhecimento que ele tem. Ele está falando aqui, por exemplo, sobre Mahatma Gandhi, né? Ele está dizendo para que a gente não afirme, né, que a gente não diga que o médium, que era o médium ali, era o Chico, né? Que ele se parece com o Mahatma Gandhi. Até porque ele diz que o Mahatma Gandhi tem uma experiência anosa maior do que a do Chico. Né? Ele era um líder nacionalista, um líder político da nação, né? Dele. Né? E ele diz que falta uma tanga. Na verdade, o Gandhi, ele se vestia, né, à moda do seu povo, da sua linhagem religiosa, e ele usava uma tanga, tipo como se fosse um fraldão, assim, um negócio, um pano branco enrolado e um manto por cima do corpo. Eles eram bem, digamos assim, não sei que palavra usar, mas eles eram bem simples no vestir. Né? E o Gandhi mostrava isso, apesar de ser um homem culto, muito inteligente, formado, foi estudar na Inglaterra. Ele era formado em direito, inclusive, o Gandhi. Historiem, porém, olha só a palavra que ele usa: historiem, porém, com sinceridade, o caso das suas roupas remendadas e tristes de proletário e da sua pobreza limpa e honesta. Que anda por esse mundo arrastando tamancas para a remissão de suas faltas nas anteriores reencarnações. De quem que ele está falando? Ele está falando do médium. Para não dizer que você viu o Gandhi, que você não viu um homem parecido com o Gandhi, mas você viu um homem, historiem, porém, com sinceridade. Aí ele fala o caso das suas roupas remendadas, né? O tamanco, que era utilizado demais nessa época, 1930, 1940. Meu pai usou tamancos, né? Usava os tamancos de madeira. Era pobreza, né, gente? As pessoas usavam para proteger os pés tamancos feitos com um pedaço de madeira, couro e prego. Couro curtido, couro de boi curtido. E o tamanco era a simplicidade no calçado das pessoas mais humildes. E virou uma onda na época, na 30, 40, 50, os tamancos eram muito usados por homens e por mulheres. E ele diz um negócio muito interessante, né? Ele fala que fale das suas roupas, o caso das suas roupas remendadas e tristes de proletário. Ele era um funcionário público, Chico. Ele era um trabalhador que trabalhava 8 horas por dia na Fazenda Modelo. Né? E antes de trabalhar na Fazenda Modelo, ele trabalhou na fábrica de tecido, trabalhou no comércio como atendente, né? Trabalhou vendendo bilhetes como pai, bilhetes de loteria. Ele fala da sua pobreza limpa e honesta. Olha, interessante. Que anda por esse mundo arrastando tamancos para a remissão de suas faltas nas anteriores encarnações. Tem conexão o que ele viveu com as encarnações anteriores. Isso é lógico, isso é evidente. Mas ele está comprovando isso. Quanto a mim, digam que eu estava por detrás do véu de Ísis. Era como se tivesse um véu e ele estivesse por trás e a gente visse só aquela como se fosse a fumaça, uma imagem assim, né, etérea, né? Mesmo assim, na minha condição de intangibilidade, porque ele não estava materializado, ele estava se apresentando com o perispírito que para nós na matéria é intangível. A gente não pode tocar. Não tem como tocar o perispírito. A não ser que o perispírito, né, sob a influência dos fluidos animalizados, tem que ser fluido. O fluido do espírito, fluido espiritual, não funciona para materializar o perispírito. Tem que ser fluido animalizado dos médiuns, fluido de quem está encarnado. Tem que ser o fluido animalizado. Aí ele diz,
na minha condição de intangibilidade, não me furto ao desejo de lhes contar algo a respeito desta outra vida para onde todos têm de regressar. Todo mundo vem para cá, ele está dizendo, né? Mas eu quero contar alguma coisa a respeito da vida do outro lado. Se não estou. Maria Helena chegou. Maria Helena, bom dia, meus irmãos, paz e luz. Maria Helena, direto de Minas Gerais. Se não estou nos infernos de que fala a teologia dos cristãos, não me acho no sétimo paraíso de Maomé. Ou seja, a mim não foi reservado nem o inferno, digo, o inferno dos cristãos, nem o paraíso de Maomé. Maomé fala na sucessão de paraísos, né? Ele fala que quem morre por Alá, inclusive, usufrui. Olha o um negócio estranho, né, gente? Uma quantidade de virgens, olha só. A simbologia materialista, né? Para tratar do paraíso. Quem se mata, quem morre por Alá, por Deus, né? Quando chega no paraíso, tem à sua disposição, parece que 21 virgens. O que é uma coisa até triste, né? Você prometeu o céu, o paraíso, para a pessoa que morre por Deus e o prêmio. O prêmio é a virgindade. Um negócio assim estranho. Não sei contar as minhas aperturas na amargura. Mariana disse que estava aqui no fundão assistindo. Eu fui aluno do fundão na faculdade o tempo todo. Agora, no ensino médio, eu sentei um pouquinho à frente. No fundamental também eu procurava, como eu era o menor sempre fui o menor da sala, aí os professores me botavam na primeira, na segunda, na terceira fila ali na frente. Mas na faculdade eu sentei sempre num cantinho lá atrás. Eu era do fundão, mas sempre fui estudioso. Na faculdade eu não perdi tempo, não. Eu tinha pressa de terminar o curso. Sou formado na Universidade Federal do Maranhão, no campus aqui de Imperatriz. Em pedagogia, eu formei em 96. Não, 96. Novembro de 96. Não sei contar as minhas aperturas na amarga perspectiva de completo abandono em que me encontrei logo após abrir os olhos no reino extravagante da morte. Não sei contar as minhas aperturas. Ou seja, os apertos pelos quais passou, na amarga perspectiva de completo abandono em que me encontrei, logo após abrir os olhos no reino extravagante da morte. Ou seja, ele passou esse período de transição, depois ele desperta. Quando ele desperta, ele se sente só e abandonado. Porque a gente espera o quê, gente? Quando a gente nasce aqui na Terra, o que que acontece? Você nasceu, aí tá lá, vai no hospital, tem o quê? Tem a sua família ali esperando ali. A criança desperta no mundo material, apesar de não ter consciência de nada, mas espiritualmente ela tá presente ali. E ela desperta, tem os familiares, ela vai crescer no seio da família. Isso é o padrão, né? Claro que cada caso é um caso, acontece nascimento de todo jeito. Mas ele se sentiu abandonado, ele não tinha a companhia da fraternidade do lado dele, dos assistentes da família dele, as pessoas que estavam, os fraternos companheiros que estavam do lado de lá, alguns eram apenas conhecidos. Aí ele diz: no extravagante reino da morte. Olha só. Afigurou-se-me que eu ia diretamente consignado ao Aqueronte, cujas águas amargosas deveria transpor como as sombras, para nunca mais voltar, porque não cheguei a presenciar
nenhuma luta entre São Gabriel e os demônios com as suas balanças trágicas pela posse da minha alma. Ele está dizendo que depois chegou lá e não viu nada do que estava previsto, por exemplo, na mitologia grega, né? Essa ideia de cruzar o Aqueronte, né? Que é cruzar o Aqueronte, é sair da vida para a morte, né? Tem o negócio de levar a moeda para entregar para o canoeiro que vai lhe atravessar. Isso aí é da coisa da mitologia. Ele está dizendo, não, eu deveria cruzar as águas amargosas do Aqueronte, né, para cruzar de um lado para o outro. Mas ele disse que chegou lá do outro lado e disse, cadê Gabriel lutando com o demônio? Querendo me levar para o céu, outro querendo me levar para o inferno. Ele disse que não houve essa luta trágica pela posse da alma dele. Ele disse, rapaz, o negócio aqui está diferente do que me contaram. A Maria Helena disse, eu sempre me sentei na primeira cadeira, fui muito estudiosa na época de professores bravos das varinhas de marmelo. É, tinha professor que metia o couro no aluno, né? E o pai ainda dizia assim, pode bater, que você está no lugar de mãe. Pode puxar a orelha, pode bater de castigo. Passados, porém, os meus instantes de inusitado receio, divisei a figura miúda e simples do meu tio Antoninho, que me recebeu nos seus braços carinhosos de santo. Olha só, ele teve a recepção de um tio. Ele diz a figura miúda e simples do meu tio. Ou seja, o tio Antoninho se apresenta como era, ou se apresenta diferente. Isso aqui também é uma informação que ele constata e que a gente sempre diz nos estudos que a gente faz. Você não vai mudar porque desencarnou, né? Aí a pessoa desencarna, a gente diz, opa, era uma boa alma, gente boa. Aí a gente esquece tudo que a pessoa fez de mal para si e para outrem, né? E a gente imagina que aquela pessoa estando do outro lado, ela se transforma, e na verdade não existe transformação. Se tem dor, você leva. Se tem sofrimento, você leva. Se tem preguiça, você leva. Se tem mentira, você leva. Se tem ódio, você leva. Você vai conviver no mundo espiritual com aquilo que você conviveu aqui, com aquilo que você carregou aqui, né? Não tem diferença muita, não. Em companhia, pois, de afeições ternas, ele já estava na companhia de afeições ternas. Ele disse que passa pelo momento em que ele se até se questiona, tipo assim, rapaz, cadê? Que coisa é essa aqui? Onde é que eu estou? O que eu estou fazendo aqui? Cadê os combates pela minha alma, a luta pela minha alma? Ninguém vai lutar, ninguém vai dizer nada. Aí cadê os espíritos fraternos, as almas fraternas? Cadê minha mãe? Cadê meu pai? Cadê meus irmãos? Cadê meus familiares que chegaram primeiro do que? Em companhia, pois, de afeições ternas, no recanto fabuloso que é a minha temporária morada, olha, está sabendo que ele está no lugar, e ele disse depois que ele está na casa dos escritores, ele diz no outro texto, não nesse, que ele foi recebido na casa dos escritores, né? Lá no mundo espiritual. Ele reconhece muita gente lá depois, que é a minha temporária morada, ainda estou como aparvalhado entre todos os fenômenos da sobrevivência. Sobrevivência. Então ele está do lado de lá, ele sabe que está vivo. Mas ele está, tipo assim, o que é isso aqui, cara? Como é que funciona isso aqui? Ele está assustado. Está sem entender. Ele diz, rapaz, isso aqui funciona como? O que é isso aqui? Que eu não estou entendendo nada. Ainda cheguei a encontrar os sóis maravilhosos. Digo, ainda não cheguei a encontrar os sóis maravilhosos, as esferas, os mundos cometários, portentos celestes que Flammarion descreveu na sua pluralidade dos mundos. Então ele conhecia a obra de Flammarion, né, que falava sobre a pluralidade dos mundos. E o Flammarion descreve, a gente lembra que Camille Flammarion é a reencarnação de Galileu Galilei, né? E ele fala sobre esses mundos felizes, esses mundos diversos. Aí ele diz: eu não estou encontrando aqui os sóis maravilhosos, as esferas, os mundos cometários, né? Onde os cometas circulam para lá e para cá.
Ele fala de Portento de Salerno. Não estou vendo nada aqui que o Flammarion escreveu no livro Pluralidade dos Mundos. Cadê esse negócio? Como é que funciona isso aqui? Estou conseguindo ver isso aqui, não, meu irmão. Aí ele tá tentando entender. Para o meu espírito, olha a forma como ele se refere a si. Para o meu espírito, porque ele está ligado ao que ele viveu na matéria ainda. Ele ainda se imagina, né? Ele ainda se retrata como Humberto de Campos é o que ficou. Né? Ele está na condição de espírito. Você se refere para o meu espírito. E hoje o que a gente diz é o seguinte: você em essência é espírito. E não, então não é para o meu espírito, mas para mim. O corpo que fica é o meu corpo, que é morada temporária. Né? Mas ele ainda está conectado com a carne, ele ainda tem, ainda se expressa assim. Para o meu espírito, a lua ainda prossegue na sua carreira como esfinge eterna do espaço, embuçada no seu laurel de freira morta. A descrição que ele faz no movimento da lua, né? Bem poética, né? Uma saudade doída e uma ânsia sem termo fazem um turbilhão no meu cérebro. É a vontade de rever, no reino das sombras, meu pai e minha irmã. Cadê papai? Cadê mamãe? Por que que eles não estão aqui? Por que que não vieram me receber? Por que que não estão aqui para me acolher? Só desligar o celular que tá. Eu botei para carregar aqui. Antes sentiu vontade de ver o pai e a mãe. E se questiona. Ainda não pude fazê-lo. Então, tem gente que pode ver o pai e a mãe. E ver. Mas tem que ter merecimento. Então, existe ordem lá. Não é assim, não. Você chegar e ver o pai e a mãe. No entanto, no movimento de maravilhosa retrospecção, pude volver a minha infância na Miritiba longínqua. Num momento de maravilhosa retrospecção, pude volver a minha infância na Miritiba longínqua. Miritiba é a atual cidade de Humberto de Campos, aqui no estado do Maranhão. Antes de ir para Parnaíba. Revi suas velhas ruas, semi-arruinadas pela água do Piriá e pelas areias implacáveis. Revi os dias que se foram e senti novamente a alma expansiva de meu pai, como um galho forte e alegre do tronco robusto dos Veras, na família dele. Né? E à minha frente, nos quadros vivos da memória, abracei a minha irmãzinha inesquecida, que era, em nossa casa modesta, como um anjo pequenino da Ascensão de Murilo, que se tivesse corporificado de uma hora para outra sobre as lamas da terra. Né? Ele fala dessa obra Ascensão de Murilo, Murilo. É um. Cadê? Tá a anotação bem aqui. O Camille Flammarion é francês, o nome dele é Nicolas Camille Flammarion, nasceu em 1842 e morreu em 1925. Cadê o nome? O Murilo é pintor barroco espanhol que pintou essa obra Assunção. E ele diz que a irmãzinha dele, ele refere-se a. Eu sempre falo que o Humberto de Campos gosta muito da questão da arte, né? De se expressar e colocar nos seus textos a questão da arte. E ele fala que a irmã lembra, né, a figura do anjo desenhado por Murilo na sua obra Assunção, né? Que se tivesse corporificado de uma hora para outra sobre as lamas da terra, né? Lá na Miritiba dele, onde ele nasceu. Descansei à sombra das árvores largas e fartas, escutando ainda as violas caboclas repinicando os sambas da gente das praias nortistas e que também ficaram arquivadas na poesia encantadora e simples de Juvenal Galeno. Juvenal Galeno, cadê?
É um poeta brasileiro, nascido em 1826 e falecido em 1931. Gente, você presta atenção que ele fala praias nortistas, né? As praias nortistas eram as praias do norte do Brasil. Então, naquele tempo não existia a atual divisão geográfica de norte e nordeste, centro-oeste, sudeste e sul. Então, era norte e sul. Então, quando ele fala de praias nortistas, muito provavelmente ele está se referindo às praias do Nordeste, que ele deve ter conhecido, né? Que ele fala, na obra ele fala de Salvador, ele fala de São Luís, ele fala de Parnaíba, né? Que está bem pertinho da praia. Parnaíba fica. Hoje o litoral é Luiz Correia, que era um povoado de Parnaíba à época. Da Miritiba distante, transportei-me a Parnaíba, no qual vibrei com o meu grande mundo liliputiano. Né? Esse mundo de Lilliput é o mundo de Gulliver, né? As viagens de Gulliver do escritor inglês Jonathan Swift. Esse conhecimento, gente, está tudo anotado aqui, essas informações, eu vou só acrescentando, viu? Aí, onde as pessoas medem apenas 6 polegadas, né? Ele diz, no qual vibrei com o meu grande mundo liliputiano, né? De pessoas pequenas. Em espírito, contemplei com minha mãe as folhas enseivadas do meu cajueiro. Ele falou do cajueiro dele, né? Você vê que ele se transportou para Miritiba, onde ele era criança, e aqui ele está em Parnaíba, onde ele era adolescente, jovem, né? Contemplei com minha mãe as folhas enseivadas no meu cajueiro, derramando-se na terra entre as harmonias do canto choroso das rolas morenas dos recantos distantes da minha terra. A terra dele é aonde? A Miritiba. Mas ele viveu aonde? Cresceu aonde? Em Parnaíba. E depois ele vive a vida adulta por completo no Rio de Janeiro. Então ele é um cidadão de 3 estados, do Maranhão, do Piauí e do Rio de Janeiro. Mas ele está lembrando aqui das pombas, das rolas morenas, dos recantos distantes da minha terra. De almas entrelaçadas, mas, dos recantos distantes da minha terra. De almas entrelaçadas.

segurei as contas do seu rosário e as contas miúdas e claras que corriam furtivamente dos seus olhos, acompanhando a sua oração. Então, ele está se vendo com a mãe orando, fazendo prece. Ele se viu com o pai e a irmã lá na infância, e ele está se vendo como jovem na mãe, com a mãe. Aí ele disse, e segurou as contas do seu rosário e as contas miúdas e claras que corriam furtivamente dos seus olhos, acompanhando a oração. Ela estava orando e estava chorando, né? E ele, poeticamente, ele diz que corriam dos seus olhos contas miúdas e claras. Cícero, Domingos, meu irmão, eu lhes mandei, meus irmãos, que a luz do Deus Altíssimo desça sobre cada um de nós. Que assim seja, meu irmão. Abraço, Cícero. Quinta-feira, fui fazer a palestra no centro. Fazia dia que não dava um abraço no meu amigo. Encontrei Cícero lá no centro. Aí ela diz: Ave Maria, cheia de graças, Santa Maria, Mãe de Deus. Ele está descrevendo aqui. Ela orando, ela fazendo a prece, a Mãe Santíssima. Ah, de cada vez que o meu olhar se espraia tristemente sobre a superfície do mundo, volvo a minha alma aos firmamentos, tomada de espanto e de assombro. Ainda há pouco, nas minhas surpresas de recém-desencarnado, encontrei na existência dos espaços, onde não se contam as horas, uma figura de velho, um espírito ancião, em cujo coração milenário presumo refugiadas todas as experiências. Ó, ele diz. Cada vez que o seu olhar se espalha tristemente sobre a superfície do mundo, né? Quando ele vislumbra o mundo, quando ele se detém a olhar para o mundo, na tentativa de compreender o mundo, de observar o mundo, ele diz que volto a minha alma ao firmamento, tomada de espanto e de assombro. Quando ele vai à terra, quando ele visualiza a Terra, ele volta espantado. Diz: Meu Deus do céu, estou assombrado com o que vi lá. Quando ele estava aqui, ele via, percebia, mas o espírito desencarnado percebe com mais detalhe as coisas. Ainda há pouco, nas minhas surpresas de recém-desencarnado, eu encontrei na existência dos espaços onde não se contam as horas, ou seja, não tem preocupação com o tempo. Ele encontrou uma figura de um velho e ele disse que no coração desse velho estão refugiadas, ele imagina, todas as experiências. Ele vai descrever agora, como um bom cronista. Ele diz: Longas barbas de neve, olhos transudando piedade e doçura infinita da sua fisionomia de doutor da lei dos tempos apostólicos, irradiava-se uma corrente de profunda simpatia. Como é que ele sabe que ele era doutor da lei? Ele tinha uma fisionomia de doutor da lei. Lá nos tempos dos apóstolos. Só que dele irradiava uma corrente de profunda simpatia. Ou seja, a presença dele era uma presença boa. Parecia e se apresentava como um bom espírito. Aí ele disse: Mestre, disse-lhe eu na falta de outro nome, que podemos fazer para melhorar a situação do orbe terreno? Olha só a preocupação do Humberto de Campos com quem ficou mergulhado na sombra, nós todos. Aí ele diz: O espetáculo do mundo me desola e espanta. A família parece que se dissolve.

0: o lar está balançando como os frutos podres na iminência de cair. Gente, a ideia que ele tinha de família, de lar, né? Humberto de Campos se apresenta como um homem do seu tempo. Ele não se apresenta aqui como um espírito puro que vem dar lição na gente. Ele está descrevendo o que ele está vendo. Só que ele está no mundo espiritual, veio na Terra e disse: rapaz, talvez ele não estivesse percebendo isso aqui quando estava encarnado. Mas a visão do espírito desencarnado é diferente do encarnado. Ele está lá e diz: rapaz, o negócio está bagunçado. A família parece estar dissolvendo, lá está se destruindo, como se fosse um fruto podre que vai cair. A civilização, com os seus numerosos séculos de leis e instituições, afigura-se-me haver tocado os seus apogeus. Ou seja, o progresso está no auge, o máximo que se pode alcançar. De um lado, existem os que se submergem num gozo aparente e fictício. E do outro estão as multidões famintas, aos milhares, que não têm senão rasgado no peito ferido o sinal da cruz, desenhado por Deus com as suas mãos prestigiosas, como os símbolos que Constantino gravava nos seus estandartes. Ele está dizendo assim: rapaz, o negócio está errado. Ó, ele está vendo de um lado aqueles que estão usufruindo, gozando, né? Ele diz que eles estão num gozo aparente e fictício, o gozo da realidade material, né? Tem uns que têm tudo, usufruem de tudo da matéria, mas ele diz que esse gozo é aparente e é fictício. E do outro lado ele está vendo os famintos. Mas ele está vendo isso do mundo espiritual, né? Aqueles que têm dor, sofrimento, doença e fome, e que não têm senão rasgado no peito ferido o sinal da cruz desenhado por Deus com as suas mãos prestigiosas. Semelhante aos símbolos que o Constantino, que era o imperador romano, gravava nos seus estandartes. Ou seja, a única coisa que esse pobre tem é um crucifixo no peito para mostrar que é cristão. E, sobretudo, mestre, ele está se dirigindo ao idoso, ao ancião. E, sobretudo, mestre, é a perspectiva horrorosa da guerra. Eu falei no começo, saímos, 35, nós tínhamos saído da guerra de 1919, né? A guerra, a Primeira Guerra Mundial. Acho que acaba em 19, 17, não, 17, 19. Finalzinho do século da década. Não do século. Mas já tinha outra guerra preparada. Já havia expansão do nazismo na Europa. Aí ele diz: a perspectiva horrorosa da guerra. Não há tranquilidade, a Terra parece mais um fogareiro imenso, cheio de matérias em combustão. Mas está feio, preocupante. Essa é a visão que ele tem. No entanto, o bondoso espírito ancião me respondeu com humildade e brandura: meu filho, esquece o mundo e deixe o homem guerrear em paz. Como é que é? Ele estava esperando o quê? Ele disse: rapaz, esse camarada aqui é um sábio, né? Eu vou já conversar com ele. Ele se apresenta como se ele fosse um sábio lá do período dos apóstolos. Aí a resposta do homem é: o bondoso espírito, é a visão do Mestre Campos. No entanto, o bondoso espírito ancião me respondeu com humildade e brandura: meu filho, esquece o mundo e deixa o homem guerrear em paz. O Mestre Campos diz que achou graça no paradoxo. Porém, só me resta acrescentar. Ele diz: não gostei desse. O homem guerrear, vai guerrear em paz? Guerrear tranquilamente. Deixa ele fazer a guerra dele. Isso que ele está querendo? Então deixa. Deixem o mundo em paz com a sua guerra e a sua indiferença. A guerra é nossa. A guerra é da materialidade. É uma convocação para o Humberto de Campos refletir sobre a realidade do mundo espiritual. Né? E, na verdade, a guerra estava sendo feita pela nossa vaidade, pelo nosso orgulho, pelo nosso desejo, né, de nos manter no poder, com o poder sobre os outros. Aí Humberto de Campos vai, em função da palavra simplória daquele bondoso homem, ele diz: não será a minha boca que vai soprar na trombeta de Josafá. Cada um guarde aí a sua crença ou o seu preconceito. Ou seja, ele não vai trombetear a justiça para com o outro na sua visão e na visão que ele tem agora do mundo espiritual. Ele diz: fique cada um com a sua crença ou com o seu preconceito. Ou seja, Humberto de Campos não está dentro daqueles espíritos que vão trabalhar para alterar os rumos da humanidade, porque ele tem o caminho dele a trilhar no mundo espiritual. E o ancião diz: rapaz, te preocupa não. Deixa ele guerrear em paz. Deixa o mundo em paz com a sua guerra e a sua indiferença em relação aos problemas do próximo, ao destino do próximo. Então eram os grandes se enfrentando para ver quem tinha maior capacidade destrutiva, para ver quem tinha maior capacidade de dominar, de controlar e de explorar a humanidade terrena. Gente, era isso. Aos que ainda se acham mergulhados nas sombras do mundo, capítulo 6 do livro Crônicas da Lentona. Esse é o estudo de hoje da obra de Humberto de Campos. Próximo sábado, 11 horas, nós estaremos de volta, dia 25 de abril. Tá? Então, saudação especial, elevemos o pensamento a Deus em agradecimento por mais esse momento de estudo. Pedimos que os bons espíritos fluidifiquem nossa água, que nos deem passos magnéticos de acordo com a nossa necessidade e que nós tiremos desse estudo de hoje ensinos para compreender a realidade da matéria, mas também a realidade do mundo espiritual. Que nós sejamos capazes de assimilar o estudo e de tirar elementos do estudo que possam influenciar no nosso desenvolvimento material e também no nosso desenvolvimento espiritual. Sexta, sábado nós nos veremos e assim nós declaramos encerrado nosso estudo de hoje. Sábado próximo nos veremos com mais um estudo da Ode de Humberto de Campos. Vou ter que escolher mais um capítulo, porque dos 20 que eu separei já foram todos. Faltam 15. Vou ver se dos 15 eu separo mais aí uns 5 ou 6. Gente, até sábado. Deus conosco, hoje e sempre, que assim seja.
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1: Zero hora em ponto.

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0: Olá, prezados amigos internautas da Web Rádio Portal da Luz de Dourados, Mato Grosso do Sul. Estamos iniciando mais uma vez a nossa vibração cósmica para o planeta. Vibração essa que ajuda a harmonização nestes dias tão difíceis que estamos passando. Pedimos a todos vocês que coloquem a água para ser fluidificada. Também, se puderem, divulguem com seus parentes, amigos. Vamos então com a prece inicial, prece da humildade.
1: Meu Deus e vós, meu anjo guardião, agradeço-vos o socorro que me destes no perigo que me ameaçou. Que esse perigo seja uma advertência para mim e que me esclareça sobre os motivos que o atraíram para a minha vida. Compreendo, Senhor, que está em vossas mãos e que podeis retirá-la quando quiserdes. Inspirai-me, através dos bons espíritos que me assistem, a ideia de bem empregar o tempo que me concedestes neste mundo. Meu anjo guardião, sustentai-me na decisão de corrigir os meus erros e fazer todo o bem que estiver ao meu alcance, a fim de chegar ao mundo dos espíritos com menos imperfeições, quando aprouver a Deus me chamar.

Queridos ouvintes da Rádio Portal da Luz, que Jesus possa iluminar os seus lares, acalmar os nossos corações, apaziguar os nossos pensamentos, os nossos sentimentos nestes dias difíceis que estamos atravessando. Mais uma vez juntos e nessa união gostosa de pensamentos e vibrações amorosas que iniciamos mais um dia da nossa oração. Que bom que você está aí conosco neste momento tão pequeno, mas intenso para as nossas almas, para os nossos corações. Quero em primeiro lugar agradecer a Deus pela paz e alegria desta hora. Agradecer a você que está aí deste lado, nos ajudando com suas vibrações de amor, vibrando conosco para um planeta melhor, para uma cidade melhor. Vibrando conosco para sermos melhores, eu, você, todos nós, porque somos o planeta. Se cada um acender a sua luz, se cada um ir melhorando seus corações, seus pensamentos, seus sentimentos, as suas ações, o planeta será amor, o planeta será melhor, o planeta será luz. Por isso, eu quero convidar a você a acalmar o seu coração, colocar a paz, a luz no seu lar, deixar Jesus entrar com seu amor, para que esses dias sejam de leveza. Levar a vibração de paz, de cura para todas as pessoas que neste momento estão em sofrimento, estão em dor. Estamos sentindo a vibração pesada da nossa cidade, isso nos angustia, angustia as nossas almas, deixa o nosso coração em pedaços, mas não podemos adentrar nesta energia. Temos que ser fortes, temos que ser otimistas, e ter a certeza que vamos atravessar tudo isso, repartindo com o nosso irmão a nossa luz, a nossa serenidade e, por que não, também o nosso pão. Repartindo com o nosso irmão a nossa alegria, a nossa fé. Que Jesus ilumine o seu lar, proteja você, proteja os seus familiares de toda essa energia que está pairando pela nossa cidade. Proteja você desse vírus, colocando em volta do seu corpo físico uma energia dourada do sol sagrado. Que você possa acalmar o seu coração e transmitir essa calma para todas as pessoas que estão em volta de você. Tenhamos a certeza que atravessaremos tudo isso com bastante fé, com bastante serenidade. Agora, queridos amigos, fechem os olhos e vamos sentir a energia amorosa de Jesus nos aplicando um passe, nos aplicando fluidos benéficos que irá nos fortalecer. Sinta, somente sinta.

0: Pai nosso que estais nos céus, santificado seja o seu nome. Venha a nós o vosso reino, seja feita a sua vontade, assim na terra como nos céus. O pão nosso de cada dia nos dai hoje. Perdoe as nossas ofensas, assim como nós perdoamos a quem nos tem ofendido. E não nos deixe, Pai, cair em tentação. Livra-nos de todo o mal, que assim seja. Que esta água que está aí possa ser fluidificada e que ela sirva de remédio para o corpo, que ela sirva de remédio para a alma, acalmando os nossos corações, aumentando a nossa imunidade física e que Jesus continue iluminando os nossos corações. A prece de hoje será realizada pelo nosso querido amigo Aristeu, de Campo Grande.
1: Caríssimos irmãos, em Cristo Jesus, quem fala é Aristeu Silva, de Campo Grande, Mato Grosso do Sul. Gostaria de convidá-los a elevar ao nosso Mestre amado o pensamento, rogando a Ele todas as mais ardorosas e sublimes vibrações de amor e paz. Senhor Jesus, fonte inesgotável de amor, Senhor e Mestre de nossas almas, nunca nos sentimos mais necessitados do vínculo com o vosso doce coração. Há muito a humanidade procura caminhos que na maioria das vezes passa ao largo de onde tu te encontras. Tu que és o caminho, a verdade e a vida, a seta que aponta a direção da rota a trilhar. Sois a luz do mundo. Abraça-nos mais uma vez. Aquieta o nosso coração. Senhor da messe e pastor do rebanho, nós te louvamos, nós te agradecemos por todas as bênçãos que amorosamente dispensais todos os dias, em todos os recantos, em todas as almas que se vinculam a vós. Permita possamos rogar proteção a todos os nossos irmãos em humanidade. Entendemos que a dor de alguns é a dor de todos nós e também vossa. Dá-nos confiança e serenidade para bem atravessarmos estes dias. Dá-nos mãos ativas e coração fértil no bem. Dá-nos esperança de dias melhores, sem as noites escuras e nuvens de desesperança que querem nos fazer fracassar na fé. Senhor e Mestre, sabemos de nossas fraquezas e fragilidades. Sabemos do longo caminho que temos ainda a trilhar para alcançar as instâncias superiores do amor e da paz. Mas, acima de tudo, a vós e aos bons espíritos nós nos entregamos, confiantes na vossa imensa e profícua misericórdia, no vosso inesgotável amor que nos reunirá a todos junto do vosso coração. Sê conosco hoje e para todo sempre, que assim seja.
0: Que assim seja. Queridos ouvintes, eu quero agradecer imensamente a presença de cada um de vocês neste momento. Que Jesus continue iluminando os seus lares, os nossos lares, e que a proteção divina não nos desampare em nenhum momento. Fiquem na paz, fiquem na luz, e amanhã estaremos juntos novamente neste mesmo horário. Continue. Continuando agora com a segunda parte do nosso programa.
2: Vamos então com a mensagem psicografada sob o título Apreço, do Espírito Emmanuel, a psicografia do nosso saudoso Francisco Cândido Xavier.
3: Apreço. O universo é uma corrente de amor em movimento incessante. Não lhe interrompas a fluência de vibrações. Nesse sentido, recorda que ninguém é tão sacrificado pelo dever que não possa, de quando em quando, levantar os olhos ou dizer uma frase em sinal de agradecimento. Considera sagradas as tuas obras de obrigação, mas não te esqueças do minuto de apreço aos outros. Os pais não te discutem o carinho, entretanto, multiplicarão as próprias forças com teu gesto de entendimento. Os filhos anotam-te a bondade, no entanto, experimentarão um novo alento com teu sorriso encorajador. Os colegas de ação conhecem-te a solidariedade, mas serão bafejados por renovadora energia perante a reafirmação de teu concurso espontâneo. E os companheiros reconhecem-te a amizade, contudo, entesouram estímulos santos em te ouvindo a mensagem fraterna. Ninguém pode avaliar a importância das pequeninas doações. Uma prece, uma saudação afetuosa, uma flor, um bilhete amistoso conseguem apagar longo fogaréu da discórdia ou dissipar rochedos de sombra. Não nos reportamos aqui ao elogio que estraga ou à lisonja que envenena. Referimos-nos à amizade e à gratidão que valorizam o trabalho e alimentam o bem. Por mais dura que seja a estrada, aprende a sorrir e a abençoar, para que a alegria siga adiante, incentivando os corações e as mãos que operam a expansão da bondade infinita. Próprio Deus nunca se encontra tão excessivamente ocupado que não se lembre de sustentar o sol, para que o sol aqueça em seu nome o último verme na última reentrância abismal.
2: Prezados amigos, nos despedimos com votos de que estejamos cada vez mais unidos na divulgação do amor do Mestre.

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1: 0:29.
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Olá, amiga. Olá, amigo. Que a paz de Jesus possa se fazer presente nesse momento, dentro do seu coração, dentro do seu lar, onde você estiver nesse momento. É com muita alegria que iniciamos mais um dia no nosso canal Recanto de Paz, juntamente com os nossos amigos transmissores que ampliam a divulgação do trabalho da divulgação da doutrina espírita. Isso é muito importante para a nossa doutrina. Então, meus amigos, em mais um estudo e reflexão do livro Paz e Renovação, a gente fica alegres com a companhia, vibrações de todos vocês nesse momento, iniciando mais um dia, que ele possa ser um dia de paz, de oportunidade de sermos melhores e estudarmos cada vez mais essa doutrina espírita, porque os espíritos benfeitores nos orientam a isso. Cada vez mais, quando lemos, estudamos, refletimos a doutrina espírita, mais crescemos espiritualmente, crescemos moralmente e vamos desenvolvendo a cada instante o nosso aprimoramento moral e espiritual. E é sempre mais um degrau na construção da nossa paz, da nossa renovação. Então a gente fica muito feliz com a participação de todos vocês e iniciamos o capítulo 30. Mas para todos que ainda não conhecem os demais capítulos anteriores, não tiveram a oportunidade de nos acompanhar, de assistir, lembramos que está na nossa playlist no canal Recanto de Paz. Então, aqui abaixo do vídeo tem o link, é só clicar, se inscrever, clicar nas notificações, lá no sininho para receber todas as notificações quando estivermos trabalhando, quando estivermos estudando a programação do Recanto de Paz. Todos os dias temos uma reflexão e um estudo. Então, meu amigo, minha amiga, se inscreva, compartilha, para que o YouTube entenda quanto é relevante esse conteúdo, para que ele entregue a todas as pessoas interessadas em estudar e em conhecer a doutrina dos espíritos. Então, dito isso, vamos iniciar a nossa reflexão. Capítulo 30. O título é Sem Desânimo. E o espírito que nos trouxe essa mensagem através da psicografia de Chico Xavier é o espírito André Luiz. E ele vai nos dizendo assim: sem desânimo, se você deixou de trabalhar, entretanto, em desânimo, examine o tráfego numa rua simples. Ônibus, automóveis, caminhões, ambulâncias e viaturas diversas passam em graus de velocidades diferentes, cumprindo as tarefas que lhes foram assinaladas. Nenhum veículo segue sem objetivo e sem direção. Observe, porém, o carro parado fora da pista. Além de constituir uma tentação para os malfeitores, é um perigo no trânsito. É também um peso morto na economia geral, porquanto foge do bem que lhe cabe fazer. Entretanto, se o dono resolve recuperá-lo, aparecem de pronto motoristas abnegados que se empenham a socorrê-lo. Considera a lição e não gaste o seu tempo acalentando enguiços na própria alma, que farão de você um trambolho para os corações queridos que lhe partilham a marcha. Qual acontece ao veículo mais singelo, você pode perfeitamente
auxiliar nos caminhos da vida, arrancar um companheiro dessa ou daquela dificuldade, carregar um doente, transportar uma carta confortadora, entregar um remédio ou distribuir alimento. Se você quiser realmente largar o cantinho da inércia, rogue o amparo aos espíritos benevolentes e sábios que funcionam caridosamente na condição de mecânicos da providência divina e eles ajudarão você. Mas para que isso aconteça, é preciso, antes de tudo, que você pense em servir, dispondo-se a começar. Olha que mensagem interessante para a nossa reflexão de hoje, né? Vai falar do desânimo, né? Na verdade, é sem desânimo, né? É sem o desânimo, né? Estarmos animados, né? O objetivo da reflexão é essa, né? Que a gente fique animado. Então, ele vai fazendo uma comparação que eu achei muito interessante. É a observação do trânsito, né? A gente vê ali diversos carros, né? Carros potentes, carros grandes, caminhões, ambulâncias, de vários tamanhos, em várias velocidades. Cada carro ali tem um objetivo. Ele tem ali o quê? Uma direção. Ele tem um serviço a realizar, né? Então, todo o trânsito, todo mundo que está ali dentro daquele veículo vai fazer alguma coisa, está trabalhando, está ali, às vezes, socorrendo alguém, está indo fazer um trabalho voluntário, está indo fazer diversas coisas, né? Levando entregas, principalmente, né, nós que moramos na cidade, né, então tem aqueles caminhões que transitam quilômetros de estradas para trazerem, né, os alimentos aos supermercados, né, fazer essa distribuição para que nós possamos ir lá comprar. Então, quando ele vai fazendo essa observação muito interessante do trânsito, né, que me chamou muita atenção, ele também vai dizendo ali, né, de tudo que vai acontecendo, mas ele chama atenção para o carro parado, aquele carro que está enguiçado, né, que além de estar chamando a atenção dos malfeitores, né, que pode acontecer algum assalto, algum tipo de imprevisto, alguma abordagem devida, perigosa, ele também está ali atrapalhando a pista, o trânsito, né? E, ao mesmo tempo, ele está deixando de fazer o trabalho dele, às vezes está atrapalhando ali a economia, né, geral, porque está sendo um peso morto, porque não está trabalhando, então está fugindo ali, né, de fazer, às vezes, o bem, né? E aí ele diz também que sempre aparece, né? Isso a gente pode observar no trânsito. Quando algum carro enguiça numa situação difícil, sempre aparece, às vezes, pessoas que vão ali socorrer, ajudar a dar aquela empurradinha, né, para o acostamento ou para cima da calçada, até chegar o socorro, o resgate, né, o amparo. Então, sempre tem ajuda, mesmo aquele que se encontra enguiçado, né? E André Luiz, né, vai dizendo que dá utilidade, né, como nós falamos, né, que o automóvel tem, né? Então, ele vai fazendo esse comparativo com a nossa vida, o nosso dia a dia, como nós conduzimos, né, o nosso veículo, né? Não, o nosso veículo aqui é a nossa vida, né? E o tráfego é a vida, né? Ela correndo, transcorrendo. Então, existem carros velozes, maiores, potentes, mas tem aqueles carros que enguiçam, mas que são ajudados pelos outros. Existem aqueles carros que estão levando o alimento ao outro, em ajuda ao outro, carregando um doente, levando um remédio,
ajudando ali, levando uma criança à escola, enfim, várias situações, né, de auxílio ao próximo, né? Então, ele vai dizendo aqui para nós que nós precisamos realmente largar a inércia, ou seja, pararmos ali de não fazer nada, né? Então, sem desânimo, para que tenhamos ânimo, nós precisamos estar o quê? Trabalhando, servindo ao próximo, fazendo coisas úteis, não somente para nós, no nosso dia a dia, mas principalmente ao nosso próximo. Quando estamos no nosso ambiente de trabalho, nosso ambiente profissional, nós estamos utilizando o nosso automóvel aí, né, para fazer o bem ao próximo. Por mais que tenhamos uma remuneração, mas temos um objetivo por trás disso. E quando estamos fazendo um trabalho voluntário, também temos um objetivo maior de auxiliar aquele próximo, né? Então, Emmanuel diz aqui que é muito interessante, né, que nós, né, não assim, que possamos considerar, né, essa mensagem e não gastemos o nosso tempo nos enguiços da vida, né? De sermos aquele carro parado, atrapalhando o tráfego, né? O trânsito. Então, isso é uma chamada muito interessante, essa comparação, que a gente não fique ali, né, enguiçado, sendo aquele trambolho, como ele coloca aqui, né, atrapalhando enquanto os outros estão transitando para lá e para cá, progredindo, fazendo suas tarefas, e nós, com o nosso desânimo, vamos atrapalhando esse progresso, vamos atrapalhando o andamento do trabalho, às vezes na casa espírita, atrapalhando o andamento do trabalho profissional, vamos atrapalhando o andamento da nossa convivência diária com os nossos familiares e amigos, porque nós paramos ali. Então, somos aqueles trambolhos, porque estamos enguiçados no desânimo, né? E André Luiz, ele coloca que ele foi muito feliz nessa comparação, né, para que possamos entender melhor, né, essa engrenagem da vida, comparando aí com o trânsito, né? Ele vai nos dizendo que a gente precisa sair desse cantinho de inércia, né, e rogando o amparo, a espiritualidade amiga, porque ele diz para nós aqui nessa mensagem que muitos benfeitores espirituais, né, eles estão assim caridosamente na condição que de mecânicos que estão nos ajudando. Então eu achei essa página assim muito interessante, ele nos convidando aí sair dessa inércia, que a gente consiga ter sempre bom ânimo, né, como Jesus nos disse, né, que tendes bom ânimo, né, e pedindo ajuda aos espíritos amigos superiores, porque eles irão nos ajudar, né, como a página nos diz, né, e que nós possamos também pensar sempre o quê? Em servir, porque através do trabalho no bem, com toda certeza, iremos iniciar esse processo de sairmos do desânimo. Então, vamos lá, vamos ajudar o nosso próximo, vamos ser esse automóvel, esse carro, né, se locomovendo no trânsito com velocidades diferentes, variadas, porque cada um está num degrau de adiantamento, assim como cada automóvel tem a sua potência, né? Então, cada um de nós temos também as nossas potências, né? O nosso potencial, mas que nós possamos nos lembrarmos que precisamos ter sempre o quê?
bom ânimo. E esse bom ânimo são esse bom ânimo, ele pode ser conquistado, sim, nas nossas pequenas ações do nosso dia a dia. Então, vamos observar, né? Se a gente ainda não teve essa observação, vamos, então, quando estivermos na via pública, devagarinho ali observar que cada um está numa velocidade, cada um tem o seu tempo, cada um está num aprendizado, e assim é a nossa vida, meus amigos. Então, que Jesus possa nos auxiliar em mais esse dia, que possamos aproveitar todas as oportunidades de sermos melhores, de crescimento, de aprimoramento, e que possamos ter muita paz no nosso dia. Que assim possa ser, graças a Deus.

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1: Meia-noite e 55 minutos. 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
1: Uma hora e 4 minutos.

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0: Olá, meus amigos, um dia maravilhoso para todos nós. É com grande alegria que mais uma vez estamos nós reunidos para estudarmos a obra Nosso Lar. Hoje nós vamos estudar o capítulo 16, intitulado Confidências. Vamos elevar o nosso pensamento para agradecermos a Deus, nosso Pai, a Jesus, o amor de nossa vida, por mais uma oportunidade que Ele nos dá de estarmos reunidos em um só pensamento, em torno da obra Nosso Lar. Obra essa preparada com tanto carinho, para nos trazer lições eternas. Que nós possamos, divino amigo, com o nosso coração aberto, para sentirmos, aprendermos, refletirmos nas lições vivas do nosso irmão André Luiz. Que os bons espíritos possam mais uma vez nos conduzir, Senhor, porque é em Teu nome que todos nós aqui nos encontramos. Que assim seja. Então, gente, a semana passada nós tivemos a grata alegria de acompanhar o encontro da mãe de André Luiz e do próprio André Luiz. Ainda estamos nesse momento em que os dois estão sentadinhos lado a lado conversando. Então vamos ver hoje, dar continuidade a esse encontro tão querido entre mãe e filho. Ainda em um grupo menor, vozes femininas presentes, mas se Deus quiser, a próxima semana já teremos a vozes de alguns irmãos homens. Então, hoje quem vai fazer a voz de André Luiz é a nossa querida irmã Carla. Quem irá fazer a voz da mãe é a nossa querida irmã Lígia. Que Jesus possa nos conduzir. Consolou-me a palavra maternal, reorganizando-me as energias interiores. Minha mãe comentava o serviço como se fora uma bênção às dores e dificuldades, levando-as a crédito de alegrias e lições sublimes. Inesperado e inexprimível contentamento banhava-me o espírito. Aqueles conceitos alimentavam-me de estranho modo. Sentia-me outro, mais alegre, animado e feliz.
1: Oh, minha mãe,
0: exclamei comovido,
1: deve ser maravilhosa a esfera da sua habitação. Que sublimes contemplações espirituais, que ventura.
0: Ela esboçou um sorriso significativo e obtemperou.
2: A esfera elevada, meu filho, requer sempre mais trabalho, maior abnegação. Não suponhas que tua mãe permaneça em visões beatíficas à distância dos deveres justos. Devo fazer-te sentir, no entanto, que minhas palavras não representam qualquer nota de tristeza na situação em que me encontro. É antes revelação de responsabilidade necessária. Desde que voltei da Terra, tenho trabalhado incessantemente pela nossa renovação espiritual. Muitas entidades desencarnando permanecem agarradas ao lar terrestre, a pretexto de muito amarem os que demoram no mundo carnal. Ensinaram-me aqui, todavia, que o verdadeiro amor, para transbordar em benefícios, precisa trabalhar sempre. Desde minha vinda, então, procuro esforçar-me por conquistar o direito de ajudar aqueles que tanto amamos.
0: É, essa fala aqui da nossa irmã, a gente já recorda o diálogo de André Luiz com Clarencio. André Luiz foi sozinho, quem foi que entrou com ele?
3: Uma senhora.
0: Foi dado o nome dela?
3: Não
0: foi dado o nome. O que ela queria? Ajudar os filhos que estavam na terra. E vocês recordam, ela teve como ajudar?
3: Não.
0: Ela não tinha bônus horas, lembra? Ele diz assim, quanto bônus horas poderá apresentar em benefício de sua pretensão? 304. É de lamentar. Pois aqui se hospeda há mais de 6 anos. E apenas deu à colônia até hoje 304 horas de trabalho? Então a gente percebe o que, que ele disse aqui.
1: E a gente faz pensar que a mãe do André trabalhou muito, porque quem foi ajudar o André não foi ninguém menos que Clarencio.
0: É.
1: Então não só ajuda, mas ajuda de especializada.
0: Exatamente. E a gente compreendeu qual foi a lição central de André Luiz. Minha irmã, para você ajudar, você precisa ter méritos, você precisa ter bônus horas. Você, e o bônus horas é apenas um recurso para que você possa trabalhar. Então, porque o que, que acontece? Gente, para pensar. Não é uma troca, não é uma venda. Quando eu auxilio, eu me moralizo. Como é que eu posso ajudar se eu não tenho moral para isso? Então, ela não tinha moral, ela era preguiçosa, ela egoísta, ela quer atender os dela, o resto é que se dane. Ela teve várias oportunidades de trabalho e não aproveitou nenhum. Então, aqui, novamente, a nossa querida mãe de André Luiz traz esse assunto. Ela diz assim: na esfera elevada, meu filho, requer sempre mais trabalho e mais abnegação. Abnegar, abrir mão de si, ir em encontro do outro, sacrifício. Então não pense você que você vai desencarnar e que vai ficar ouvindo um anjinho de cabelo enrolado, de olhinho azul, tocando harpa na tua frente, né? Não suponhas que tua mãe permaneça em visões beatíficas, né? Fica lá só em cima da nuvem. Doce ilusão. O povo diz assim: ah, fulano morreu, né? Que ele descansa em paz. Sinto falar, gente, não tem descanso, não. É mais fácil descansar na terra do que no mundo espiritual. Porque o povo aqui na terra descansa, não é pouco, não. Tem gente que acorda todo dia 1 hora da tarde, 2 horas. Porque tem papai e mamãe para levar a comidinha e tudo que tem direito.
1: Eu tenho uma irmã que, quando alguém falece, ela fala assim: que Deus lhe deu descanso eterno. Eu disse: ai, valeu-me Cristo, já me dá um arrepio de pensar. Eternidade dentro.
0: Então não existe, gente, isso. O mundo espiritual é um mundo ativo, como diz na introdução do Livro dos Espíritos, pré-existe ao mundo físico. É o mundo primeiro, é o mundo principal. Está lá na introdução, no item 6 do Livro dos Espíritos. O mundo espiritual é o mundo ativo, um mundo de trabalho. Você imagina, não existe um ser humano na face da terra fazendo bem que não esteja sendo auxiliado por bons espíritos.
1: E fazendo bem, aprende também.
0: Aprende, ajudar, né? aprende como ajudar. Então o trabalho é intenso. Devo fazer-te, é lei divina, muito bem. Devo fazer-te sentir, no entanto, que minhas palavras não representam qualquer nota de tristeza na situação em que me encontro. É antes uma revelação de responsabilidade necessária. Como dissesse: meu filho, adianta, sai dessa cama e vai trabalhar. Desde que voltei da terra, tenho trabalhado intensamente pela nossa renovação espiritual. Porque o que que acontece? Ela está trabalhando, ela tem como interceder pelo filho. Por quê? Porque ela tem moral para isso, ela tem bônus horas para isso, ela tem amigos para isso.
1: Angariou
0: amizade, exatamente. E isso acontece aqui na Terra, gente. Isso acontece aqui. Quantas vezes eu faço um diálogo fraterno com alguém e eu sinto o anjo da guarda daquela pessoa? Uma vez eu terminei um diálogo, eu senti alguém que queria muito aquela pessoa, e dizer assim: conte comigo para o que você precisar. Eu fazendo um diálogo fraterno: conte comigo com o que você precisar. Então, quando você faz o bem, você está fazendo o movimento do Senhor. Angariais amigo. Da mesma forma, quando você faz o mal, você arruma um inimigo, encarnado e desencarnado. Porque todo mundo tem alguém que ama. Então, quando você maltrata, a gente está se deparando isso com o livro Libertação. O pai da Margarida era juiz. Condenou o filho do
2: Saldanha.
0: O Jorge, obrigada. O Jorginho. Condenou o Jorginho, que não tinha culpa nenhuma. E o juiz sabia disso. O que que aconteceu? arrumou o inimigo, quem? O pai de Jorge, Saldanha. Que passou a perseguir quem? Margarida. Tu não atingiu meu filho? Também vou atingir a tua filha. Então a gente não tem ideia, gente. O bem que eu faço é o bem que volta para mim. Mas o mal que eu faço é o mal que também volta para mim. Pobre Lentos, André de Gioras, exatamente. Então, gente, fazer o bem, trabalhar no bem, ser útil, é te dar verdadeiramente recursos para auxiliar a ti e a quem tu amas. É isso, esse é o resumo. Deixa eu voltar aqui, ele diz assim, ó. Muitas entidades desencarnando permanecem agarradas ao lar terrestre. Gente, quando os espíritos dizem muito, é muito mesmo. Muitas entidades desencarnando permanecem agarradas ao lar terrestre a pretexto de muito amar os que demoram no mundo carnal. Ensinaram-me aqui, todavia, que o verdadeiro amor, para transbordar em benefício, precisa trabalhar sempre. Então, ou seja, tu desencarnou, tu acha que tu vai ajudar teu filho ou tua filha ficando dentro de casa. Conversa fiada, isso é apego, isso é controle. Você não vai ajudar, você vai atrapalhar. Novamente, livre libertação. A mãe ficou dentro de casa a pretexto de querer cuidar dos filhos, ela está realmente perturbando muito lá. Então, não pensa, gente, meninas fofas, quando nós desencarnarmos, larga o fofo, larga os fofinhos, esquece que a casa não é tua, o sofá não é teu, a cama, nada, o fogão, largue tudo, meu amor, vá para o mundo espiritual, já se recomponha, peça para trabalhar o mais rápido possível, porque aí sim, essa será a verdadeira forma que você terá de ajudar os seus filhos. Mas ficando lá, não, meu amor, você não vai ser anjo, você vai ser obsessor. Porque você não vai estar bem, você está movido pelo sentimento de apego, você irá fazer mal para você e para os seus dentro de casa. Então essa é a nossa lição. E isso a gente tem que falar, gente. Olha, eu me recordo uma vez eu fazendo um jantar, a pessoa sabendo que eu era espírita, se aproximou e fez um monte de perguntas. Eu ali, exercitando toda a tolerância, respondendo calmamente, o momento não era propício, mas a pessoa queria e vamos lá respondendo. Chegou uma hora, a pessoa disse assim, mas eu não acredito em tudo isso. Eu digo, não se preocupe, você vai morrer e você irá lembrar de tudo que nós falamos. Ele desencarnou agora com a Covid. E eu tenho certeza que toda aquela conversa que não foi em vão, não é, gente. Kardec pergunta, ajuda no processo da desencarnação as lições dos espíritos? Eles respondem, muito. Facilita muito. Então aquilo que eu estava achando algo assim meio fora do contexto, que não era um ambiente, era um jantar, mas Deus sabia que aquilo estava dentro do contexto. Aproximadamente 1 ano e meio depois a pessoa desencarna. Então, com certeza, toda aquela conversa não foi em vão. Ajudou, porque ele perguntou muito. E eu respondi tudo. Né? Tudo. Foram mais de, talvez, 2 horas. Você imagina?
2: Estava se preparando.
0: Era, estava se preparando.
2: Jantar educativo.
0: Jantar educativo. E eu querendo jantar e me dava conta, né? Porque com boca cheia ninguém fala, né? Então, mas vamos lá, gente. Então, é esse o movimento aqui. É o movimento de quê? Se esforce, trabalhe, para que você, aí sim, tenha recursos necessários para ajudar os seus amores, aqueles que ficaram. Então, querer ficar dentro de casa a pretexto de querer ajudar, você não estará ajudando, você estará na condição de um obsessor, porque você não sabe comandar as suas energias, você não sabe comandar os seus pensamentos, você não terá estrutura emocional para ver muitas coisas que você não sabia e vai doer. Continua então, aí agora ele quer saber, já sabe da mãe, agora ele quer saber de quem?
1: E meu pai?
0: Perguntei.
1: Onde está? Por que não veio com a senhora?
0: Minha mãe estampou singular expressão no rosto e respondeu:
2: Ah, teu pai, teu pai. Há 12 anos que está numa zona de trevas compactas no umbral. Na terra, sempre nos parecera fiel às tradições da família, arraigada ao cavalheirismo do alto comércio, a cujos quadros pertenceu até o fim da existência, e ao fervor do culto externo em matéria religiosa. Mas no fundo era fraco e mantinha ligações clandestinas fora do lar. Duas delas estavam mentalmente ligadas à vasta rede de entidades maléficas. E, tão logo desencarnou meu pobre Laerte, a passagem no umbral lhe foi muito amarga, porque as desventuradas criaturas, a quem fizera muitas promessas, aguardavam-no ansiosas, prendendo-o de novo nas teias da ilusão. A princípio, ele quis reagir, esforçando-se por encontrá-lo, mas não pôde compreender que, após a morte do corpo físico, a alma se encontra tal qual vive intrinsecamente. Laerte, portanto, não percebeu minha presença espiritual nem a assistência desvelada de outros amigos nossos, tendo gasto muitos anos a fingir, viciara a visão espiritual, restringir o padrão vibratório, e o resultado foi achar-se tão só na visão espiritual, restringir o padrão vibratório, e o resultado

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1: Quando a gente comenta isso daqui, que a gente fez essa leitura aí trocentos anos atrás, a gente pensava que elas o prendiam. E hoje, numa leitura mais detalhada, a gente percebe que os vícios dele o prendem. Quando nós paramos para pensar em umbral, a gente pensa sempre em um lugar igual do André Luiz, tá? Algo assim, daquela forma. Não. O que que eu vou compreendendo na obra de André Luiz? O que que é umbral? Porta de entrada. Ou seja, qual o lugar que você chegou? Qual o local que foi a tua porta de entrada? E dentro dessa porta de entrada, dentro desse local, dentro do que nós vamos chamar de umbral, ele foi dentro de umbral por uma zona muito compacta. É como se fosse assim, olha, esse aqui é um prédio. Tem várias salas dentro desse prédio. Uma sala com doidinho, outra sala com muito doidinho, outra sala com muito viciado, uma sala com muito dependente químico, separado. Mas tudo isso é o quê? Umbral. Então, a parte que ele foi para uma zona extremamente o quê? Compacta. A gente pensa em compacto, a gente pensa o quê? Em denso. Pesado. Ela usou o termo compacto. Então ele diz assim: olha, há 12 anos que ele está numa zona de trevas compactas, num umbral. Vamos usar esse termo: ele está dentro desse conjunto habitacional, dessa zona extremamente compacta. Vamos lá, ponto a ponto aqui. Na Terra, sempre nos parecera fiel às tradições da família, arraigado ao cavalheirismo do alto comércio, a cujos quadros pertenceu até ao fim da existência e ao fervor do culto externo em matéria religiosa. Ok? Então, ele soube disfarçar muito bem a sua falsa moral. Então, era um esposo, tratava muito bem, era um homem muito educado, ia para a igreja, fazia tudo redondo como manda o figurino. Mas, porém, entretanto, todavia, no fundo, lá na sua essência interna, era fraco. Então, aquele porte de moral era só máscara. Ele era fraco e mantinha ligações clandestinas. Se é clandestino, deixou de ser o quê? Honesto. Não deveria fazer. Então ele tinha o quê? Ligações clandestinas fora do nosso lar. É aquilo que eu sempre digo, irmãos fofos, casamento no Brasil é monogâmico. Fofas, casamento no Brasil é monogâmico. Se você quer ter uma vida de devassidão, não case. Porque você vai ter que responder por isso, vai. Você vai ter que responder porque sexo requer responsabilidade. Mas você não estará se comprometendo muito mais ainda, tá bom? Então, casamento no Brasil é opção. Se optartes por um casamento no Brasil, lembra que é monogâmico e você passa a ser responsável pelo seu cônjuge e você passa a ser responsável pela sua prole. É uma questão de escolha. Não consegue, então não case. Assume essa responsabilidade sozinho. Aparentemente estava tudo redondo, mas ele teve o quê? Ligações clandestinas. Duas delas, então não foram só com essas duas.
2: Duas delas.
1: Duas delas. Então, veinho, o senhorzinho aqui, como é o nome dele? Seu
2: Laerte.
1: Laerte, era danado. Enrolado, né? De todo o grupinho que ele se envolveu ao longo da sua encarnação, duas delas estavam, olha aqui, mentalmente ligadas à vasta rede de entidades maléficas. Uma mulher que se submete a se envolver com um homem casado, você quer me dizer que é um anjo? Ou um homem que deixa sua esposa, finge e busca uma mulher desse nível, dessa classe, você quer dizer que é um anjo? Ou uma mulher que larga o seu

0: lar, o seu esposo, e passa a ter uma vida promíscua, você quer dizer que você é um anjo? Então, essas duas aqui, do grupo que ele já esteve inserido, porque ele diz, duas delas estavam mentalmente ligadas à vasta rede de entidades maléficas. Meus irmãos,
1: quantos espíritos dizem vasta?
0: Vasta é vasta mesmo, né? Exatamente, é vasta mesmo. E eu vou dizer uma coisa, se eu tenho essa conduta, sem absolutamente nenhum respeito pela dor e pela família do outro, que tipo de espíritos eu estou associado? É só nós lembrarmos da mensagem do livro Pensamento e Vida, intitulado Associação. Então, olha só, gente, o que que nós vamos mexer em casa de abelha. Se eu vou buscar pessoas desse nível moral, eu tenho que entender que essas pessoas têm companhias também espirituais. E essas duas irmãs eram irmãs o quê? Ligadas à vasta rede de entidades. Entidades o quê? São espíritos. E não eram espíritos só comprometidos na área sexual, não. Maléficos. Logo, elas eram o quê? Maléficas. Então é aquele tipo de pessoa que é capaz de destruir tudo. E tão logo ele desencarnou, olha, tão logo ele desencarnou, saiu do corpo, bateu as botas, foi para a cidade do pé junto. Tão logo ele desencarnou. O meu pobre Laerte, o que que é um espírito nobre, né? Ela chama ele de pobre Laerte. Você é um de nós, que esse fofo vá para o quinto dos infernos, né?
1: Achei não. Foi pouco.
0: É, achei foi pouco, né? Olha como ela diz assim, olha. Tão logo desencarnou o meu pobre Laerte, mas ele é um pobre mesmo. Pobre de moral. O meu pobre Laerte, a passagem dele no umbral foi muito amarga. Imagina. Por quê? Por que foi muito amarga? Porque as desventuradas criaturas que estão ligadas a entidades maléficas...
1: A vasta rede.
0: A vasta rede, né? Porque as desventuradas criaturas, a quem fizeram muitas promessas... Olha, a quem fizera muitas promessas. Não, você fica comigo... Vou lhe dar uma casa, vou casar com você, vou separar da esposa, meu casamento é só de mentira. Olha, meninos, prestem atenção. Os Laertes estão soltos por aí.
1: Basta a rede deles.
0: Basta a rede. E temos cuidado que as duas meninas ligadas à vasta rede de entidade maléfica também estão soltas. Por isso é que a pessoa diz, tia, tá muito radical. Mas, meus irmãos, para pensar. Qual é o tripé das nossas quedas morais?
1: Sexo, dinheiro e poder.
0: Pronto. É só prestar atenção. No que a gente está se enrolando há milênios. Então, olha só. Porque as desventuradas criaturas, a quem fizera muitas promessas, aguardavam no... ansiosas, prendendo-o, olha aqui a palavra, de novo, nas teias da ilusão. Então, às vezes, a gente se surpreende, gente, mas nós temos espaços no mundo espiritual de promiscuidade. E não é pouco, não. Porque se você acha que a promiscuidade começou agora, a partir de 1900, vá ler um pouco da Roma antiga. Vai estudar um pouco sobre o templo de Vênus. Então, isso é milenar, gente. Esse vício é muito antigo. E a criatura sai do corpo, você acha que você vai superar todos os seus vícios? Não vai, meus irmãos, não vai, não vai. É por isso que nós devemos nos moralizar aqui. Porque ao sair do corpo, do jeito que a gente gosta aqui, a gente vai continuar gostando. Ele não era um caba que gostava? Ele tinha vários, não era um, duas delas foi que se engataram. E elas procuraram ele e seduziram ele de novo. Seduziram, entre aspas.
1: Procuraram não, estava esperando.
0: Estavam esperando, exatamente. E vem cá, que eu vou dar o que tu muito gosta.
2: Por isso é que ele diz o termo aqui, o nosso André Luiz, ele usa um termo muito interessante quando ele diz assim, olha, prendendo-o de novo nas teias da ilusão da pseudo-felicidade do prazer. Pseudo-felicidade. Prendendo. Então, em verdade, gente, esse prender aí não é um ato de pega a corda, amarra aqui, você vai ser... Não. Esse aqui é vem cá, vamos continuar.
1: Sedução.
2: Vamos continuar. E o que, que ele fez? Olha só. A princípio, ele quis reagir. Porque ele diz assim, olha, eu morri. Essas duas também já morreram, que eu estou sabendo. Então, estou no mundo espiritual. Então, se elas estão aqui, a minha mulher também deve estar, né? Aqui não tá
3: não,
2: legal.
3: Porque é um ambiente...
2: O ambiente...
1: E ele costumava disfarçar, né?
2: Ele costumava disfarçar, então ele... A princípio, ele quis reagir, esforçando-se por encontrar-me, tá vendo? Mas não pôde compreender que após a morte do corpo físico, a alma se encontra tal qual vive intrinsecamente, ou seja... Dentro, essência. Tia, como é que é isso? No íntimo, então o que, que é isso, gente? Porque lembra aqui, ele soube disfarçar para todo mundo. Mas escondido, ele fazia tudo. E às vezes, o que, que acontece? Às vezes você não faz, não realiza, mas idealiza. Pensa. À noite, quando você sai do corpo, você vai realizar.
1: E lembrando que em libertação a gente viu que até o que a gente faz sozinho, escuta e fala, reverbera no universo, né?
2: No universo. Que aí a gente vai estudar exatamente isso, Carla, no livro A Gênese. Onde ele vai falar dos fluidos. Aqui ele pensava, isso estava intrínseco, isso estava na sua essência, e ele realizava escondido. Então há casos que a gente não realiza, mas a gente pensa, a gente idealiza. Nossa, tia, o negócio está ficando pesado. Por isso que Jesus falava no pecado por pensamento. Exatamente. O que, que você deve fazer? Resista. Não dê vazão a esses pensamentos. Ore, peça força a Deus, nosso Pai. Porque às vezes, gente, a coisa é muito sutil. Vamos pegar as meninas. Você vai para o seu closet, para o seu quarto. Você vai sair. Presta atenção. Qual a tua intenção na roupa que você escolhe? Se você já se arruma, você já se idealiza para aguçar a sexualidade do outro, mostra com quem você... Você está entendendo? Então, tudo isso nós temos que pensar. Quantas vezes nós, mulheres, nos vestimos para estimular a sexualidade? Você entendeu? Então você se olha no espelho, está aparecendo aqui, está aqui, aquilo ali está justinho, aquilo ali está assim. Então olha aí o sexo vivo dentro de você. Então uma coisa é você se vestir porque você gostou, você está se sentindo bem. A outra coisa é você se veste para provocar. Então isso é sexualidade. Isso é estar vinculado. Aí, minha filha, não tem como à noite você não dormir e ir se encontrar com essas criaturas. Porque isso está mostrando o teu mundo íntimo. Então, é por isso que o Santo Agostinho dizia, chega no final da noite, faça uma avaliação. E é por isso que nós temos aprendido sempre que Deus avalia sempre as intenções. As intenções.
3: Porque, voltando aí do Laércio, a intenção é intrínseca. E ele fingia tanto que... E aí isso acontece muito com a gente também. A gente finge tanto que a gente acredita que a gente é isso que a gente finge que é.
2: E é aquilo que ela fala aqui. Após a morte do corpo físico, a alma se encontra tal qual vive intrinsecamente. Então não era a forma que ele parecia ser, mas a forma que ele verdadeiramente era no seu mundo íntimo. Laerte, portanto, não percebeu minha presença espiritual. Claro. Como é que ele ia perceber? Por quê? Nem a assistência desvelada de outros amigos nossos. Não percebeu nada.
3: Essa mulher gastou estuco, né?
2: Gastou, tentou.
3: Tentou. Vibração.
2: Era questão de vibração. A ligação dele. Ele não viu as duas irmãzinhas? Na hora.
3: Ele vibrava do mesmo modo que ela.
2: Do mesmo modo.
3: E muito diferente do que
2: muito
3: a esposa vibrava.
2: É por isso que ele diz assim, ó. Tendo gasto muitos anos a fingir, lembra do mentiroso? do hipócrita? O que que aconteceu? Ele viciara a visão dele espiritual. O que que é isso, tia? Como é que é viciar a visão espiritual? Ele não desenvolveu, lembra que nós estávamos falando ainda há pouco no livro dos Espíritos? Ele era o quê? Comer, beber, dormir e procriar. E o trabalho. Mas ele não desenvolveu a sua essência espiritual. A visão. Visão é o quê? É enxergar. Quantos de nós estamos na Terra totalmente cego para as coisas espirituais, gente? Totalmente tapado. Hoje a tia está terrível, né? Só chibatada.
1: O tema exige.
2: O tema exige, gente. E lembre que a gente é inspirado. Porque a titia não programa nada do que vai falar. Viciar a visão espiritual, restringira o padrão vibratório. Restringira. Restringir é o quê? É aumentar?
3: Não.
2: Diminui. Ele restringe mais ainda. Por quê? Por causa da sua hipocrisia. Por quê? Por causa dos seus desejos. E olha, ele ia para a igreja todo domingo, viu? Restringir ao padrão vibratório. E o resultado, gente, foi achar-se tão só na companhia das relações que cultivara irrefletidamente. Ele não parou um minuto para pensar, para refletir. Mas ele cultivou pela mente. Então você está lá dentro da sua casa, no seu quarto, sozinho. Está lá o computador, aí você olha. E aí você vai acessar sites pornográficos.
3: E no caso dele aqui, fazendo adendo, ele não tinha computador, era só a mente mesmo, os desejos.
2: Exatamente isso que eu quero falar. Na época não tem, mas eu quero trazer isso para o hoje. Não precisa do computador. Mas o que que acontece? A patologia está dentro e você ainda vai aguçar. Então, gente, para pensar. Vamos dizer que você é uma pessoa que carrega desejos íntimos. Você não realiza, mas está lá o fogo. E é uma luta, é um conflito muito grande com aquilo que você aprende e com aquilo que você deseja. Então você tem lá um conflito, você já percebeu que aquilo está lá. Aí o que que você deve fazer? Você tem que trabalhar o conflito. Mas o que normalmente é feito? Você estimula o conflito. Então você vai para os sites pornográficos, você acaba tendo conversas inadequadas, falando do assunto que para ti não caberia. Então, ou seja, ao invés de você trabalhar a ferida, você abre mais ainda a ferida. Então, quando eu reconheço que eu tenho fragilidade numa determinada área, pegando aqui no caso do senhor Laerte, a área sexual, a área do desejo, ele tem que fazer aqui um trabalho ferrenho. Ele tem que escolher o que ler, o que falar, com quem falar, o que pensar. E é uma luta realmente. O pensamento vem e a pessoa diz não. Porque não é só ele, é ele mais essa pleia de espíritos que comungam do pensamento do mesmo que ele. Então é um trabalho árduo. Tudo começa no pensamento. Então imagina, gente, você vive um conflito. Para uma sociedade você nega, mas no seu mundo íntimo você está ali alimentando. Você vai surtar. Vai chegar uma hora que isso vai estourar. Quando você vê, você está pelado no meio da rua correndo. Ou de repente atacando o primeiro que aparece no teu caminho. Ou se tomar um pilequezinho vai fazer e vai vergonhar todo mundo. Por quê? Porque aquilo está contido dentro de ti. Então não é realizar, é educar. Então eu tenho que reconhecer a mazela que está dentro de mim e trabalhá-la, pedindo através da oração e através de uma disciplina rígida, porque essa minha dependência, ela não é só desta encarnação. Lembra lá da Roma antiga? Lembra de Pompeia? É? Do Egito? Quantos bacanais eram feitos? Mistura de pares? Então, gente, esse nosso vício é milenar. E temos que trabalhar. E a gente está vendo aqui onde o seu Laerte foi parar. Essa prisão de Laerte Não é que elas o acorrentaram, não é isso, é a prisão do desejo. Ele não resistiu novamente à ilusão do desejo. Então ele estava o quê? Na companhia das relações que cultivara irrefletivamente pela mente e pelo coração.
3: Nesse caso aí, não potencializa o que ele estava cultivando pela mente, que entrou o coração, entrou o sentimento. Então, será que isso não potencializa o que já estava na mente dele, o raciocínio dele?
2: É, porque presta atenção. Quando ele fala aí pelo coração, ele está falando o quê?
3: Do sentimento.
2: Sentimento.
3: E isso dá mais força.
2: Junta mais ainda.
3: O que está na mente, não é?
2: Junta mais ainda.
3: Potencializa.
2: Então,
1: mas
2: é isso.
1: Todos dois precisam de educação.
2: Todos dois. Tanto o sentimento quanto o pensamento. Então ele diz assim, ó. Só na companhia das relações que cultivara irrefletidamente, pela mente e pelo coração. Porque olha assim, vamos supor, ela está casada. Ela encontra um fofo na vida dela que ela está ligada pelo sentimento. Está dando exemplo, tá? Pelo sentimento. Aí, o que seria de uma forma refletida? Vou dar vazão. O que seria de uma forma refletida? Apesar de eu sentir tudo isso, eu sou uma mulher casada, eu não posso. Mas aí ela diz, eu não posso, mas ela vai ficar pensando no fofo, como seria. Ah, como seria abraçá-la, aqueles braços fortes, um beijo. Ah.
1: É bem docinho, o incêndio começa com uma faca.
2: O incêndio, essa menina hoje está ótima, ela pega todos os livros, adoro, né? Exatamente, Alcine. O incêndio começa com uma
1: fagulha.
2: Muito bem. Os princípios da família e o amor ao nosso nome ocuparam algum tempo seu espírito. Algum tempo. Mas, de algum modo, lutou, repelindo as
1: tentações.
2: Quando a gente fala em tentação, eu gosto sempre de falar da titia Conceição. Se você colocar um copo de bebida alcoólica na minha frente, é uma tentação?
1: Não.
2: Mas se você colocar um vatapá, é uma tentação?
1: Sim.
2: Então a tentação, ela está fora ou está dentro?
1: Dentro.
2: Então ele diz assim, repelindo as tentações. Então sexo, prazer para ele é uma tentação. Mas o que, que aconteceu? De algum modo lutou repelindo as tentações, mas caiu afinal. Novamente, preso na sombra, por falta de perseverança no bom e reto pensamento. No bom e reto pensamento.
3: Ou seja, gostava da coisa.
2: Gostava. Por isso que para ele era uma o quê? Tentação. E olha só, ele está preso. Ele está preso por quê? Porque ele não resiste. Tia, e isso a gente tem que fazer aonde? Começa a resistir aqui, meu filho, minha filha. Larga disso. Então pare, faz uma autoavaliação. Veja o que você tem feito da sua vida. Veja como você tem se portado. Veja que tipo de filmes, que tipo de leitura. Tudo isso. Quando você se arruma por quê? Quando você está fazendo exercício, está fazendo por quê? Tem pessoas que vão para a academia, fazem exercício, já idolatrando a forma e não a saúde.
3: A maioria.
2: Então isso é o quê? O que que movimenta tudo aí? Sexo. Gente, como vocês perceberam, nós não conseguimos finalizar o capítulo, mas o importante são as lições que nós tiramos. Então, a próxima semana, nós iremos retomar o capítulo e já aproveitamos para agradecer ao nosso Senhor Jesus, a espiritualidade amiga, por essa oportunidade, e que nós possamos refletir em tudo o que estudamos essa noite. Agradecemos a Deus nosso Pai, a Jesus, o amor de nossa vida, e a espiritualidade amiga, que sempre, sempre nos conduzem com tanto carinho, com tanto respeito e com tanta dedicação. Graça te damos, Senhor.

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0: 1h54.
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0: Boa noite a todos. Hoje, 5 de setembro de 2017, nós estamos reunidos para estudarmos a obra No Mundo Maior. Nós estamos estudando o capítulo 3, A Casa Mental. A semana passada, nós tivemos o auxílio da nossa querida irmã Luciana, retratando a máquina cerebral. E é muito interessante nós fazermos uma retrospectiva na página 43. Porque hoje nós devemos finalizar esse parágrafo, acredito eu, e ele vai finalizar falando justamente desses três itens que estão na página 43. Vamos fazer uma rápida recapitulação e rogamos que o nosso Senhor Jesus nos conduza e que os amigos espirituais nos inspirem. Vamos lá na 43, quando ele diz assim, olha: a voz do meu orientador quebrou o silêncio, exclamando rapidamente:
1: observa a sinalização.
0: Assombrado, notei pela primeira vez que as irradiações emitidas pelo cérebro continham diferenças essenciais. Cada centro motor assinalava-se com peculiaridades diversas através das forças radiantes. É aqui vem ponto a ponto. Será interessante, quem quiser anotar, olha lá. Descobri surpreso que toda a província cerebral, pelos sinais luminosos, se dividia em três regiões distintas, tá? Então, o primeiro ponto é dividido em três regiões. Nos lobos frontais, as zonas de associação eram quase brilhantes. Agora, olha só, quando nós vamos estudar o lobo frontal, olha o que ele diz, olha. É um dos cinco lobos do cérebro humano ou córtex cerebral. Entende-se do polo anterior do cérebro, o polo frontal, até o sulco central ou sulco de Rolando, como ele chama. Vamos lá. Do córtex motor até a extremidade da medula espinhal, a claridade diminuía para tornar-se ainda mais fraca. Essa seria o quê? O segundo. Nos gânglios, o quê? Basais. Olha só, o córtex cerebral, ele corresponde à camada mais extensa do cérebro, dos vertebrados, sendo rico em neurônios e o local do processamento neuronal mais sofisticado e distinto. Olha só, o córtex humano tem 2,5 milímetros de espessura com uma área de 0,22 metros quadrados, se fosse disposto num plano. Olha aqui, esse aqui eu queria. E desempenha um papel central em funções complexas do cérebro, como na memória, a atenção, consciência, linguagem e percepção. Tudo está nessa segunda parte, que é o qual do córtex. O córtex também é o local de representações simbólicas. O que ele recebe é processado e integrado, respondendo com uma ação. É a sede do entendimento. Olha que interessante, para que nós possamos entender lá o final. É a sede do entendimento e da razão. Se não houvesse córtex, não haveria linguagem. É percepção, emoção, cognição e memória. No homem, o desenvolvimento do córtex permitiu o desenvolvimento da cultura, que, por sua vez, serviu de estímulo ao desenvolvimento cortical. Então, isso aí tudo é o que? O córtex. Então, olha só que interessante. Se não houvesse o córtex, não haveria linguagem, percepção, emoção, cognição e memória. No homem, desenvolvimento do córtex permitiu o desenvolvimento da cultura, que por sua vez serviu de estímulo ao desenvolvimento cortical. Já os gânglios basais, olha só, são constituídos por um conjunto de núcleos no cérebro com diferentes estruturas e atividades que atuam como uma unidade funcional. Emitem e recebem projeções entre si e com o córtex cerebral, o tálamo e o tronco cerebral, e são responsáveis por diversas funções como coordenação motora, comportamentos de rotina. E deu um exemplo aqui, o bruxismo. Também emoções e cognições. Então, nós vamos pegar o quê? Que essa divisão que eles fizeram está literalmente ligada a comportamento e a sentimento. Olha só, esses três pontinhos. Segurou aí? Deu para entender? Vamos lá então, vamos voltar lá para o tópico que nós paramos. Então ele dividiu em três camadas, vamos dizer assim, tá? Ele coloca aqui três o quê? Três regiões distintas, não é isso? Em três regiões distintas, os lobos, o córtex e os gânglios basais. O mentor silenciou por instante, sem que me acudisse ânimo suficiente para trazer qualquer comentário aos seus elevados conceitos. Logo após, indicou-me a medula espinhal e continuou o nosso querido irmão Calderaro.
1: Creio ociosa qualquer alusão aos trabalhos primordiais do nosso longo drama de vida evolutiva. Desde a ameba, na tépida água do mar, até o homem, vimos lutando, aprendendo e selecionando invariavelmente.
0: Então aí ele fez, quando ele disse esse vir, esse ato de desde a ameba até a atual condição de homem, que nós sabemos que o princípio espiritual passou por esse processo de evolução, de luta.
1: Para adquirir movimento e músculos, faculdades e raciocínios, experimentamos a vida e por ela fomos experimentados milhares de anos. As páginas de sabedoria hinduísta são escritos de ontem e a boa nova de Jesus Cristo é matéria de hoje, comparadas aos milênios vividos por nós na jornada progressiva.
0: Interessante que ele vai da Índia, toda aquela cultura mística, né? E ele vem a boa nova do nosso Senhor Jesus. Depois de fazer com a destra, a mão, significativo gesto, prosseguiu Calderaro.
1: No sistema nervoso, temos o cérebro inicial, repositório dos movimentos instintivos e sede das atividades subconscientes. Figuremo-lo como o porão da individualidade, onde arquivamos todas as experiências e registramos os menores fatos da vida. Na região do córtex motor, zona intermediária entre os lobos frontais e os nervos, temos o cérebro desenvolvido, consubstanciando as energias motoras de que se serve a nossa mente para as manifestações imprescindíveis no atual momento evolutivo do nosso modo de ser. Nos planos dos lobos frontais, silenciosos ainda para a investigação científica do mundo, jazem materiais de ordem sublime que conquistaremos gradualmente no esforço de ascensão, representando a parte mais nobre de nosso organismo divino em evolução.
0: Que ele fala da máquina cerebral, o que que acontece? O espírito é o ser pensante, mas quando ele pensa, ele utiliza cada parte específica do cérebro. E se uma dessas partes estiver danificada, ele já não terá como se manifestar. Então é necessário que haja uma disposição nessa máquina. E cada parte dessa máquina está responsável por um ponto, por um item, por um questionamento. Daí ele colocar essa parte da divisão. Os esclarecimentos singelos e admiráveis empolgavam-me. Calderaro era educador da mais elevada estirpe. Ensinava sem cansar. Sabia conduzir o aprendiz a conhecimentos profundos sem nenhum sacrifício da parte do aluno. Apreciava-lhe eu a nobreza quando prosseguiu, fim do breve intervalo.
1: Não podemos dizer que possuímos três cérebros simultaneamente. Temos apenas um que, porém, se divide em três regiões distintas. Tomemo-lo como se fora um castelo de três andares. No primeiro, situamos a residência de nossos impulsos automáticos.
0: Olha lá, e o primeiro é qual? É residência de nossos impulsos automáticos. Eu não preciso pensar. Ali está nele já todos os movimentos automáticos. Andar, correr, martigar. É uma série de movimentos que são automáticos. Você não precisa pensar para fazer. Residência de impulsos, não só instinto, mas impulsos que você não precisa pensar. Aquilo já está. Vamos lá, mais um pouquinho.
1: Simbolizando o sumário vivo dos serviços realizados. No segundo, localizamos o domicílio das conquistas atuais, onde se erguem e se consolidam as qualidades nobres que estamos edificando. No terceiro, teremos a casa das noções superiores, indicando a eminências que nos cumpre atingir. Num deles moram o hábito e o automatismo.

0: moram o hábito. Qual é esse que mora o hábito? E o automatismo?
1: Primeiro. Cérebro inicial.
0: No outro residem o esforço e a vontade. Qual é o esforço e a vontade? É o córtex motor, que seria quem? Ele chama de quem?
1: Domicílio das conquistas atuais.
0: Zona intermediária entre os lobos frontais e os nervos, temos o cérebro desenvolvido. É o desenvolvido. E no último, demora o ideal e a meta superior a ser alcançada. Exatamente. Distribuímos deste modo nos três andares. Aí ele coloca o subconsciente, que é o que está já no arquivo, o automatismo. O consciente, que é as conquistas de hoje. E o superconsciente, que é o que eu devo atingir. E ele diz, como vemos, possuímos em nós mesmos o passado, os arquivos que eu trago, o presente e a meta a qual eu devo alcançar. Verificando-se pausa mais longa, dei curso às ponderações íntimas segundo o antigo hábito de inquirir. As preciosas explicações que ouvira não poderiam ser mais simples, nem mais lógica. Entretanto, perquiri a mim mesmo. O cérebro de um desencarnado seria também suscetível de adoecer? Sabia eu que a substância cinzenta no mundo carnal podia ser acometida pelos tumores, pelo amor... Essa substância cinzenta que ele está falando é referente a quem? A máquina cerebral. No mundo carnal, podia ser acometida pelos tumores, pelos amolecimentos, pela hemorragia. Mas na esfera nova, a esfera espiritual, a que a morte me conduzira, que fenômenos mórbidos, né, enfermiço, assediariam a mente? Ele disse, olha, eu sei que no corpo físico, a máquina cerebral pode ter um tumor, pode ter uma hemorragia, pode ter N situações, mas na máquina cerebral do perispírito, ele pode adoecer também? Essa era a indagação de André. Calderaro registrou-me as indagações e esclareceu.
1: Não discutiremos aqui as moléstias físicas propriamente ditas. Quem acompanha, como nós, desde muito tempo, o ministério dos psiquiatras verdadeiramente consagrados ao bem do próximo, conhece a saciedade que todos os títulos de gratidão humana permanecem inexpressivos ante o apostolado de um Paul Broca, que identificou a enfermidade do centro da palavra, ou de um Wagner Jurege, que se dedicou à cura da paralisia em perseguição ao espiroqueta da sífilis, até encontrá-lo no recesso da matéria cinzenta, perturbando as zonas motoras.
0: Vamos só pegar aí a biografia, para a gente entender essa leitura aí. Vamos ver o Paul Broca. Ele nasceu em 1824, em Paris, França, tá? Desencarnou em 1880. Ele foi um cientista, anatomista, médico e antropólogo francês, formado em medicina aos 20 anos de idade. Já o Wagner, ele nasceu em 1857, desencarnou em 1940. Foi um médico psiquiatra austríaco, tá bom? Agora olha que interessante, estava pesquisando. Foi um médico psiquiatra austríaco, criador da malarioterapia. Vou ler para vocês. Lutou 30 anos à procura de um meio de combater a insônia provocada pelo espiroqueta, a sífilis. Em 14 de junho de 1917, utilizando-se de um soldado contaminado pela malária, foi o seu sangue injetado em doentes mentais. Ficou provado que a violenta febre ocasionada pela malária dissipava as névoas do raciocínio, perturbado pela sífilis. Sua teoria era confirmada. O único meio de atacar estes micro-organismos portadores da loucura, quando localizados nos cérebros humanos, seria a elevação da temperatura até o ponto de aniquilar o micróbio no seu próprio reduto. Foi agraciado com o Nobel de Fisiologia ou Medicina de 1927 por introduzir o tratamento de paralisia geral causado pela sífilis. Coisa interessante, cabeça do cidadão funcionar, se elevar a temperatura, a febre muito alta. Vocês entenderam isso aqui?
2: A bactéria, o agente causador que causa a doença da sífilis, ela se chama treponema pálida. Espiroqueta é uma das formas de bactérias. Existem várias.

0: as formas da bactéria, a morfologia da bactéria.
1: Uhum.
0: Entendeu?
1: Entendi.
0: É isso.
1: Então vamos voltar aqui, olha. Então volto só um pouquinho. Ele diz, nós já conhecemos o Pol e já conhecemos o Wagner, tá? Olha, não discutiremos aqui as moléstias físicas propriamente ditas. Quem acompanha, como nós, desde muito tempo, o Ministério dos Psiquiatras verdadeiramente consagrados ao bem do próximo, conhece a saciedade que todos os títulos de gratidão humana permanecem inexpressivos ante o apostolado de um Paul Broca, que identificou a enfermidade do centro da palavra, e aí depois, se vocês quiserem, pesquisa um pouquinho mais, ou do Wagner, né, que se dedicou à cura da paralisia em perseguição ao espiroqueta, da sífilis, até encontrá-lo no recesso da matéria cinzenta, no cérebro, né, perturbando as zonas motoras, paralisado.
2: Diante de fenômenos como estes, é compreensível a quebra da harmonia cerebral em consequência de compulsoriamente se arredarem das aglutinações celulares do campo fisiológico, os princípios do corpo perispiritual. Essas aglutinações ficam, então, desordenadas em sua estrutura e atividades normais, qual acontece ao violino incapacitado para a execução perfeita de um trecho melódico, por trazer uma ou duas cordas desafinadas.
1: Então, diante de fenômenos como este, é compreensível a quebra da harmonia cerebral em consequência de compulsoriamente se arredarem das aglutinações celulares do campo fisiológico, né? Os princípios do corpo perispiritual. Essas aglutinações ficam, então, desordenadas em sua estrutura e atividades normais, qual acontece ao violino incapacitado para a execução perfeita de um trecho melódico, por trazer uma ou duas cordas desafinadas. Vamos lá, né?
2: Não devemos, nem podemos ignorar as leis que regem os domínios da forma. Daí a impossibilidade de querermos psicologia equilibrada sem fisiologia harmoniosa. Na esfera da ciência humana, isto é caso pacífico. Referir-nos-emos tão só às manifestações espirituais em sua essência. Indagas se a mente desencarnada pode adoecer. Que pergunta? Cuidas que a maldade deliberada não seja moléstia da alma? Que o ódio não constitua morbo terrível? Supões, porventura, não haja vermes mentais da tristeza e da inconformação? Embora tenhamos a felicidade de agir num corpo mais sutil e mais leve, graças à natureza de nossos pensamentos e aspirações, já distante das zonas grosseiras da vida que deixamos, não possuímos ainda o cérebro dos anjos. Constitui-nos incessante trabalho a conservação de nossa forma atual, a caminho de conquistas mais alcandoradas.
1: Seria elevada, né?
2: Não podemos descansar nos processos iluminativos. Cumpre-nos purificar sempre, selecionar pendores e joirar concepções de molde a não interromper a marcha. Milhões vivem aqui, na posição em que nos achamos, mas outros milhões permanecem na carne ou em nossas linhas mais baixas de evolução, sob o guante de atroz demência. É para esses que devemos cogitar da patologia do espírito, socorrendo os mais infelizes e interferindo fraternal e indiretamente na solução de problemas escabrosos em cujos fios negros se enredam. São duendes em desesperos, vítimas de si mesmos, em terrível colheita de espinhos e desilusões. O corpo perispiritual humano, vaso de nossas manifestações, é por ora a nossa mais alta conquista na Terra, no capítulo das formas. Para as almas esclarecidas, já iluminada de redentora luz, representa ele uma ponte para o campo superior da vida eterna, ainda não atingido por nós mesmos. Para os espíritos vulgares, é a restrição indispensável e justa. Para as consciências culpadas, é cadeia intraduzível, pois, além do mais, registra os erros cometidos, guardando-os com todas as particularidades vivas dos negros momentos da queda. O gênero de vida de cada um, no invólucro carnal, determina a densidade do organismo perispirítico após a perda do corpo denso. Ora, o cérebro é o instrumento que traduz a mente, manancial de nossos pensamentos. Por meio dele, pois, unimos-nos à luz ou à treva, ao bem ou ao mal.
1: Vamos comentar? Principalmente a partir daqui, olha, um pouquinho mais em cima. Ele diz assim, daí a impossibilidade de querermos psicologia equilibrada sem uma fisiologia harmoniosa. Se a parte fisiológica não está bem, por exemplo, ainda há pouco conversando com a Kelly, ela falando, de repente ela se viu agressiva e a pessoa que estava na frente disse assim, você não é assim. Aí ela se percebeu, foi verificar, era a glicose. Então você vê que o corpo físico constantemente está. Então, se o corpo não está bem, como é que eu, espírito, vou estar? A não ser que eu já seja um espírito de uma certa hierarquia em que o corpo físico não exerce mais nenhuma função sobre mim. Eu consigo sobrepor, apesar de tudo que o corpo pode estar com cólica, dor disso, dor daquilo, eu me mantenho em perfeito equilíbrio. Os hormônios podem estar desestruturados e eu ainda assim me mantenho em perfeito equilíbrio. Nós sabemos que a parte hormonal, ela influencia muito no nosso comportamento. Por isso é que ele diz assim, daí a possibilidade de querer uma psicologia equilibrada sem uma fisiologia o quê? Harmoniosa. Se não tiver tudo no lugar, como? Tem substâncias que não promovem alegria. Se essa substância faltar, eu vou entrar o quê? Em processo depressivo. Na esfera de ciência humana, né? Isto é, caso pacífico, aceito. Agora ele diz, então, essa parte física, beleza. Agora vamos aqui. Referir-nos-emos tão só às manifestações espirituais em sua essência. Indaga-se a mente desencarnada pode adoecer. Ele está falando agora só do lado espiritual. E ele vai falar da doença o quê? Cuidas que a maldade deliberada não seja uma moléstia da alma? Que o ódio não constitui uma doença terrível? Supõe, porventura, não haja vermes mentais da tristeza e da inconformação? Ele chama a tristeza de vermes e a inconformação também de vermes. A inconformação é eu não aceito. Embora tenhamos a felicidade de agir no corpo mais sutil e mais leve, que é o perispírito, graças à natureza de nossos pensamentos e aspirações, já distante das zonas grosseiras da vida que deixamos, que foi o quê? O corpo físico. Então, ele diz, apesar de nós não termos um corpo físico, esses nossos comportamentos mentais e emocionais nos levam a enfermidades também. Já distante das zonas grosseiras da vida que deixamos, não possuímos ainda o cérebro dos anjos, que já não tem mais essas enfermidades do ódio, da inconformação. Constitui-nos incessante trabalho a conservação de nossa forma atual, a caminho de conquistas mais elevadas. Não podemos descansar nos processos iluminativos. Cumpre-nos purificar sempre, selecionar pendores e escolher concepções. É fantástico isso aqui. Constitui-nos incessante trabalho a conservação de nossa forma atual, o perispírito, a caminho de conquista mais elevada, porque à medida que o espírito vai evoluindo, o corpo perispiritual vai se tornando o quê? Menos denso, mais sutil, menos enfermidades psíquicas. Todo tempo ele está atuando no corpo perispiritual. Por isso é que ele diz aqui, ó, constitui-nos incessante trabalho a conservação de nossa forma atual, a caminho de conquistas mais elevadas. Não podemos descansar nos processos iluminativo. Lembra que o corpo perispiritual está em comum ação com o espírito. Quanto mais evoluído o espírito, menos denso é o corpo que perispiritual. E ele está falando de quem? Do perispírito, gente. Vocês estão entendendo? Está difícil? Não. Milhões vivem aqui no mundo espiritual na posição em que nos achamos, tal qual eles. Mas outros milhões permanecem na carne, nós. Ou em nossas linhas, no mundo espiritual, mais baixas de evolução. Ele disse, olha, estamos nós aqui, que estamos bem, estamos estudando, estamos tentando. Tem um povo que está encarnado, que está meio doidinho. E tem aqueles que estão no nosso mundo espiritual, mas em zonas extremamente baixas. Sob o guante, né, implacável, né, de atroz demência, esses irmãos. É para esses que devemos cogitar, para esses irmãos que estão nessa situação de demência, da patologia do espírito, socorrendo os mais infelizes e interferindo fraternal e indiretamente na solução de problemas escabrosos em cujos fios negros se prendem-se. Ele coloca, são duendes, né? Que esses duendes aí você pode também colocar como espíritos travessos, né? Em desespero, vítimas de si mesmo em terrível colheita de espinhos e desilusões. Porque o André Luiz não perguntou se o cérebro adoece do perispírito? Aí está dizendo, adoece, mas não é a doença do corpo físico. Aqui a doença é a doença da alma. E aí ele colocou os nossos irmãos encarnados, nós que estamos numa situação melhorzinha, vamos dizer assim, mas tem aqueles que estão em situações deploráveis. Esses são os doentes. Mais doentes ainda, vamos dizer. Em terrível colheita de espinhos e desilusões. Aí ele vem, o corpo perispiritual humano, vaso de nossas manifestações, é por ora a nossa mais alta conquista na Terra. No capítulo das formas, para as almas esclarecidas, já iluminadas de redentora luz, representa o perispírito, né, uma ponte para o campo superior da vida eterna. Porque nós sabemos que o meu corpo perispiritual é a túnica a que Jesus se refere. Você vai para o casamento, estás vestido com a túnica nupcial. E nós sabemos que essa túnica, o perispírito, ele está de comum acordo com a conduta moral do espírito. Cada um de nós aqui presente, encarnado e desencarnado, apresentamos um perispírito exatamente conforme a nossa evolução espiritual. É a nossa conquista dentro do nosso limite moral. Para os espíritos vulgares, comuns, é a restrição indispensável e justa. Porque com esse corpo perispiritual, porque ele fala aqui, olha, quem já conquistou vai para onde? É uma ponte. Qual é a função da ponte? Ligar. Para o campo superior da vida eterna. Ainda não atingido por nós mesmos, diz ele. Para os espíritos vulgares, comuns, como nós, é a restrição indispensável e justa, porque eu não tenho como chegar lá, porque eu não estou revestido da minha túnica nupcial ainda. Eu não tenho como participar desse noivado. E ele diz, é a restrição indispensável e justa. Indispensável por quê? Porque se eu for para lá, eu vou pôr todo mundo doido. Eu vou atrapalhar a evolução do povo. E justa por quê? Eu não fiz nada para merecer para estar lá. Se eu tiver revestido da túnica, é porque eu fiz por merecer para ter. E se eu for para lá, eu não vou levar problema para ninguém. Eu vou ser motivo de harmonia e não de desarmonia. Entendeu por que eu estou aqui? Isso é que ele diz, ainda não atingido por nós mesmos. Ele diz, para os espíritos vulgares, ou seja, comuns, é a restrição indispensável e justa. Para as consciências culpadas, é cadeia intraduzível. Por quê? Quando eu faço mal, eu carrego culpa. E nesse processo da culpa, eu mesmo acabo destruindo o meu perispírito. Que passa a ser uma cadeia. Cadeia é o quê? Ele me limita, ele me aprisiona numa nova encarnação. Vou formar corpos deformados. Às vezes, em um corpo físico, eu venho sem a fala. Estou em regime de prisão. Às vezes, eu venho sem poder me locomover. Estou em regime de prisão. Às vezes, eu venho um corpo...

0: planeta, já que nós estudamos essas três divisões: passado, presente e o futuro. Registra os erros cometidos, guardando-os com todas as particularidades vivas dos negros momentos da queda. O gênero de vida de cada um, no invólucro carnal, determina a densidade do organismo perispirítico após a perda do corpo denso. Então, não tem como fugir. Ora, o cérebro é o instrumento que traduz a mente. E a mente, esse pensar, é um atributo do espírito, manancial de nossos pensamentos. Por meio dele, pois, unimos-nos à luz ou à treva, ao bem ou ao mal. Percebendo a atenção com que ele seguia os preciosos esclarecimentos, Calderaro sorriu significativamente e perguntou:
1: compreendeste?
0: Indicando os dois sofredores ao nosso lado, encarnado e desencarnado. Lembra, toda essa aula está sendo ao lado de dois pacientes, um encarnado e o outro desencarnado. Esses dois estão em perfeita simbiose, muito parecido o cérebro de um com o cérebro do outro, praticamente idêntico.
1: Examinamos aqui dois enfermos, um na carne, outro fora dela. Ambos trazem o cérebro intoxicado, sintonizando-se absolutamente um com o outro. Espiritualmente, rolaram do terceiro andar, onde situamos as concepções superiores, e entregando-se ao relaxamento da vontade, deixaram de acolher-se no segundo andar, sede do esforço próprio, perdendo valiosa oportunidade de reerguer-se. Caíram de estarte na esfera dos impulsos instintivos.
0: Qual é o primeiro, segundo ou terceiro andar? Gente, isso aqui é fantástico. Isso aqui é. Olha, o que a gente menos utiliza é o segundo e o terceiro. A gente usa muito o primeiro andar, porque o segundo é do esforço. Por isso é que os espíritos dizem assim: se vocês verdadeiramente quisessem, poderiam fazer mudanças grandiosas. O que vos falta é vontade. Ou seja, nós não acessamos o segundo andar. Nós não queremos fazer força para nada. Nós queremos dar asas a todos os impulsos.
1: Caíram de estarte na esfera dos impulsos instintivos, onde se arquivam todas as experiências da animalidade anterior.
0: Entendeu? A gente fica no primeiro andar, onde tudo está gravado, onde não precisa pensar muito, não precisa fazer força, apenas fazer de novo.
1: Ambos detestam a vida, odeiam-se reciprocamente, desesperam-se, asilam ideias de tormento, de aflição, de vingança. Em suma, estão loucos, embora o mundo lhes não vislumbre o supremo desequilíbrio que se verifica no íntimo da organização perispiritual.
0: Dispunha-me a desfiar longa lista de perguntas referente às duas personagens em foco, mas o interlocutor iniciou o serviço de assistência direta e, impondo a destra no lobo frontal esquerdo do doente encarnado, falou-me afável:
1: cala, meu amigo, tuas ansiosas indagações. Acalma-te. No transcurso de nossos trabalhos, explicar-te-ei quando estiver ao alcance de meus conhecimentos.
0: Gente, nós estamos tendo aula com um dos maiores psiquiatras do mundo espiritual, que é o Calderaro. Então não é fácil não, a gente vai ter que... Olha, tarefa para casa, pega a máquina cerebral e vai vendo o que fica onde. Eu tenho feito isso. Só para finalizar, ele coloca: temos o cérebro inicial no sistema nervoso, repositório dos movimentos instintivos e sede das atividades subconscientes. Figuremos-no como porão da individualidade, onde arquivamos todas as experiências e registramos os menores fatos da vida. Show de bola! Faço uma dica, releia, pesquisa. Não, e o convite a usarmos o segundo andar, né? Aciona a vontade. Isso aqui fica bem claro com o Livro dos Espíritos. Eu vou trazer até essa pergunta na próxima semana. O que vos falta... o que vos falta é a vontade firme, usar o segundo andar. Vamos orar? Muito bom. De ajuda do mundo espiritual para a gente entender isso aí. Dúvidas, lições, muitas lições, né? Vamos

0: fazer a prece, então?
1: Divino amigo Jesus, amor de nossa vida, quando abrimos um livro de André Luiz, quando estudamos a grandiosidade da vida, ficamos a meditar nos nossos pensamentos mesquinhos, pequenos, nas preocupações ainda tão infantis, e percebemos, Senhor da vida, o quanto nos falta aprender, o quanto nos falta compreender a grandiosidade da oportunidade de estar encarnado, e que insistimos, Senhor, de forma milenar, a nos comportarmos como crianças rebeldes, não nos submetendo à vontade divina. Esse estudo de hoje nos ensina, Jesus, a nos esforçarmos, sairmos desse primeiro andar e acionarmos verdadeiramente a vontade para nos tornarmos seres humanos melhores, menos egoístas, menos sexólatras, menos vaidosos. Ajuda-nos, Senhor da vida, em cada estudo, a amadurecer e nos tornarmos pessoas um pouco melhor. Muito obrigado por essa oportunidade que o Senhor nos dá de estudo. Muito obrigado pela presença dos amigos espirituais que nos auxiliaram nesse trabalho e que nós possamos permanecer, Senhor, refletindo em cada parágrafo que aqui estudamos. Muito obrigada, amor querido.

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0: 3 horas e 1 minuto.
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0: Olá, boa noite, meus irmãos. Com um pequeno atraso em função de problemas técnicos na transmissão, nós estamos iniciando o nosso programa Boa Nova, onde nós estamos estudando um capítulo a cada quarta-feira. Hoje nós temos um convidado muito especial, muito conhecido, já trabalhador da causa espírita, divulgador da causa espírita, que aceitou esse nosso convite para nos ajudar, nos auxiliar nessa nossa empreitada de divulgar a Boa Nova do Cristo. Lembrando que o nosso programa é produzido, né, produzido e dirigido pela Web Rádio Portal da Luz. Nosso irmão Luiz Domingues comanda esse projeto muito interessante de divulgar o amor pela internet, pelo YouTube. Então, são vários canais parceiros. Além da Web Rádio Portal da Luz, nosso canal no YouTube, nós temos vários canais retransmitindo. Nós temos a TV Nave, nós temos a TV Secal, lá de Santa Catarina, nós temos a Web Rádio Fraternidade, nós temos a TV IDEAC, nós temos o canal da Rádio Portal da Luz, da TV Nova Luz, da Rede Amigo Espírita, e também da Rai TV, que também retransmite, e o nosso canal, que é um humilde canal, ainda com poucos seguidores. E estando sem fazer nada na internet, passe lá no YouTube, curta, compartilhe e siga o nosso canal para dar uma consistência. Estamos com publicações agora semanais no nosso canal e estamos melhorando a qualidade das nossas apresentações técnicas, digamos assim. Então vamos lá. Nós já temos aqui a Francisca Maria presente, né? Ela se tornou membro do canal, olha só que beleza. Nós temos também Bill Fabiano Cordeiro. Ele diz que Jesus os conduza. Oh, meu irmão, nós recebemos com muito agrado esta sua louvação. Nós temos também Ricardo Melo. Boa noite, meus queridos irmãos e irmãs. Que Jesus nos abençoe e ilumine vocês neste dia em que o céu, em festa, junto com os espíritos nobres, recebem nosso querido mensageiro da paz, Divaldo. Então, nós iniciamos apresentando o nosso irmão Munir. Boa noite, Munir. Que
1: Boa
0: está aqui
1: noite, Gisnande.
0: para nos ajudar no
1: Um
0: estudo da
1: prazer
0: palavra.
1: estar aqui com você
0: Seja
1: nesse
0: bem-vindo.
1: programa maravilhoso aí, transmitido pela Rádio Portal da Luz. Prazer em conhecê-lo, amigo. Uma
0: Prazer
1: subida
0: nosso.
1: honra receber o seu convite para estarmos aqui nos nossos parcos conhecimentos, tentar colaborar com alguma coisa.
0: Muni, o interessante é que o Ricardo acabou de fala de Varginha, Minas Gerais, né? Luiz está em Corumbá, no Mato Grosso do Sul. Corumbá não, em Dourados, Mato Grosso do Sul. Eu falo sempre Corumbá. Eu estou em Imperatriz, no Maranhão, né? Lá no outro extremo do país.
1: Estamos no
0: Né?
1: equidistantes.
0: Você está no interior de São Paulo, né? Sim?
1: Eu interior de Mato Grosso, sul do Mato Grosso.
0: Sul do
1: Eu estou
0: Mato
1: na
0: Grosso.
1: divisa com o Paraguai aqui.
0: Já bem na divisa, olha.
1: Estou a 100 quilômetros do Paraguai.
0: Olha só, e a gente agradece nesse momento, Muni, me permita fazer uma pequena prece agradecendo a Jesus por
1: Sim.
0: estarmos juntos nesse momento,
1: Sem
0: disseminando,
1: dúvida.
0: divulgando e estudando a Boa Nova. Que Jesus esteja presente em nossos corações, nas famílias daquelas pessoas que estão assistindo e que irão assistir, que a vantagem hoje das nossas atividades é que elas ficam gravadas e socorrem ao vivo, mas socorrem também. Depois, no momento de cada um no seu tempo, cada um na sua necessidade. Então, nós agradecemos a assistência dos bons espíritos que nos iluminam e nos orientam sempre. Muito grato a Jesus e nós esperamos que Jesus permaneça em nossos corações hoje e sempre. Nós já contamos com a presença da Patrícia de Cássia. Patrícia de Cássia é nossa assistente número um, ela está aqui sempre presente.
1: Que bom, hein?
0: Já tem carteira assinada já com o nosso programa. Ana Cristina Aragão, boa noite. Ana Cristina, seja bem-vinda. Deixa eu ver quem mais. Ângela Brandão, boa noite. Muita luz, Muni, muita força. Gente, nós vamos hoje tratar do capítulo 9. O capítulo 9 da Boa Nova. A Patrícia disse assim: graças a Deus, né? Realmente nós temos que render graças a Jesus e a Deus por fazer parte nessa encarnação desse grupo que já tem esse esclarecimento. Então, Muni, no capítulo 9, intitulado, que Humberto de Campos, lembrando que essa obra, A Boa Nova, ela é uma obra que foi psicografada por Chico Xavier e ditada pelo espírito Humberto de Campos, né? Vou aqui mostrar para quem está em casa, é o livro maravilhoso da Boa Nova. E no capítulo 9, ele intitulou Velhos e Moços. Esses capítulos, eles trazem sempre experiências que Jesus viveu com determinadas pessoas. O capítulo 8 é um diálogo de Jesus com Bartolomeu, né? O Jesus tem o capítulo 4, por exemplo, em que ele conversa com a família Zebedeu. Ele conversa com Salomé, conversa com Zebedeu e com os meninos, né? Com João e Tiago, que compõem a família. Já tem mais gente chegando. Valéria também não pode faltar. Valéria Mello, Fortaleza, Ceará, sua irmã Ana Karina, boa noite. Estamos juntos. Sejam bem-vindos todos. E nesse capítulo, Muni, Jesus. Intitulado Velhos e Moços, Jesus dialoga também, né? Trazendo a sua experiência, sua vivência com os discípulos e com os apóstolos. Aí você destaca aquilo que você achou interessante nesse capítulo, para a gente manter esse bate-papo e as pessoas vão comentando aqui, a gente vai acrescentando.
1: Logo no início, amigo, nos chama a atenção o fato de Humberto de Campos colocar que, assim como nós hoje, espíritos ainda em evolução, um pouco tacanhos, naquela época os discípulos de Jesus, convocados por Jesus para divulgar a Boa Nova, também tinham entre eles discussões e diferenças de opiniões, conceitos, cada qual com a sua visão, né? E havia entrechoque de opiniões. Então, aqueles mais jovens, os discípulos mais jovens, tinham um idealismo mais aquecido, como ele diz aqui, e quando a comitiva estava em andança para suas pregações, dividiam-se em discussões, cada um com o seu modo de enxergar as coisas e a vida, aos projetos do futuro e tudo mais. E aí ele cita esse início para nos chamar a atenção para a nossa atitude do hoje. Porque, assim como hoje, naquela época, os discípulos faziam pouco caso dos mais idosos, entendendo-os inaptos ou não sucessíveis de produzir o mesmo trabalho que eles, por conta da idade, do cansaço e do tempo que viveram a mais, né? Então, os mais novos iam questionando os mais velhos. Aí ele cita um discípulo pouco conhecido nosso, pouco citado nas passagens apostólicas, né? Que é o Simão de Zelote, Simão Zelote, né? Então, Simão Zelote, que era o mais velho do colégio apostólico,
0: Simão Zelote. O Zelote era um grupo, né?
1: era o mais velho do grupo do colégio apostólico, inclusive mais velho que Simão Pedro. E também não há que se confundi-lo com Simão, o irmão do André. Eram Simões diversos, né? E o Simão Zelote, então, um antigo pescador, ele acompanhava os jovens, e naquelas conversações ele se sentiu humilhado, porque diminuíram a sua capacidade de discernimento e de divulgação do Evangelho. Porque os jovens, como eles estavam muito idealistas, eles achavam que eles iriam conquistar o mundo, renovar as ideias de todos, iriam pregar o Evangelho a todas as nações, sem descanso, né? Tão logo Jesus os permitisse, né? E aí Zelote, Simão Zelote, ficou chateado com esse desprezo e, ao procurar Jesus, expôs para ele a situação. E Jesus, ao ouvi-lo, sem se surpreender, porque ele tinha pleno conhecimento das emoções do Simão. E daí, quando Simão lhe pergunta, sobre essas questões, Jesus diz: poderíamos acaso perguntar a idade do nosso Pai, de Deus, né? Se fôssemos contar o tempo na ampulheta das inquietações humanas, quem seria o mais velho de todos nós, né? Seria
0: Então,
1: Deus.
0: hein, Muniz, já pensou em descartar Deus pela velhice?
1: Então ele mostra a ele a importância da idade, porque as experiências contam no caso, né? E aí Jesus vai colocando para ele no diálogo que a experiência deve ser conquistada. E lhe explica como conquistar a experiência, né? E aí diz para ele, fazendo um comparativo com uma árvore, né? Que a vida seria grandiosa como a árvore. A sua infância seria a ramagem verdejante. A mocidade, as flores perfumadas e formosas. E a velhice, o fruto da experiência e da sabedoria. Para dizer a nós que quando nós chegamos no entardecer da existência, nós temos adquirido ao longo da estrada as experiências, conquistado os conhecimentos, e isso é importantíssimo, assim como a árvore com os frutos, né? Então nós criamos na nossa existência, comparativamente falando, a ramagem da infância, que é verdejante, as flores perfumadas e formosas da juventude, da mocidade, para chegarmos a esta idade adulta, senil, onde o fruto se traduz na experiência e na sabedoria.
0: Os
1: Então,
0: frutos da maturidade, né, Muniz? Beleza
1: não
0: que Jesus
1: obstante
0: deu a lição.
1: muitos sucumbirem lá no período da ramagem da infância ou da mocidade, né? E não chegarem ao estado da maturidade que é adulta, né? Mas Jesus coloca para ele que este fruto é uma bênção divina, né? Então, o Simão Zelotes, ouvindo as mensagens de Jesus, admirado, ficou meditando sobre os conceitos ditos, né? Então ele entendeu, compreendeu o que Jesus lhe trouxe, essa reflexão. Então, para dizer que na passagem aqui, não há ninguém que possa ser desprezível ou deixado de lado. Todos, cada um de nós, temos a sua tarefa de participação, né? E todos nós, hoje, trazendo para a nossa realidade, deveremos utilizar os conhecimentos adquiridos anteriormente para exercitar a nossa sabedoria em prol do ambiente que nos cerca. É uma mensagem linda porque nos traz a compreensão do verdadeiro trabalho útil que Jesus, com muita propriedade, sempre executou, né?
0: Verdade. Muni, me permita um comentário aqui. Jesus não despreza o velho nem despreza o moço, né?
1: Exato.
0: Porque ele coloca que o moço traz o ímpeto da juventude, traz a vontade de fazer, mas a velhice, a experiência, ela traz a calma, traz a paciência, traz a sabedoria para fazer, né? Então, é importante até essa associação das duas coisas, né? Velhos e
1: Exato.
0: moços trabalhando juntos, um querendo fazer muito rápido e o outro dizendo, calma, que nós vamos chegar lá, e um vai se encaixando no outro, né?
1: Até Leon Denis, na obra titulada Um Olhar sobre o Tempo Perdido, ele fala dessa juventude, das aspirações e motivações do jovem, que todo jovem quer modificar o mundo, quer transformar, mas geralmente acaba não transformando como deveria ou não renovando nada, né? Então são fases existenciais que tomam conta do ser enquanto está palpitando na carne, né?
0: E tem também, Monique, o novo, o moço, no seu ímpeto de mudar, de conquistar, de alterar, de fazer, sem experiência, às vezes mete os pés pelas mãos, como se diz, né? E tenta fazer e não consegue, ou tenta fazer e faz mal feito. E o antigo, o veterano, o experiente, pode chegar para o moço e dizer assim: da forma como você está tentando fazer, muitos já tentaram e não conseguiram. Então tem que ter a experiência para dizer e orientar a mocidade como deve agir. Muito interessante isso, né?
1: Sim.
0: Um comentário da Patrícia, ela diz assim: cada um de nós, durante a vida, adquirimos os conhecimentos e a sabedoria para que possamos dividir com os que chegam no ímpeto da juventude. Realmente, Patrícia, foi isso que o Munir acabou de colocar, né? A gente vai adquirindo conhecimento, vai se elevando e vai agindo, mas a gente também tem que beber na fonte da sabedoria e da experiência. Porque, vamos supor, quem tem 60 anos já viveu muito mais do que quem tem 20. E às vezes já tentou 3 vezes fazer como o de 20 está tentando fazer. Então, a experiência que vai orientar, a experiência que vai guiar, né?
1: Exato. Em todos os níveis da sociedade, nós temos a aplicação desse conceito. Na família, lá no lar, os pais mais idosos têm o dever e a praticidade de encaminhar os filhos em face da experiência que já tiveram. Então, os filhos vão se mirar do exemplo dos pais com a experiência já adquirida. Na sociedade onde vivemos com os amigos, no trabalho onde nós executamos nossa tarefa, o chefe geralmente é aquele que já passou por todas as atividades subalternas e tem mais condições de avaliar o exercício e o resultado da atividade do outro, né? Então, tudo tem um porquê, como disse a nossa amiga aí, tudo na vida tem
0: A Patrícia.
1: direção.
0: Muni, agora, a simbologia que Jesus usa da árvore é muito interessante, né?
1: É
0: A
1: fantástico.
0: ramagem é uma esperança, a flor uma promessa e o fruto é a realização. São três fases da vida da gente, né? A juventude, a maturidade e a experiência, né?
1: E assim como a gente pode extrair que nenhuma árvore é igual à outra, no seu formato, na sua produção, na sua exuberância, nenhum de nós é igual ao outro, independentemente das idades, se tenhamos idade adulta ou não, né? Todos nós chegamos a uma determinada idade. Duas pessoas com 60 anos, como você mencionou, podem ser totalmente opostas no jeito de agir e pensar, né? Apesar
0: Interessante.
1: das experiências vividas, às vezes, da mesma forma. É o espírito, né?
0: Isso. Muni, olha esse ponto aqui interessantíssimo. Aí o Simão, o Zelote, diz: então, senhor, de qualquer modo, a velhice é meta do espírito? Perguntou o discípulo emocionado. A resposta de Jesus é fantástica, né? Não a velhice enferma e amargurada que se conhece na terra, mas a da experiência que edifica o amor e a sabedoria. Porque qual é a ideia que a gente tem de velhice na terra? É de doença, né?
1: É, de inutilidade, de
0: De
1: ociosidade,
0: inutilidade,
1: né?
0: ociosidade.
1: Ele quis dizer que a pessoa deve chegar na idade adulta ou senil com a mesma motivação de um jovem, né?
0: Exatamente. A
1: Porque
0: vitalidade do pensamento, né?
1: exatamente.
0: Aí ele
1: Porque às
0: diz.
1: vezes é muito jovem que, não obstante ser jovem, tem uma mentalidade já de adulto, de senil, de ultrapassado, né?
0: Porque você, o jovem de. Vamos colocar idades aqui. Um jovem de 20 anos, ele tem a vitalidade física, ele tem o desejo de fazer as coisas, né? Isso é o normal, mas existem jovens, como você bem colocou, que se aferram ao comodismo, que se prendem ao comodismo. E Jesus não espera o comodismo nem da velhice, porque
1: Então,
0: ele quer a vitalidade do jovem
1: o
0: no
1: tempo
0: adulto,
1: todo,
0: no
1: o tempo
0: idoso, não é?
1: todo. Então, acho legal que Jesus pergunta para Simão se ele achava que os moços de amanhã poderiam fazer alguma coisa sem os trabalhos dos que agora estão envelhecendo. Então, ele compara com a árvore. Poderia a árvore viver sem a raiz? A alma sem Deus? Então ele chama ele a atenção para que cada um cumpra a sua parte, a tarefa que lhe cabe, e não se preocupe com a obra que pertence a Deus Todo-Poderoso e aos deveres que devem caber ao outro, né?
0: Interessante. E, Muni, é a questão do conhecimento humano, né? Eu estava olhando hoje uma fala do, estava trocando de roupa para vir para cá, para o centro, e estava a TV ligada, tinha uma novela lá que está passando, repetindo, não sei nem que novela é aquela, mas o rapaz era um estudante de astronomia. E ele falava sobre a importância da astronomia. Aí eu fico olhando a astronomia de hoje, com recursos, com telescópios que viajam no espaço, levantando informações sobre buraco negro, sobre fusão, fissão nuclear. Né? Eles devem aos pensadores gregos, chineses, egípcios, romanos, que olhavam para o céu sem equipamento nenhum, em busca da compreensão da realidade astronômica, digamos assim. E o conhecimento humano ele vai evoluindo. Você já pensou se o astrônomo de hoje dissesse assim: eu não quero saber de nada do que já se estudou, vamos criar uma nova astronomia? Não existe. A matemática de hoje é a matemática de Tales de Mileto, não é?
1: Também.
0: A
1: E Jesus
0: filosofia de hoje é essa,
1: coloca
0: era
1: para
0: platônica, era
1: o
0: aristotélica.
1: velho apóstolo aqui que nós devemos valorizar as nossas conquistas do ontem, que nos trouxemos até agora, né? Fazendo ele ver que nós devemos utilizar os potenciais divinos que temos para melhorar tudo à nossa volta, os relacionamentos, a reforma íntima, a viagem para dentro de nós mesmos, né? O que emocionou o Simão, né?
0: Muni, olha a contribuição do Ricardo. Nosso irmão Ricardo Melo diz assim: na cultura oriental, o velho, ele coloca o velho entre aspas, deve ser respeitado e reverenciado. Devemos procurar focarmos
1: Ficarmos
0: nos
1: tidos
0: antigos,
1: ou não, né?
0: nos velhos, né? Coisas velhas nós jogamos fora, desprezamos, já coisas antigas compramos no antiquário. É? Olha que reflexão interessante que o Ricardo nos traz, né? Eu li alguma coisa outro dia sobre a China e os idosos chineses vão para a praça de manhã cedo e fazem Tai Chi Chuan. Na cidade chinesa tem grandes praças arborizadas onde as pessoas vão. Aí eles vão para lá fazer Tai Chi Chuan e eles sentam. E as crianças que vão brincar na praça, elas ouvem as histórias que os idosos contam, faz parte da cultura milenar chinesa. Isso é muito importante. Um país como o Brasil, que tem 500 anos de história, a China tem 5 mil anos de história, né? Aí um país como o Brasil, que é um país jovem, não respeita os seus idosos, né? Não, a China tem 5 mil anos de história, né? Aí um país como o Brasil, que é um país jovem, não respeita.

0: que as colocam acima da média comum, né? E devem reverenciar aqueles que têm o conhecimento adquirido, a idade, a vivência, porque eles podem trazer conhecimentos que nós, na terridade, não temos ainda. Esse é sinal de elevação da cultura, né?
1: Muni, olha outro ponto aqui. Jesus fala sobre essa importância do símbolo da árvore para Simão, e ele diz assim: a verdade, Senhor, é que me sinto depauperado e envelhecido, temendo não resistir aos esforços a que se obriga a minha alma na semeadura da vossa doutrina santa. É o temor de Simão, o Zelote, era fraquejar. Ah, eu não tenho forças, eu não tenho vitalidade. Aí Jesus vai dar uma
0: Ele
1: resposta.
0: pensou só no aspecto físico, né?
1: Sim, só no aspecto físico.
0: Porque
1: Ele
0: ele
1: não.
0: poderá contribuir com um aspecto, mental, né?
1: Mental, emocional, né? Aí Jesus disse para ele: mas escuta, Simão, achas que os moços de amanhã poderão fazer alguma coisa sem os trabalhos dos que agora estão envelhecendo? Ou seja, é aquela história de nós hoje bebermos na fonte da filosofia grega para poder discutir a filosofia do mundo moderno, do mundo contemporâneo, da Idade Média. A gente vai. Todos os momentos históricos da humanidade possuem uma filosofia, mas nenhuma filosofia se distancia da filosofia aristotélica, socrática e platônica, né? O Sócrates lá atrás, como o espírito renovador, e Platão puxa por uma corrente, e Aristóteles puxa para outra, e a humanidade ocidental, ela toda versa sobre a filosofia grega, né?
0: Os conhecimentos que adquirimos outrora são aqueles que hoje vão ser úteis para a nossa alavanca moral, né?
1: Exatamente, exatamente. Muito interessante a lição que Jesus vai dando para Simão, né?
0: Aliás, Jesus sempre ensinando, né? Em todos os momentos,
1: Todos os
0: incrível.
1: momentos. Aí tem outro ponto aqui que Jesus diz, né? Poderia. Ah, você já até citou esse ponto aqui. Ele disse que fala sobre a ausência de raiz. O que seria uma árvore sem raiz? O que seria a alma sem Deus?
0: Não tem sustentáculo, né?
1: Não tem sustentáculo, não tem como buscar o nutriente nas fontes mais profundas.
0: Exato.
1: Aí ele diz: João também será velho, e os cabelos brancos de sua fronte contarão profundas experiências. Quando alguém olha para os meus cabelos brancos, sabe que por trás do que eu carrego, eu construí uma experiência de vida que me serviu e serviu para outras pessoas, né? E ele está dando o exemplo de João, porque enquanto Simão Zelote é um idoso, né? João é um menino. João tinha 16 anos.
0: Exato. E outra, ele ensina a Simão a não se magoar nem se preocupar com comentários, porque se assim fizermos, nós vamos nos desconsiderar a nós mesmos, né? Porque vivemos num mundo em que as pessoas analisam as outras superficialmente ou as julgam, sem conhecê-la, sem saber o seu conteúdo, né?
1: Exatamente, eu compartilhei um vídeo ontem com algumas pessoas no, no, no, numa rede social. A Karina vai lembrar, a Valéria também, do vídeo que eu enviei para elas. É uma análise sobre o ter e o ser sob o ponto de vista histórico, né? Aí você vê aqui que Jesus já conversava com Simão sobre essa perspectiva, que é um conhecimento e uma sabedoria cristã, né?
0: Sem
1: Porque
0: dúvida.
1: enquanto nós hoje na sociedade contemporânea nós valorizamos o ter, gente, não tem mais espaço na minha casa para caneca. Não tem essas canecas? Ah, dia dos pais, dia do professor, que você vai recebendo, não tem mais espaço para caneca, nem para
0: Pois
1: essas
0: não.
1: garrafinhas, né? Para que isso tudo? Aí um dia eu conversando com meu pai disse assim: olha, essa garrafa aqui, uma garrafa de água mineral, daquelas mais resistentes.

0: Ele disse: não, não vou jogar fora, não, vou usar. Aí ele falou para mim que estava com 3 anos a garrafa, que a gente pega, descarta e joga no lixo. Eu falei:
1: Exato.
0: não há necessidade desse consumo exagerado do ter, né? Você compra um celular e com 2 anos você abusa o seu celular. Aí a indústria já criou uma tecnologia um pouquinho diferente, um pouquinho mais moderna em um ponto, e você cria a necessidade de ter um novo celular.
1: A ânsia louca que nós temos do mais, do querer, do
0: Do
1: ter, né?
0: ter, né? E antigamente a sociedade grega, por exemplo, ela cultivava o ser. Quem é você? Ah, você é um professor. Ah, você é um filósofo. Ah, você é um astrônomo. Você é um matemático. Você é um químico. Você é um biólogo. Regado de conhecimento, de sabedoria, um ser humano que faz isso, faz isso e faz isso. E agora não. Quem é aquele ali? Não, aquele ali é ele é rico, ele tem uma empresa. Ah, ele é o dono daquele carro tal. Então o ter, né, deixou de. Ele passou a ter mais importância do que o ser, né? E não importa quem a pessoa é. E Jesus está chamando a atenção do Zelote aqui. Não vá se ligar no que o pessoal está falando, não, né, Muni?
1: Exato.
0: Esse comentário é interessante. Jesus disse para ele assim: quando te cerca o burburinho da mocidade, ama os jovens que revelem trabalho e reflexão. Entretanto, não deixe de sorrir igualmente para os levianos e inconstantes. Porque já existia uma juventude leviana que desprezava o mais experiente, né? Aí Jesus está dizendo: são crianças que pedem cuidado.
1: E Zelote teve atiçado a sua percepção, porque ele percebeu as crianças da mãe que estavam se afastando dela e poderiam morrer afogadas, né? Enquanto que o jovem, o impetuoso, aquele que está preocupado em mostrar a sua notoriedade, não se acerca dos detalhes à sua volta. Está fixado apenas no conteúdo que ele vai transmitir, enquanto este outro, com percepção, teve uma visão mais ampliada, né? Então, tudo tem um porquê e tudo se entrelaça, né? Jesus fez ele ver isso, né?
0: Essa passagem é interessante, né? Que
1: Muito
0: ele tem a visão que
1: interessante.
0: só o experiente tem, né? Daquele risco e daquela possibilidade. Verdade.
1: Aí ele compreendeu o prazer de servir e a alegria de ser útil. Isso é fantástico, né? A simplicidade da alma faz com que nós arregimentemos as virtudes que nós temos adormecidas em nós, né, Isnandi?
0: Exatamente, muito, muito interessante, né? A alegria de servir. É, nas bodas de Caná, quando Jesus transforma a água em vinho, a pedido de Maria, que a família era uma família ligada à família de Maria, Jesus, era um amigo de Jesus que estava contraindo núpcias, aí faltou o vinho, Maria chega aflita para Jesus e diz: meu filho, o que faremos? Acabou o vinho. Ela preocupada com a situação do dono da casa, né? Aquela família que ia passar aquela vergonha. Aí Jesus diz: não, mande trazer um barril de água aí que eu vou resolver. E Jesus transforma a água em vinho. Nos conta o Evangelho que um dos discípulos chama a atenção de Jesus: mestre, eu acho que Simão Pedro, não me recordo agora, mas disse para ele: mestre, tu não estarias incentivando o vício dos nossos irmãos, transformando a água em vinho? Aí Jesus fala para ele exatamente disso, né, Muni? É, como se o discípulo, o apóstolo, futuro apóstolo, não conhecesse a alegria de servir. O que é você ter a possibilidade de socorrer, de amparar, de cuidar de um amigo e ver a felicidade do amigo em função da sua ação e do seu comportamento? E ele já tinha dado essa lição aqui para Simão, o Zelote. Outro ponto aqui, muito interessante, é lá na última página, Muni. Quando diz assim, Humberto de Campos descreve: nessa noite, Simão o Zelote teve um sonho glorioso para sua alma simples. Que sonho glorioso é esse? Né? Isso aqui é desdobramento do sono, né? Na verdade, a gente, com a chave da doutrina espírita, a gente vai entender que isso aqui foi um desdobramento. Adormecendo de consciência feliz, sonhou que se encontrava com o Messias no cume de um monte que se elevava em estranhas fulgurações. Olha só. Jesus o abraçou com carinho e lhe agradeceu o fraterno esclarecimento fornecido a Tiago. Em sua lembrança, manifestando-lhe reconhecimento pelo seu terno cuidado com duas crianças desconhecidas por amor do seu nome. Né? Então, o Simão Zelote, depois do que aconteceu, né? Em desdobramento do sono, ele tem o sonho que Humberto de Campos chama de sonho glorioso. Né? Você, em desdobramento do sono, no cume, a gente vê a importância do alto, a importância da montanha, a importância da elevação, né? Essa simbologia. A Ana Karina diz assim: e o ter acaba ou se perde, o ser fica eternamente. Karina, você falou um negócio muito importante. O Divaldo, que desencarnou ontem, né? E a gente até rende as nossas homenagens ao nosso irmão Divaldo pela grandiosidade da sua obra, mas o Divaldo sempre dizia isso, que tudo que a gente tem fica, e tudo que a gente é, a gente leva consigo. Né, Muni? Gostaria até que você comentasse essa que a Karina disse aqui, o ter acaba ou se perde e o ser fica eternamente, né? Muni, tá mutado teu áudio. Ah, tá desligado.
1: Então, porque nós devemos olhar o mundo à nossa volta. Aqui, comparativamente, esse êxtase no sonho do Simão, que ele adormeceu de consciência e feliz, porque o mundo é a projeção de nós mesmos, Isnandi. E para compreendê-lo, para compreender esse mundo, nós precisamos compreender a nós mesmos. Então, nós somos o mundo em miniatura, e nossos problemas são os problemas do mundo. Então, Krishnamurti, um pensador, filósofo, no livro O Poder do Autoconhecimento, ele diz que nós precisamos utilizar de dois passos para a nossa transformação. O primeiro é autoconhecimento, viajarmos para dentro de nós para nos descobrirmos, e depois a atitude. Quando eu detectar os pontos positivos e negativos, eu tenho que ter atitude para transformá-los. Como dizia Santo Agostinho, lá no Evangelho, que todas as noites, ao deitar, ao recostar a cabeça no travesseiro, ele olhava para o seu dia, refletia sobre os seus atos, para ver onde ele errou, ele acertou, para modificar no dia seguinte. Então, o caminho mais fácil para as nossas transformações é esse. É o de olhar para nós, nos descobrirmos, nos entendermos, porque nós somos desconhecidos de nós mesmos, nós somos gigantes adormecidos. Então, a maioria das pessoas não se conhece a si mesmo, sobretudo sobre as suas capacidades. Então, aquilo que nós denominamos de pontos fortes, nossas capacidades, nós não conhecemos. Por isso que Jesus despertou em Simão esses pontos fortes, essas capacidades, que ele não conseguia verificar porque estava com a vista tapada, né?
0: Exatamente.
1: Então, porque nós somos mais propensos a reconhecer os pontos onde nós somos vulneráveis, os pontos fracos que nós temos. E aí esses nós valorizamos, infelizmente, porque os reconhecemos, os outros não. Porque muitas vezes alguém nos elogia e nós ficamos surpresos. Nós achamos que não somos merecedores daquele elogio. Nem acreditamos que a pessoa esteja falando a nosso respeito, né? Então, é incrível como nós não acreditamos em nós. E essa passagem do Simão Zelote prova isso. Que ele não acreditava nele próprio. E Jesus despertou esse outro lado dele. Então, essa vivência é importante, esse autoconhecimento e a tomada de atitudes.
0: Importante isso que você levantou. Parabéns, o Muni, realmente. No outro ponto, esse desdobramento, Humberto de Campos diz assim, lá no penúltimo parágrafo, o discípulo sentia-se venturoso naquele momento sublime. No momento do desdobramento, ele se encontra com Jesus no cume, no alto da montanha, né? E Jesus, do alto da colina prodigiosa, mostrava-lhe o mundo inteiro. Olha a projeção mental que Jesus faz, né, para Simão naquele momento. Eles dois no cume, em desdobramento do sono, que Simão foi levado, e Jesus mostra para ele dá para ele uma visão. Gente, naquele tempo, lá da Palestina, né, Simão, lá da sua Galileia simplesinha, Simão deve ter visto o Egito, deve ter visto Roma, deve ter visto a China milenária, deve ter visto o Japão, deve ter visto as matas brasileiras, não é? Olha que coisa interessante,
1: Essa
0: Muni, que
1: passagem
0: Jesus
1: nos leva a lembrar de outra, Snard. Lá de Eurípides
0: vai.
1: Barçanufo, quando em desdobramento se encontra com Jesus, né? É um despertamento.
0: Um despertamento,
1: É.
0: exatamente. Aí o Humberto de Campos diz: eram cidades e campos, mares e montanhas. Olha só. Qual o objetivo de Jesus de mostrar isso para Simão, né? Em seguida, o antigo pescador compreendeu que seus olhos assombrados divisavam as paisagens do futuro. Então, se Jesus estava mostrando para ele, né, essas cidades, esses
1: Uma
0: campos,
1: outra dimensão, né?
0: outra dimensão do planeta regenerado, do planeta melhorado. Olha, Simão, você vai trabalhar para chegar aqui, né? Olha que coisa maravilhosa. Ao lado do seu deslumbramento de Simão, passava a imensa família humana. Olha, a família humana se desenvolvendo. Foi como se fosse um filme acelerado, né, Muni? E
1: Como se
0: Jesus.
1: as gerações estivessem sendo suplantadas,
0: E se renovando e chegando ao futuro, né?
1: né?
0: Todas as criaturas fitavam o mestre com os olhos agradecidos e refulgente de amor. Não era mais o mundo da materialidade, aqui já era o mundo transformado. E todo mundo olhava para Jesus já.
1: Vamos se despertar em cada um a sua própria renovação,
0: Cada um conquistou, né, o seu avanço.
1: né? É.
0: Meu Deus, que coisa linda. Aí ele diz assim: as crianças lhe chamavam amigo fiel, os jovens, verdade do céu, e os velhos, sagrada esperança. Jesus vai amarrar aqui, igual foi no começo, né? Quando ele falou da árvore. Ele falou dos três momentos: da infância, da juventude e da velhice, né? Você vê que a infância chama Jesus de amigo fiel, que segura na mão e que conduz, né?
1: Nesse instante, Simão despertou.
0: Ele disse: meu Deus do
1: Para a
0: céu, como é que eu não tinha
1: verdade,
0: entendido ainda, né?
1: né? É.
0: Olha como é que já. Muni, você vê que Jesus é um professor aqui muito capaz, né?
1: Então, sem rebuscar de forma simples, ele
0: Simples.
1: ensinava como nos ensina até hoje, né? É que nós não nos utilizamos desses conceitos, desses exemplos de Jesus, para a nossa própria benfeitoria, né?
0: Falou da árvore e agora ele fez o quê? A criança, o jovem e o adulto, né? Para fazer essa transposição do conceito da evolução do vegetal e do nominal, né? Olha que coisa linda. Aí o Simão acordou experimentando indefinível alegria. Mas claro, meu amigo, você sonhou com Jesus, né? Você esteve com Jesus em desdobramento de sono. E Jesus lhe mostra o mundo onde as pessoas já veem Jesus dessa forma. Porque Muni até hoje, 2000 anos depois, já tem gente que não conhece Jesus, tem gente que não aceita Jesus, né?
1: Esse despertamento do Simão nós podemos entender como aquisição da sabedoria,
0: Sim, alcançou a sabedoria, né?
1: maturidade extrema em que ele conseguiu entender As fases da existência, né?
0: O passo a passo, né, Munir? Não adianta querer pular a etapa.
1: Não.
0: E ele mostrou a importância da maturidade, né? A diferença do velho e do moço. Aí, o que acontece? Simão acordou experimentando indefinível alegria. Na manhã imediata, antes do trabalho, procurou o Senhor e beijou-lhe a fímbria, que é o adorno, né, do manto de Jesus. A fímbria humilde da túnica, exclamando jubilosamente. O que você acabou de falar, Munir? O que que ele
1: Agora
0: diz?
1: compreendo.
0: Mestre, agora vos compreendo. Ele alcançou a iluminação. Não é
1: Ele
0: verdade?
1: mostrou para Simão que a idade, nesse contexto, não é o mais importante, a idade física,
0: Sim,
1: mas
0: sim.
1: a idade das concepções ideológicas é que conta nesse momento, né?
0: Exatamente. Jesus contemplou Simão com amor e respondeu: Em verdade, Simão, ser moço ou velho no mundo não interessa. Antes de tudo, é preciso ser de Deus. Olha só que frase de Jesus! Ou seja, é preciso que você alcance a iluminação, é preciso que você alcance a compreensão, é preciso que você alcance a sabedoria, é preciso que você alcance a verdade, né? Para você estar com Deus. E o Simão disse: Agora vos compreendo. Depois do desdobramento, né? Munir, você acrescenta mais alguma coisa? Nós já temos 9 horas já.
1: Então, o espírito Meimei tem uma mensagem maravilhosa que está lá nas instruções psicofônicas
0: Sempre, né?
1: de Chico Xavier, que ela fala para que nós valorizemos o tempo que se chama hoje. Hoje é o sol, a vida, a possibilidade, a esperança. Ontem é o dia que se foi, por isso nós não devemos ficar apegados ao passado, às coisas que já estão catapultadas, né? Amanhã é o dia que virá, diz ela. Hoje, contudo, é o tempo que está conosco. É a nossa oportunidade de erguer o pensamento a mais altos níveis, como o Simão alcançou, de conquistar a felicidade das obrigações bem cumpridas, quando ele teve o sonho da consciência feliz, né? De proclamar a boa vontade para com todos e estender as mãos aos semelhantes. Hoje é o momento de renovar o coração, diz ela, varrendo a ferrugem da ociosidade, expulsando o vinagre do desencanto, extinguindo o bolor da tristeza e pulverizando o caroncho do desânimo. Essa mensagem é um verdadeiro remédio espiritual para nós.
0: Ela vai direto ao assunto, né? E outra coisa com simplicidade, né? Você vê que ela fala do dia a dia para ensinar
1: Então,
0: verdades eternas.
1: nos ensina a dar a volta por cima, independentemente das situações que nos ocorram, né?
0: Ô, Muni, que estudo maravilhoso você nos trouxe. Parabéns, muito agradecido.
1: Prazer estar aqui com você,
0: Foi um
1: viu?
0: prazer e uma alegria. Eu espero contar com você novamente, né? Nós
1: Obrigado.
0: vamos encerrar o livro Boa Nova em outubro, e a gente já tem uma programação, mas na hora no, no, que a gente mudar o livro, que nós vamos virar a página, eu vou querer contar de novo com você, nos ajudando e nos auxiliando. Se você puder fazer a prece para a gente encerrar.
1: Obrigado. Tá bom, amigo. Obrigado pela oportunidade. Então, convidamos a todos que nos assistem, que estejam nos acompanhando, que cerremos os nossos olhos e levemos nosso pensamento ao alto e agradeçamos a Deus pelo dom da vida, a Jesus pelo dia de hoje, as benesses a nós concedidas, e que possamos, Senhor, reverenciar o seu nome nessa imensidão que nos toca a mente e o coração. Pedimos, Senhor, que tu nos abasteças com a sua luz em todos os momentos da nossa existência. E que neste momento em especial em que nós nos encontramos neste momento, que as luzes do alto possam inebriar os nossos corações. E rogamos, pedimos, suplicamos a sua misericórdia divina, para que estenda seus braços dadivosos por toda a humanidade que sofre. em especial por aqueles, Senhor, que estejam com dores neste momento, sejam elas físicas ou morais, aqueles que se encontram internados em hospitais, respirando por aparelhos, desenganados pela medicina humana, aqueles que estão nos manicômios, nas casas de recuperação, nos presídios e nos albergues, os que estão nos asilos e nas creches, aqueles que se encontram distanciados da verdade e da luz, aqueles que perambulam pelas ruas, dormindo embaixo das pontes, aqueles que não têm um lar que os acolha, um pão que os alimente, um trabalho que os dignifique, nem a esperança da manhã. Que cada um ao seu modo, Senhor, receba o beneplácito da sua luz, a sua presença divina, para que se reergam do charco em que se encontram. Pedimos também por nós mesmos, para que nós sejamos hoje o que não fomos ontem, e amanhã melhores do que hoje. Pedimos pelos países em conflito, Pai, que os governantes de cada nação que está em guerra possam ser alcançados pelos espíritos amparadores do alto, para que a ignorância humana seja cessada e que a paz renasça vislumbrante. Pedimos, Senhor, que olhe por todos aqueles que almejam o bem do próximo, que buscam a paz, a fé e a esperança, para que todos nós, em uníssono, possamos erguer a bandeira do seu nome por todo sempre. E possamos, Senhor, ser o ombro que acolhe, o braço que abraça, o olhar que consola, o ouvido que escuta o amigo com o coração ferido. Pedimos, Senhor, que neste dia que tu nos concedes, nós possamos fazer jus à sua misericórdia divina. Graças te rogamos, Senhor, e te pedimos, permaneça conosco hoje e por todo sempre. Que assim seja, Senhor. Abençoe este programa, este nosso irmão apresentador e todos aqueles envolvidos direto ou indiretamente com esta divulgação do seu Evangelho redivivo. Graças te pedimos e rogamos. Permaneça conosco por todo sempre. Que assim seja, Senhor. Muito
0: Que
1: obrigado,
0: assim seja. Obrigado pela prece, Munir.
1: Pai. Obrigado,
0: Nos
1: Bernante.
0: veremos em breve. Estou lhe acompanhando nas suas palestras e nos seus estudos aí, quando a Web Rádio transmite.
1: Que bom.
0: Fiquem com Deus, nos
1: Amém.
0: veremos em breve.
1: Amém.
0: Quarta-feira nós estaremos de volta.
1: Até mais.
0: Até mais.
1: Obrigado a todos.
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3: 3 horas e 55 minutos.

0: Olá, meus amigos, minhas amigas, bom dia! Estamos nos preparando para mais um Papo com Quincas. Hoje, contando com a nossa querida Filomena, o nosso querido Hernani Borginho, estamos com a ausência e a baixa do nosso querido Gilmar, não é? Que hoje, por razões pessoais, não pode estar conosco. Mas, segundo a Filomena, precisa levar uma repreensão. E vai levar, né, Filomena? Vai levar. Bom dia, Filomena!
1: Ah, se dependesse de mim, pode querer que levava, porque isto não pode ser. O horário do Papo com Quincas é o horário do Papo com Quincas. Bom dia a todos, bom dia Quincas, bom dia Borginho, bom dia ao nosso público querido. E eu queria, se me permitem, ainda antes de começarmos aqui, dizer-vos, para quem não saiba, que ontem foi um dia muito bonito para todos nós, dia do aniversário do Borginho. Nós não tínhamos Papo com Quincas. Felicitámo-lo, mas hoje é a oportunidade que todos vocês que aí estão têm de saber que ele ontem celebrou o aniversário e nós hoje estamos aqui também a celebrar a vida dele e a alegria de podermos caminhar com ele, que tenha sido um dia feliz e, Borginho, que o próximo ano de vida seja um ano muito, muito feliz, com alegrias, com saúde, com conquistas e que possamos prosseguir juntos.
0: Pois é, ontem foi um dia especial. E olha, não é fácil, não é todo dia que a gente inteira 80 anos, não, né? Que beleza. E conservado assim, né? Olha aí.
1: Ah, eu pensei. Ah, Quincas, eu pensei que era 80.
0: É, mas é 80, viu? Olha como está conservada essa
2: Não
0: criatura.
2: brinque com meus 50.
0: É, que maravilha. Brincadeiras à parte, nosso querido Borginho completou mais um ano, uma alegria para nós contar sempre com a presença dessa alma tão querida, que Jesus o ampare e o fortifique sempre. Bom dia, Borginho, um abração para você com parabéns.
2: Bom dia, Kinka. Bom dia, Filomena. Bom dia, turma que já está no chat aqui. Nossa gratidão. Estamos aí iniciando ano novo, mas com o Papo com a Kinka sempre em nossos corações, né? Hoje o programa de número 1067. Que gratidão, viu?
0: Que beleza. Um abraço aí também para a nossa querida Renata, minha afilhadinha lá de Araxá, alma querida. Um abraço para você. Estamos abraçando também Laciene Bittencourt. Um abração para você, Laciene, Araxá em festa. Abraçamos a Suzana Galdino. Ô, Suzana, tudo bom? O nosso querido Wellington, um abração para você, Wellington Cavalcante, um abraço. Estamos abraçando o nosso querido William Osíris, bom dia. Ah, hoje ele chegou mais cedo, todo dia ele está chegando tarde, eu estou achando que ele está dormindo nem muito, né? Um abraço para Cláudia Cremeschi, um abração para você, querida, muita alegria. Natalina Papera, essa é do Rio de Janeiro, bom dia. Abraçamos também, com muita alegria, essa nossa querida irmãzinha, desejando paz e alegria. Borginho, a página de hoje, ela é uma página, assim, eu diria, fabulosa, fabulosa. Muito, mas muito interessante a gente observar o que o Emmanuel está nos trazendo. Eu tenho certeza que tanto você como Filomena vão estar bem inspirados nessa manhã bendita. E você, né, com o primeiro dia de 71 anos, você vai estar assim, em forma, bem experimentado, bem vivido. Palavras de Vida Eterna, Emmanuel, capítulo 101, de acordo, o qual recompensará a cada um segundo as suas obras. Paulo, Romano 2,6. A vida exprimindo os desígnios do Criador, assumirá para contigo atitudes adequadas às atitudes que assume para com ela. Honra os títulos que procura honrar. Tratamento correto à conduta correta. Dignidade ao que dignificas. Experiência na pauta de tua escolha. Instrução no nível em que te colocas. Confiança no grau de tua fé. Distinção naquilo em que te distingues. Respeito em tudo o que te passas respeitável. Versão disso ou aquilo, conforme os teus desejos, clareza ao que a limpes. Isso significa, igualmente, que seja qual for a posição em que te situes, tens a resposta da vida na vida que procuras. É assim que dor ou alegria, paz ou inquietação, merecimento ou desvalia, sombra ou luz, em nosso caminho será sempre salário moral de acordo com as nossas próprias obras. Plantar para colher. E o que compete para plantar e ter boa colheita? Selecionar as sementes. Observar a fertilidade do terreno. E mais que isso, usar os ingredientes necessários como adubos nutritivos, a fim de que ecloda realmente essa semente, se transformando em um pomar de luz e de amor. É tão interessante nós observarmos que Deus nos concede o direito de escolhermos as nossas sementes, o direito de colher a terra onde lançar a semente, e nos permite ter a liberdade de cuidar bem ou não da semeadura. Que coisa, né? E nós vamos observar que todas as pessoas, indistintamente, estão lançando as suas sementes. Mas vamos também fazer aquela afirmativa, né? Todos estão colhendo de acordo com o que plantou. É interessante. Seguimos observando os pensamentos da Imperatriz Lusitana, nossa querida Filomena. Filomena, Gilmar não veio hoje.
1: Não me fale no Gilmar, porque eu até fico sem inspiração. Porque alguém que não cumpre os seus deveres, para mim, é motivo de grande tristeza. Nem quer pensar nele, porque isto que ele fez não se faz. Bom, ele só falta mesmo quando não pode estar. Eu estou a brincar, obviamente. E precisamos também de brincar, precisamos de alegria. Porque por nós e por todos aqueles que já estão fora do corpo físico e estão connosco, que muitas vezes precisam também destes momentos em que brincamos saudavelmente para também eles sorrirem. Alguns percorrem o caminho onde se encontram neste momento, ainda sem saber muito bem o que está a acontecer-lhes, perplexos, preocupados, e são estes momentos que podem também contribuir para aliviar os seus corações. Mas agora, ainda que há a mensagem, eu queria começar por recordar aquilo que já foi aqui trazido, que a mensagem começa com uma passagem de Paulo aos Romanos e que nos fala da recompensa que nós temos. Qual é a recompensa? Somos nós que a construímos através das nossas obras, o qual recompensará a cada um segundo as suas obras. Então, o que é que depois, ao longo deste conteúdo, Emmanuel nos diz? Que a vida responde às atitudes que nós assumimos diante dela, sejam elas quais forem. Aquilo que nós semeamos, seja em pensamentos, seja em palavras, seja em ações, acaba sempre por regressar ao nosso caminho. Mas isto é uma oportunidade, porque alguns estão aqui na experiência terrena e, devido a dificuldades que têm neste momento, não podem ser eles a gerir os próprios caminhos, a tomar decisões, a fazer a organização dos seus pensamentos. Nós podemos. Então, é uma oportunidade que nos é dada. E o esclarecimento que a doutrina espírita nos traz e que o Evangelho nos trazem servem exatamente para percebermos a importância de sabermos qual é a faixa vibratória em que nos encontramos em cada momento. Porque não só estamos a contribuir para o nosso próprio bem ou não, como também facilitamos através disso as boas inspirações para, e lá está, voltando agora à mensagem, que as nossas obras sejam aquelas que, erguidas por bons pensamentos, por boas atitudes, boas decisões, nos vão trazer bons resultados. Nós somos responsáveis por essa construção. Esta caminhada espiritual que nós estamos a fazer é uma construção nossa. Então, nós temos à nossa volta os recursos, temos auxílio, temos os momentos das escolhas auxiliados também pelo conhecimento que vamos adquirindo, pelos momentos de reflexão que vamos tendo. Por exemplo, momentos como este, estamos todos aqui a aprender uns com os outros, cada um de nós, daquilo que é aqui trazido, vai extraindo as suas reflexões, vai ampliando o seu pensamento, vai consolidando aquilo que para si já é importante. Então, Emmanuel está aqui a dizer-nos que nós devemos perceber a vida como algo que decorre principalmente de acordo com aquilo que nós colocamos e decidimos fazer dela. E dirão assim, mas às vezes nós temos provas, às vezes nós temos expiações, claro que sim. E essas, como sabemos, o capítulo 5 do Evangelho segundo o Espiritismo, decorrem de causas atuais e também de causas anteriores. Mas o que importa não é aquilo que acontece, é a forma como nós vivemos o momento que está a ocorrer. Sejam situações já provocadas por nós nesta vida, sejam situações que vieram do nosso passado, nós neste momento estamos em posição de bem ultrapassá-las e fazer delas o melhor possível, tendo em vista a nossa evolução espiritual. Por isso, a nossa fé e o conhecimento que nós vamos adquirindo deve ser transformado como aquilo que contribui para a nossa renovação. Vamos deixar de lado a inquietação que as situações podem trazer-nos. É claro que num primeiro momento algumas trazem-nos inquietação, trazem-nos tristeza, trazem-nos, enfim, sabemos tudo isso. Mas isso é num primeiro momento. No segundo momento nós já sabemos a quem recorrer. Para que, lá está, os frutos dos nossos momentos sejam boas realizações e, consequentemente, boas colheitas. E mesmo que olhemos para as dificuldades, nós temos que pensar, e isto ajuda-nos na forma como nós encaramos as coisas. Temos que pensar que nada surge por castigo. Além das consequências, há também as necessidades de aprendizagem que nós temos para podermos superar etapas e poder vencer. Então, a vida vai-nos. Eu iria utilizar uma expressão, talvez um pouco, poderão sentir que é excessiva, mas parece-me que não. E não levem a mal se o sentirem. A vida educa-nos através das circunstâncias que vão acontecendo e também das consequências. E quando nós decidimos algo que depois percebemos que não foi bem decidido, nós podemos, mais à frente, modificar relativamente a uma nova situação da mesma natureza e fazer diferente. Por isso, esta mensagem é também um convite à vigilância íntima. O que é que eu tenho alimentado dentro de mim? O que é que tem estado por base das minhas decisões? Porque é que eu ajo assim? Porque é que o que é que eu estou a responder todos os dias às circunstâncias da minha vida? E antes de passar, eu queria só aqui concluir lendo aqui o último parágrafo da mensagem, porque Emmanuel traz-nos aqui vários momentos importantes. E ele diz, seja qual, aliás, o penúltimo e último, seja qual for a posição em que te situas, tens a resposta da vida que procuras. Se eu for uma pessoa conflituosa, eu reajo com conflito a uma dificuldade com alguém. Se eu não for conflituosa, não significa que eu seja conivente com o mal, significa que eu não alimento sequer aquela conversa e sigo com a minha vida. Portanto, no fundo é isto. E depois ele termina dizendo, e assim, que dor ou alegria, paz ou inquietação, merecimento ou desvalia, sombra ou luz, em nosso caminho, parênteses meu agora, porque tudo isto está presente no nosso caminho, será sempre salário moral de acordo com as nossas próprias obras. O que significa que, como há pouco referi, não é o que acontece, é quem somos nós naquilo que está a acontecer. Como é que nós reagimos, o que é que nós pensamos, o que é que nós decidimos, porque é que nós, porquê, as motivações. E só antes de terminar, queria aqui também dizer, temos que ter muito cuidado, porque às vezes nós exteriorizamos uma intenção, mas no nosso íntimo a intenção é outra. E nós temos que deixar de viver mentiras íntimas, porque é um engano enorme. Nós fazermos uma coisa com uma intenção, e demonstrar que a fizemos por uma ou outra. Nós já não podemos ser aqueles que se vestem de bem. Nós temos que ser aqueles que já querem ser um homem de bem e que constroem em si esse mesmo reino para terem, e agora sim concluindo, para terem as recompensas fruto do quê? Das nossas boas obras. Quincas.
0: Beleza, minha irmã. Nós temos aqui outros amigos que chegaram, né?
1: Depois Quincas. Quincas, está aqui o Tiki Tec a perguntar. Já viu a pergunta que ele está aí a fazer sobre os erros? O Tiki Tec.
0: Como?
1: Tiki Tec está a perguntar. Alguns erros são irreversíveis, não é?
0: Olha, bom, olha aqui, olha. Primeiro vamos atender aqui. Nós vamos atender aqui o nosso querido Borginho. Borginho, nós vamos primeiro atender aqui, lembrar aqui que está conosco Natalina Papera, lá do Rio de Janeiro, chegou depois. Vamos abraçar também o Ivan Meirelles, Brasil, um abraço para você, meu querido. Estamos cumprimentando a Lili Para, lá de Joinville, um abração. Cláudia Cremache, um abraço, tudo de bom para você. Nosso querido amigo, eu estou com um probleminha aqui.
2: Ele tem um antes aí, o Tic Tac, ele tem um antes aí.
0: Tem aqui a Badia Cirilo. Badia Cirilo está aqui conosco. Então, um abraço para todos, muita paz, muita alegria. E o Tio Aguinaldo está por aqui, viu?
2: É.
0: Ou não?
2: Se não for, nós vamos ter que cortar o ponto dele.
0: Aguinaldo Rodrigues. Não é ele, não, né? Não. Um abração para todos. Que beleza. Borginho, mas olha, tão interessante, e a fala da nossa querida Filomena nos abriu um campo mental assim, extraordinário, sobre que ela fez uma relação sobre os nossos sofrimentos de causas anteriores. E eu fiquei aqui pensando, né, Borginho? Para muita gente é difícil entender por que que sofre. Por que que às vezes tem um filho que nasce já com um câncerzinho, já vai passar por uma cirurgia, né, Borginho? Plantou, vai colher. Então vamos lá, Borginho, com você.
2: O evangelho, que a gente observa tudo, a lição do evangelho, a lição de Jesus é muito simples. Muito simples. Ele não tem firulas. ele não tem firulas, não é? Ele usou as parábolas na época que ele esteve aqui exatamente para isso, para facilitar o nosso entendimento. Eu pesquisei aqui essa colocação que o Emmanuel coloca nessa carta de Paulo aos Romanos, capítulo 2, versículo 6, o qual recompensará cada um segundo as suas obras. A linguagem que eles utilizam são linguagens corriqueiras da época. Hoje pode parecer rebuscada, mas na época era muito corriqueira, né? Por exemplo, essa mesma lição, ela está em Mateus. Eu peguei três aqui, ó. Mateus narra que Jesus falou assim, ó, porque o filho do homem, quer dizer, ele virá na glória de seu pai com seus anjos, e então dará a cada um segundo as suas obras. A cada um segundo as suas obras. Tá? É muito simples essa lição, né? João também no Apocalipse, no capítulo 22, ele fala assim, ó, que Jesus disse assim: Eis que venho em breve, a minha recompensa está comigo, e eu retribuirei a cada um de acordo com o que fez. Olha que encanto. Esses versículos nos explica aqui, enfatizam a ideia de que as ações de cada pessoa têm consequências e que Deus retribuirá a cada um conforme as suas obras. Então, a gente vem muito dizendo isso aí, que fala assim, uma linguagem mais simples, que Deus dá a cada um dá o que nós damos para a vida. A vida nos devolve tudo aquilo que nós damos para a vida. Nada mais é do que isso. Então é muito simples. Se você não quer sofrer, não faça ninguém sofrer. Se você não quer adoecer, não faça você sofrer. Porque a doença que nós lutamos bravamente para conseguir, nada mais é do que resultado de comportamentos, pensamentos equivocados, não é? Então nós fixamos tanto em comportamentos e pensamentos equivocados que nós adquirimos para nós, espíritos, faltas que isso vai se refletir no nosso corpo, ao qual nós damos o nome de doença, não é? A doença nada mais é do que isso, o reflexo desses comportamentos equivocados. Então, vamos pensar muito bem acerca disso. Então, todos nós que estamos aqui, estamos assistindo essa conversa, que estamos conversando aqui também, que somos nós os principais favorecidos desse papo com Quincas, é que vamos tomar cuidado em tudo que nós falamos. Vamos tomar cuidado em tudo que nós pensamos. Vamos tomar cuidado em tudo que nós fazemos, né? Porque o pensamento é o princípio de tudo, das nossas falas e de nossas atitudes. Então vamos nos monitorar, porque muitas vezes nós vamos repetindo tanto esse pensamento que aquilo vai se refletir e vai devolver para nós. Aí um dia nós amanhecemos precisando de um médico, né, do médico da medicina comum nossa, que são as doenças que se nos atacam. Nada ocorre para nós, em cada um de nós, nada ocorre sem a nossa responsabilidade. Deus não nos pune, Deus não nos imputa uma doença, Deus não nos imputa um sofrimento. O que existe em nossa vida nada mais é do que essa lição de hoje, o resultado de nossas atitudes, não é? Então fazemos sempre com isso, né, Quincas?
0: Verdade, né? É bom a gente sempre pensar: será que eu estou vivendo um momento de injustiça? Alguém pode imaginar assim, né? Porque aparentemente ele não vai ver, que ele não vai sentir que ele foi o semeador da situação atual. Esse é um processo que vai ocorrer conosco, dado as reencarnações. Olha aí, o tio Aguinaldo mesmo, ó, o tio Aguinaldo. Isso é gente boa, viu, Wellington? Tríplice
2: Lindinho,
0: para você, né?
2: ontem ele nos felicitou. Você viu? Ele colocou aí, ó, Agnaldo barra vermelho.
0: É, vermelho, grande lateral, jogou muita bola. Mas é interessante a gente verificar e sentir. Eu estava aqui lembrando, sabe, minha querida Filomena, de um amigo que chegou para mim reclamando. Ele disse assim: Ah, vou ver se agora dá certo. Eu estou partindo para o quarto relacionamento. Ele já tinha tido três companheiras. Por que será? Por quê? Será porque ele era muito carinhoso? Muito gentil? Não, né? Com todo respeito. Porque você conquista com ações boas. Então há de se pensar: ah, eu sou infeliz nos meus relacionamentos, não dá certo. Mas ele age com a mesma grosseria com todas as pessoas. Gente, observe bem. Você tem um vizinho que trata todo mundo bem. Todo mundo gosta dele, todos os vizinhos gostam dele. Você tem um vizinho que é exigente demais, e nós temos a mania de chamar de sistemático, ele é muito sistemático e tal. Não faz roda de amigos, ninguém vai visitá-lo. Por quê? É o resultado das suas ações. E tem um fato interessante, Filomena, que eu estava aqui pensando. Você vê um indivíduo que porta mal, que chega ao conhecimento público, que lesa as pessoas, mas que se enriquece materialmente muito, ou seja, administra muitos bens terrenos. A gente fala: poxa, mas esse aí só fez besteira e foi feliz. Primeiro, há um engano, ele não é feliz. Claro que não, não é? E ainda tem outros casos, né? O sujeito que pode, por exemplo, cometer um assassinato e ninguém descobrir. Mas ele sabe e ele vai ter uma consequência disso. Quanto àquele que é um indivíduo que lesa os outros nos negócios, né? Negócio é um termo bem mineiro, né? Nos negócios, né? Que passa manta é outro termo mineiro, passar manta. Talvez a nossa querida Filomena nem conheça. Passar a manta é enganar a criatura nos negócios. Tô com um carro que eu sei que não presta, tá para fundir, consigo vender por um preço bom, vender, né? E daí diz, vai estourar o carro. Você fica pensando assim: nossa, fiquei livre do carro, passei uma manta no Borjinho e tal, tal, né? Que o Borjinho que se dane. Veja, tudo isso nós vamos resgatar para o futuro. Mas, veja, quem lesa um dia será lesado. Tem reencarnação. Você pode até passar aos olhos do povo, mas aos olhos da sua própria consciência, porque, gente, olha, sabe qual que é o resultado? Quando a gente desencarna, deixa o corpo, o espírito continua, nós estamos diante de um, como se fosse um espelho, que é a nossa consciência, refletindo sem parar o que fizemos. Se foi de bom, vai nos trazer ternura. Se foi de mal, vai nos trazer aflição. Que é o processo que nos leva a escolher uma vida difícil para o futuro. Olha como Deus é bom, nós ainda escolhemos como pagar os nossos débitos. Ah, eu vou nascer assim, assim. Ah, eu explorei muitos outros. Agora eu vou nascer com dificuldades financeiras. Essas são solicitações. Mas o caso mais forte que eu me lembro. E há uma comunicação de um espírito dizendo que conseguiu, né, ele cometeu um assassinato, conseguiu passar incólume pela justiça, ninguém descobriu aqui na Terra, mas que ele constantemente, principalmente à noite, via aquela figura que ele assassinou, com o rosto de dor, com o rosto de agonia, e ainda o maldizendo, ao ponto dele se lançar ao suicídio, ele não suportou. Então, cometeu dois erros: matou aquele cidadão e se automatou. Mas e aí? Como é que fica? Aí vai renascer num corpo destrambelhado, né? Por exemplo, se ele deu foi um tiro no crânio de alguém, ele vai reencarnar com essas dificuldades. O que Emmanuel, no livro Religião dos Espíritos, nos esclarece muito bem, a mim me parece que comentando a questão 942 ou 952 do Livro dos Espíritos. Então, gente, nós estamos sempre colhendo aquilo que semeamos, seja agora, ou seja para amanhã, ou seja para outra encarnação, mas nós vamos colher o que plantamos. Castigo? Não. Uma consequência das nossas realizações aqui na Terra. E sem querer me alongar muito, né, porque eu estou ansioso para ouvir minha querida Filomena, olha, você já pensou, o aluno fala assim: poxa, eu vou prestar um vestibular. Se dedica inteiramente e foi um estudante que desde o princípio da sua trajetória estudantil pautou pela responsabilidade, pelo estudo, está preparado. Resultado da prova dele: primeiro lugar na USP, né? Primeiro lugar na melhor faculdade, seja Harvard, seja lá onde for, primeiro lugar. Por quê? Porque estudou, porque trabalhou. Agora imagine, né, alguém que: ah, eu vou prestar vestibular porque meu pai quer. E aí não estuda, e o pai é rico. E ele não está importando em gastar dinheiro dele, o filho. Não estuda. Vai passar? Claro que não. Então tudo é resultado. Tudo é resultado. Tem as exceções? Tem. E vou citar uma, só para a gente entender melhor isso. Vem consequência de vida passada. Ele é estudioso, ele se dedica, mas chega no dia da prova, ele entra num estado de nervosismo e não consegue responder, e não consegue passar no vestibular. Ah, mas por quê? Resultado de encarnações anteriores. Quando ele, muito inteligente, usou muito mal a sua inteligência e a negligenciou. Gente, nós só colhemos aquilo que plantamos. Se não é nessa, na outra. Ah, mas será que eu mereço? Já ouvi isso. Será que eu mereço ter um filho desse jeito? Porque era um filho realmente desorganizado. Claro que sim, não é? Filomena, quero lhe ouvir, meu amor.
1: Pois é, e nós temos que olhar para as circunstâncias como aquelas que são necessárias. Até perante, e agora indo pegar nesse exemplo que o Quincas trouxe, de alguém que não consegue ter êxito numa área académica em que está a investir. Nós não sabemos até que ponto é que isso não surge para nos proteger de algo que poderia acontecer-nos se tivéssemos prosseguido esse mesmo caminho. Nem tudo aquilo que nos acontece e que vai inverter a nossa vontade vem propositadamente para o mal. E Emmanuel tem, há uma mensagem dele em que ele diz que o não de Deus é sempre o nosso maior bem amanhã. Mas mesmo quando nós agimos ainda com a consciência toldada, porque ainda não conseguimos ter em nós o bem, ou seja, aqueles atos que nós praticamos ou que outros praticam e que são lesivos, e que deixam consequências difíceis para a nossa vida e para outras vidas, porque nunca há consequências apenas para algo, para uma pessoa, seja daquilo que for. Tudo aquilo que constrói o mal deixa consequências não só nos seus, naqueles que são objetos desse mal, destinatários, mas deixa também naquele que foi o seu autor. Não tenhamos ilusões, porque, e aliás, esta mensagem fala nisso também nessa perspectiva, Por isso mesmo, nós temos que perceber que é muito importante nós termos sempre uma grande ligação àquilo que nos pode levar à tomada de consciência daqui, relativamente àquilo que nós andamos aqui a construir. E lá está, voltamos sempre àquilo que tantas vezes aqui trazemos, praticamente todas as semanas aqui ao Lembrado, aquele exercício que Santo Agostinho nos deixa no Livro dos Espíritos, de todos os dias olharmos para o dia que termina, pensarmos, mas com sinceridade, naquilo que correu mal e tentarmos pedir ajuda para no dia seguinte nós conseguirmos começar a corrigir, porque não basta constatar que estamos a falhar. Isso não nos basta. Nós temos que substituir aquilo que em nós está ainda afastado daquilo que é a lei de Deus, temos que construir em nós, temos que implementar a vontade para podermos verdadeiramente passar a ter uma conduta que nos possa cada dia mais aproximar daquilo que viemos fazer, a nossa evolução. Então a vida responde-nos não apenas pelo que nós desejamos, mas principalmente pelo que nós construímos. Somos autores e também somos os destinatários dessa mesma construção. Portanto, todos os dias nós podemos criar a paz, a inquietação, novos problemas, podemos resolver problemas. O que quer que seja que nós façamos, nós vamos encontrar amanhã. E quando eu digo amanhã, não é só amanhã sábado, é amanhã, é para o nosso futuro. E olhada à vida desta maneira, nós conseguimos perceber-nos como aqueles que já têm um olhar mais amplo sobre a sua existência. E o mais amplo é não circunscrever apenas àquilo que ocorre no momento, às consequências no momento. É termos noção de que todos os dias nós estamos a construir também o nosso futuro. É isto que a doutrina espírita nos diz e é isto que nós sabemos que acontece. Por isso, nada fica apenas circunscrito ao momento em que aconteceu e tudo escreve na nossa vida o futuro que hoje estamos a construir. E passa então.
0: Que beleza. É interessante, né? A vida é algo assim, tão maravilhoso, tão, tão interessante. Nós precisamos parar e pensar sobre como que nós estamos vivendo, o que, que nós estamos fazendo na nossa vida. Porque agora ficou bem claro, né? Foi bom, vai receber bondade. Levou alegria, vai receber alegria. Mas se não foi bom, como é que vai ser? É uma consequência. Tem até, hoje, uma parte filosófica do Evangelho segundo o Espiritismo que fala assim, muitas vezes a pessoa fala, pensa que você deveria deixar o outro sofrer para ele passar por suas provas. Interessante isso, né? Ah, não é. Quem está passando fome, quem tem necessidade de comer, não é uma dívida dele do passado? Nem sempre, né? Nem sempre. Às vezes é até do presente. Mas veja, olha que coisa. Se você surge para ajudar, será que não foi Deus que te colocou no caminho para ajudar essas pessoas? Então, isso é interessante a gente observar. Opa, posso servir? Vamos servir. E você estará servindo a quem? A você mesmo. Tudo que você fizer, tem uma expressão antiga, né, que eu não sei se é bem assim, mas parece que é. Quem dá aos pobres empresta a Deus. Não é assim, Bovinho?
2: É, isso mesmo. Eu desconectei aqui, o áudio está bom?
0: Tá ok.
2: Tá. Kiko, eu quero falar sobre isso aí, mas eu quero me reportar a uma colocação aqui, duas colocações aqui, que a pessoa que está nos falando aqui, ele se identifica como tipiteco. Uma observação, o tipiteco fala assim, ó, alguns erros são irreversíveis, né? O passado, como diz o próprio ensinamento de Chico Xavier, da experiência que ele nos colocou, todo já acontecido, não tem jeito de mudar, né? Ninguém é capaz de voltar atrás e fazer um novo começo. Então, os nossos equívocos do passado, ou os bens do passado, nada muda. Já aconteceram, né? Se eu menti para alguém ontem, já menti, não tem jeito, né? A palavra já saiu, já menti, etc. Se eu cometi um desatino outro com alguém, já acabou, já passou. Então, esse é imutável. Mas nós podemos agora, nesse instante, nesse segundo, nessa fração de tempo, recomeçar a partir desses equívocos. Eu posso refazer o meu relacionamento com qualquer pessoa ao qual eu tenha prejudicado e fazer o bem. Então, esse entendimento que a gente coloca assim, eu matei fulano com um tiro, então eu vou morrer com um tiro. Isso não é uma verdade, não é uma lei de talião, né? A lei de Deus não é uma lei de talião. Na história que já nos foi colocada por amigos espirituais, pessoas que cometeram muitas falhas exercendo a medicina, hoje ele está exercendo a medicina e fazendo só o bem. Quer dizer, o bem cobra a multidão de pecados, né, Quincas? Então, a gente tem que tomar cuidado com isso aí. O passado é irreversível, nesse sentido. Mas os nossos erros do passado, ele pode ser o mote, pode ser o início de um, para que refaçamos a nossa caminhada. Nós não pereceremos por aquilo que nós da mesma maneira de algum mal que nós fizemos, que foi acorretor. Né? Então, por exemplo, é claro que nenhuma atitude equivocada nossa ficará ileso, nós não passaremos ileso. Se eu cometi um desatino, não quer dizer que eu passará ileso. Mas, por outro lado, a quantidade de bem fará com que os nossos sofrimentos diminuam. Né? Então, se eu roubei alguém há muitos anos atrás, eu posso retornar no futuro em que eu vou ajudar pessoas, né? Eu vou ajudar, utilizar os meus recursos para ajudar pessoas. Então, o meu equívoco, ele será sanado, eu pagarei, está pagando com o bem. Então, a vida nos oferece isso, a oportunidade. Então, a situação, reforçando o que nós comentamos, o que nossos companheiros comentaram, então, a situação nossa de hoje, por exemplo, a maneira que eu nasci, os recursos financeiros que eu tenho, a família a qual eu pertenço, né, é o necessário para a nossa reencarnação, a nossa escolha. Nós contribuímos para a nossa escolha. Ah, mas eu nasci na família errada. Nasceu no senhor. Ah, eu tenho os recursos, eu não queria ter nascido com tão pouco recurso. Você tem um recurso necessário. Ou, por outro lado também, eu não queria ter nascido tão rico. Não, é necessário a gente passar por essa escolha, né? Então, nós nascemos, já fomos príncipes, já fomos ladrões, já fomos homens, já fomos mulheres, já fomos pais, mães, filhos, avós, bisavós. Já passamos por tantas experiências que nós estamos aprendendo com a prática. Nós só aprendemos com a prática, porque nós não estamos ainda, eu falo de mim, nós não estamos ainda no ponto de aprender com experiência alheia. A nossa sabedoria ainda não é pouca. Então, muitas vezes, a possibilidade de a gente aprender com tropeços dos outros ainda está pititinha ainda, mas estamos no caminho, né, Quincas, né, Filomena?
0: Todos nós temos recuperação. O irreversível é o momento. Bom, assassinou, é irreversível, ele morreu. Morreu fisicamente, porque o espírito continua vivendo. Veja, a partir do instante que continua vivendo, perde essa situação, né? A carne foi transformada, mas o espírito continua vivendo. O que é que vai depender? Para o espírito, os que provocam a morte de alguém, por exemplo, os que provocam a morte de alguém vão penalizar-se por isso. E eu vou citar um exemplo para você, para nós, para que a gente observe, que é de Saulo. Saulo foi o primeiro a sacrificar cristãos, apedrejando cristãos, dilapidando cristãos. Paulo, por exemplo, convocado por Jesus a um trabalho, ele se norteou de tal forma que tornou-se o sustentáculo do cristianismo. Beleza? Quer dizer, passou por dificuldades, passou por amor, passou por tortura, passou por perseguição, deixou de ser um devedor. Veja. E olha que coisa importante. Também entra, né? Porque pode ser um círculo vicioso, o mal. O mal não é uma criação de Deus, ele não existe, é da escala zero, segundo nos ensina Emmanuel no livro Consolador. Então, o mal, o erro, não existe. Se ele não existe, ele acaba. O que que é perene? É o amor. E se você se estriba no amor, você está construindo algo para a eternidade. Veja bem. Então, aquele que provoca a morte vai receber. Vai ter alguma coisa. É morrendo de novo? Não, porque a morte não existe. Não é isso. É passando por dificuldades, tendo experimentações diversas. E contando sempre com livre-arbítrio. Isso que é duro para nós, né? Então, o que que nós vamos precisar? Fazer algumas conquistas. A primeira delas é a vontade. É a vontade do acerto, que vem nos trazer consciência, que nos vem trazer aproveitamento do nosso livre-arbítrio e que vem também nos dar força para que aprendamos a substituir o ódio pelo amor. Você passar a amar. A tal ponto de amar até mesmo ao seu inimigo. Nossa, nós deixamos a Filomena caladinha há muito tempo, né? Filomena, suas palavras finais, e se você tem algum ponto de vista, ótimo.
1: Sim, eu queria acrescentar aqui em relação àquilo que temos estado a conversar com o Tico e Teco, o seguinte, e no fundo tem muito a ver também com esta mensagem. Ao longo do nosso percurso, nós podemos fazer mal, agir mal, por desconhecimento, por ignorância, sem intenção, e podemos provocar danos a alguém. Contudo, nós, a partir do momento em que tomamos consciência do mal que fizemos, nós também podemos, mesmo em relação àquilo que é irreversível, mesmo em relação àquilo que já não tem hipótese de voltar atrás, podemos dedicar o resto do nosso tempo não só a cobrir as consequências que isso deixou, em todos aqueles para quem isso foi consequência, mas também a orar por todos aqueles que de facto ficaram atingidos com os nossos atos e principalmente podemos passar a orar por todos aqueles que por esses mundos fora ainda possam sentir vontade de praticar aquilo que nós fizemos e foi um equívoco. E se nós o fizermos, nós já estamos a fazer o que nos é possível, isto relativamente àquilo que não é reversível. Se for reversível, nós podemos fazer tudo isto. Mas podemos também ir na direção daqueles que lesamos e ver até que ponto e em que medida é que nós podemos ajudá-los a ultrapassar as consequências dos nossos atos. Aquilo que nós não podemos fazer quando tomamos consciência de que falhamos é continuar a acreditar que tivemos verdadeiras motivações para agir equivocadamente, porque nada justifica um erro. Nada justifica e nada vem aliviar as consequências dos nossos erros, seja para nós, seja para quem os sofre. mesmo nas situações, e há pouco referiram aí, em que alguém vem com a possibilidade de ocorrer alguma situação desagradável, nós temos também igualmente o dever de ir socorrê-la. Uma prova difícil que venha na vida, seja de quem for, vem também para ser auxiliada, para ser aliviada por aqueles que já têm consciência de que viemos todos para caminhar uns com os outros e para nos ajudarmos uns aos outros. Pronto, era aquilo que eu queria dizer, não sem antes viemos todos para caminhar uns com os outros e para nos ajudarmos uns aos outros. Pronto, era aquilo que eu queria.

0: Olhem, até tem a ver com esta mensagem de hoje. Vêm para nós podermos sentir dentro de nós aquilo que é a reflexão pela gratidão, momento de gratidão. São 3 minutinhos apenas em que o Quincas nos dá ali umas orientações, umas inspirações, umas pacificações que nos modificam o dia, que nos modificam a tarde. Assista hoje às 18 horas, momento de gratidão. Mas amanhã, quando forem 7h30 da manhã, também poderá ter um momento de esperança com o programa Palavras de Esperança. E mais tarde, quando forem 9 horas, é 9, não é, Borginho? Também poderá assistir ao Jesus nos Lares e depois, mais tarde, Borginho, auxilie-me aí com a hora do Evangelho. A que horas é depois?
1: Não, tem o meio-dia, o Aprendendo com Chico Xavier, com César Carneiro.
0: Sim, também é isso. Mas amanhã, depois do Jesus nos Lares, há ainda o Evangelho. Diga.
1: Não, esse programa aí eu não tenho. Tem o Espiritismo no Lar, que é do João.
2: 5 horas e 29 minutos.

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1: Seis horas em ponto.

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1: Olá, prezados amigos internautas da Web Rádio Portal da Luz de Dourados, Mato Grosso do Sul. Estamos iniciando mais um momento de vibração para o nosso querido planeta. Pedimos que vocês coloquem a água para ser fluidificada nestes momentos que vamos estar juntos, unidos nessa vibração de amor. Nossa prece inicial vai ser com nosso amigo Oséia Júnior, prece de Cáritas.

Deus nosso Pai, que sois todo poder e bondade, dai a força àquele que passa pela provação, dai a luz àquele que procura a verdade. Ponde no coração do homem a compaixão e a caridade. Deus, dai ao viajor a estrela guia, ao aflito a consolação, ao doente o repouso. Pai, dai ao culpado o arrependimento, ao espírito a verdade, à criança o guia e ao órfão o pai. Senhor, que a vossa bondade se estenda sobre tudo o que criastes. Piedade, Senhor, para aquele que vos não conhece. Esperança para aquele que sofre. Que a vossa bondade permita aos espíritos consoladores derramarem por toda a parte a paz, a esperança, a fé. Deus, um raio, uma faísca do vosso amor pode abrasar a terra. Deixai-nos beber nas fontes dessa bondade fecunda e infinita, e todas as lágrimas secarão, todas as dores se acalmarão, e um só coração, um só pensamento subirá até vós, como um grito de reconhecimento e de amor. Como Moisés sobre a montanha, nós vos esperamos com os braços abertos, ó poder, ó bondade, ó beleza, ó perfeição. E queremos, de alguma sorte, merecer a vossa divina misericórdia. Deus, dai-nos a força para ajudar o progresso, a fim de subirmos até vós. Dai-nos a caridade pura, dai-nos a fé e a razão, dai-nos a simplicidade que fará de nossas almas o espelho onde se refletirá a vossa divina e santa imagem.

Queridos ouvintes da Rádio Portal da Luz, que Deus possa nos abençoar neste momento em que mais uma vez nos reunimos em oração, neste momento sagrado para os nossos corações. Vamos agradecer a Jesus pela bondade infinita e que nos conduziu, nos protegeu até aqui, neste momento e espaço das nossas existências como espíritos imortais. Momentos esses que com certeza escolhemos atravessar e que vamos atravessar com fé, com energias elevadas, que possamos nos encher de luz, de alegria, de paz, para podermos compartilhar com aqueles que neste momento estão passando por provações, por dores, dores físicas, dores morais, dores espirituais. Queridos irmãos, vamos dividir a nossa paz, dividir o nosso pão, dividir o nosso amor, dividir aquilo que estiver no nosso alcance, dividir para aqueles que estão precisando de nós. Vamos vibrar no amor, vibrar alto, para que nada possa nos atingir. Atingir a nossa travessia, que ora estamos passando. Vamos nos encher de fé, de coragem, compaixão. Vamos nos encher de solidariedade e acalmar o nosso espírito e continuar a nossa jornada. Agora, queridos irmãos, gostaria de convidar a todos vocês para ficar em posição de receber. Receber aquilo que a divindade, que Jesus tem e quer nos oferecer. Fechem os olhos. Imagine uma luz dourada de Cristo irradiando todo o nosso corpo físico neste momento, e que essa mesma luz possa encher o nosso lar, possa encher a nossa cidade, nosso estado e todo o planeta Terra.

0: Pai nosso que estais nos céus, santificado seja o vosso nome. Venha a nós o vosso reino. Seja feita a sua vontade, assim na terra como nos céus. O pão nosso de cada dia nos dai hoje, Senhor. Perdoe as nossas ofensas, assim como nós perdoamos a quem nos tem ofendido. E não nos deixe cair em tentação. Livra-nos de todo o mal, que assim seja. Que esta água que aí está possa ser fluidificada, que ela sirva de remédio para os nossos dias, para aumentar a nossa imunidade física, sirva de medicamento também para as nossas dores, para as nossas angústias, acalme os nossos medos e que possamos pacificar os nossos corações. Que Jesus continue no nosso lar, nos protegendo e nos auxiliando. A prece de hoje para o planeta será conduzido pela nossa irmãzinha Terezinha Miguita, aqui de Dourados.
1: Nesse clima de muita paz, muito amor, gratidão ao nosso Pai, a Jesus, nosso irmão maior, a Mãe Maria Santíssima e a toda essa pleiade de espíritos consoladores, amigos do bem, que estão sempre junto a nós, que nós possamos estar em sintonia com todos nesse momento, procurando fazer um elo imenso, uma corrente de orações, uma corrente de bons sentimentos, de bons pensamentos, levando aqueles irmãos que estão até sem coragem de orar, de pedir, de agradecer, estão com depressão, seus quartos escuros da alma. Irmãos que passaram por muitas dores nessa pandemia, que acreditam que perderam seus entes queridos, mas sabemos que não perdeu, que ele só foi para uma outra dimensão, mas o amor continua. Que eles sintam essa certeza de que eles estão sendo amparados também, que Deus não desampara nenhum dos seus filhos. Tantos nós que estamos aqui encarnado, quanto aqueles que seguiram viagem, estão todos amparados pelo nosso Pai. Mesmo aqueles que estão no erro profundo ainda, com a ignorância, praticando atos impensáveis, eles também são filhos desse Pai. E quantas vezes nós já erramos, quantas vezes Deus nos dá as oportunidades de acerto, não seria diferente para esses que ainda estão na ignorância. Portanto, enviamos essas vibrações de amor para todos, todos os irmãos que necessitam dessa luz, desse amor, dessas vibrações, que eles recebam e sintam a necessidade da mudança. E aqueles que estão desesperados, angustiados, que sintam que não estão sozinhos, que Jesus está carregando eles no colo, que eles possam ter a certeza de que dias melhores virão, que tudo passa, tudo é passageiro, cada um de nós está no seu momento, ou de acertos para sua evolução, ou outros que estão já procurando ajudar, procurando fazer o bem. Enfim, todos nós estamos na caminhada, uns atrás, outros na frente, mas todos nós estamos amparados por essa luz divina. E nós também, por nós mesmos, que temos a centelha divina dentro de nós. Que Deus, nosso Pai, na sua imensa bondade, colocou em cada um de nós uma parte dele, para que pudéssemos caminhar sozinhos, para que pudéssemos agir. E ele ali, como bom Pai, nos auxiliando, nos olhando e com a certeza, com essa certeza de que nunca estamos sozinhos, é que nós precisamos a cada dia mais sentir a alegria de viver. A felicidade dentro de nós, a luz expandindo dos nossos corações, da nossa consciência, procurando colaborar, procurando ajudar nessa transição em que se encontra o nosso querido planeta, a nossa amada Terra. E é assim, com os nossos sentimentos, com os nossos pensamentos, cada vez mais, procurando cada vez mais estar sempre em sintonia com essa luz, não tirar os nossos pensamentos do amor, orando e vigiando, sempre procurando não sair desse foco. Não é fanatismo, não é crença, é amor, é a luz. É isso que nós precisamos pôr em nossa, nossos sentimentos, colocar a cada dia mais em nossos pensamentos, pensamento de auxílio, de amparo, de proteção, de alegria, de fé, de esperança. Se cada um de nós procurar em todos os momentos estar nessa sintonia, nós veremos que não existe doença, que não existe tristeza, que só existe o amor, a paz, que saibamos aproveitar as oportunidades que aparecerem. Mas com essa segurança de que nós podemos, que nós somos a luz e a paz. Gratidão a todos, gratidão a Deus, a Jesus, por estarmos trilhando esse caminho com serenidade, com paz em nossos corações, com a mente aberta para aprender, com a consciência, o que nós devemos sempre estar fazendo, pondo consciência em tudo aquilo que fizermos, a consciência da paz e do amor, da fé e da perseverança. Gratidão a todos, gratidão a Deus, a Jesus, a Mãe Santíssima e a todos esses irmãos que nos acompanham, nossos antepassados, irmãos de outras orbes, a todos o nosso muito obrigado, gratidão, que assim seja.
0: Que assim seja. Queridos ouvintes, queremos agradecer a presença de todos vocês. Continue conosco na segunda parte do nosso programa. Amanhã estaremos novamente juntos neste mesmo horário. Fiquem na paz, fiquem na luz.
2: Dando continuidade, vamos à mensagem psicografada do Espírito Emmanuel por Francisco Cândido Xavier. Pede ajudando.
3: Pede ajudando. Pede ardentemente o amparo celestial. Mas não ouvides o socorro a que te sentes compelido no caminho terrestre. O anjo ouve o homem na medida em que o homem ouve os próprios irmãos. Esperas jubilosa segurança para os que nasceram em tua equipe doméstica. No entanto, consagra essa ou aquela migalha de teu próprio conforto aos que se reúnem desalentados na furna do sofrimento. Contas com um agasalho justo em favor daqueles que te merecem carinho. Contudo, estende alguma peça desnecessária ao companheiro relegado à intempérie. Rejubilas-te com o pão farto. Entretanto, divide alguma fatia dispensável à mesa com aqueles que trazem o estômago flagelado no corpo desnutrido. Agradeces, ditoso, os talentos da provisória tranquilidade que te enriquecem os dias, mas aplica alguns momentos do concurso fraterno a benefício dos que choram sem esperança. Regozijas-te com a fé luminosa de que te coroas perante o mundo. Todavia, não fujas à esmola de paz aos que vagueiam nas trevas. Alegras-te com a saúde preciosa que te assegura a harmonia interior. No entanto, ampara o enfermo esquecido que te mostra os braços sequiosos de entendimento. Ergues tua voz ao templo celeste. Entretanto, milhares de vozes, cada dia, erguem-se da sombra humana buscando-te o coração. Aqui alguém te solicita a bênção da simpatia. Adiante há quem te rogue a cooperação. Pede, pois, ajudando. Lembra-te de que podes também auxiliar e serve quanto possas. Pela fé, subirás ao Senhor com a tua súplica, mas pela caridade, o Senhor descerá ao teu encontro para que as tuas mãos se enriqueçam de amor na construção do reino da luz.
2: Amigos, amigas internautas, nos despedimos com a nossa tradicional Ave Maria.

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1: 6:33.
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Olá, amigo, olá, amiga. Que a paz de Jesus possa se fazer presente no seu coração, no seu lar, nessa manhã tão maravilhosa que recebemos como oportunidade de aproveitarmos um pouco mais na construção da nossa paz, naquilo que a gente almeja de mais precioso para a nossa existência, que é a nossa paz. Aquele momento de tranquilidade, de serenidade. Quem não quer isso para suas vidas, né? Mas isso tudo depende do esforço, do nosso trabalho, de nos dedicarmos um tempo para isso, né? E nada melhor do que iniciarmos mais um dia refletindo em uma página que irá nos auxiliar muito para o entendimento, né, na manhã de hoje. O Espírito André Luiz nos traz na lição 40 do livro Paz e Renovação, esse livro tão maravilhoso que é um livro que tem um conteúdo muito rico. E a gente já falou em outros capítulos, né, sobre obsessão, desobsessão. 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Curte, compartilhe, ative as notificações para receber todo o conteúdo de quando estivermos no ar, né? Então, dito isso, vamos passar para a nossa reflexão do dia. E o espírito que nos traz a mensagem hoje é o espírito André Luiz, lição 40, terapêutica desobsessiva. E ele vai dizendo assim: Você pode ter cometido muitos desatinos e viver agora em aflitiva atmosfera de culpa, achar-se doente, haver passado por terríveis desenganos, estar respirando no clima de prejuízos e fracassos, carregar conflitos interiores, anotar-se sob nuvens de tentações e desafios, encontrar-se em desânimo, observar-se em luta contra perigosos pensamentos negativos, reconhecer-se ante a pressão de numerosos adversários, encontrar-se em desânimo, admitir-se em luta diante da crítica. Você, enfim, talvez se veja em qualquer estado de introdução ao desequilíbrio espiritual, prestes a cair sob cadeias obsessivas. Mas se você realmente deseja livrar-se disso, deve compreender, antes de tudo, que precisa de esclarecimento e de amparo. Entretanto, para que você obtenha luz e auxílio, é indispensável adote duas atitudes fundamentais: estudar e raciocinar, a fim de se instruir. E a outra é trabalhar e servir para merecer. Olha que mensagem interessante que o Espírito André Luiz nos traz, né? Falando aí, né, do tratamento, né, para vencermos a obsessão. Então, ele vai dizendo de todas as dificuldades que
às vezes passamos e não nos damos conta do que estamos vivenciando, né? São os desenganos, são as dificuldades, os conflitos internos que trazemos dentro de nós, que às vezes nem entendemos sequer o que está se passando dentro da nossa cabeça, dentro do nosso coração. São coisas tão difíceis de termos essa compreensão que não nos damos conta que estamos ali dentro, passando por um processo às vezes obsessivo, e ele começa dessa forma, né? Nos nossos desengano, no nosso desânimo. O desânimo, ele é terrível para atrair a obsessão, porque o desânimo, né, ele começa ali, a gente vai devagarinho, começa com cansaço, está sempre cansado e não tem forças para nada, porque quer descansar, porque não tem ânimo para fazer nada, né? Quer ficar deitado, e esse cansaço daqui a pouco ele vai virar o quê? Uma depressão, ele vai virando ali um transtorno muito pior, né? Então, às vezes, vai nos levando, nos arrastando para uma obsessão, uma coisa mais grave. Então, vejam, meus amigos, que é muito sutil. Então, precisamos ter o devido cuidado quando nos encontrarmos muito desanimados, muito cansados, não querendo fazer nada. Bate aquela preguiça, né? Às vezes é a preguiça, ela começa ali também, dando desânimo. E às vezes a gente acha que não é nada demais. É claro que tem aquela preguicinha gostosa quando a gente está muito cansado, que trabalhou muito, que a gente precisa dar uma relaxada, né? Às vezes ali sentar, conversar com um familiar, com um amigo, ou assistir uma TV, mas você vai relaxar, depois você vai levantar e vai voltar para sua rotina, para sua tarefa. Não é aquele cansaço, aquela preguiça, aquele desânimo para ficar prostrado em cima de uma cama sem querer fazer nada, sem querer sair de casa. Precisamos ter cuidado com esse desânimo, né? Porque ele pode se transformar numa obsessão e vir a nos prejudicar. Então, ele vai nos dizendo aqui que nós, né? Ele diz assim. Reconhecer-se ante a pressão de numerosos adversários. Aqui, André Luiz vai nos mostrando que nós precisamos identificar essas situações na nossa vida, no nosso dia a dia. Porque quando identificamos essas dificuldades, nós prestando atenção, né, nessas dificuldades, nós iremos observar que estamos nos encaminhando para um caminho difícil, um caminho obsessivo. Então, ele nos diz, né, nos chama a atenção para nós prestarmos atenção nesses momentos, né? Então, nós temos muitas dificuldades, muitas adversidades, muitas contrariedades, coisas que são difíceis no nosso dia a dia e que às vezes a gente não dá conta e ficamos aborrecidos, guardamos mágoas, ressentimentos, e isso vai crescendo dentro de nós, virando sentimentos difíceis, né? E aí nós vamos caindo em desequilíbrio espiritual, como André Luiz nos diz aqui nessa mensagem, né? Então já é uma introdução desse estado obsessivo, esse desequilíbrio espiritual, quando nos encontramos nessas situações, né? E também muito interessante, né, André Luiz nos dizendo que nós, né,
para que, né, nós possamos obter a luz e o auxílio, é indispensável que adotemos duas atitudes fundamentais. Ele vai finalizando aqui nessa mensagem, né? Ele diz aqui, o primeiro, estudar, né? Nós precisamos estudar a doutrina espírita para entendermos o processo obsessivo, como ele começa, como ele se instala e como pode ser tratado, né? Então, existe todo esse trabalho, né, de profilaxia, assim como nós tomamos medicações e vamos ao médico nos cuidar, né, para que não venhamos adoecer gravemente, a obsessão é a mesma coisa. Então, ele vai dizendo que nós precisamos estudar, né, e raciocinar a fim de nos instruirmos. Então, não é só estudar, né, pegar as obras, estudar, assistir palestra, assistir conteúdo espírita no YouTube. Não, a gente precisa raciocinar tudo o que estamos escutando, ouvindo, assistindo, para que possamos nos instruir, para aprendermos realmente todo o processo, para evitarmos. E a segunda atitude que ele diz que é fundamental, que nós precisamos ter, é trabalhar e servir para merecer. Ou seja, né, nós, né, nada é de graça, né, como é o dito popular, né? Então, nós precisamos trabalhar e servir para merecer todo esse cuidado, todo esse tratamento, a ajuda que recebemos do alto. Então, essa terapêutica que ele diz desobsessiva, né, é um tratamento que nós podemos identificar em nossas vidas, no nosso dia a dia, né? Porque muitas coisas nos aflige, sentimentos diversos, como nós já falamos, né, em outros capítulos, né? Então é o remorso, o arrependimento, a culpa, né? Então às vezes a gente se culpa muito por determinadas situações, determinadas coisas em nossas vidas, que vai gerando aí um processo obsessivo. Então, não podemos ficar nos cobrando muito, né? Porque a nossa postura às vezes não está correta. Nós precisamos modificar isso. Ela tem que ser correta. Ela, o melhor que pudermos fazer para melhorar a nossa conduta. Mas não precisamos nos culparmos o tempo inteiro, porque a culpa ela vai caminhando aí para um processo obsessivo. Então, vamos nos autoeducar, nos autodesculparmos, né? Então, nas nossas falhas, nos nossos desenganos, vamos nos desculpando por isso. Se fizemos algo que não estava correto naquele momento, é porque não sabíamos fazer corretamente. Então, não vamos ficar aí toda a vida nos cobrando, nos culpando por tudo isso. Vamos sim estudar, vamos discernir, vamos trabalhar, vamos servir para merecermos tudo isso que a divina bondade nos oferta, meus amigos. Então, vamos trabalhando aí mais um pouquinho, construindo aí a nossa paz, degrau a degrau. Vamos fazer o nosso esforço, que é tão necessário para o nosso entendimento, para o nosso crescimento, meus amigos. Nada é fácil. Tudo depende do esforço, do tempo para dedicarmos à construção da nossa paz. Se desejamos a paz interior, dias melhores para cada um de nós, vamos à luta. Vamos aí, arregaçando as nossas mangas, vamos deixando as desavenças de lado, as dificuldades, aquilo que nos aflige, vamos trabalhar, vamos estudar e vamos discernir, vamos aprender, vamos compreender
que tudo isso que vamos passando são coisas necessárias, mas outras coisas, muitas coisas, não precisamos passar, meus amigos. Então, fica aí a dica do nosso querido mentor André Luiz, né? Vamos nos cuidando, que a paz de Jesus possa se fazer presente no seu coração, nesse dia tão abençoado, que estamos buscando a nossa felicidade. Seja feliz sempre. Um beijo.

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1: 6 horas e 56 minutos.

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1: Sete horas e um minuto.

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0: exercício do amor, dilatando o sentimento que se harmoniza com a alma da vida, em tudo pulsando, favorece a cessação do sofrimento, acaso existente. É o antídoto mais poderoso para quaisquer fenômenos degenerativos, em forma de dor ou ingratidão, agressividade ou desequilíbrio, crime ou infâmia. Ele possui os ingredientes que diluem o mal e favorecem o surgimento do bem oculto. Joana de Ângeles, do livro Plenitude. Nós estamos no 8º programa, O Amor Perdoa. E começamos, Sebastião, esse 8º programa, Sebastião Neuza, que já os convido às considerações iniciais, falando em exercício. E nós entendemos por exercício gradações. Por que gradação? Ninguém chega gordinho numa academia e começa levantando 100 quilos, mas começa levantando só o ferrinho sem peso. Ninguém chega correndo 10 quilômetros, mas anda 100 metros por dia até começar a se acostumar a 1 quilômetro, 2 quilômetros. Ou seja, para tudo existe um estágio na vida, certo? O amor perdoa e, subtitulado, não se ofende. Estamos aí no 8º programa da série falando sobre as facetas do amor e sobre o amor. No programa 1 é preciso amar, no programa 2 aprendendo a amar, no programa 3 medo de amar, no 4 amor com vida, no 5 amor em ação, no 6 graduações do amor, no 7 ó amor e ódio, no 8º o amor perdoa, não se ofende, que é esse que estamos agora. O 9º vai ser o amor solidário, o amor união. No 10º, amor indulgente. No 11º, relações amorosas. No 12º, amor e sacrifício. 13º, amor humano e amor divino. 14º, amor em plenitude. Sebastião, como vai?
1: Agora melhor. Mais uma semana se passou e aqui estamos nós para ver se o amor perdoa. Mas antes, a Neuza vai ler para nós, Joana de Ângeles também, só que da obra, a obra Conflitos Existenciais, no capítulo 19, intitulado Amor, onde ela fala da psicogênese do amor, do desenvolvimento do amor e da plenificação do amor, da sublimação do amor.
2: Muito bem. As expectativas de quem ama são decorrentes da visão distorcida da realidade afetuosa, esperando plenificar-se com a presença de outrem, esquecendo-se de que ninguém pode proporcionar ao ser amado aquilo que não foi gerado nele mesmo. Pode oferecer-lhe estímulos valiosos para o encontro do que já possui em germe, mas não pode transferir-lhe, por mais que o deseje. Da mesma forma, não consegue infelicitar senão àquele que já mantém o conflito da desarmonia interior, embora submerso em neblina, que vai dissipada pelo calor da realidade, que é a exteriorização do outro conforme é e não consoante a imagem que lhe fez.
1: Então aqui já fica bem claro que o perdão começa aqui. Então eu vejo que não há possibilidade de eu transferir o meu amor para o outro. Por isso ele está me pedindo, às vezes até agredindo, né, criando situações. Eu vou começar a mostrar o outro pelo exercício da piedade, que me possibilita entrar no universo do outro, a compaixão, que facilita o mapeamento das potencialidades do outro, e o amor, as condições para que o outro possa desenvolver essas capacidades também. Porque o amor que o fará feliz é o amor que ele desenvolverá, porque ele também tem um amor em germe. Então nós vimos no Evangelho segundo o Espiritismo, logo nos programas anteriores, que ninguém, não existe ninguém que não tenha em si a chama desse fogo sagrado. E agora nós precisamos desenvolver esse amor. Eu não posso ou não tenho como adquirir. Da mesma forma que não se compra marido, esposa, no supermercado, em algum lugar, filhos educados como eu gostaria, mas se dá. É possível construir em mim os caracteres e atrair um semelhante ou um contrário. Porque as pessoas ficam preocupadas, mas os contrários se atraem. e os iguais se expandem, porque é isso que eu penso. Porque quem se atrai não são os iguais. Os iguais se repelem, na realidade. Em sentido profundo do termo, os contrários se atraem. Positivo ou negativo, o que já perdoa com o que não consegue, ou que só consegue ofender. Ou se une os iguais para expandir o que se pretende. Dois professores para formar uma escola, e etc, etc. Então nós vamos perceber que nesta lição do amor perdoa, sempre que eu desejar exercitar isso, eu vou atrair o contrário.
0: Então os iguais se atraem, mas só os diferentes se entendem.
1: Nesse sentido, sim. Os iguais se atraem para que haja, como Allan Kardec coloca, a ginástica moral. Então agora, professor e aluno, mas os contrários, né, os contrários se atraem para que haja o exercício, a ginástica moral. Os iguais se atraem para que haja a expansão do que se pretende.
0: Para aumentar a minha escola, eu preciso
1: perdoar. Eu vou ver quem também deseja tal coisa, vamos estudar sobre, vamos exercitar isso para que depois atraiamos o necessitado, o cliente, os contrários, que necessita do perdão ou também aprender a perdoar.
0: Ah, isso fica muito interessante, eu nunca tinha visto por esse... Apesar de nós já termos falado nisso em alguns outros programas, mas o amor perdoa, Sebastião, e nós temos hoje vários exemplos de aglomerações, de aglutinações, porque até agora também nós não falamos do amor universal, do perdão universal, e universal, um universo muito menor. Vamos falar da coletividade nacional, da coletividade de bairro, da coletividade de centros, de igrejas, da coletividade de... vamos falar de coletividade, Sebastião. O ódio coletivo e a sua transformação. Obviamente que ódio é ódio, e a junção de pessoas hoje, se nós temos junção de diversos espíritos em um só corpo formando um orbe, não deve ser muito diferente. Mas só para que não fique dúvida que não existe essa diferença, e simplesmente algumas graduações a serem entendidas. O bairro está com ódio, a cidade está com ódio, o governo, o estado está raivoso. Aonde isso estoura? E como eu posso me antecipar a tudo isso antes que a coisa piore? Vamos pôr o ódio na rua.
1: Vamos colocá-lo. E nós vimos nos programas anteriores, Joana falando de como começar isso, mostrando que uma pessoa consciente, lúcida, poderia reverter a situação, assim como fez Mahatma Gandhi, né, pacificando duas nações, né, que nutriam um ódio, né, há muito tempo, há décadas, ou até mais do que isso. Então nós percebemos que os iguais se atraíram e o ódio se expandiu. Se Mahatma Gandhi sozinho pacificou mais de 600 milhões, agora o que não está indo nesta onda é que vai fazer o trabalho de atrair os seus semelhantes para inverter a situação. Porque ela vai eclodir inicialmente em enfermidades físicas, por isso que hoje nós vemos tantas enfermidades, e a quase totalidade delas, se não a totalidade, nascem do desequilíbrio do pensamento, das emoções, da palavra mal proferida, da atitude impensada. As enfermidades físicas e psíquicas. Então o que nós queremos é criar um antídoto em se falando do ser, do indivíduo, da família e depois da sociedade como um todo. A depender do que falamos aqui agora, com alguns minutos de boas palavras, de palavras bem colocadas, nós podemos gerar uma egrégora, porque ela vai reverberar, ela vai gerar uma ressonância, por mais que ninguém ouça. Mas ela está gerando uma ressonância que pode ir de zero ao infinito. Então, da mesma forma que um indivíduo, como nós temos visto nesses movimentos onde há uma indignação da população justa, reivindicação também justa, mas alguém plantado no meio do movimento com a maneira odienta de fazer, né, a sua petição. nós vemos mais a atitude de desordem, de vandalismo, do que uma reivindicação em si. Porque eles não estão reivindicando coisa alguma, eles estão depedrando, né, patrimônios públicos, que eles um dia vai estar lá. Se eles hoje estão na condição de cidadãos e não estão no poder, se eles não conseguirem ainda nesta vida, mais tarde eles vão passar, porque todos nós vamos aprender a presidir todas as coisas e gradativamente em todas as partes do universo, passando por todas as lições. Se hoje eu sou o que depedra, amanhã eu serei o dono do patrimônio que está sendo depedrado. E aí vou sentir na própria pele o que eu fiz ontem, porque é a lei de causa e efeito, é a lei de justiça. Então, se hoje alguém ainda está no estágio do ódio e age com determinada, né, prepotência, rispidez, violência, e eu já estou na condição de gerar o antídoto, não só imunizando o meu universo físico, psíquico e espiritual, como criando situações para que a minha sociedade, a minha família, o contexto em que me encontro, possa fazer o mesmo, porque eu vou contagiar a todos com a minha maneira de comportar, no pensar, sentir, falar e agir.
3: Mas e o ódio e o amor? Nelson, alguma pergunta nessa linha?
2: Não, tudo bem.
3: O ódio, o amor perdoa, Sebastião? Até porque no programa passado falamos sobre do amor ao ódio. O amor perdoa na mata. Como se processa esse aprendizado sobre o amor? Ou na mata, no vegetal, no animal, eu processo com maior facilidade o instinto do ódio para a preservação? Como é que se dá essa relação em outros reinos?
1: Quando eu não respeito esses reinos, quando eu não os amo, o desperdício é uma maneira de quase de ódio em relação aos alimentos. Quando a pessoa não fala diretamente, eu odeio pepino, eu odeio jiló, eu odeio alface, etc, etc. Então, o perdão nesse reino vegetal, animal, isso porque a pessoa pode odiar a carne, pode odiar a água e etc. Então, a primeira coisa é ela tomar consciência. Eu não tenho necessidade, ou eu não gosto, ou eu não tenho capacidade de metabolizar isso. Embora o meu corpo necessite, eu ainda não sei trabalhar com isso. Não tenho o hábito de comer tal coisa de tal forma. Então, é uma maneira de começar a reconciliar com a natureza. Então, se eu não tenho necessidade de comer pepino, eu como outra coisa. Mas eu não preciso falar que odeio, eu não preciso olhar com um olhar de desprezo para o pepino, porque ele não fez nada para mim, ou coisa parecida. Ou quando eu estou numa outra situação onde eu vou confeccionar o pepino para alguém que dele necessita. Se eu não necessito, eu vou relacionar amigavelmente, saudavelmente, porque alguém ainda necessita de carne, de pepino, e eu já sou ou estou noutra frequência vibracional. Então, é uma maneira de reconciliar é respeitando a vida. Se eu não necessito, eu vou respeitar o outro que necessita e vou manipular da forma mais amorosa possível, né, respeitando a vida em qualquer frequência.
3: O amor perdoa nos estados enfermiços, seja ele câncer ou depressão. Do câncer à depressão. Como funciona esse perdão? Quem perdoa quem? Quem é o amor que necessita perdoar? Qual é a situação que deve ser abordada tendo em vista o amor perdoa?
1: E eu pediria para você ler a próxima lição de Joana de Ângeles, que ela já vai te dar metade da resposta.
3: Vamos lá, então.
1: A própria lucidez.
3: Tens compromisso mais valioso?
1: Não, começa com a própria lucidez. Depois. Da que você leu.
3: Sim. A própria lucidez gerada pelo amor induz ao perdão indiscriminado para todas as pessoas, por consequência para si mesmo. O ouvido do mal, o esquecimento do mal com abandono de propósitos de vingança é inadiável para alguém liberar-se de expressiva soma de sofrimentos. As ideias deprimentes acalentadas como resultados do ressentimento ou do desejo de retribuição malévola geram enfermidades que dilaceram os tecidos orgânicos e desconcertam os equipamentos emocionais. Enquanto vigem, enquanto estão à tona, demoram-se os sofrimentos dominadores. Joana de Ângeles, do livro Plenitude.
1: Eu acho que ela te respondeu todas as perguntas.
3: Todas, né? As perguntas.
2: E nós estamos num momento do planeta Terra que está nos convidando para essa mudança de postura, porque a Terra ela está numa frequência vibratória, acelerando, inclusive, que essas vibrações aí, elas são densas, nós vamos acabar ficando dissonantes, não é, Sebastião?
1: Exato, porque nós estamos na era desse ódio inflamado, que é o mundo de prova e expiação no seu ápice. Só que está começando o mundo de regeneração, o mundo que vai começar pelo perdão. E quando atingirmos esse amor incondicional, já não estaremos mais no mundo de regeneração, mas sim no mundo feliz.
3: Qual deveria, diante disso daqui, Sebastião, eu quero ter lucidez. Queria que alguém me ajudasse. Qual a minha postura diante do eu maior, do self, na hora que eu mais preciso ter lucidez e não consigo? De alguma maneira me foi tocado, gente, eu estou desse jeito porque eu criei toda essa situação. Eu pretendo sair, eu quero sair. É o primeiro passo. Como é que eu peço ajuda quando eu não sei, eu nunca ouvi o despertar da consciência, eu estou sentindo as vibrações do despertar em mim e estou assimilando tudo isso? Qual deve ser a conversa? Até porque, creio que depois da conversa também, o meu self não me respondeu do jeito que... Como se dá esse diálogo?
1: A conversa inicialmente pode ser prática, nem precisa ser esse diálogo íntimo, porque a maioria das pessoas não consegue interiorizar e fixar a sua atenção nem por um minuto. Não vou falar 5 minutos, 10 minutos para fazer uma meditação, etc. Mas ela pode pelo menos estar diante da batatinha e perguntar-se. Aí está conversando com o céu. Para que eu vou comer essa batatinha? O que ela vai trazer de útil ao meu corpo? Quanto tempo que tem de cozimento? Foi cozida na água ou no vapor? Porque se foi cozida na água, ela só tem 30% dos nutrientes nobres. Então, se foi cozida no vapor, a quase totalidade. Mas está com 2 horas, então ela não tem mais nada, quase nada útil, porque o máximo que ela dura é 2 horas e meia com seus elementos. Então, essas interrogações naquilo que entra em nosso universo já seria um começo desse diálogo e a resposta do self. Aí nós vamos tendo a lucidez para entender as demais situações. Então, partindo daquilo que nós estamos necessitando, porque ninguém vive ainda sem comer, pelo menos a maioria, algo denso, físico, né, porque nós necessitamos. Então, eu poderia começar perguntando para que eu estou comendo, por que é necessária a mastigação? Não 2, 3, 10, 20, mas 30, 60 vezes a cada porção de alimento mais denso, né? E pelo menos umas 10, 20, 30 vezes a água ou um alimento mais já quase triturado, um suco, alguma coisa, a necessidade. Por que eu estou fazendo isso? Isso é uma espécie de oração e de comunicação com a minha própria consciência. Eu entender os porquê. Eu acredito em Deus, mas baseado em quê? Para que serve acreditar em Deus? Por que eu estou aqui nesse momento? Né? Então, entender um pouquinho, pelo menos, dessas coisas básicas. Por que eu estou abrindo a torneira se eu não necessito da água que dela vai sair? Então, essas pequenas interrogações vão nos possibilitando essa pacificação com o nosso próprio mundo interno, porque agora eu desejo lucidez, eu quero fazer, mas eu quero saber por que estou fazendo. Então, isso já é o início no diálogo de auto-perdão e a reconciliação com esses elementos externos, sejam eles quais forem.
2: Já é uma tomada de consciência, né? Começar Exatamente. A olhar nas coisas simples, estar presente, estar ali buscando o valor daquele exercício, daquilo que eu estou fazendo no momento.
1: O mínimo que vai acontecer é que eu vou economizar dinheiro, vou economizar recursos de 30% a 60% do meu salário do mês se eu fizer isso, essas pequenas coisas na minha prática do dia a dia.
3: E estamos aí no 8º programa, né? Falando sobre o amor perdoa ou o amor não se ofende. Começamos falando sobre o exercício no primeiro bloco, o exercício que vamos fazer quando encontramos determinadas situações. Então, como proceder? Como entender? Como emanar? e depois como ser. Nós tivemos aí com Joana no final do bloco passado, a lucidez gerada pelo amor induz ao perdão indiscriminado para todas as pessoas. E terminamos falando sobre o perdão sobre o amor em escala maior. Falamos sobre a selva, sobre as matas, falamos sobre comunidades. E me parece que a Neuza tem uma ponderação agora no intervalo. Qual seria, Neuza?
2: Isso, é uma ponderação em cima do que foi dito, da questão dos contrários que se atraem. Aí eu fiquei pensando, não seria? Seria contrário mesmo? Então eu venho, eu faço um planejamento, nessa encarnação eu quero viver, pautar a minha existência aqui em atitudes de amor. Eu quero desenvolver a minha atitude amorosa, eu quero viver em harmonia, preciso aprender a não me ferir e nem ferir a ninguém. Aí vem, atraio, busco um parceiro. Na minha opinião, não é o contrário, é um parceiro. Porque ele vem ressentido, ele tem feridas que não estão curadas, estão apenas criaram cascas apenas. Então, aparentemente, eu me encanto com ele, parece ser uma pessoa ideal, mas, na verdade, ele vem como parceiro, porque ele vem me trazer a oportunidade de exercitar essa conduta. Se eu tenho uma intenção, mas se eu não vou para o exercício que você trouxe, está trazendo a questão do exercitar-se, se eu não me exercitar, como que eu vou desenvolver? Então, este parceiro, que parece que está no contrário da minha intenção, na verdade, esse não é contrário, é parceiro mesmo. Ele é meu instrumento de exercitar a minha postura. Fiz escolha por estar agora desenvolvendo atitude de amor. Mas para isso eu preciso de exercício.
3: Sebastião, quem teme tempestades morais não consegue fortalecer-se para as lutas do progresso espiritual, diz Joana. Fala-nos um pouco sobre isso.
1: Então vamos, quem teme, pode repetir a frase.
3: Quem teme tempestades morais não consegue fortalecer-se para as lutas do progresso espiritual.
1: Exatamente. Mas eu quero, ainda antes desta Sim. frase dela, explicar aqui o exercício do amor
3: Sim.
1: mais detalhadamente. E nós vamos chegar lá no quem teme tempestades morais. Porque assim que eu começo a pensar numa coisa boa, os contrários que existem em mim, os valores morais não aprimorados, já virão à tona. E assim que eu estiver em harmonia, os de fora virão. Porque ninguém apedreja uma árvore que não dá frutos. Porque quem não teme, Jesus não temia os necessitados. Ele não veio para os sãos, veio para os doentes, para os enfermos. Então ele não teve temeridade alguma quando viu aquele ser possesso, né, onde uma falange de necessidade alguma quando viu aquele ser possesso, né, onde uma falange

0: coisas, existe também a presença do amor, porque nós mostramos que o amor é uma força que gera e nutre. Então, na batatinha que nós estamos comendo, ali está o amor da consciência cósmica, de incontáveis realidades, para nutrir o nosso universo, para que desenvolvamos o amor noutra vertente. O amor alimento, o amor instrumento, o amor virtude, o amor inteligência, etc. Então, favorece a cessação do sofrimento, porque assim que me harmonizo com o meu e com os universos externos, eu já vou ver uma causa diferenciada para tudo que existe. Então, é o antídoto mais poderoso para quaisquer fenômeno degenerativo, quer dizer, a cura para todas as enfermidades, tanto físicas, quanto psíquicas, quanto morais. Então, em forma de dor ou ingratidão, ele é o antídoto para isto. Pode vir em forma de dor, ingratidão de alguém. Se eu realmente me amo, pode vir como agressividade, pode vir como desequilíbrio, como crime ou como infâmia. Se eu me amo, eu me garanto, como nós falamos no popular. Agora, se eu não tenho esse amor por mim, aí complica. Porque quando nós lemos no Evangelho segundo o Espiritismo, no capítulo 10, perdoar a um amigo é dar-lhe prova de amizade. Perdoar a um inimigo é pedir perdão para si mesmo. Porque os piores inimigos, segundo Joana de Ângeles, está em nós.
1: É que se eu tenho um inimigo fora, desculpa, se eu tenho um inimigo fora, é porque também eu conservo alguns dentro, né?
0: Não, a coisa complicou agora para o nosso lado.
1: Complicou, ficou feio.
0: É porque antigamente eu falava por intuição, que ela dizia que era mais de 99%. Mas o que nós vemos em várias obras de Joana é que os nossos inimigos, 100% estão em nós. O máximo que o chamado obsessor faz é ativar o que nós temos de desequilíbrio dentro. Ele não precisa vir aqui me perturbar ou ficar agindo diretamente no meu organismo. Só ativa o que eu tenho semelhante ao que ele tem para atingir o seu propósito. Então, eu vou aceitar o convite ou não. Então, o amor possui os ingredientes que dilui o mal e favorece o surgimento do bem oculto. Então, quem ama, quem realmente se propõe, se pretende, né, desenvolver esse amor no exercício, ele não vai temer esse universo de imperfeições morais. Porque quando nós estabelecemos a vibração de um pensamento harmonioso, ainda Joana, ela fala que o contrário vem à tona. Então, quando eu penso em perdoar-me as ofensas que guardei, as ofensas que fiz ou que guardei, quando outros me fizeram, virão à tona. Porque o exercício agora é auto-perdão. E a primeira coisa que eu vou fazer é passar o meu universo a limpo. Quando eu desejo perdoar um semelhante, todos na mesma frequência já virão na minha direção.
2: Sebastião, só fazendo um adendo para que nós possamos colocar, fazer essa visualização prática. Eu estou chegando perto de você com muito ódio. Demais. Preciso me vingar de você. E você está pronto para receber e me atender e me entender. Quando eu estou chegando perto de você, o meu ódio gera um ambiente de batedouro, de abatedouro, de segunda guerra. Eu trago comigo os aviões, eu trago comigo os tanques, eu trago comigo a baioneta e vários amigos simulando a segunda guerra. Esse é meu ódio. Eu criei todo esse ambiente para o dia que eu te encontrasse eu fazer jus ao tamanho da justiça que eu queria. Porque o que eu quero é justiça, é justo. Os meios que eu estou usando, eles se materializam para o meu encontro com você. Então, a hora que eu te encontrar, vai ter todos esses aviões, os tanques, eu vou ter pessoas prontas para os magarefes, pronto para ti. Mas quando você me recebe, você já tem a plenitude do que quer e do que é. Você é o amor em pessoa. Ao ponto que eu vá adentrando o teu campo, o que acontece com os meus tanques? Porque você está preparado. E o que acontece com o teu mundo? E como eu me sinto? O que eu vou enxergar ao adentrar o teu campo? E quando você não está preparado, e eu estou muito mais preparado do que você, o que acontece com o meu mundo, com os meus personagens,

0: e o que acontece com o teu. E isso é real.
1: Isso é real, perfeitamente real. Então, lembrando de Jesus, teve um momento antes de chegar a sua hora, como ele próprio falava, um exército inteiro veio prendê-lo. E ele olhou e derrubou o exército inteiro com um olhar. Alguém que está pronto, que não mais se ofende, que compreende a necessidade do outro. Mas ainda para atender a necessidade do contexto e para cumprir uma profecia, ele se deixou matar. Na verdade, ele foi assassinado mesmo, mas a gente, para aliviar a coisa, a gente fala desse jeito, mas não reagiu, porque ele não tinha que reagir. Então, nós, quando temos esses valores, nós não reagimos, nós agimos. Porque ele entregou a sua energia vibracional mais densa, e o contato dessa energia ao dissociar-se. Hoje nós sabemos que quando morre um corpo, ele vai participar da formação de outros corpos. Por mais que até hoje eles não acharam o corpo de Jesus, vamos supor que ele morreu e foi enterrado mesmo. Para onde foi a energia, os 90% água do corpo de Jesus?
2: Dizem que volta para o orbe de origem, né?
1: De origem. Então foi para o lençol freático ali do povão que, entre aspas, o assassinou. E para onde foi a parte mais densa, que nós chamamos de minérios, no sentido de adubar os terrenos? Com certeza foram para as hortaliças, etc. E etc. E para onde foi ainda outras energias? Que jeito que ele entrou agora no povo? Eles não aceitou o seu verbo, a sua palavra, simplesmente agora, coma, esse é o meu corpo que é dado por vós. Beba, esse é o meu sangue, que é a vibração. E ele acabou entrando no universo de cada um e ficou muito claro quando disse, por agora eu preciso ir. Mas eu rogaria, meu Pai, ele enviará um outro Consolador. Ele relembrará tudo o que eu tenho dito, esclarecerá o que ficou obscuro e completará o que eu não pude dizer. E ele estará em vós e permanecerá convosco eternamente. O reino de Deus está dentro de vós. E Carlos Torres, pastorino completa, Deus e o Cristo também. Então agora ele entrou no povo. Então, se ele não entrou pelo mecanismo das palavras, pelos sentidos, ele entrou pelo alimento, porque ele é a alma do planeta, como nós vimos aqui, a alma que pulsa em toda a vida. Então, se ele não entra de uma forma, o Evangelho agora, a partir desse gesto, quando nós lemos Emmanuel, Miramês, Caena, Sheila, o Evangelho está na essência de tudo. Por isso que é uma força que gera e nutre, uma lei que normatiza e que nós também chamamos de amor. Então, quando assim vemos, se eu reagir, eu fortaleço o outro. Se eu aceitar a provocação do outro, no sentido de me defender. Mas se eu agir, se você demanda comigo para tomar minha túnica, o corpo físico, eu te dou também a capa, a energia perispiritual. Então, leve tudo para o seu universo, só que você está levando o meu universo de informação, de valores e virtudes que vai transformar o seu sem que você perceba. Que basta você olhar um caracol comendo ou aprendendo a comer, a se alimentar de uma alga venenosa, uma alga verde no fundo dos oceanos, e quando ele se nutre dela, ela o transforma, porque ele fica verde também.
3: Fica venenoso também.
1: Fica venenoso. Só que agora eu vou deixar que o meu universo vai para dentro do outro. Ele está odiento, mas ele vai aprender a amar por esse gesto. No outro momento, no filme Ben-Hur, nós vemos Jesus fazer isto. Quando o soldado vem chicoteá-lo, ele simplesmente olha, o olhar de ternura, e Allan Kardec falava que essa energia sai mais pelos olhos e pelas mãos do que por qualquer outro ponto do corpo. Naquele momento ele entrou dentro do universo, já que somos servos do seu corpo, nada mais justo do que ele entrar no íntimo de suas células, como nós fazemos quando pensamos.
2: Se eu não me magoo um passo antes, eu perdoo? E se eu não consigo perdoar um passo antes? Sobe dessa escada para mim.
1: Isso foi Tiago, na época que Jesus esteve aqui e registrado por Shaolin na obra Ave Luz. Fala-nos, Senhor, do perdão. E ele agradeceu a pergunta e começou a discorrer. Filho, o perdão começa nos lábios, porque a gente fala ou deseja perdoar, mas não consegue. E chega ao coração. Aquele esforço tremendo, eu me esforço, dói a presença do outro, eu não consigo. Mas ele fala, o perdão verdadeiro é aquele que não existe. Porque não se ofender é a pauta do mundo de regeneração. Então, não mais se ofender, porque mais complexo do que ter que perdoar, eu não conheço um mecanismo mais complexo que esse. Eu aceitar a ofensa e ter que refazer o contexto. Agora, se eu não aceitar a ofensa e enviar o meu universo para dentro do outro, eu evito a perturbação do meu e ainda salvo a perturbação no universo do outro. Eu mudo o contexto do outro também.
2: Onde entra a culpa no perdão?
1: A culpa é quando eu não consigo fazer aquilo que eu gostaria de fazer. E Francisco Cândido Xavier, na obra Pinga Fogo, ele fala que a consciência de culpa ou a consciência culpada é a única que nos leva para o umbral, porque ela cria verdadeiras prisões e conflitos de tal forma que quando eu vou para o relacionamento eu penso que os conflitos estão no outro, por isso eu quero mudar o outro. Então a consciência de culpa quando eu me sinto impotente ou quando eu ouso fazer alguma coisa e não sai como planejei. Até um X ela é necessária, pelo menos é um avanço. Eu lhe ofendi, arrependo, me sinto culpado por ter feito. Então isso é um estágio. Mas a consciência de culpa no estágio em que nos encontramos não deveria mais existir, mas deveria existir a consciência da responsabilidade. Eu não me culpo por ter tentado e não conseguido, mas eu tentei. Pelo menos eu tentei. Não saiu como programei ou como contexto esperava da minha pessoa, mas eu fiz o melhor que podia ser feito. Então não vou me culpar nem se autopunir, nem qualquer outra coisa, nem me autopunir, nem qualquer outra coisa parecida. Mas ter a consciência de fazer o que é possível ser feito naquele momento e, sem culpa nem culpado, seguir adiante aperfeiçoando o contexto.
2: Eu não sou o mesmo homem de um segundo atrás, então não posso herdar aquilo que não é meu, se eu já não sou o mesmo. Como funciona, então, a culpa e o perdão? E depois, mais ainda, não se magoar no tempo. Quando eu não preciso mais, hoje já não me magoou mais. 3 minutos antes? Eu não me magoou mais. Como isso altera todo o meu passado e o meu futuro?
1: Quando eu penso em perdoar, eu estou na linha do espaço, na linha do campo físico mais denso, porque o pensamento é matéria, ou ele se materializa, pelo menos. Quando eu desejo, em alto nível, perdoar, agora de coração, não apenas de pensamento, eu estou na linha do tempo, na linha do universo perispiritual, no universo das emoções, dos sentimentos. Quando eu me torno o próprio amor, eu estou na linha da eternidade. Então, quando eu não tenho mais necessidade do perdão, eu viajo tanto para o meu passado quanto para o meu futuro, recondiciono ou reconfiguro o contexto sem que haja lesões.
2: Quem comigo fatura com isso?
1: Todos aqueles que se sintonizam de imediato com a proposta e, por consequência, todos os demais que ainda não estavam sintonizados, que fatalmente irão se sintonizar ou se agregar ao contexto.
2: Bom, Sebastião, nós estamos já em 2 minutos caindo aqui, estamos chegando ao final desse programa, que o amor perdoa, mas eu ia fazer uma pergunta para nós fazermos um médium, né, de um programa e outro, que o próximo programa é o Amor Solidário, mas nós estamos chegando ao fim, Neuza, alguma consideração, querida?
3: Não, só desejar a todos aí uma boa semana e que coloquemos em prática e observemos aí como estamos diante das situações que às vezes ainda nos irrita, como que nós estamos lidando, né, com as posturas que chegam até nós, porque são aprendizados. Né? Então, uma boa semana a todos e até a próxima.
2: Sebastião, considerações finais.
1: Fico com a frase do Chico, e com a de Mahatma Gandhi. Eu lhe perdoo mesmo antes de me ofender, Chico Xavier. Eu não lhe perdoo porque você não me ofende. Paz e luz e muito amor.
2: E até a semana que vem, se o bom Deus permitir. 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

0: 8 horas e 1 minuto.
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0: Olá, amigos! Olá, amigas! Boa noite! São 20 horas pontualmente, nós estamos iniciando o programa Boa Nova. Lembrando que o programa Boa Nova, nós estamos estudando o livro Boa Nova. Depois que acabar o Boa Nova, a gente estuda outras obras. Lembrando que o livro Boa Nova foi ditado por Emmanuel, ditado por Humberto de Campos, psicografado por Chico Xavier. E esse programa Boa Nova, ele está sendo apresentado através de uma produção e direção da Rádio Web, Rádio Portal da Luz, comandado pelo nosso irmão Luiz Domingues, direto de Dourados, Mato Grosso do Sul. E nós sempre recebemos às quartas-feiras um convidado especial, e em cada quarta-feira a gente faz o comentário e o estudo de um capítulo. Então, inicialmente, a gente eleva o pensamento a Deus, Pai de infinita bondade, agradecendo pela oportunidade de estarmos juntos. Estamos reunidos estudando o Evangelho do Cristo Jesus. Evangelho que Jesus é o guardião do planeta. Que Jesus nos ilumine, nos abençoe grandemente, nos dando a fortaleza, nos dando a sabedoria, nos dando a paz e nos dando o amor em todos os dias desta vida material que estamos nos, em que estamos inseridos e estamos nos desenvolvendo. Permaneça em nossos corações, hoje e sempre, neste amado Jesus. Que assim seja. Bom, gente. Como toda quarta-feira a gente traz um convidado, hoje nós trazemos um convidado. Eu vou colocá-lo logo na tela, depois vou conversar sobre a história dele. Nosso irmão Deninho Andrade. Boa noite, Deninho. Tudo bom
1: Boa
0: com você?
1: noite, boa noite. Boa noite a todos, boa noite que nos acompanham pelo portal Boa Nova, a todos que vão entrar agora online, aqueles que já estão entrando. Boa noite a todos, é um prazer. Irmão Snyder, é isso mesmo? Acertei?
0: Islândia.
1: Grande, muito obrigado pelo convite, é um prazer enorme estar com vocês aqui hoje.
0: Ó, gente, o que acontece é o seguinte: o Deninho fez um programa com o Rinaldo. O Rinaldo faz um programa quinzenalmente, que eu já fiz uma vez. Eu estava no Goiás até viajando e fiz de lá. E assim, eu sempre assisto o programa e estava assistindo em casa e olhando aquele professor falando com a segurança do Evangelho. Eu digo, rapaz, na hora que terminar o programa, eu vou falar com o Reinaldo e pegar o número desse meu amigo já. E nós nos colocamos em contato, Deninho, e hoje você está aqui conosco, já fazendo essa atividade da Boa Nova. Para mim é uma alegria muito grande contar com a sua participação. E são os caminhos da vida, né, Deninho? Vão, a gente vai se encontrando, né?
1: Exatamente. Exatamente, são os caminhos que nos levam aqui, que nos trouxeram aqui, e que é um trabalho que nós fazemos com a simplicidade no coração, mas que com um amor enorme, porque a maior caridade que nós podemos fazer pelo Espiritismo é a sua divulgação. Então é por isso
0: Exatamente.
1: que nós temos que fazer isso com tempo e fora de tempo. É assim que eu entendo.
0: Ó, que bom. Então, Deninho Andrade é natural de Bom Jardim, Pernambuco, mora em Campina Grande, na Paraíba, e durante 27 anos foi membro da Assembleia de Deus, em Pernambuco, onde assumiu vários cargos, inclusive foi professor de escola bíblica dominical, a escola que os nossos irmãos evangélicos formam as crianças, né, dentro do Evangelho. Ao ler O Céu e o Inferno, ele despertou para o Espiritismo e hoje é professor de matemática, é funcionário do Banco do Brasil e é divulgador da doutrina espírita desde 2018, porque depois dessa leitura, né, Denise, você acabou se
1: Depois
0: transformando
1: foi um inferno.
0: em um trabalhador do Cristo em outra seara,
1: Em
0: né?
1: outra área, como eu
0: Outra
1: gosto.
0: seara,
1: Isso,
0: na verdade.
1: isso, isso, isso.
0: Então, Denine, aqui funciona assim. Você vai trabalhar conosco hoje o capítulo 10. Então, o objetivo
1: Isso.
0: nosso não é fazer o estudo da obra. A gente quer despertar o conhecimento das pessoas, porque todo mundo já leu a Boa Nova, mas ninguém estudou
1: Exato.
0: detalhadamente, pegar capítulo por capítulo, palavra por palavra. Aí, o que a gente está querendo é provocar o despertar do estudo da Boa Nova nas casas espíritas pelo Brasil. Quem for tendo acesso com esse capítulo, vai despertar e vai dizer: olha, naquele dia o Deninho chamou atenção aqui no capítulo 10, né, o perdão, ele falou isso e isso, eu achei interessante. E essa provocação é que faz a pessoa, que guia a pessoa para o estudo, né, Deninho?
1: Isso. Eu quero deixar bem à vontade os irmãos para fazerem as suas interrogações,
0: Olha
1: fazerem os
0: só.
1: seus comentários, Num trabalho como esse, se deixar eu falo sozinho, mas pode interromper. Pode interromper, porque imagina pedir um pernambucano, professor, que fale pouco, não
0: E
1: tem
0: fale
1: como,
0: pouco,
1: né?
0: não tem condição.
1: Não tem condições. Então, assim, quando a gente se empolga, eu digo assim: olha, vocês bota aí quando quiser, pode fazer intervenção,
0: Pode interromper.
1: pode interromper, que a gente está à disposição, tá?
0: Lembrando que a gente pede, Danine, para as pessoas deixarem a água para fluidificar no final, se
1: A
0: você
1: Lena
0: quiser.
1: tá aqui, viu?
0: Tá?
1: A
0: Eu
1: Lena tá aqui, ó.
0: tô com minha garrafinha d'água aqui do lado. Deixa eu pegar aqui. Cadê?
1: Com o símbolo do mandacaru aqui, ó.
0: O símbolo do Mandacaru. A minha, uma
1: Ah.
0: garrafinha de água, já tá no ponto aqui também. Então é o
1: Pronto.
0: seguinte: vamos interagir com as pessoas que já começaram. Quem chegou primeiro foi o Ricardo. Olha como a vida é interessante. Ricardo, durante a pandemia, o povo do NEP Nacional, Eliana me convidou para participar de um programa, né? Grão de mostarda. Aí quando eu chego lá, tá lá, Ricardo. Conheci Ricardo. Depois já convidei Ricardo para fazer a Boa Nova. Aí depois Eliana me convidou para fazer outro programa também com Ricardo. Ricardo se tornou um irmão nosso, um amigo nosso. E o Ricardo é de Varginha, Minas Gerais. Olha para você ver nós estamos unidos pelo Evangelho, né? Ricardo Melo
1: Graças
0: foi o
1: a
0: primeiro que
1: Deus.
0: chegou e disse: Boa noite, meus queridos irmãos. Que Jesus abençoe sempre. Sempre você também.
1: Graças a Deus.
0: A Helena Guimarães, ela se associou ao canal da Web Rádio Portal da Luz. Que bom, Helena. Obrigado. Pode botar o um comentáriozinho, gente, que a gente vai comentando na medida do possível. A Francisca Borges diz: Boa noite a todos, irmãos, na paz de Deus. Patos de Minas. Olha aí, Danilo. Estamos chegando longe.
1: Patos de Minas. Ó, tô chegando longe.
0: Patos de Minas.
1: Pois é.
0: Alexandre Marchiori. Alexandre Marchiori é mineiro, mora aqui em Imperatriz. É frequentador do nosso centro aqui.
1: Ô, rapaz, que
0: Boa
1: coisa
0: noite,
1: boa.
0: Alexandre. Alexandre está em casa curtindo, aproveitando. Ana Karina Melo, Ana Karina do Ceará, né? Ela é de Independência, mora em Fortaleza. E em julho eu estou lá em Independência.
1: Graças a
0: Julho
1: Deus.
0: não, em outubro eu vou em Independência fazer a palestra no centro lá.
1: Graças a Deus.
0: Patrícia de Cássia. Patrícia de Cássia tem carteira assinada com o nosso programa. Não perde uma quarta-feira. Ela é de Sorocaba. Boa noite, Patrícia. Vamos ver quem mais. Ari da Costa Rieger. Boa noite, meus amigos e irmãos. Sinto-se abraçado. Gratidão sempre. Vibrações positivas para todos nós. Amém, meu irmão. Jesus conosco, nos iluminando. Gisele Carneiro Faidiga. Boa noite, Gisele Carneiro. Seja bem-vinda. Centro Espírita Amor e Caridade, Carpina, Pernambuco. Boa noite a todos.
1: Ah, Carpina,
0: Salete Oliveira.
1: perto de mim, onde eu já palestrei bastante.
0: Carpina,
1: Amor e
0: né?
1: caridade, já, eu sou muito
0: Olha
1: fã do
0: aí.
1: amor e caridade, só nunca fui, mas
0: Estamos unidos. Salete,
1: já
0: seja
1: palestrei
0: bem-vindo e obrigado pela sua
1: bastante.
0: presença.
1: Já
0: Denise,
1: palestrei.
0: você conhece a região, né?
1: Conheço, eu só não conheço a casa Amor e Caridade, mas as outras casas espíritas eu conheço.
0: De
1: Eu
0: Carpina.
1: conheço. Isso, conheço bastante.
0: Ali, vamos lá. Franca, São Paulo. Elza Silva Sintra. Eita, que hoje está animado o negócio.
1: Eita,
0: Alexandre
1: vai
0: Marchiori
1: chegando.
0: diz boa noite. Boa noite, Alexandre.
1: Bora estudar com o Deninho e com o irmão Slime.
0: Valéria Ferreira de Melo. Valéria, irmã da Ana Karina, de Fortaleza também. Você
1: É o
0: viu que.
1: Brasil todo, né?
0: Patrícia botou o coraçãozinho. Coraçãozinho para nós, Patrícia. Vamos começar, Denis, para a gente não. Não perder tempo, aproveitar o tempo que Jesus está nos dando.
1: Bora
0: Fique à
1: começar?
0: vontade.
1: Vamos
0: Capítulo
1: começar com a
0: 10 do
1: prece?
0: Perdão.
1: Tem prece?
0: Eu já fiz a prece,
1: Já
0: já.
1: fez a prece, então
0: Já,
1: pronto. Então,
0: já.
1: vamos lá. Eu vou dispensar apresentações do Espírito Humberto de Campos e da obra. Eu vou dispensar apresentações, porque eu parto da premissa que a partir do capítulo 10, que nós estamos estudando hoje, que vai falar sobre o perdão,
0: Sim.
1: aqueles que estão nos assistindo já sabem dessas informações, já sabem que foi Humberto de Campos, ele atuou em defesa do espiritismo, quando o lançamento do Parnaso em túmulo, depois de desencarnado, vem agora escrever contos, né? E nós temos agora a obra Boa Nova, capítulo 10, que fala sobre o perdão. E vamos contextualizar esse conto agora, que tem essa temática do perdão. O que é que acontece? Jesus começou o seu ministério profético, segundo a Bíblia, ali por volta dos 30 anos de idade. E é natural Porque quando Jesus ele começa o seu ministério profético com o seu verbo atraindo a todos aqueles que viviam principalmente às margens do caminho, depois ele vai atrair a atenção dos doutores da lei, principalmente depois da sua filosofia e também dos milagres que ele praticava. Então, o espírito Humberto de Campos, eles vêm nos situar que, a lume desses acontecimentos, quando a mensagem do Cristo se espalha por toda aquela região, então fosse muito natural que muitas pessoas se dividissem do lado contrário do Mestre. Como assim do lado contrário do Mestre? Começassem a falar que aquele pregador, aquele profeta que aparecera naqueles dias em Jerusalém, em Nazaré, em Cafarnaum, dando vista aos cegos, visitando as mulheres do caminho que vendiam seus corpos para obter lucros ou para ter uma vida, aquele filho de carpinteiro que andou curando a mulher do fluxo de sangue. Estou apenas contextualizando a gente para a gente tentar entender. Aquele mesmo homem que no capítulo 1 do Evangelho segundo São Mateus, ele faz um trabalho hercúleo, se você pegar o capítulo 1 do Evangelho segundo São Mateus, para mostrar que Jesus, a genealogia de Jesus, ela vai até Davi. E quem foi Davi? Davi foi um dos reis mais poderosos de Israel. Então, se Jesus era da linhagem de Davi, e se ele tinha um verbo que reverberava e que trazia o homem à espiritualidade e à vontade de servir a Deus, então esse homem nada mais natural do que era chamado de o Messias esperado. Imagine dessa perspectiva, por não montar um cavalo, por não ser um homem nascido em berço de ouro, mas ao contrário, nasce numa manjedoura, principalmente os religiosos da época, e essa é a primeira parte do conto, que o conto tem três partes, depois eu entro nessa parte. É nessa primeira parte do conto que Humberto de Campos ele vai nos levar a raciocinar logicamente, é claro, omitindo esses detalhes de Mateus, porque ele parte da premissa de que nós sabemos desses detalhes, que Humberto de Campos foi um grande escritor quando esteve aqui na Terra, foi um membro da ABL. Então, ele alume desses conhecimentos e alume agora do que acontece no mundo espiritual. Ele vai mostrar na primeira parte desse conto como ficaram as pessoas ali naquele momento. É claro que ele vai mostrar que uma grande parte, e quando falo grande parte, entenda-se poderosos, religiosos, doutores da lei, não olhassem para Jesus com os bons olhos. Por quê? Quando você olha o trabalho de Jesus e para o Evangelho e para o próprio nome da obra Boa Nova, que dá o significado da palavra Evangelho, Boa Nova, uma implicação leva a outra, você percebe que algumas pessoas começavam dizendo assim: não, esse homem é um feiticeiro. Esse homem não pode ser o Messias, porque afinal de contas ele não age em nome de Deus, porque afinal de contas ele não age dentro das quatro linhas, entenda-se, a lei de Moisés, a lei mosaica. Esse homem ele não pode ser um judeu porque ele conversa naturalmente com os samaritanos. Então, na primeira parte do conto Boa Nova, o espírito Humberto de Campos, ele nos apresenta mais ou menos um campo de diálogo onde, se as pessoas, por um lado, uma parte dessas pessoas, repito, logicamente de doutores e poderosos, colocavam Jesus como fora da lei, como alguém que não é descendente de Davi, como alguém que estava ali mais para perturbar a paz em Israel, você vê que, por outro lado, mais natural, coisa mais natural possível, que discípulos como Filipe e Simão Pedro, Pedro e André, Levi, Tiago e tantos outros, Levi, ao próprio Levi e Mateus, que escreveu o primeiro evangelho da Bíblia. Você vê ele se posicionando na medida de defender o Cristo. Na primeira parte, você observa que não é Jesus se defendendo, é os próprios discípulos tentando advogar o Mestre diante daquela situação adversa. E olha, Eu me coloco no lugar daqueles homens, porque imagina você, aluno da doutrina espírita, você sendo espírita, você já leu as obras de Kardec, você se identifica com a espiritualidade, você encontrou uma razão para viver dentro do espiritismo e você chega em um lugar que as pessoas estão falando mal do espiritismo. É natural que, com um impulso natural, você queira defender aquela filosofia com unhas e dentes. É muito natural que eu, Denil Andrade, ao chegar em um local, e diga-se passagem que a minha primeira formação, eu fui criado para isso desde aos 12 anos de idade, para entrar em confronto com alguém que não tivesse a mesma fé que a minha. E olha que curioso, né? Eu fui doutrinado desde os 11 anos de idade, quando eu assumo o cargo de professor da Escola Dominical, para que pudesse confrontar as pessoas que pensassem diferente de mim. Porque eu me sentia como esses discípulos aqui no Conto Boa Nova se sentiam. Ora, afinal de contas, eles estavam atacando o mestre. E eu fico pensando assim: como assim atacar Jesus se eu vi Jesus dando palavras de vida eterna? Como assim vocês estão atacando o homem que eu vi com os meus próprios olhos, ele ressuscitar Lázaro depois de 3 dias morto dentro do sepulcro? Como assim vocês estão falando mal do homem que eu vi ele curar apenas uma mulher que tem um fluxo de sangue, apenas essa mulher tocando na orla dos seus vestidos? Como vocês ousam atacar um homem que, através de parábolas, nos trouxe para o centro divino e nos mostrou que, independentemente do que nós professamos, do que nós somos, do caminho que nós seguimos, esse homem simplesmente nos mostra um Deus que me ama. Então a gente vê nessa primeira parte os discípulos tentando advogar a causa do mestre, mas um ponto importante: a gente não vê, pelo espírito Humberto de Campos narrando, Jesus em nenhum momento falando. Eles é que estão ali tentando defender Jesus e a sua mensagem. Os discípulos, Jesus não. E aí, nós temos a segunda parte do conto. Os discípulos apresentam sua defesa em favor de Jesus. E antes de defender o evangelho com palavras, será mais edificante o reino de Deus em nosso espírito. Assim nos diz o espírito Humberto de Campos. Vê que coisa interessante. Vamos voltar ao conto. Para a primeira parte do conto. Geralmente eu não faço isso, não, tá? Eu não leio, não. Eu só pego e vou lá e bato de pronto lá. Na segunda parte, nós temos essa frase aqui. Antes de defender o evangelho com palavras, será mais edificante o reino de Deus em nosso espírito? É uma pergunta que é feita. Por quê? Para que eu possa defender o reino de Deus, para que eu possa defender esse evangelho, eu tenho que ter esse evangelho arraigado dentro de mim. Porque na segunda parte do conto dá a entender o seguinte: que os discípulos, eles percebendo a inércia de Jesus em não naquele mesmo momento não ter a preterição de entrar literalmente nesse campo de batalha, os discípulos parece que eles se incomodam. E assim, peraí. A gente está defendendo o mestre, mas o próprio mestre não está tendo a mesma pretensão de auto se defender e defender a sua palavra. Ora, mas era típico de Jesus. Era típico de Jesus ele ser um homem mais de ação do que com palavras, porque quando Jesus ele abria sua boca, nós sabemos que ele deixava até os doutores da lei muito curiosos e muito satisfeitos. Quer ver que Jesus era um homem de poucas palavras? Quando você vê a lume da mulher adúltera, que também é estudado nessa obra, quando trazem aquela mulher para Jesus, Jesus fica simplesmente calado. E diante daquele julgamento que eu chamo julgamento do século, Jesus vai dar uma palavra que vai reverberar pelos séculos até hoje. Aquele que dentre vós que não tiver palavra, que
0: Isso, né?
1: atire a primeira pedra.
0: Até
1: Então,
0: hoje
1: veja.
0: nós discutimos isso, né, Danilo?
1: Até hoje a gente olha para essas páginas, né? Não vou entrar muito dentro, muito sintaticamente dentro, porque não faz parte do nosso estudo, mas só para mostrar como Jesus, muitas das vezes, ele calava antes de dar uma resposta. Outra circunstância, me lembro os bons escritores espirituais, é quando ele está diante de Pilatos. És tu o reino dos judeus? E ele simplesmente responde: tu dizes. Mas diante de Herodes, ele fica calado. Então Jesus, ele vê só os discípulos ali se debatendo, vê os discípulos ali tentando advogá-lo, vê os discípulos. Mas os discípulos parecem, na segunda parte da obra, dizer: mas o mestre até
0: E Denis, acho que
1: agora.
0: eles estavam na desconfiada. Rapaz, será que vai ser o meu homem mesmo?
1: Será que esse. Por que as pessoas não se preocupam, né?
0: Será
1: Assim.
0: que vai ser o meu homem mesmo?
1: Não, vamos pensar mais um pouquinho assim. Eles estavam defendendo na primeira parte porque sabiam que o homem era o homem, né? Mas aqui eles estavam esperando Jesus auto se defender.
0: Eu defendo o homem com unhas e dentes e ele nem se mexe, diz
1: Ele nem
0: nada.
1: se mexe.
0: Que
1: Parece que
0: negócio
1: o
0: é esse?
1: homem que está sendo atacado, o homem nem se mexe. A gente é que está aqui, tripas e unhas, para defender o homem, e simplesmente o homem não sai da inércia. Aí Jesus diz: vem cá que eu vou dar uma lição a vocês agora. Para que eu possa entrar no campo dessa espécie, eu vou dar uma lição a vocês. Primeiro, eu edifico dentro de mim essa palavra que eu vos trouxe, chamada de evangelho. Evangelho significa boa nova. E na boa nova, eu aprendo que as minhas atitudes são mais verdadeiras do que a minha palavra. Um discípulo de Jesus, ele se faz reconhecido muito mais pelas suas ações do que pela sua pregação. Ora, já nos dizia Jesus que uma boa árvore nós a conhecemos pelos seus frutos. Então, é claro que Jesus, ele sabia do que ele era, qual a sua missão, e agora ele diz assim: eu agora vou ensinar para vocês uma lição. Jesus já ali estava sofrendo todo tipo de zombaria, todo tipo de escárnio, mas a lume do que nos traz o espírito Humberto de Campos, ele estava numa paz muito grande consigo mesmo. Por quê? Porque Jesus já tinha atingido aquele estado de espírito ao que nós ainda estamos ali no caminho, ainda tentando, burilando o nosso espírito para também atingir esse grau também, onde nós percebemos que não importa o que as pessoas pensem de nós, eu sei exatamente o que eu sou. Bem, não importa. O que as pessoas pensam de mim não é um problema meu, é um problema dele. Então, eu, como um bom seguidor de Jesus, o que é que eu posso fazer por essa pessoa? Eu posso orar por essa pessoa, porque, afinal de contas, eu tenho o conhecimento do Evangelho dentro de mim, eu edifiquei o reino de Deus dentro de mim, e a pessoa que fala mal de mim, eu respondo ela com o silêncio e com a prece. E é nessa segunda parte que Jesus chama os discípulos para essa reflexão. Vocês têm andado muito comigo, mas aprendido muito pouco. Parece, é claro que Humberto de Campos, ele não escreve isso, mas parece que é isso que a gente é levado a concluir a lume dessa obra. Vocês são meus
0: E eu acho que Jesus
1: discípulos.
0: coçava a cabeça e disse assim: rapaz, não será possível que esses meninos não estão me entendendo?
1: Exatamente. Jesus quis dizer assim: será que vocês ainda não entenderam a essência do que eu vim trazer para vocês, do meu ensinamento moral? Será que vocês ainda não entenderam que mais importante do que os milagres que eu faço é as palavras que eu vos dou? Porque os milagres, por exemplo, no episódio de Lázaro, vamos falar de Lázaro, ele ressuscitou Lázaro, que é um dos milagres mais famosos da Bíblia, ou o filho da viúva de Naim, ou a filha de Jairo, são pelo menos três ressurgimentos dos mortos que nós temos, alunos dos evangelhos. Mas essas pessoas voltaram a morrer fisicamente, elas tiveram seus corpos materiais, porque mesmo revivendo, mas os seus corpos materiais não foram desprendidos de uma lei natural da natureza, que é a morte. A morte é um fenômeno natural, mas nós morremos para ressuscitarmos para a vida eterna, não no juízo final, mas no exato momento do nosso desencarne, como está lá no livro Obreiros da Vida Eterna, quando André Luiz ele começa a acompanhar aqueles espíritos sendo desenlaçados. Então, mais importante do que os cegos que lhe deram cura, mais importante do que a mulher do fluxo de sangue, é Jesus querendo mostrar para ele. É a minha filosofia, porque passaram céus e terra, mas as minhas palavras não hão de passar. Veja, é isso que o Espiritismo ele nos traz, essa mensagem que havia sido adormecida por quase 2.000 anos, mas aproximadamente 1.900 anos. É nesse contexto que Jesus está ensinando que Pedro chega para ele e faz uma pergunta muito interessante, e que está nos evangelhos também. Veja, Pedro, que estava divulgando, brigando com os outros, estava discutindo com os outros, na preocupação de defender Jesus, e é perfeitamente entendível, porque eu me coloco na situação de Pedro, porque, ó, falando bem sincero para vocês, quando alguém fala que o Espiritismo é algo do diabo, me dá uma coceira na mão. Sabe, não, eu seguro na mão, não é para dar em ninguém, não. É para não me levantar e não dizer assim, ó, né? Dá aquela vontade assim, ó, você agora segue doutrina de demônio. Eu digo, nossa, é a primeira vez que eu vejo o demônio pregando para fazer o bem, nos ensinando a fazer o bem, nos instruindo, que maior do que a lei de pecado é a lei de ação e reação, da qual eu tenho muito mais responsabilidade. Porque agora eu não preciso seguir uma determinada escola para ir para o céu, mas basta apenas eu entender Jesus para eu sentir esse céu dentro de mim. Então, nessa perspectiva, céu não é uma questão de ir, é uma questão de estar. Analogamente, inferno também. Vê que coisa linda. Mas fazer alguém pensar isso, aí você diz
0: Projeções,
1: assim,
0: né, Denine?
1: não é? Você diz assim, não, vamos
0: Na nossa
1: respeitar.
0: mente.
1: Vamos respeitar o estado espiritual de cada um e cada um fala do que quer. Então, eu me lembro também muito de Francisco de Assis. Francisco de Assis dizia: ide, um e cada um fala do que quer. Então, eu me lembro também muito de Francisco de Assis. Francisco de Assis dizia: ide.

0: Os judeus, eles são muito cartesianos. Essa é a palavra, cartesianos. Como assim, Daniel? Eles são muito lógicos, eles são muito racionais
1: Definição
0: dentro.
1: perfeita, é cartesiano mesmo, né?
0: Oi?
1: A definição é perfeita, cartesiano
0: É
1: foi
0: cartesiano
1: demais.
0: porque remete a René Descartes, grande pensador do século XVI, e que ele disse que a única forma que nós chegamos ao verdadeiro sentido da vida é através da razão. E ele não acreditava de um Deus limitado, mas ele acreditava num Deus ilimitado que colocou nele o poder de raciocinar. Por isso que ele chama de método cartesiano, que eu posso duvidar de tudo. Posso até duvidar da existência de Deus. Só não posso duvidar que eu duvido, logo eu existo. Que coisa linda, né? Então, os judeus são muito cartesianos, principalmente na lei de Moisés. E o número 7 parece ser de uma cabala muito, muito mística para os judeus, porque 7 são os dias da semana, 6 foram os dias que supostamente Deus criou o mundo, e no sétimo ele descansou. Se eu não me engano, na verdade são 12 as tribos de Israel. Mais 7 eram os filhos de Jacó, os 12 filhos de Jacó. Não, eram 12 os filhos de Jacó. Então, os 7 tem esse misticismo entre eles. Por isso que eles achavam demais perdoar uma pessoa apenas 7 dias, apenas 7 vezes durante o dia.
1: Eles têm um
0: Tanto.
1: apreço por alguns números, né? O 13, o 3,
0: Isso,
1: o
0: tem essa
1: 3, o
0: questão da.
1: 7, o 12.
0: Isso. Tem
1: É.
0: aqui. Imagine você. Que às vezes tem gente que me parece assim, Daniel Andrade, eu sei que você é espírita, mas você também é matemático de formação. Você acredita na numerologia? Eu digo, não, meu irmão. Não acredito, não. Mas respeito quem acredita, respeito quem acha que ela tem lógica. Para mim, perdão, eu fui formado na academia de matemática, então para mim as coisas têm que ser muito racionais. E a minha especialização é matemática abstrata, a matemática que explica a própria matemática. Imagine você, que as pessoas já acham matemática difícil, agora estudar algo que explica a própria matemática. Imagine você, é uma das coisas que eu mais me divirto em fazer, claro. Antes, depois de estudar o Evangelho de Jesus. Por quê? Porque o Evangelho de Jesus me traz conhecimento para a vida eterna. Olha que coisa bonita. Olha que quando eu começo a perceber isso, eu começo a ressignificar a minha existência. E volto àquela pergunta de Pedro: Mestre, devo perdoar meu irmão 7 vezes ao dia? Porque para os judeus isso já era um número bem satisfatório. Imagine você, eu tenho que perdoar, deixa eu ver o nome dele, Slider. Vou te perguntar teu nome umas 10 vezes, tá?
1: Islande.
0: Islande, deixa eu botar aqui. Islande.
1: Islande, é.
0: Imagina eu perguntar o nome de Islande 7 vezes. E vou pedir perdão mais 7 vezes, mas esse Denil Andrade parece que não bate bem da cuca, porque eu já disse o meu nome 7 vezes. Esse cara não é normal. Os judeus pensavam da mesma forma. Ora, eu perdoei o meu irmão 7 vezes. Meu irmão, diga-se passagem, meu próximo. E os próximos eram aqueles que faziam parte do ciclo deles. Porque quem não era. Não era irmão, não era considerado irmão, não era considerado próximo. Então, Pedro faz essa pergunta: devo perdoar 7? Aí Jesus diz: não te digo 7. Mas vou além. Eu te digo 70 vezes 7. E se você fazer uma matemática simples, dá 490 vezes. O que é que Jesus quis dizer com isso, Islã? O que é que Jesus quis passar para a
1: Denise,
0: gente?
1: se eu lhe pedir perdão 3 vezes, na quarta vez você já me dá um empurrão e diz: rapaz, sai daqui de perto de mim.
0: É. Tem gente que
1: Imagine
0: diz assim.
1: 490.
0: Imagine se eu testasse você e perguntasse o seu nome 7 vezes, você disse, não, nunca mais chama esse cara. Esse cara simplesmente ele não bate bem da biela. Não é? Mas se você entendeu a essência de Jesus, você diz assim: ele pode perguntar o meu nome a noite toda que eu vou dizer, não tem problema. Agora já anotei, não vou perguntar mais. Irmão Hernandes. Por quê? Porque eu aprendi com Jesus a esmerilhar o meu espírito e paciência. Minha mãe, que era uma mulher muito sábia, que era uma mulher da igreja, né? Ela dizia: meu filho, você nunca peça a Deus paciência para perdoar. Porque, a lume do que escreveu Paulo, o apóstolo dos gentios aos romanos,

0: Romanos, no capítulo 8, salvo engano, ele vai dizer que o que produz paciência é tribulação. São momentos difíceis. Então você é esmerilhado nos momentos difíceis a ter paciência. Então Deus não desce, não faz uma cirurgia aqui no perispírito e vai colocar no meu espírito paciência, não. Mas ele vai me proporcionar situações para que eu possa esmerilhar essa paciência dentro de mim e essa 70 vezes 7. Ora, Jesus quis dizer, perdoar. Sempre reconcilia-te com teu inimigo. Quando? Amanhã? Depois? Sábado? Não. Não. Antes que o sol se ponha. Porque lembre-se que o dia para os judeus, a hora nona era as 3 horas da tarde, era a última vigília para os judeus. Então, quando o sol se punha, era a hora do descanso, porque afinal de contas, no outro dia ia começar um novo dia. Por isso que Jesus diz: reconcilia-te depois. Depressa com. Está tudo aqui dentro. Reconcilia-te depressa com teu inimigo. Porque Jesus, ele já tinha esse conhecimento que a vida ela não termina no túmulo, mas ela é um contínuo. E a partir do momento que eu não consigo perdoar aqui e agora, é uma dívida que eu postergo para mais tarde, ou quem sabe, para uma próxima reencarnação. Eu estou pedindo uma suspensão da minha dívida que eu vou ter que pagar em algum momento. Por isso que Jesus diz assim: reconcilia-te depressa. Mas primeiro fazes tudo para que ele não tenha nada contra ti. Se vem, isso faz parte do capítulo, do 70 vezes 7. Veja, Cisnande tem algo contra mim. Não é nem eu contra Isnande, é Jesus ensinando. Se Isnande tem algo contra mim, e eu vou levar minha oferta ao pé do altar. Porque naquela época era muito natural a pessoa levar a sua oferta para colocar ao pé do altar. E eu me lembro que Isnande tem algo contra mim, não é nem eu contra ele. É ele contra mim. Eu alume dos 70 vezes 7 do perdoar sempre. Eu digo, opa, eu disse algo que feriu Isnand. Eu fiz algo que feriu, deixei meu irmão triste. Ô, meu irmão, eu quero conversar com o senhor 2 minutos. Aquela palavra que eu disse, aquela coisa que eu disse, o senhor me perdoa em nome de Jesus? Foi sem querer. Em nome de Jesus, o senhor me perdoa? Irmão Isnand diz, perdoa ou não? Mas a minha parte está feita. E a liberação do meu perdão para Isnande não é uma função de como ele vai receber esse meu pedido. Não. Porque, independentemente de como ele agir, eu já o perdoei. Eu estou fazendo a minha parte dos 70 vezes 7 de reconciliar com o meu irmão antes que o sol se ponha sobre a minha vida. Então, por que eu vou deixar para uma coisa, para uma outra vida, nós que somos reencarnacionistas, nós que acreditamos que é uma lei natural da natureza a reencarnação, mas para que eu vou deixar para a próxima se eu já posso fazer agora? Como é que eu quero ascender para planos elevados, mais elevados, fazer parte de um planeta de regeneração, se eu ainda continuo a me comportar como se o meu lugar fosse no mundo de provas e expiações? Porque a espiritualidade não dá mais para esperar. Jesus já veio há mais de 2000 anos deixando sua palavra, veio o Espiritismo, nos veio Chico, que através da sua grande obra, Paulo e Estevão, tem uma passagem que é simplesmente admirável e que parece resgatar bem esse espírito que a gente está falando aqui. É quando o então doutor da lei, Saulo de Tarso, ele chega na Igreja do Caminho. E vê Pedro, Simão Pedro, todos os discípulos ali, as pessoas que habitavam aquele lugar, as pessoas que eram colhidas nas ruas de Jerusalém, pelas ruas de Jerusalém, e que eram levadas até aquele lugar. Aquele lugar era o único local onde aquelas pessoas encontravam amor na sua forma mais bruta, porque elas estavam recebendo amor de pessoas que sequer elas conheciam, que simplesmente nem sequer perguntavam pela sua fé, mas ofereciam o que tinham para dar, que era amor. E Paulo chega ali, Saulo chega ali, para discutir com quem? com Gesiel, ou Estevão, como queiram chamar. E Estevão dá-lhe uma sova de Pentateuco naquele homem. Dá-lhe uma sova. E quando Paulo tenta continuar aquela discussão, e quando Gesiel vê que não vai chegar a lugar nenhum, vai dizer assim: meu irmão, o meu mestre, que é Jesus, me ensinou a não entrar em discussões estéreis. Ou seja, Gesiel, quando ele leu as palavras de Levi, ele não tinha o livro Boa Nova, feito nós temos, ele só tinha o Evangelho de Levi, o Evangelho de São Mateus, copiado à mão, ele leu, dado por Pedro. Ele encontra, sabe, aquele brilho diferenciado para o espírito dele. Disse: meu irmão, o meu mestre me ensinou a não entrar em discussões estéreis. É por isso que Denil Andrade, mesmo incomodado, como esses discípulos ficaram na primeira parte, incomodado quando alguém fala mal do Espiritismo, mas ao mesmo tempo eu olho para a segunda parte e vejo essa pergunta de Pedro: quantas vezes devo perdoar o meu irmão? E Jesus diz: não te digo sete. Pedro, o perdão não exclui a necessidade da vigilância, como o amor não prescinde da verdade. A paz é um patrimônio que cada coração está obrigado a defender para bem trabalhar no serviço divino que lhe foi confiado. Se nosso irmão se arrepende e procura o nosso auxílio fraterno, aparemo-lo com as energias que possamos desprender, mas em nenhuma circunstância cogites de saber se o teu irmão está arrependido. Tudo que eu falei até agora. Eu não dependo de Hernandes se ele tiver algo contra mim para que ele receba da minha parte o perdão, porque afinal de contas, Nandi, como diz um velho ditado, cada um só dá aquilo que tem. Porque Chico conseguiu entrar para a nossa grande admiração, para os anais da espiritualidade, como Divaldo também conseguiu, e tantos outros, Martin Luther King, o então Papa Mário Jorge Bergoglio, que quando morreu, pela primeira vez eu estava chorando compulsivamente pela morte de um Papa. Pela primeira vez eu estava chorando compulsivamente pela morte de Divaldo, me sentindo órfão. Primeiro com o Papa, e agora depois vai Divaldo, digo: Jesus, estou órfão. E os Espíritos benfeitores me falaram assim: que história de órfão, menino? Jesus disse que nunca vos deixaria órfãos, mas que enviaria para vocês o Consolador Prometido. Eu disse: mas foi no dia de Pentecostes? Meu filho, abre os olhos. Já foi enviado no século XVIII com Allan Kardec, o Espiritismo. Que, a lume do Espiritismo, nós entendemos que o amor de Jesus se estende para além da eternidade. Porque o que seria daqueles nossos irmãos que não ouviram falar de Jesus? O que seria dos nossos irmãos, daqueles que nunca tiveram a oportunidade de falar da mensagem da cruz? O que seria dos nossos irmãos? Eu não estou falando daqueles irmãos que seguem Krishna, que seguem Buda, que seguem lá a sua espiritualidade, que também é válida. Eu estou falando daqueles que um dia chegaram a viver uma vida inteira dizendo que não acreditava em nada, não tudo e no nada, feito Kardec vai falar lá no livro Céu e Inferno, no niilismo, ou em Spinoza, né? O Deus de Spinoza. Aí, não, vai para o inferno, o inferno é eterno, porque não acreditou em Deus. Mas o amor de Deus, ele é infinito. Deus não cessa de perdoar. E como dizia o nosso Papa Francisco, então, Papa Francisco, Deus não se cansa de perdoar. Somos nós que nos cansamos de pedir perdão pelas nossas ofensas.
1: Deus é pai e é perfeito. Nós é que somos crianças imperfeitas,
0: Entendeu?
1: né, Denis?
0: Nós é que agimos como eternas crianças perante a espiritualidade. Mas agora chegou o tempo de nós nos comportarmos como pessoas adultas. Porque Paulo, ele escrevendo, ele diz: olha, eu não escrevi para neófitos. Ou seja, eu não escrevo para meninos, mas eu escrevi para vocês, porque eu sei que vocês têm uma espiritualidade tal que já podem entender a mensagem de Jesus. E no final, Jesus diz assim: Pedro, você entendeu o que eu disse? Pedro, você realmente entendeu o que é que eu estou tentando fazer? Não importa se alguém falar mal do meu ministério, eu vou continuar fazendo. Mas, mestre, você vai morrer por ele. Não tem. Aí, por aí, eu derrubo uma tese que é muito lucrativa. Mas, com todo respeito, eu vou derrubar com todo respeito. Jesus não morreu pelos nossos pecados. Ele morreu porque ele incomodou com a sua filosofia diferente. Porque Deus não precisa de derramar sangue para perdoar pecado.
1: Com
0: Isso é
1: certeza.
0: um Deus customizado. Isso é um Deus que customizado que alguém o vende porque obtém lucro.
1: Concordo com você.
0: E alguém compra essa ideia se quiser, mas Lenil, você muitos anos pregou assim. E aí eu falo com meu Paulo. Quando eu era menino, falava as coisas de menino. Mas como agora eu sou grande, eu falo as coisas como adulto, com responsabilidade. Porque, afinal de contas, as escamas dos meus olhos foram por terra. E aí, o que é que a gente vê na terceira lição? E aí, Pedro? Mesmo acusado de feiticeiro. Ah, terceiro ponto, segundo parágrafo. Acusado de feiticeiro, de servo de Satanás, de conspirador. Engraçado, Daniel Andrade nunca foi chamado disso. Né, Snan? Imagine você, assembleiano, 27 anos, ocupou posições importantíssimas lá dentro, né? A que mais eu gosto de professor. E você acha que ninguém nunca me chamou de feiticeiro? Você acha que nunca chamaram Paulo, apóstolo dos gentios, de feiticeiro? Porque eu também não tenho prata nem ouro, mas isso que eu tenho, tudo que eu tenho eu vos dou. Levanta-te e anda. Ao paralítico que estava na porta do templo, Atos dos Apóstolos, Jesus demonstrou em todas as ocasiões o máximo de boa vontade para com os espíritos mais rasteiros de seu tempo. Então, se eu sou aprendido mestre, quando alguém me chama de feiticeiro, eu vou dizer que Jesus lhe abençoe, meu irmão. Ah, mas agora você é um apóstata da fé. Oh, meu irmão, sou não. Sou não. Mas sim, você é, porque segundo Deus condenou quem consulta os mortos, oh, meu irmão. E ele fez tão bem condenar naquela época. Mas são os mortos, não existe morto. A gente não fala com morto, a gente fala com vivo. Porque morto não fala. E a gente quer que a gente escuta, está vivinho da Silva. Assim como você vai estar também um dia. É uma questão de tempo. O que é o homem? É um ser mortal para você e para mim. É um ser imortal, né? O Espírito vai cair dos nossos olhos sem desprezar a boa palavra no instante oportuno. Trabalhou todas as horas pela vitória do amor com o mais alto idealismo construtivo. E no dia inesquecível do Calvário, em frente dos seus perseguidores e verdugos, revelando aos homens ser indispensável a imediata conciliação entre espírito e harmonia de vida, foram estas suas últimas palavras. Pai, perdoa-lhes, porque não sabem o que fazem. Ora, Jesus, no momento da cruz, não vou narrar o episódio da cruz, porque senão seria outra palestra. A gente vê que são várias camadas, né? Jesus poderia voltar uma. Afinal, ele era o príncipe do cosmos. Ele era o Emmanuel, Deus conosco, como queiram entender. Jesus poderia invocar uma série de espíritos e poderia tirá-lo daquela situação. Poderia. E, aliás, ele diz isso a Pilatos. Não sabes tu que eu poderia invocar? Jesus, né? Mas Jesus, mais uma vez, dando exemplo da sua excelsitude, do seu espírito missionário, mesmo diante de dois ladrões, mesmo um dizendo, se és mesmo um filho de Deus, desce essa cruz, o outro dizia, nós estamos aqui porque merecemos, mas esse daí nada fez. E ele, para mostrar a Pedro a essência do 70 vezes 7, e que não adiantava entrar em pugilatos ideológicos desnecessários, que não vai levar ninguém a canto nenhum, Jesus, como Pedro dizia, Pai, perdoa-lhes. Eles não sabem o que fazem. Quantas vezes, Landi? Você não vai ver muito vídeo de Daniel Andrade no YouTube, porque eu não deixava me filmar. Porque eram muitas as pedradas que eu tomava. Até que um dia eu disse assim: permita-me contar essa história. Porque as pessoas ficam curiosas: como é que uma pessoa que é assembleísta deixa uma vida, uma carreira eclesiástica, para seguir uma. Fala para. Podia falar para multidões? E hoje falar para públicos tão restritos? Pessoal, eu não mudei de religião. Eu ampliei o campo de visão. Eu não dou mais valor a coisas, a religiosidade sem transcendência. Mas eu vivo a transcendência da minha religiosidade. E quando eu penso
1: Jesus
0: assim.
1: continua em seu coração, né, Denis?
0: E quando eu penso assim, Snande, eu entendo a essência do 70 vezes 7. Eu entendo a questão do perdoar sempre. Eu me coloco num desafio de olhar para mim, para minhas próprias dificuldades, e assim, mas Senhor, muitas das vezes eu me encontro em dificuldade de fazer isso, mas me ajuda. Como diz um grande poeta do Espiritismo, Leon Denis, na sua obra Depois da Morte, ele diz assim: olha, para você se reconciliar com seu irmão, não é preciso que você se sente na mesma mesa com seu inimigo, porque às vezes não dá, porque afinal de contas, a ferida, às vezes, aberta é muito grande, mas só o fato de você não pensar mais mal dele, você já andou muito. Porque pensamento também é prece. Questão 656 do Livro dos Espíritos.
1: Primeiro passo é parar de desejar o mal para o outro. Você já perdoou.
0: Isso!
1: Eu não desejo mais o mal a você. Então já lhe perdoei. Agora é o seguinte: nessa encarnação, nós estamos com a possibilidade de um perdoar o outro. Mas são 10 encarnações de briga, de confusão. Como é que vai apagar de uma hora para outra, né?
0: Eu costumo dizer, tem uma trilogia escrita pela médium Ivone do Amaral Pereira, que é Nas Voragens do Pecado, O Cavaleiro de Noumié e O Drama da Bretanha. E começa com uma dívida dela no dia 24 de agosto de 1572, quando houve a Noite de São Bartolomeu, que foi quando a rainha Elizabeth da França, no ano de 1572, mandou
1: Decidiu matar
0: os huguenotes, né?
1: os
0: Os irmãos
1: huguenotes.
0: protestantes. E ela conquistou para si uma dívida de 500 anos, pelo menos. Ela vai se suicidar, aquele negócio. Nós somos regidos por uma lei de ação e reação. Para cada ação, eu tenho uma reação de mesmo modo, de sentido contrário, de mesma intensidade. Mas eu tenho uma filosofia interessante. Aluno do que ensinou Jesus, aluno disso aqui. Tem uma ação que pode quebrar essa intensidade. Eu posso atenuar essa intensidade. Se chama a lei de perdão. Eu posso, pelo menos no meu olhar, pelo menos a lume do que diz Jesus na parábola do credor incompassivo. Então, eu não estou falando coisas que estão distantes. Estou falando de coisas citadas pelo próprio Jesus. Parábola do credor incompassivo. Então, eu posso pegar até esses 10 anos, Nando, e, quem sabe, transformar apenas em uma reencarnação. Paulo fez isso. Paulo fez. Estevão, quando Gesiel, quando desencarnou, se tornou o mentor espiritual de Paulo. E é claro, Paulo vai sofrer pra caramba. Paulo, ele quando vai se despedir de Timóteo, na sua última carta, e ele vai descrever os seus sofrimentos por amor ao Evangelho, você vai ver que numa vivência só, Paulo passou por tudo que você pensar, desde mordida de serpentes, até ser acusado de molestar, até ser acusado de coisas. Apanhou. Mas no final, ele vai dizer assim, ele vai escrever a Timóteo dizendo, capítulo 4, combati o bom combate. Acabei a carreira. Terminando a fé. Então, ou seja, através de uma lei de amor, Paulo ele consegue quebrar a intensidade de seus atos. Ele consegue atenuar diante da espiritualidade. Então, eu sou até capaz de dizer, sim, existe a lei de ação e reação. Mas a lei do amor, ela pode atenuar a intensidade desses atos. Que Deus abençoe a todos. Que possamos cada vez mais meditar nessas palavras. E que Denil Andrade também seja o primeiro a tentar esmerilhar esse espírito. Como diz o poeta Castro de Alves no livro Parnaso de Além-Túmulo, marchemos. Vamos marchar, né? Devagar. Cada um no seu tempo, Islândia talvez ande mais depressa do que eu. Talvez eu vá mais devagar, porque eu sou mais resiliente com algumas coisas, não tão resiliente com outra. Às vezes me falta paciência em algumas ocasiões. Às vezes me falta paciência e falta de perdão para comigo mesmo, às vezes até mesmo para com Deus, porque, Senhor, como é que o Senhor tirou meu filho de mim? Como é que o Senhor se achou nesse direito, como se os filhos fossem nossos? Senhor, como é que o Senhor levou minha mãe, levou meu pai, me deixando tão órfão, tão nova, como se os pais fossem nossos? Senhor, tem gente que se intrigou de Deus porque Deus levou um filho. Olha, eu sei que tua dor é grande, mas filhos são tesouros que Deus nos emprestam. E a partir dessa perspectiva, eu entendo que nada é meu. E o Espírito Santo diz que eles não morrem, eles vivem. Eles se comunicam com nós. Eles escrevem para nós. Eles falam para nós. Eles trazem sua mensagem para nós. Essa doutrina chamada Espiritismo é a maior doutrina, a maior filosofia de vida que ela concentra em si mesma. Porque ela traz em seu bojo todos os ensinamentos do Cristo. Mas se o Cristo um dia pregou para aqueles que estavam no plano material, a doutrina espírita agora pega essa palavra do Cristo e estende para todos os espíritos agora que estão no campo espiritual. Nos ensinando que amar é importante. E que, como consequência desse amor, o perdão também se faz uma necessidade enorme, mas que é um cisel necessário para o burilamento de nossos espíritos. Muita paz para todos. E assim seja. Estou à
1: José,
0: disposição de perguntas.
1: você já fez a nossa prece já, porque palavras maravilhosas. A Salete diz: perfeitas suas colocações, gratidão, Danilo. É, tem uma colocação aqui do Tico e Teco. Tico e Teco, seja bem-vindo ao nosso estudo da Boa Nova. Ele diz: a reconciliação deve se dar enquanto os dois estão vivos, encarnados. Nós temos 5 minutos. Denilinho, responda essa. Faça um comentário sobre essa colocação do nosso irmão. E aí a gente encerra. A gente cumpriu a programação de 1 hora aqui. Por
0: É
1: favor.
0: isso, por isso que eu deixei esses 5 minutos. Foi isso que eu coloquei lá no início, quando Jesus disse: reconcilia-te depressa com teu adversário, antes do pôr do sol. Ou seja, que a gente não possa esperar para um próximo momento, porque se a gente for procurar o um momento ideal, o nosso ego não deixa. Quem eu
1: Sim.
0: perdoar perguntas, quem eu pedir perdão a Islande, que eu nem conheço, que mora lá em Imperatriz, no Maranhão.
1: Eu?
0: Eu quero
1: De
0: mais
1: logo
0: que
1: eu?
0: eu quero mais que ele, sim, né?
1: É, verdade.
0: Se ele não gosta de mim, problema é dele. Não. Mesmo não conhecendo o Snande, mas se Snande bate a minha porta, de nenhum. Oi. Tem muita gente num grupo de estudo que quer meditar acerca do Evangelho. Vamos lá. Vamos. Porque eu entendo que Snande, mesmo a gente nunca tendo se abraçado pessoalmente, mas é meu irmão. Se não fosse espírita, é meu irmão. Se fosse ateu, é meu irmão. Se fosse da Umbanda, é meu perdão, é meu irmão. Se fosse de uma religião qualquer, afro, é meu irmão. É meu irmão. Não importa. Ah, mas eu não gosto de espiritismo. Jesus falou aqui no capítulo: a minha condição não está em função da ação do outro. Porque quando eu ajo assim, isso fala mais sobre mim do que sobre ele. Ora, dizem que certa vez Chico Xavier, eu tenho um livro aqui chamado Lindos Casos de Chico Xavier. E Chico era uma maravilha. Chico uma vez em
1: Livro
0: Pedro Leopoldo,
1: maravilhoso, livro maravilhoso.
0: né? Lindos Casos de Chico Xavier. E Chico, em uma das reuniões que ele fez lá no Centro Espírita Luiz Gonzaga, o irmão ficou muito triste com uma das coisas que Chico falou, admoestou. Porque foi uma reunião e às vezes as pessoas têm que colocar alguns pingos nos is. E Chico era presidente do centro e o irmão ficou triste com as palavras de Chico. Talvez uma palavra mais de cobrança para que o irmão tivesse mais presente. E aquele irmão se distanciou do centro. E Chico começou a observar que aquele irmão não foi mais no centro. E Emmanuel disse: Chico, vá lá falar com o irmão. Vá lá, Chico, fale com o irmão. Porque o irmão nunca mais veio no centro. Vá perguntar a ele. E Chico vai lá. A porta ainda era de Trambela, muito interessante essas portas de Trambela. Tem muitos interiores do Nordeste, né? Que é de duas bandas, né? E Chico bateu na porta do irmão. Chico fazendo esse papel de que se alguém tem algo contra ti, vai até ele. E Chico foi. Ô, meu irmão, eu tenho sentido tanta falta sua lá no centro. A gente tem sentido a sua falta, o seu trabalho. Seu irmão ficou magoado por alguma coisa que eu falei naquela reunião. O irmão me perdoa? E o irmão vai olhar para o Chico e vai dizer assim: me diga uma coisa. O senhor está me pedindo perdão porque o senhor é humilde ou porque o senhor é sem vergonha? Para Chico dizer eu sou humilde, o Chico não dava, né? Não dá esse tipo de resposta: ah, eu sou humilde. Não. E o Chico olha para aquele irmão, mesmo levando uma pancada dessas, se fosse eu, hein, nada. Ah, não vai no centro. Vai. Ah, problema é seu, não vá. Ah, não quero falar com você. Ah, problema é seu. Vou trabalhar só com o Emmanuel mesmo, com isso que eu tenho. Tá vendo, mano? Quer descobrir? Mas Chico entendeu a essência do Evangelho. Não, meu irmão, vou lhe pedir perdão. É porque eu sou sem vergonha mesmo. Veja, a ação do Chico não estava em função da receptividade do outro irmão, mas porque Chico entendeu a essência do Evangelho de Jesus. Por que estamos aqui hoje? Dia 21 de maio, aproximadamente 21 horas, falando de Jesus, e vocês aguentando esse nordestino aqui, esses dois nordestinos aqui, um de Pernambuco, Paraíba, e outro maranhense. É porque vocês entenderam a essência do Evangelho de Jesus. Muita paz.
1: Muito obrigado. É, nós temos aqui alguns agradecimentos. A Solaine falou sobre o estudo, parabenizou. A Patrícia falou da gratidão, da doutrina confortar pelas perdas. E, gente, nós já passamos do horário já, tem mais de 1 hora. A gente tem combinado com o Luiz de fazer 1 hora a nossa atividade. Danilo, eu agradeço demais a sua presença. Nós vamos agradecer a Jesus pedindo a frutificação da água que nós todos temos, pedindo que Jesus permaneça em nossos corações, nos iluminando e nos abençoando. Eu agradeço a Jesus a sua oportunidade, espero que Jesus lhe abençoe grandemente. Espero contar com você em outra oportunidade, Danilo.
0: Estaremos sempre à disposição.
1: Um abraço, fique com Deus, Jesus te abençoe grandemente.
0: Assim seja.
1: Que assim seja.
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4: Nove horas
5: e 4 minutos.

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Boa tarde, queridos irmãos e irmãs de caminhada. Sejam muito bem-vindos ao programa Regeneração, uma realização do Grupo Espírita Paulo e Estevão de Naviraí, Mato Grosso do Sul. Somos mantenedores do albergue de O Turno Alvorecer do Labor. Na direção, nosso irmão Newton César. E na apresentação de hoje, Fernanda. Nós estamos conectados com corações de todos os cantos do Brasil e do mundo. Nosso programa é reprisado pela Rádio Portal da Luz de Dourados, Mato Grosso do Sul, aos sábados às 10 horas e às 22 horas no horário de Mato Grosso do Sul. Você pode ouvir acessando www.radioportaldaluz.com e também estamos nas manhãs de segunda e quinta-feira às 8 horas da manhã pelo site www.reinaldosouza.com.br. Hoje, o nosso convite é para que você respire fundo, abra o seu coração. A doutrina espírita nos ensina o valor da luz no lar através do Evangelho no lar. Essa prece coletiva e familiar que atrai bons espíritos, eleva o padrão vibratório do ambiente e semeia a paz e a harmonia. Então é simples, prepare uma jarra com água para fluidificação, faça uma prece simples de

0: abertura, leiam um trecho do Evangelho segundo o Espiritismo, da Bíblia ou outro livro das suas obras edificantes, comente com carinho, compartilhe as impressões. Encerre fazendo uma outra prece de gratidão e distribua a água fluidificada entre todos os participantes. Essa prática semanal, mesmo que breve, fortalece os lares, consola os corações e conecta a nossa fé à presença constante do Cristo. Antes de nós iniciarmos o nosso programa, quero trazer um lembrete muito especial. O projeto Mãos que Abençoam está promovendo a campanha de arrecadação de brinquedos novos e seminovos em boas condições, para que seja realizado um bazar em especial do Dia das Crianças. Toda a renda é sempre destinada ao Albergue Diuturno Alvorecer do Labor. As doações, elas podem serem feitas até o dia 19 de setembro, e a sua contribuição, ela é muito importante. Você pode estar trazendo na nossa casa, na rua Paulo Alves de Paula, número 100, ou em alguns outros pontos de arrecadação na nossa cidade. Se você não é de Naviraí e quer ajudar de alguma forma, ao final vou deixar um contato de telefone aqui para que você possa estar entrando em contato e fazendo a sua doação. A sua contribuição fará a alegria de muitas crianças e também fortalecerá essa obra de amor. No nosso programa de hoje, nós estudaremos com a nossa irmã Marcela e o tema Fé e Caridade, que está no capítulo 11 do Evangelho segundo o Espiritismo. Vamos ouvir.
1: Sejam muito bem-vindos. Que bom estarmos aqui reunidos novamente para um novo estudo. Vamos dar continuidade ao Evangelho segundo o Espiritismo, capítulo 11. Então, a gente veio estudando o capítulo Amar o Próximo como a Si Mesmo, Dai a César o que é de César, a Lei do Amor, falando sobre o egoísmo, fé. Chegamos aqui na fé e a caridade. E olha que importante o tema de hoje. Para entrarmos no assunto central da nossa noite, eu vou convidar vocês todos para juntos fazermos uma reflexão. Hoje eu trouxe a mala. Está falando de uma bagagem espiritual. Então, para entrarmos no assunto, nós vamos fazer antes uma reflexão. E eu quero começar com uma pergunta. Para refletirmos, precisamos nos questionar. O que tem na sua bagagem? Porque quando nós nos encontramos no mundo espiritual e vai se aproximando o dia de voltar para um novo corpo de carne, a qual nós espíritas chamamos de reencarnação, alguns de nós nos sentimos um pouco temerosos. Então, todos passamos por este momento. E tenho certeza que várias vezes. Por serem várias as vezes, é como se nós estivéssemos na vinda a essa viagem que nós chamamos viagem da reencarnação, é como se nós estivéssemos arrumando a nossa mala para uma longa viagem. Para alguns, para outros, pode ser mais curto. Aí só uma mochilinha. E essa ideia, a gente venha só com uma mochilinha, com a bagagem de mão, com o essencial. Mas o que é essencial? E aí a gente precisa parar para pensar. Então, Marcela, você está falando que a vida na Terra é uma viagem? Sim, não aquela que a gente fica ansioso para fazer, para descansar dias, para ficar só de boa, na beira do mar, sem fazer nada, nenhum esforço. É uma viagem muito séria. E é uma viagem muito importante, na qual a nossa bagagem faz toda a diferença. E esse é o ponto para nós entrarmos naquilo que é essencial. Então, a gente se prepara para uma longa viagem, que é vir, e depois a gente vai se preparar para uma outra viagem, que é retornar. E a vinda é sempre como se a gente fosse atravessar um mar revolto, porque ela vem cheia de expectativas, vem com dificuldades, e basta alguns anos aqui para a gente descobrir isso. E vem com, às vezes, muito peso. Deveria vir só com uma bagagem de mão. Mas, às vezes, a gente carrega coisas desnecessárias. para essa viagem. Dá para a gente deixar um pouco lá? Não dá. Então, nós não sabemos se chegaremos com êxito ao final dessa travessia. Mas, olha que interessante, nessa viagem que nós fazemos a este planeta. Primeiro, vamos avaliar o que nos é avaliado, justamente o que a gente tem na bagagem. Depois, vem uma programação da reencarnação. E às vezes é diferente de como nós fazemos aqui quando vamos viajar. Primeiro a gente faz a programação, depois a gente prepara a bagagem. Para vir é um pouquinho ao contrário. Depende do que você tem na sua mala, é a sua programação de vida. Então olha a importância da bagagem. Conforme a nossa mala, ou seja, conforme aquilo que tem dentro de nós, conforme aquilo que nós carregamos no nosso ser, no nosso coração, a nossa mente, é que normalmente nós programamos alguns pontos dessa experiência terrena antes de nós nascermos. Pontos importantes, como aonde nós vamos reencarnar, como serão, quem serão os nossos pais, qual profissão nós abraçaremos, entre outras questões. Pode ser quem vai ser o amor da nossa vida nessa encarnação, quem vai caminhar ao nosso lado. Então, maravilha! E aí vem toda essa programação. Tudo pronto. Tudo segue como planejado? Depende. Nem sempre. Talvez sim, talvez não. Então, toda essa programação estabelecida de início, essa preparação, porque nós nos preparamos. Tudo vai depender do nosso livre-arbítrio. Olha que importante, outra questão que a doutrina espírita ressalta muito, nosso livre-arbítrio. Ou seja, vai depender da nossa vontade para ser executado. Por isso é uma programação, não é uma determinação, tá? Poderemos seguir caminhos totalmente opostos, depende de nós. A programação é que a gente siga conforme as leis divinas. Que a gente realmente obedeça às leis divinas. E que a gente tenha nessa vida e coloque nessa mala aquilo que é necessário para o quê? Qual é a nossa missão que é comum a todos nós? Que é outra coisa que a doutrina espírita ressalta muito. Que é a missão de evoluir espiritualmente. Olha o porquê da viagem. Nós estamos aqui para a nossa evolução espiritual. Então, nós partimos para a viagem, levando na bagagem todos os recursos que nós já conquistamos até aquele momento. E aí, obviamente, que cada um vai ter a sua bagagem. Nenhuma é igual, porque cabe nela experiências, nosso conhecimento, os pesos que nós queremos levar, os valores que nós temos. Como disse Jesus, a cada um segundo suas obras. Traremos na mala, então, conquistas de existências em vidas que podem ser boas e também podem ser más. Então, é aí que tudo começa. E é aí que vem a programação. Ah, então, será que vai ser nessa vida rico, vai ser pobre? Será que aqui vai estar com afetos do seu lado ou os desafetos? E aí tudo começa a acontecer, toda essa programação. E aí vem a viagem, aí vem a luta da evolução, e aí vem a luta da bagagem que nós carregamos. E aí começa a nossa vida. E a gente tem apenas uma malinha pequena de mãos, tá? Você viu bem. E à medida em que os anos vão passando, a bagagem vai aumentando. Vamos vivendo novas experiências. E aí a gente pode escolher ficar sentado à beira do caminho, esperando que alguém passe, nos ajude a carregar a nossa mala. Mas a gente tem que pensar, poxa, cada um tem uma mala para carregar, né? Ou a gente precisa agir. É aí que a gente chega num ponto que às vezes essa mala ela começa a ficar insuportavelmente pesada demais para a gente carregar. E aí que às vezes a gente não entende por que que a luz, a fé, por que que Deus não entra na nossa vida? Porque a gente às vezes não permite, porque não tem espaço literalmente não tem espaço. A gente não está dando espaço. Para as coisas leves, a gente não está largando os pesos ao longo da vida. Olha a importância dessa viagem terrena que todos nós estamos fazendo. Então, ela pesa demais. E aí a gente precisa sentar à beira do caminho? Não, a gente precisa olhar para essa mala. E aí a doutrina espírita, ela vem falar de outra coisa que é essencial para nós. Que é o quê? Que é olhar para a sua bagagem. E dar uma mexida lá dentro. E tirar os excessos. A gente precisa conhecer aquilo que está dentro. Para daí a gente ir justamente tirando os excessos. Não é o autoconhecimento. Não é o conhece-te a ti mesmo. Mas olha a ação que é necessária a gente fazer. Não tem como a gente deixar coisas boas entrarem se a gente estiver cheio demais. Então, o que tirar? O que a gente precisa tirar? A gente precisa conhecer o que a gente carrega primeiro. Então, eu quero que vocês todos agora façam uma reflexão. Cabe para mim, cabe para nós. O que eu estou carregando que está me pesando na vida ainda? E aí a gente começa a descobrir que as mágoas, as desavenças, os melindres, as tristezas, o passado, a preocupação com o futuro nem chegou, a gente já colocou dentro da mala. É tanta coisa. E aí, como é que a gente vai falar aqui do tema da noite, que é a fé e a caridade, se a mala está dentro dele? Como que a gente vai descobrir a lei do amor e vai praticar com tanta coisa que a gente ainda está carregando desnecessária? Então a gente precisa fazer essa limpeza, desfazer esses nós. E é justamente para isso que a gente está aqui vivendo. É para dar uma ajeitada ali nessa bagagem. Que é espiritual. A gente vive a vida inteira querendo ajeitar a casa, querendo ajeitar o trabalho, querendo ajeitar a cara. Não nasceu das melhores, aí a gente quer dar umas ajeitadas, né? Mas ninguém quer parar para mexer na mala, nessa bagagem. Só que chega uma hora, gente, que a hora que a gente voltar, o que, que vai nos ser perguntado? É justamente isso. O que trazes contigo? E aí, o que a gente vai responder? Então vamos olhar para alguns tipos de malas aqui. Tem gente que é a própria mala, né? Tá vendo a mulher lá toda elegante, cheia de malas. Carrega um monte de coisa. Um monte de coisa inútil, supérflua. Como é que vai andar com isso? Como é que vai caminhar? Como é que vai vir e vai voltar leve? Como é que vai entrar a paz dentro de si? Vamos pensar aqui. Tem mala que não está nem fechando. A pessoa está vivendo um caos. Ela não está vivendo, ela está sobrevivendo no caos. Nós nos enxergamos. Alguém se enxerga no meio dessa bagunça de vez em quando? E a gente está falando da nossa mente, a gente está falando do nosso sentimento, do nosso coração. Olha como a gente vai deixando isso. Às vezes a gente está tentando de toda forma enfiar tudo aqui e seguir adiante. Achando que aqui a gente só veio para carregar mais coisa. Não é esse o intuito. Esse aqui então nem se fala, né? Não sei se dá para ver direito, mas é um pobre coitado. Olha o tamanho. Ele está embaixo, mas não dá nem para ver. Ele chega a estar assim meio curvado. Aí a pessoa vai ficando com a coluna meio curvada e ela não vê. Mas o que é isso? São as culpas dos erros cometidos. É tanta coisa que começa a concentrar assim, ó, que vai ficando desse tamanho. Essa aqui já está um pouquinho menor, né? Já está mais leve, parece, mais fluida a vida. Esse aqui está tentando até andar de bicicleta. Olha que lindo. Está tentando lidar com tudo na vida, equilibrar tudo. Se abandonasse um pouco de coisa, ficaria melhor. Né? Então é hora da gente parar e pensar, o que eu tenho que abandonar? Como é que as virtudes vão entrar aqui dentro se eu estou com tudo isso? Então é hora da gente mexer. É aí que a gente tem que se conhecer. É aí que a gente tem que se analisar. E olhar para nós. Como estamos nós? É o Nilton leve com a pochetezinha dele, levando lá só o essencial. Olha que delícia, se quer caminhar assim, põe ele de ladinho e segue a vida, gente. E é sobre isso. É isso que a gente tem que fazer. Por que que a gente tem que caminhar assim? Porque o caminho ele é muito longo, não dá para carregar tudo. E cada vez mais a gente tem que ir reduzindo a mala. Então, a gente pode sim caminhar pela vida em paz, tá? É só a gente escolher o que levar na nossa bagagem. E olha, então, que beleza a gente entrar nesse tema de hoje, que é levar a fé e a caridade. E aí a gente vai vendo que não existe uma sem a outra. Nós renascemos para sermos o quê? Vitoriosos. Então é sobre isso, é sobre vencer essas más inclinações, é deixarmos os pesos desnecessários, desfazermos os nós, a gente realmente carregar só o nosso tesouro espiritual. Onde estiver o nosso tesouro, aí estará o nosso coração. Todos nós conhecemos isso. Para a gente carregar o essencial, isso aqui é essencial, muito essencial. Isso aqui nos ajuda a evoluir, a cumprir a nossa missão. A gente precisa, então, antes, abandonar muita coisa. Mexer muito dentro. Não é pouco, não. É fazer escolhas. É deixar Deus entrar. Jesus caminhar conosco. Porque aí tudo vai ficar mais fácil de ser transformado. A gente acha tão difícil. É difícil praticar a caridade. Claro que é difícil perdoar. É difícil a gente ser indulgente com os outros, com as imperfeições dos outros. Mas experimenta deixar algumas coisas pelo caminho e permitir que Deus transforme a sua vida. Aqui tem espaço para Ele. E aí a gente vai vendo que tudo se modifica. Quando a gente faz essas escolhas, a gente vai vendo que até as amizades mudam. As amizades mudam. O que a gente assistia muda. Os lugares que a gente frequenta muda. Aquilo que a gente busca muda. A nossa casa muda, a nossa vida muda, porque a bagagem muda. Então é sobre isso, realmente pensar como eu posso ser feliz com tanto peso. Então a gente precisa focar naquilo que é essencial. E é aí que a gente vai encontrar sementes que estão lá dentro dessa bagagem, como a fé e a caridade. E é aí que a gente vai desenvolvê-las. Então se nós não fizermos isso, nós vamos voltar para casa vencidos. Porque além da gente não reciclar nada, a gente vai ainda adicionar mais entulhos a isso. Então, vale nós meditarmos na bendita oportunidade que temos nesta vida de estarmos aqui, de evoluirmos. E se não está fácil a gente carregar hoje a bagagem que a gente está carregando, vamos construir um novo futuro, trabalhando as virtudes essenciais, como a fé e a caridade, garantindo outras viagens menos penosas no futuro. Então, nós vamos vendo que a nossa felicidade depende de nós. Não é daquilo que a gente vai conquistando de material aqui, porque a gente não leva nada. Vamos aproveitar o nosso tempo com qualidade. Olha a importância disso. A gente não sabe o que a gente tem. A gente não sabe. Fizemos o check-in, o check-out pode vir a qualquer momento. Então, vamos aproveitar o tempo que nós temos com qualidade. É bom sempre a gente arrumar a mala e deixá-la na porta, pertinho, para a gente ir embora tranquilo. Deixa ela lá arrumadinha, porque a gente não sabe. Então dá um beijinho no filho, faz as pazes com o marido, olha para os seus compromissos, seus deveres, os seus relacionamentos. Deixa tudo organizado, gente. Porque novos caminhos nos aguardam a qualquer momento, tá? E aí nós vamos ser convidados a retornar. Até agora, não falamos de bens materiais, vocês viram? Beleza? Porque tem gente que acha que vai colocar isso. E tem gente que tem medo do inferno ainda. Acha que vai ter novidade. Tem novidade não, gente. Quem tá com a mala daquele jeito já tá vivendo um inferno. Entendeu? Só vai continuar. É sobre isso. Então, enquanto nós estamos nessa viagem da vida, vamos aproveitar esse tempo com o essencial. Que é só o que cabe ali. Porque o essencial, ele é invisível aos olhos. vamos ajeitar a nossa vida espiritual. É interessante que vai cabendo espaço, inclusive para a fé e para a caridade. O Espírito Protetor do Evangelho, ele nos traz que não há muito o que a gente fazer. A gente precisa dos dois. Fé sem obras é uma fé morta. E a caridade sem a fé também é um desastre. Não é suficiente. Podemos dizer assim. Essa aqui é uma mensagem ali do livro de Chico. E ele fala da fé e da caridade de uma forma interessante, dizendo para nós que fé sem caridade é a lâmpada sem o reservatório da força. Caridade sem fé representa a usina sem a lâmpada. Então, olha só a importância dos dois estarem conosco na bagagem. Quem confia em Deus e não ajuda os seus semelhantes se recolhe na contemplação improdutiva à maneira de uma peça valiosa, mumificada em um museu brilhante. Quem pretende ajudar ao próximo sem confiar em Deus se condena à secura, perdendo contato com o suprimento da energia divina. A fé constitui o nosso patrimônio íntimo de bênçãos. A caridade é o canal que as espalha, enriquecendo-nos o caminho. Uma nos confere a visão, a outra intensifica-nos o crescimento espiritual para a eternidade. Olha lá a nossa missão, falamos lá no início, missão comum a todos nós, crescimento espiritual, evolução. Sem a primeira, caminharíamos nas sombras, ou seja, sem fé, caminhamos nas sombras. Sem a segunda, permaneceríamos relegados ao poço escuro do nosso egoísmo destruidor. Coisa perigosa de se levar numa bagagem é o tal do egoísmo. Jesus foi o protótipo da fé quando ele afirmou: eu e meu Pai somos um. E aqui que eu quero fazer um parênteses. Como que a gente quer que eu e meu Pai sejamos um do jeito que a gente está ainda hoje? E aí tem que dar luz. A gente precisa se levar a Deus. A gente precisa se preparar para isso. E o nosso Divino Mestre foi ainda o paradigma da caridade quando nos ensinou: amai-vos uns aos outros como eu vos amei. Tema aí do nosso capítulo do Evangelho segundo o Espiritismo. Desse modo, se somos efetivamente os aprendizes do Evangelho redivivo, e aqui está falando sobre nós, tá? Nós, eu e você. Unamos o ideal superior e a ação edificante em nossos sentimentos e atos de cada dia. E busquemos fundir numa só luz renovadora a fé e a caridade em nossos corações desde hoje. Então isso aqui tem que estar juntinho na nossa mão, junto. A gente precisa aprender a fundir essas duas valiosíssimas virtudes, ações. É muito mais sobre a ação, sobre aquilo que a gente faz, a gente precisa unir. Então vai chegar um dia, gente, como nós falamos, que nós partiremos desse mundo, levando, carregando somente os valores que nós entesouramos dentro de nós. Então, nesse dia, quando esse momento chegar, eu de todo o meu coração espero que nós consigamos ter avançado um pouquinho mais, ter conseguido fazer brotar essas sementes em nosso coração. E aí está toda a nossa bagagem, no nosso coração, nosso corpo espiritual, está tudo ali. Tem espaço para tudo, mas a gente precisa fazer escolhas certas para aquilo que a gente realmente vai carregar. E aí, aqui por último, quero ler um pedacinho do que trouxe o Espírito Protetor Tereis, contudo, razão se afirmardes que a felicidade se acha destinada ao homem nesse mundo, desde que ele a procure, não nos gozos materiais, sim no bem, não é sobre matéria. A história da cristandade vai falar de mártires que se encaminhavam alegres para o sofrimento. Hoje, na nossa sociedade, para seres cristãos, não precisa de um holocausto, de martírio, nem sacrifícios na vida, mas única e exclusivamente o sacrifício do vosso egoísmo, do vosso orgulho e da vossa vaidade. Então é só o esforço para a gente remexer na bagagem e começar a tirar aquilo que não nos cabe. E aí nós triunfaremos se a caridade vos inspirar e vos sustentar a fé. Que assim seja.
0: Chegamos ao final de mais um programa Regeneração e deixamos a você o nosso abraço fraterno, a certeza de que Jesus caminha conosco hoje e sempre. 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Que a paz de Jesus te acompanhe, te fortaleça, te regenere. Um final de semana de luz e bênçãos a todos nós. 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
1: Dez horas e 34

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0: Olá, meus amigos, minhas amigas. Um dia excelente para todos nós, de muita paz, para que possamos alcançar a paz do Cristo. Meus irmãos, hoje é 5 de abril de 2021. Estamos todos nós, encarnados e desencarnados, aqui reunidos para estudarmos a obra Nosso Lar. Hoje nós vamos dar continuidade ao capítulo 16, intitulado Confidências. Estamos ainda em ritmo de pandemia, mas já temos uma voz masculina. Eis que os nossos amigos Augusto e o Clodoaldo retornaram à atividade e devagarzinho estamos retomando as nossas gravações já com um grupo um pouquinho maior. Primeiro vamos pedir a proteção a Deus nosso Pai, a proteção do nosso amado Mestre Jesus e da espiritualidade amiga, para que possamos realizar mais uma vez esse trabalho que é realizado em nome do amor de nossa vida. Pedimos a permissão e o amparo sempre, que assim seja. Então, a semana passada, nós conhecemos as particularidades da família de André Luiz. Conhecemos não só a mãe, nós estamos nesse momento desse encontro da mãe de André Luiz com ele. E, obviamente, o filho olhando para a mãe já pergunta: e papai? Que é o senhor Laerte, e nós tivemos aquela aula espetacular semana passada, avaliando a condição do senhor Laerte. Então, nós ainda estamos nesse diálogo doloroso. Acompanhamos que o senhor Laerte está há 12 anos que está numa zona de trevas compactas. Ele não está preso, obrigado a estar lá. Não, ele se obriga a estar lá por conta das suas paixões e desejos. Ele, em verdade, gosta desta zona por conta do vício sexual. E logo ele está envolvido com essas duas irmãs, o senhor Laerte, que duas delas estavam mentalmente ligadas à vasta rede de entidades maléficas. De várias amantes que ele teve, duas estavam ligadas à vasta rede de entidades maléficas. Tão logo ele desencarnou, o senhor Laerte, né? Ele diz assim: desencarnou meu pobre Laerte, a passagem do umbral lhe foi muito amarga, porque as desventuradas criaturas a quem fizera muitas promessas, viu, meninos, fofos, prestem atenção, vocês arrumam as fofetes. E fica iludindo as fofetes, vou deixar a fofa, vou deixar a fofa. Não deixa a fofa e nem fica com a fofete. Vira obsessor. Gente, coração do outro é campo minado. Não brinque com o sentimento de ninguém. O preço é muito caro. Aguardavam ansiosas, prendendo-o de novo nas teias da ilusão. Qual era a ilusão dele, senão os prazeres, ok? Então hoje nós vamos ter a ajuda do nosso irmão Augusto fazendo a voz do André e vamos ter a nossa irmã Lígia dando continuidade à voz da mãe de André Luiz, que até o presente momento não é dito o nome da mãe. Bora lá? Muitíssimo impressionado, perguntei.
1: Não há, porém, meio de subtraí-lo a tais abjeções?
2: Ah, meu filho, eu o visito frequentemente. Ele, porém, não me percebe. Seu potencial vibratório é ainda muito baixo. Tento atraí-lo ao bom caminho pela inspiração, mas apenas consigo arrancar-lhe algumas lágrimas de arrependimento de quando em quando, sem obter resoluções sérias. As infelizes das quais se tornou prisioneiro segregam-no as minhas sugestões. Venho trabalhando intensamente, anos a fio. Solicitei o amparo de amigos em 5 núcleos diversos da atividade espiritual mais elevada, inclusive aqui em nosso lar. Certa vez, Clarencio quase conseguiu atraí-lo ao Ministério da Regeneração, mas debalde, em vão. Não é possível acender luz em candeia sem óleo e sem pavio. Precisamos da adesão mental de Laerte para conseguir levantá-lo e abrir-lhe a visão espiritual. No entanto, o pobrezinho permanece inativo em si mesmo, entre a indiferença e a revolta.
3: Depois de longa pausa, suspirou, continuando:
2: talvez não saibas ainda que tuas irmãs, Clara e Priscila, vivem hoje igualmente no umbral, agarradas à crosta da terra. Sou compelida a atender às necessidades de todos. Meu único auxílio direto repousava na cooperação afetuosa de tua irmã Luísa, aquela que partiu quando eras pequenina. Luísa esperou-me aqui muitos anos. Foi meu braço forte nos trabalhos ásperos de amparo à família terrena. Ultimamente, contudo, depois de lutar corajosa a meu lado em benefício de teu pai, de ti e das irmãs, tão grande a perturbação de nossos familiares ainda na terra, que voltou a semana passada, a fim de reencarnar entre eles num gesto heróico de sublime renúncia. Espero, pois, que te restabeleças breve para que possamos desdobrar atividades no bem.
3: Vamos comentar.
0: Olha essa família de André Luiz. É complicado. Só escapou a que saiu bem cedo de lá. Que aí é o nosso estudo do Evangelho de ontem. Se fosse um homem de bem, teria morrido, né? Cumpriu a missão dela, não se enrolou, porque continuar, às vezes, é bem complicado. Porque o que a gente aprendeu ontem no Evangelho? Se fosse um homem de bem, teria morrido. Quando a pessoa passa mais tempo aqui, é porque tem muita coisa a fazer. Se a pessoa sai cedo, é porque não tinha mais o que fazer. Não como aquela personalidade. Não naquela situação. Cumpriu o dever dela. Então você vê que foi justamente a que foi primeiro para o mundo espiritual, com certeza bem jovem, é a que está em melhor condições. Mas vamos pegar aqui a situação do seu Laerte. Olha que interessante. Não há, porém, meios de tirá-lo essa condição baixa que ele está? Existe alguma forma, mãe? Meu filho, eu visito frequentemente. Mãe dele está sempre lá, vendo o seu Laerte. Ele, porém, não me percebe. Gente, isso é só no mundo espiritual? Não, não. Quando a gente está na Terra, espíritos nobres também nos assistem, nos inspiram. A pergunta é: a gente percebe? A gente não percebe. E aí, o que que ele vai ficar fazendo ao meu lado se eu não percebo nada? Eles vão aguardar o momento em que a dor me visita, para que aí sim eu pare, repense, mude o meu padrão vibratório para poder ouvir a inspiração do mais alto. Gente, você sempre estará ouvindo inspiração de alguém. A pergunta é: de quem? De quem, sabe o que é? É com quem você está associado. Lembra de pensamento e vida, mensagem intitulada Associação. Está no nosso canal, estude essa obra Pensamento e Vida. Então é isso que a gente tem que parar e pensar. Então aqui ele recebia a assistência de um espírito nobre? Recebia. Percebia? Não. Então não adianta, meus irmãos. Ainda Pensamento e Vida. Sintonia é uma lei inderrogável. Nós não temos o livre-arbítrio? Temos. Então, eu tenho o livre-arbítrio de escolher com quem eu quero conviver, com quem eu quero estar em sintonia. E como é uma lei inderrogável, se eu estou ligada, usar o termo aqui fios, tá? A entidades perversas, porque eu também o sou. Então, se de repente a Lígia, minha amiga querida, começar a fazer preces por mim, o máximo que pode acontecer na prece dela é talvez tocar um pouco o meu coração. Um pouco. Mas se o meu desejo pela perversidade for muito grande, não vai resolver. E não é impossível os espíritos nobres chegar e dizer: vamos ajudar a Conceição, vamos cortar todos os fios que estão ligando a esses espíritos. Se eles cortarem 1000 vezes, eu vou ligar 1001. porque é uma lei inderrogável, não tem como cortar. Esses fios, eles não são cortados, esses fios, eles são diluídos. Como, tia? Através da minha mudança moral. Então, se eu mudo moralmente, logo esses fios são diluídos e eu passo a me vincular com outros níveis de espíritos. Então, o seu Laerte aqui está ligado com quem? O seu Laerte está ligado aqui com a promiscuidade. É um espírito promíscuo. Porque lembra que ainda há pouco nós estudamos no livro dos Espíritos que a gente tem o dever de respeitar o corpo, que é o empréstimo, e que também nós somos inquilinos, porque nós não somos donos do corpo? Isso é uma perversidade. Lembra, gente, que as células têm memória? Quando você vicia-se na condição de espírito, você também vicia o seu organismo. Olha a tua responsabilidade para com teus irmãos menores. Olha a memória que você está fixando sobre cada célula. Vocês pararam para pensar nisso? Da nossa responsabilidade? Então, o caso aqui do seu Laerte, não é falta de ajuda, é falta de autoajuda, de boa vontade. E como nós temos o livre-arbítrio, não tem como o papai desrespeitar isso. Ele, porém, não me percebe. Seu potencial vibratório era ainda muito baixo. Nós estamos encarnados? Estamos. Tem espíritos aqui? Tem. Com quem nós estamos vinculados? Com quem a gente gosta. Se você é fofoqueira, você vai estar ligado a grupo de espíritos leviano. Se você é uma pessoa sexólatra, você vai estar vinculado a esse tipo de espíritos. Se você é um espírito mentiroso, você estava vinculado a esse tipo de espíritos. Trapaceiro, egocêntrico, então é sintonia, e sintonia é uma lei o quê? Inderrogável. Tento atraí-lo ao bom caminho pela inspiração, mente a mente, porque ela não tem como impor a ele, mas ela pode dar a sugestão, ela faz esse movimento, né? Mas apenas consigo arrancar-lhe algumas lágrimas de arrependimento. É diferente? Quantas vezes a gente não para e a gente lembra daquela atitude ridícula? Aí cai uma lágrima meia seca aqui pelo lado, né? A gente se sensibiliza um pouco e daqui a pouco esquece tudo e arrebenta a boca do balão de novo. Faz de novo. Então, às vezes, esse movimento, a gente está sobre uma inspiração, mas a gente não conserva a sintonia. Não conserva porque... Vamos pegar o livro Libertação, André Luiz. O pessoal não estava todo dentro da igreja orando? Estava, tia. Estava todo mundo orando. O que que os espíritos perversos faziam quando eles viam alguém se esforçando para se concentrar? Eles se aproximavam e começavam a intensificar nas pessoas os pensamentos que cada uma carregava escondido na memória. Para dificultar o que? A concentração. Isso só acontece na igreja? Às vezes a gente está no estudo, você está em casa no estudo. Apesar de que eu acho meio difícil, por causa dos gritos da tia, acorda, menino! Aí o pessoal diz, ai, meu Deus do céu, aí quero. Mas você pode acontecer. Pode acontecer. Então é por isso, aí você vai me dizer assim, tia, aquele pessoal que estava lá ouvindo Jesus, aquele lá não. Porque Jesus é luz pura. Dentro da igreja, nem sempre quem está falando. E dentro do centro espírita também, nem sempre. Então, ou seja, já tem uma pessoa que já está meio enrolada e quem está falando não tem luz? Aí fica mais difícil ainda. Então, quando Jesus falava, conta Humberto de Campos, todos paravam hipnotizados, até as crianças.
4: Até os perversos, né?
0: Lembra do não, é Sulpício. Lembra do Sulpício? Ele ia passando, muito bem lembrado, ele ia passando e todo mundo sentado ali no Lago do Tiberíades. Gente, estudar é uma maravilha. A gente já foi no Libertação, agora está no há 2000 anos, volta para o nosso lar. Fomos no Livro dos Espíritos, passamos pelo Pensamento e Vida. É uma maravilha, né? Mas a gente percebe o quê? Que o Tarquínios, ele vinha passando no lago do Tiberíades e ele ouviu Jesus falar. Ele disse que uma força o fez sentar.
2: É o magnetismo de Jesus.
0: Né? Que esse magnetismo é resultado do quê?
2: Da luz, da pureza que ele tem. Né? É um espírito crístico, não é igual a gente aqui de terceira ordem.
0: Então, olha só o poder de quem ama. Então, nós aqui, como não temos ou não queremos ter, porque o Cristo está presente em todas as reuniões, por que, que a gente não se fixa nele? O que, que ele falou? Onde houver mais de duas pessoas, eu estarei lá também. Então, Jesus não nos abandonou. Só que a gente não se vincula, a gente não vê, a gente não quer olhar para ele. A gente é que abandona. Ele disse que ele nunca iria nos abandonar.
2: Nenhuma ovelhinha.
0: Nenhuma ovelhinha estaria perdida. Continua ele. Então ele diz assim, é interessante, por que, que eu vou dar ênfase nesse capítulo? Você pode dizer, nossa, a tia está falando demais. Mas é porque é imprescindível nós entendermos a responsabilidade da sintonia. E aqui a gente está vendo que o Solaeste, ele não está abandonado. Ele se abandonou. Ele se associou ao mal. Então não é uma questão de Deus não estar ajudando, porque Deus está ajudando a ele através da própria esposa. Mas infelizmente, o que, que ela diz? Tento atraí-lo ao bom caminho pela inspiração, mas apenas consigo arrancar-lhe algumas lágrimas de arrependimento, de quando em quando, sem obter resoluções sérias. Qual é a resolução séria? O que seria? Mudança. Mudando, aumenta o padrão. As infelizes, das quais se tornou prisioneiro, se tornou por quê? Olha só, as infelizes das quais se tornou prisioneiro, ele se tornou prisioneiro. Por quê? Porque elas proporcionam a ele aquilo ao qual ele se prendeu, que é prazer. Sensualidade, sensações. Tia, tem isso no mundo espiritual? Tem. Tem isso e muito mais que tu possas imaginar. Mas não é em lugar nobre. É em lugar baixo, vil e perverso. Não é que o sexo é imundo. O sexo é a criação divina com o propósito de perpetuar a espécie. Mas foi o homem que transformou o sexo em uma imundice. O homem, infelizmente, prostituiu. E eu gosto sempre de lembrar, foi no mundo maior, quando ele vai falar da dança. Dançar é pecado? Ele disse, a arte de dançar é tão santificante quanto a arte de orar. Aqui o grande problema é o campo mental de cada um. A pessoa vai dançar e vai dançar com qual intenção? Continua aqui. Então, as infelizes das quais se tornou prisioneiro, retiram-no as minhas sugestões. Libertação de novo. Vem a sugestão boa? Vem da esposa. Aí vem as duas ao qual ele está em perfeita sintonia. E tiram dele a ideia, a sugestão. Mas por que, tia? Porque eles estão em perfeita sintonia. Meus irmãos, o seu Laerte é vítima? Não é vítima. Nenhum de nós somos vítima, tá, gente? Não pensa que você é uma vítima desses... Nós não somos. Eles dão sugestão. Quem aceita somos nós. Nós sabemos o que é certo, o que é errado, o que é um pensamento bom, o que é um pensamento ruim. Nós temos que aprender verdadeiramente, saber escolher o que é melhor, o bom, o belo. Venho trabalhando intensamente anos a fio. Solicitei o amparo de amigos em 5 núcleos diversos, de atividades espiritual mais elevada, inclusive aqui em nosso lar, ou seja, ela movimentou todas as colônias. Super trabalhadora, conhece todo mundo, né?
4: Porque só consegue ajuda quem ajuda. vida. Só lembrando lá do trabalho.
0: Lá do trabalho, exatamente, da nossa irmã. Solicitei o amparo de amigos em 5 núcleos diversos de atividade espiritual mais elevada, inclusive aqui em nosso lar. Certa vez, Clarenço quase conseguiu atraí-lo ao Ministério da Regeneração. Lembra que o Ministério da Regeneração é aquele que está ligado bem à terra, à cruz. Essa passagem aqui, ela está trazendo a parábola das 10 virgens. Lembra? 5 levaram candeia e o óleo, o azeite. E as outras 5 levaram a candeia e levaram azeite. Aí chega no mundo espiritual para esperar o noivo, né? Aí deram uma dorminhoca. De repente o noivo chegou, de surpresa todo mundo acordou. Aí as 5 imprudentes estavam sem azeite. E aí foram emprestar da outra. Então, mas eu preciso, eu não tenho como te emprestar. Então, gente, quando se fala em evolução espiritual, não tem como emprestar, não. Cada um tem a sua.
4: É interessante aprender, porque eu, pelo menos, achava assim, ai, essas outras são tão egoístas, que eu dividi um pouquinho, mas é coisa que não presta, cada um conquista o seu, né? Seu azeite.
0: Você vê que a mãe de André Luiz tem bastante azeite, ela está preparada.
4: Bem que ela quer dividir, mas...
0: Mas ela não tem como dividir. Evolução espiritual, cada um tem o seu. É intransferível. Não é possível acender luz em candeia sem óleo e sem pavio. Ele tem candeia? Tem. Tem óleo? Não. Pavio, muito menos. Precisamos da adesão mental de Laerte para conseguir levantá-lo e abrir-lhe a visão espiritual. Novamente, hashtag fica a dica. É necessário nós realizarmos essa adesão com os nossos pensamentos, com espíritos nobres. Todos os movimentos de inspiração é através de pensamento, pensamento a pensamento. Então, se nós adquirirmos o hábito de estar atento, vigilante no que estamos pensando, para que aí sim possamos fazer esse movimento, isso aqui é divino, isso aqui não é divino. Então é aquilo que diz o nosso Senhor, reconhece-se a árvore pelo fruto. Então, se o pensamento é bom, a árvore é boa. Se o pensamento é ruim, a árvore não é boa. É simples. Eu não preciso me preocupar se eu estou sobre uma ação obsessiva. Eu preciso entender é que tipo de pensamento está me assolando, para que eu possa fazer realmente, não, isso aqui não é bom. Então precisamos da adesão mental de Laerte para conseguir levantá-lo e abrir-lhe a visão espiritual. No entanto, o pobrezinho permanece inativo em si mesmo, entre a indiferença e a revolta. Por que inativo? Sem nenhum movimento de ordem moral. Inativo. Porque ela quer o quê? A adesão mental. Em relação à adesão mental, ele está inativo. Por isso é que o nosso querido apóstolo Paulo diz assim: levanta, ó tu que dormes. Quem está dormindo está inativo. Quantos terrícolas não vivem de forma inativa? O que é isso, tio? Eu não entendi. Sem evoluir. Quantas pessoas acordam todos os dias, fazem as mesmas coisas, sem haver um aprimoramento de ordem moral? Inativo, dormindo. Depois de longa pausa, suspirou, continuando. Então, continua ela. Ela disse: olha, talvez não saibas ainda que tuas irmãs Clara e Priscila vivem hoje igualmente no umbral. Ou seja, a família dela era... Só que escapou foi a Luísa, que desencarnou jovem, né?
4: Mas a gente...
0: As facilidades atrapalham muito. Talvez não saiba que a Clara e a Priscila vivem hoje igualmente no umbral, agarradas à crosta da terra. Então, ou seja, é aquele processo de espírito que desencarna, mas continua terra a terra, vivendo tudo que tem na terra. Sou compelida, né? Forçada a atender às necessidades de todos. Olha, gente, essa palavra é forte. Sou empurrada, forçada a atender à necessidade de todos. Estou aqui refletindo, porque ela usou o termo forçada. Eu tenho que atender essa galera toda. Ainda há pouco, o que, que ela falou? Que a vida deles foi o quê?
4: Facilidade.
0: Facilidade, regalias. Então, quem foi que educou essa turminha?
4: Eu.
0: E agora ela é forçada a corrigir a encrenca que fez. Então a gente acha que educar filho é dizer sim, sim, sim, sim, sim, sim. Educar filho é dizer não, não, não, um sim. Me perdoe, mas a gente tem pecado muito na educação dos nossos filhos. A nossa geração, principalmente. A gente quis fazer uma educação muito permissiva, muito legalzinha, muito amiguinha, e deu no que deu. Então, aqui a gente vê ela está forçada, compelida, a reparar, porque ela não preparou os filhos. A gente acha que ser boa, ser bom, ser legalzinho... Não, gente. Olha, tem espírito e espírito. A mamãe diz... Eu tive 12 filhos, 9 permanecem encarnados, mas é igual às pontas do dedo, cada um é diferente um do outro. Então, para uns não precisa apertar muito, mas para o outro precisa apertar um pouco mais. Para um dá para dizer dois sim, para o outro tem que dizer dois não. Então, a mãe, principalmente, esse ser ligado, como diz a mãe, pelas entranhas, né? Porque ela começa o processo de educação desde a vida intrauterina, ela tem um dever de entender que para educar, você tem que ser firme desde a infância. Essa história de você querer começar a educar filho na adolescência, você está frita igual jaraqui. Essa educação começa na infância, principalmente aquele período até os 7 anos. Então, meu filho, vem cá, arrume aqui os brinquedos. Então, é esse processo, sabe, de educação desde a infância, realmente. Gente, nessa encarnação, a única coisa que eu não fiz da maternidade foi parir. Mas tudo que tu possa imaginar da maternidade, eu já fiz com criança. Porque o papai me deu muito sobrinho. Desde pronto-socorro, trocar fralda, tudo. Febre, madrugada, tudo. A minha sobrinha Jennifer, já hoje já é uma mulher, né, fazendo faculdade... Mas ela era muito egocêntrica, ela não queria dividir nada. Nada. Isso com 7 anos, já 7, 8 anos. E aí a minha irmã dizia assim, minha filha, vamos dar isso aqui. Não, mãe, é meu, não quero dar para ninguém, não. E o brinquedo já estava... E ela não brincava, mas dá, não. Aí eu disse, a Socorro conversou comigo, eu disse, diga para a Jennifer vir dormir aqui com a titia, domingo, sábado para domingo, nós vamos para Colônia Teu Aleixo, eu vou levá-la. Colônia Teu Aleixo é um bairro aqui em Manaus, bem distante, bem pobre, com muitas crianças carentes. E eu levei um saco de brinquedo que eu tinha recebido para doação. Coloquei a Jennifer numa sala, com crianças de 4, 5 aninhos, obviamente um adulto monitorando, e disse para a Jennifer, minha filha, você vai ajudar a titia, você vai dar... todos esses brinquedos que estão aqui dentro para as crianças, tá bom? Você vai dividir com as crianças. Ela ficou super feliz. E eu deixei e tinha ali a pessoa adulta olhando e fui para outra turma. Quando eu saí de lá, ela estava radiante. Chegou na casa, mamãe, eu, próximo domingo eu vou com a titia e eu preciso separar brinquedo aqui para levar. Gente, foi tão cômico que ela chegou a separar brinquedo que a minha irmã tinha acabado de comprar. Aí a minha irmã que dizia, não, minha filha, esse não. Mamãe, é meu, eu vou dar. Esse aqui eu já não uso tanto. Qual foi a lição aí? Ela sentiu a alegria de ter proporcionado a alegria naquelas crianças. Ela percebeu que a alegria de doar é muito maior do que a alegria de reter. Mas isso ela viveu na prática, ela sentiu isso. Mas para isso, meus irmãos, é necessário a gente estar atentos aos sinais que os nossos filhos nos apresentam na infância. Então aqui ela está sendo o quê? Estou sendo forçada, ou seja, compelida, a atender às necessidades de todos. Ela não era mãe? Meu único auxílio direto repousa na cooperação afetuosa de tua irmã Luísa. Direto por quê? Ela tem ajuda de Clarencio? Tem. Teve ajuda de outros amigos? Teve. Mas direto, ou seja, aquele que está ligado realmente ao grupo familiar, é quem? A Luísa. aquela que partiu quando eras pequenino. Então, ou seja, meu irmão, se você teve a experiência de um filho que desencarnou jovem, né? Há uma grande chance de estar te aguardando com um grande sorriso e ainda ajudar nesse processo. Luísa esperou-me aqui muitos anos, foi meu braço forte nos trabalhos ásperos de amparo à família terrena. Então não foi fácil, nem para André Luiz, porque ela atendeu o André, só o André foram 8 anos. Ultimamente, contudo, depois de lutar corajosa a meu lado em benefício do teu pai, de ti, das irmãs, tão grande a perturbação dos nossos familiares ainda na terra, que voltou a semana passada. Porque o que que acontece? Essas duas meninas, a Clara e a Priscila, casaram. Tiveram filhos e está na maior confusão. André Luiz não deixou a família? Deixou. O que que a nossa menina Luísa vai fazer? Vai retornar. Então, olha aí o emaranhado. Que voltou a semana passada a fim de reencarnar entre eles num gesto heróico de sublime renúncia. Espero, pois, que te restabeleças breve para que possamos desdobrar a atividade do bem. Se a gente recupera logo, porque a gente está... Tu está aqui preocupado com teu pai, mas faça alguma coisa para ajudá-lo. Assombravam-me as informações referentes a meu pai. Que espécie de lutas seriam as dele? Não parecia sincero, praticante dos preceitos religiosos? Não comungava todos os domingos? Enlevado com a dedicação maternal, perguntei.
1: A senhora, entretanto, auxiliou o papai, não obstante a ligação dele com essas mulheres infames?
2: Não as classifiques assim. Dize antes, meu filho, nossas irmãs, doentes, ignorantes ou infelizes, são filhas de nosso pai igualmente. Não tenho feito intercessões apenas por Laerte, mas por elas também, e estou convencida de haver encontrado recursos para atraí-los todos ao meu coração.
0: Olha só o respeito dela. O pai dele sai de casa, procura as fofetes, ilude as fofetes, e quem é infame é as fofetes. Quando me vem com essa história, eu já digo assim: vem cá, quem foi que casou? Foi o Laerte. Quem foi que jurou fidelidade? Foi o Laerte. E a culpa é das irmãzinhas lá fora? Espantou-me a grande manifestação de renúncia. Pensei subitamente em minha família direta. Senti o velho apego à esposa e aos filhos queridos. Perante Clarencio e Lísias, deliberava sempre recalcar sentimentos e calar indagações. Mas o olhar materno encorajava-me. Alguma coisa me fazia sentir que minha mãe não se demoraria muito tempo ao meu lado. Aproveitando o minuto que corria rápido, interroguei.
1: A senhora que tem acompanhado o papai devotadamente, não poderá informar relativamente a Zélia e as crianças? Aguardo ansioso o instante de voltar a casa, a fim de auxiliá-los. Oh, minha imensa saudade deve ser igualmente compartilhada por eles. Como deve sofrer minha desventurada esposa com esta separação?
0: Minha mãe esboçou um sorriso triste e acrescentou.
2: Tenho visitado meus netos periodicamente. Vão bem.
0: E depois de meditar alguns instantes, acentuou.
2: Não deves, porém, inquietar-te com o problema de auxílio à família. Prepara-te em primeiro lugar para que sejamos bem-sucedidos. Há questões que precisamos entregar ao Senhor em pensamento, antes de trabalhar na solução que elas requerem.
0: Gente, ou seja, você está no mundo espiritual, desencarnado, tá? Já sabe que está desencarnado. Eis que você vê, ninguém fala dos seus familiares, não fala do fofo, não fala da fofa, não fala da sofete, não fala de ninguém. Aí você tenta daqui, tenta dali, ninguém fala. E quando aparece um ente querido, amado seu, chamado Mames, eis que você pergunta e ela sai pela tangente. Não deves, porém, Inquietar-te com o problema de auxílio à família. Prepara-te em primeiro lugar. Ou seja, fique na sua, vá orar, vá estudar e deixa o povo aqui. Gente, eu tenho falado muito isso. Desencarnou, segura na mão de Deus e vai. Não se preocupe, deixa que os doidinhos aqui tomem conta. Porque, olha, se encarnado, vivendo em família, já dá dor de cabeça, estando te vendo ali, imagina o povo não te vendo. E você vendo tudo e ouvindo tudo. Vendo e ouvindo. E não podendo fazer nada. Então, o que que você vai fazer aí? Vá-se embora, meu amigo. Tome o rumo, né? Segura na mão de Deus e vai. Vamos estudar no mundo espiritual. Vamos trabalhar, limpar chão, fazer qualquer coisa. Aí se ainda perguntarem assim, ô tia, você quer ir lá em Manaus? Não, mas pra quê? O povo lá tem que dar conta. Deixa eu aprender aqui. Porque a gente não vai precisar fazer nada. Entrega tudo na mão de Deus. Aí vai dizer, ai tia, a senhora está falando isso porque a senhora tem um coração insensível. Não, insensível não, é bom senso. Tem pessoa melhor para cuidar dos nossos familiares se não Deus? Você acha que eu sou Deus? Que eu indo para lá eu vou mudar alguma coisa? Não, é só mais um para sofrer. Se disser, é hora de você ir lá. Aí você ainda cogita assim, é necessário? Eu vou gostar do que eu vou ver, senão eu fico por aqui mesmo. É preciso mesmo, né? Há questões que precisamos entregar ao Senhor, tá vendo? A questão entrega ao Senhor. Senhor, está contigo. Entrega ao Senhor. Em pensamento, antes de trabalhar na solução que elas requerem. Então, entrega. Quis insistir no assunto para colher pormenores, mas minha mãe não rescindiu nele, esquivando-se delicada. A palestra estendeu-se ainda longa, envolvendo-me em sublime conforto. Mais tarde, ela despediu-se. Curioso por saber como vivia até ali, pedi permissão para acompanhá-la. Afagou-me, então carinhosa, e disse:
2: não venhas, meu filho. Esperam-me com muita urgência no Ministério da Comunicação, onde serei munida de recursos fluídicos para a jornada de regresso nos gabinetes transformativos. Além disso, preciso ainda avistar-me com o ministro Célio, para agradecer a oportunidade dessa visita.
0: E deixando-me na alma duradoura impressão de felicidade, beijou-me e partiu. Como diz o jovem, fui. Gente, conseguimos finalizar o capítulo 16 e realmente o sentimento é sempre de gratidão por essa oportunidade que a espiritualidade amiga nos concede de estarmos aqui, todos nós juntos, estudando essa obra. Então agradecemos sempre a Deus, nosso Pai, a Jesus, o amor de nossa vida, e a espiritualidade amiga, que sempre nos conduz com tanto carinho. Caso você tenha alguma dúvida, coloque aí o seu comentário em relação ao nosso estudo. Se houver dúvida, coloque, que a família OS recolhe, e no próximo estudo a gente poderá responder. Um grande abraço, que Deus nos abençoe sempre, muita paz para todos nós.

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0: 11 horas e 21 minutos.
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0: Boa noite a todos. Hoje, 29 de agosto de 2017, nós estamos reunidos para estudarmos a obra No Mundo Maior, de André Luiz, psicografia de Francisco Cândido Xavier. Nós estamos no capítulo 3, A Casa Mental. Estudamos detalhadamente toda a palestra do nosso querido irmão Eusébio. E o nosso querido André Luiz já se direcionou a Calderaro com aquela atitude típica de André Luiz, que é muito questionador. O que eu gosto de ler André Luiz é que ele pergunta exatamente o que gostaríamos de saber. Então ele derramou perguntas sobre Calderaro e Calderaro disse assim: olha, André, eu vou responder as tuas perguntas, mas vamos trabalhar. Trabalhando, você vai entendendo e eu vou respondendo. E Calderaro vai iniciar o trabalho agora, mas já fez uma introdução respondendo ao nosso querido irmão André Luiz as suas indagações, ok? Rogamos que o nosso Senhor Jesus nos conduza e que os amigos espirituais nos inspirem. Hoje nós teremos auxílio do Data Show e da nossa querida irmã Luciana, que é médica, é da área. E ela muito bondosamente preparou todo o material para falar sobre a máquina cerebral, tá bom? Então que Jesus também te envolva, te conduza nesse trabalho. Vamos lá? Capítulo 3 desta edição aqui, que é a edição 28, é a página 41. Vamos lá. Vamos voltar um pouquinho. André Luiz está aqui só levantando indagações. Sorriu fraternal e rematou.
1: O verbo gasto em serviços do bem é cimento divino para realizações imorredoras. Conversaremos, pois, servindo aos nossos semelhantes de modo substancial, e nosso lucro será crescente.
0: Calei-me edificado. Daí a minutos, acompanhando-o, penetrei vasto hospital, detendo-nos diante do leito de certo enfermo que o assistente deveria socorrer. Abatido e pálido, mantinha-se ele unido à deplorável entidade de nosso plano. Então aí é o quê? Ele está o quê? Encarnado. Em míseras condições de inferioridade e de sofrimento. Cidadão, além de estar no hospital, enfermo, ainda tem a sua companhia espiritual. O doente, embora quase imóvel, acusava forte tensão de nervos, sem perceber, com os olhos físicos, a presença do companheiro de sinistro aspecto. Pareciam visceralmente jungidos. Jungidos é o quê? Unidos. Um ao outro. Visceralmente. Olha o termo que ele usou. Tal a abundância de fios tenuíssimos que mutuamente os entrelaçavam, desde o tórax à cabeça. Vocês entenderam isso? Olha só, existe um cidadão no hospital. Qual é o problema da saúde física dele? O doente, embora quase imóvel, acusava forte tensão de nervos, sem perceber com os olhos físicos a presença do companheiro de sinistro aspecto. Eles estavam visceralmente jungidos, ligados um ao outro. Tal a abundância de fios tendo isso que mutuamente se entrelaçavam. Preste atenção. A nossa querida irmã Luciana está encarnada, enferma. Eu sou um espírito obsessor que estou atuando sobre ela. Essa simbiose provoca que eu esteja literalmente ligada a ela e ela literalmente ligada em mim. Fios. É por isso que o trabalho de desobsessão é algo muito complexo. É por isso que tem casos que você não tem como arrancar o obsessor, senão o obsidiado vai a óbito. Tamanha ligação entre um e outro. Simbiose. É sério. Desde o tórax até a cabeça, pelo que se afiguravam dois prisioneiros de uma rede fluídica. Tanto o encarnado quanto o desencarnado. Os dois estavam presos um ao outro. Pensamento de um deles, com certeza, viveriam no cérebro do outro. O que um pensa, o outro também cultiva. Estão em uma simbiose. Comoções e sentimentos seriam permutados. Permuta é o quê? Troca. Comoções e sentimentos seriam permutados entre ambos com matemática precisão. Certinho, certinho. Dois para lá, dois para cá. Quatro para lá, quatro para cá. Oito para lá, oito para cá. Espiritualmente estariam de contínuo perfeitamente identificados entre si. Observava-lhes admirado, diz André, o fluxo de comuns vibrações mentais entre o encarnado e o... Dispunha-me. E aí entra a nossa irmã Luciana. Vai lá, Lu, que Jesus te conduz.
2: Dispunha-me a comentar o fenômeno, quando Calderaro, percebendo minha intenção, se adiantou recomendando.
1: Examina o cérebro de nosso irmão encarnado.
0: Concentrei-me na contemplação do delicado aparelho, centralizando toda a minha capacidade visual de modo a analisá-lo interiormente.
2: Na verdade, aqui é porque ele diz no outro parágrafo em sequência que ele consegue ver através dessa estrutura craniana que é dura. Então, eu estou mostrando para vocês aqui o envoltório que protege todo o cérebro, a face. Aí continua. Envoltório craniano, ante meus poderes visuais intensificados, não apresentava resistência, que é aquela, né, ele conseguia atravessar e enxergar o cérebro lá dentro. Como reparara de outras vezes, ali estava o complicado departamento da produção mental, semelhando-se a laboratório dos mais complexos e menos acessíveis.
0: Até porque, por exemplo, hoje para me saber o que está dentro da máquina cerebral, eu tenho que fazer uma ressonância, uma tomografia. No caso do André Luiz, que está em espírito, a caixa craniana não oferece absolutamente nenhum obstáculo. Talvez a visão dele seja melhor do que o da ressonância ou da tomografia. Tamanha a profundidade com que ele vai.
2: As circunvoluções separadas entre si, e elas são separadas entre si em lobos. O frontal, o verdinho temporal, o parietal, o occipital e o cerebelo, que não faz parte daqui, tá? O cerebelo faz parte de tudo, mas ele é separado dos lobos. Então, ali, ó, os lobos igualmente distanciados um do outro pelas cisuras. As cisuras, você vê aqui o verde, aí você vê o que delimita o verde ali é a cisura. Deu para entender?
0: Vocês entenderam?
2: Os lobos são separados por cisuras. Então, aqui, quando a gente vê um cérebro de cima, direitinho a gente vê aqui. Isso aqui divisão, é uma cisura, né? São as divisões. As circunvoluções são essas coisinhas que a gente vê. É, e elas são separadas em lobos, distanciados uns dos outros pelas cisuras, que são essas... Separações davam-me a ideia de um aparelho elétrico quase endevassado pelos homens.
0: O lobo frontal, que está ali em laranja, o lobo parietal, que está em rosa, o lobo occipital, que está em lilás,
2: temporal.
0: E o lobo temporal. E tem logo embaixo que você falou que está...
2: É o cerebelo.
0: É o cerebelo que... Que...
2: Ele vai ser o transmissor, né? Ele tem uma outra função. Ele não entra aí.
0: Não
2: entra. Não,
0: então
2: é.
0: Vamos voltar aqui só para a gente entender. O envoltório craniano, ante meus poderes visuais intensificados, não apresentava resistência. A Luciana já explicou. Como reparara de outras vezes? Ali estava o complicado departamento da produção mental, semelhando-se a laboratório dos mais complexos e menos acessíveis. As circunvoluções separadas, que a nossa irmã Luciana já explicou o que é, entre si, reunidas em lóbulos, vamos lá, reunidos em lóbulos, nota, o mesmo que lobos, parte mais ou menos bem definida de um órgão, especificamente do... Nota, o mesmo que lobos, parte mais ou menos bem definida de um...

0: minutos reparando as especiais disposições dos nervos e as características da substância cinzenta.
1: Então, assim, ó, a disposição dos nervos é que nós temos a coluna vertebral e dela partem filamentos que vão se unir formando plexos, que a gente chama de... que são todos os nervos entrelaçados. Então, uma parte sai da coluna cervical, que vai irrigar o pescoço, lá em cima. Aqui vocês veem desse mais embaixo, indo para o braço, é o braquial. Aqui é o lombar, que irriga a lombar. E o plexo sagrado, que irriga a bacia e os membros inferiores. Então, ele observou tanto os nervos a nível do cérebro e... ele observou a substância cinzenta, não foi isso que ele falou? A substância cinzenta. A substância cinzenta é essa que vocês estão vendo aqui ao redor. A branca e a cinzenta que envolve. O que, que significa isso? Que os corpos celulares dos neurônios, o neurônio ele é uma célula igual uma estrela e ele tem uma cauda. Os corpos estão concentrados aqui, porque é neles que ocorre o disparo ou dos movimentos ou da sensibilidade. Aquele fiozinho comprido que a gente vê está na substância branca, que é onde vai conduzir o estímulo. E foi isso que André Luiz observou. Essa substância aqui ao redor e a disposição tanto desses nervos aqui dentro, e aí eu mostrei para vocês aqui a disposição desses nervos em filetes saindo e irrigando todo o corpo através da coluna. A coluna ela também tem uma parte cinza, que eles chamam de cinza, que é onde está a maior concentração da cabeça do neurônio. E ela tem uma parte branca que ficam os filamentos.
0: A voz do meu orientador quebrou o silêncio, exclamando inopinadamente, rapidamente. Então está ali André Luiz, mergulhando no corpo do cidadão que está doente, que está ali deitado, fez essa viagem na máquina cerebral, fez essa viagem em todo o seu sistema nervoso central, e ele ali olhando tudo aquilo.
2: Observa a sinalização.
0: Assombrado, notei pela primeira vez que as irradiações emitidas pelo cérebro continham diferenças essenciais. Cada centro motor assinalava-se com peculiaridades diversas através das forças radiantes. Descobri, surpreso, que toda a província cerebral, pelos sinais luminosos, se dividia em três regiões distintas. Nos lobos frontais, as zonas de associação eram quase brilhantes.
1: Então ele diz que na região frontal, que é essa aqui, as zonas elas eram quase brilhantes.
0: Do córtex motor.
1: Esse aqui, ó. Córtex motor.
0: Do córtex motor até a extremidade da medula espinhal.
1: Córtex até a extremidade da medula. O que é que vai sair a medula?
0: Ok. Até a extremidade da medula espinhal, a claridade diminuía para tornar-se ainda mais fracas nos gânglios basais.
1: Gânglios basais. Então era assim que dá para entender. Aqui tinha uma alta luminosidade. Essa luminosidade, porque aqui é a área do pensamento. Ele vai dizer lá na frente. Esse córtex motor é a área do movimento. E essa área aqui é a parte límbica. Então ele vai falar mais adiante que a luz ela vai brilhando e ela vai diminuindo de intensidade até chegar nos gânglios basais.
0: Já despendi alguns minutos na contemplação das células nervosas quando o assistente me aconselhou:
2: examinar-te o cérebro do companheiro que ainda se prende ao veículo denso. Observa agora o mesmo órgão no amigo desencarnado que o influencia de modo direto.
0: Olha que legal. E porque o que, que acontece? O desencarnado tem corpo físico?
3: Não.
0: Mas tem corpo o quê? E o que, que ele vai ver no perispírito? O cérebro do espírito. Vocês estão entendendo? Do espírito. Então, ou seja, no corpo perispiritual, o perispírito, ele é um organismo. Ele não é só algo envolvendo. Tem todo um organismo, máquina cerebral, coração, estômago, fígado, intestino, tudo. Então, agora, ele disse assim, tu já viu do encarnado? Agora, vamos avaliar o do desencarnado como está. Porque lembra que eles não estão ligados fio a fio? A entidade que não se dava conta de nossa presença, em virtude

0: do círculo de vibrações grosseiras em que se mantinha. Outra dica: o fato de eu estar desencarnado, isso não me dá a liberdade, se eu posso usar essa palavra, de enxergar todos os espíritos, mesmo estando desencarnado. Então nós temos aqui essa entidade que está envolvida com esse espírito, com esse ser encarnado. Ele não está enxergando a presença nem de André e nem de Calderaro. Por que que não está enxergando? Em virtude do círculo de vibrações grosseiras em que se mantinha. Quantas vezes a mãe de André Luiz esteve lado a lado e ele nunca percebeu? Por causa do quê? Círculo de vibrações grosseiras. Fixava toda a atenção no doente, monoideia, lembrando a sagacidade de um felino vigiando a presa. Tem um processo de monoideia. Tem gente que fica assim, encarnada, monoideia, só consegue enxergar o fofo e a fofo, o fofo e a fofo, o fofo e a fofo.
1: Professor, se eles pudessem deixar com que ele visse, eles têm essa capacidade?
0: Teria. Mas, às vezes, a criatura está numa condição tamanha que não consegue enxergar, apesar deles tentarem, dependendo do estado psíquico do espírito, entendeu? Observei-lhe estranha ferida. Ele está vendo agora quem? Muito bem. Observei-lhe estranha ferida na região torácica e dispunha-me a investigar-lhe a causa, sondando os pulmões, quando Calderaro me corrigiu sem afetação.
2: Trataremos da chaga no trabalho de assistência. Concentra as possibilidades da visão no cérebro.
0: Porque ainda há pouco ele disse: tu viste o cérebro do encarnado, agora veja o cérebro do desencarnado. Ele vai para os pulmões. Aí, olha como André Luiz, ele me corrigiu sem afetação. Com afetação: eu não te disse para te ver o cérebro? O que tu está fazendo nos pulmões? E o que ele falou? Trataremos da chaga no trabalho de assistência. Olha como é bonitinho o espírito superior, né? Concentra as possibilidades da visão no cérebro. Ele não ralhou, não chamou atenção e direcionou. Presta atenção, vai ficar perdendo tempo desse jeito. Decorrido alguns momentos, concluí que a parte, a configuração das peças e o ritmo vibratório tinha sob os olhos dois cérebros quase idênticos. Diferia o campo mental do desencarnado, revelando alguma superioridade no terreno da substância, que, no corpo perispiritual, era mais leve e menos obscura. Tive a impressão de que, se lavássemos por dentro o cérebro do amigo estirado no leito, escoimando de certos corpúsculos mais pesados, seria ele quase igual, em essência, ao da entidade que eu mantinha sob o exame. Vocês entenderam agora o porquê da simbiose dos dois? Ali é dois em um, como quase isso. As divisões luminosas, porém, eram em tudo iguais. Lembra do que ela falou lá das divisões, onde estava mais luminoso, onde mais luz nos lobos frontais, menos luz no córtex motor e quase nenhuma na medula espinhal, onde as irradiações se faziam difusas e opacas. Ou seja, ele identificou aonde existe maior luminosidade, aonde existe menor luminosidade. Aonde existe a maior luminosidade?
3: Frontal.
0: Aonde está menor?
3: No córtex.
0: O que é isso, não sabemos, e nem André. Vamos ver se Calderaro vai nos ajudar. Até aí, tá alguma dúvida? Interrompi o estudo comparativo depois de acurada perquirição e fixei Calderaro em silenciosa interrogativa. O prestimoso mentor argumentou sorridente.
2: Depois da morte física, o que há de mais surpreendente para nós é o reencontro da vida. Aqui aprendemos que o organismo perispirítico, que nos condiciona em matéria mais leve e mais plástica após o sepulcro, é fruto igualmente do processo evolutivo. Não somos criações milagrosas destinadas ao adorno de um paraíso de papelão. Somos filhos de Deus e herdeiros dos séculos, conquistando valores de experiência em experiência, de milênio a milênio. Não há favoritismo no templo universal do eterno. que todas as forças da criação aperfeiçoam-se no infinito. A crisálida de consciência, que reside no cristal, a rolar na corrente do rio, aí se acha em processo liberatório. As árvores que por vezes se aprumam, centena de anos, a suportar os golpes do inverno e acalentadas pelas carícias da primavera, estão conquistando a memória. A fêmea do tigre, lambendo os filhinhos recém-natos, aprende rudimentos do amor. O símio, guinchando, organiza a faculdade da palavra. Em verdade, Deus criou o mundo, mas nós nos conservamos ainda longe da obra completa. Os seres que habitam o universo ressumbrarão suor por muito tempo a aprimorá-lo. Assim também a individualidade. Somos criação do autor divino e devemos aperfeiçoar-nos integralmente. O eterno Pai estabeleceu como lei universal que seja a perfeição obra de cooperativismo entre Ele e nós, os seus filhos.
0: Vamos entender então. A triologia, a trindade na doutrina espírita é Deus, Espírito e matéria. Deus, o Criador, Espírito, a criatura do Criador, e matéria, a criação do Criador. Então, Deus, Espírito e matéria é a trindade universal. Nós não sabemos absolutamente, não conseguiríamos, nos falta sentido para explicar e entender Deus. O máximo que os Espíritos puderam nos revelar é que Ele é a inteligência suprema, é a causa primária, ou seja, a primeira de todas as coisas. O Espírito diz lá no Antigo Testamento, na formação, façamos o homem a nossa imagem e a nossa semelhança. Façamos. Então, não pensa que a semelhança é uma semelhança do corpo físico transitório, é uma condição de estar no corpo humano. Deus não tem forma humana, não tem braço, não tem mão, não tem olho, não tem barbinha, cabelo branco, sentado no trono. Não dá mais para pensar em um Deus assim. O Espírito é a criação divina, não é matéria. Lembra a trindade? Deus, Espírito e matéria. Se está separado é porque o Espírito não é matéria. Ele é alguma coisa, mas não é matéria. Não é dessa mesma substância. Nesse terceiro item, que é a matéria, nós vamos ter tudo o que é retirado do fluido cósmico universal. Essa matéria ao qual ele está se referindo não é corpo físico, é o fluido que está no universo, que é a matéria elementar primeira. Então, o nosso Senhor Jesus é um co-criador. Ele é responsável pela criação do planeta Terra. Foram duas reuniões que nós sabemos, segundo o livro A Caminho da Luz. A primeira foi no Sol. A reunião era como será o planeta Terra. E ele reuniu um grupo de geólogos, astrônomos, químicos, físicos, o povo da zoologia, da planta. Vamos reunir, vamos escolher tudo. Então, ele, na condição do governador, atuava no fluido para co-criar. Então, quando nós falamos que Deus é o Criador, porque é Ele que cria o fluido cósmico, que é a matéria elementar primitiva. Sem a matéria elementar primitiva, não tem como construir nada de material. Então, os seus filhos, aqueles que já, de certa forma, passam a ser um com Ele, são os co-criadores. E nós somos co-criadores em planos menores. Então, toda vez que eu penso, eu manipulo o fluido cósmico. Por isso que a minha casa, ela tem as características no mundo espiritual, vamos dizer assim, da atitude mental do grupo que está ali. Então, quando nós falamos de corpo físico, eu estou falando de matéria. E quando nós estamos falando de perispírito, eu também estou falando de matéria. Desse terceiro item. O espírito, a forma dele é uma chama, é uma luz. E ele está envolto no seu corpo perispiritual, que é um organismo. Quanto mais grosseiro é o espírito, mais grosseiro é o seu perispírito. Por exemplo, eu não tenho como pegar um terráqueo que tem um corpo perispiritual grosseiro e direcionar ele para reencarnar em Júpiter. O corpo perispiritual dele não tem como fabricar, vamos dizer assim, na condição de um modelo organizador biológico, um modelo para formar um corpo reencarnar em Júpiter. para ele ir para lá, ele tem que se revestir da matéria de lá. E para ele se revestir da matéria de lá, ele tem que estar em comum acordo moralmente. Então, o corpo perispiritual é matéria, é tão grosseira quanto o corpo físico?
1: Não.
0: Não. É uma matéria já diferenciada, mas é matéria. Quanto mais grosseiro o espírito, mais grosseiro o
1: perispírito.
0: Depois da morte física, o que há, o que existe de mais surpreendente para nós, diz Calderário, é o reencontro da vida. Porque você continua o quê? Vivo. Dependendo das tuas condições, tu tem vontade de fazer xixi, tu tem vontade de fazer o número 2, tu tem vontade de comer, tu tem vontade de fazer sexo, tu vai sentir fome, tu vai sentir frio, tu vai sentir calor, tu vai ter dores. Por quê? Porque o corpo perispiritual ainda é muito o quê? Grosseiro. Então, esse ato de eu me espiritualizar, eu não posso e não devo exercitar quando eu sair do corpo. É aqui, no meu dia a dia, aprendendo a valorizar muito mais as coisas do espírito do que as coisas do corpo. Muito mais a emoção do que a sensação. Então, se eu adoro comer bastante, me sinto um prazer enorme lá. Aí você ainda diz assim, quando eu desencarnar, eu deixo. Não vai deixar. Vai procurar churrascaria depois de desencarnar. Aí, como tu não vai conseguir pegar a maminha, tu vai envolver, aí vai virar uma obsessão alimentar. Você vai, olha, imagina, olha o nível que a gente desce por causa de uma maminha, de um alcatra, seja lá do que for. Aí você envolve aquela criatura e à medida que a criatura está comendo, que ela vai sentindo o prazer, você passa a se nutrir disso. Eu falei da alcatra, mas isso serve para tudo. Todos os tipos de sensações. Então, esse movimento de evolução moral, os Espíritos já nos deixam muito claro, é aqui na Terra. No mundo espiritual, a gente tem lições. Mas, realmente, eu me tornar um Espírito mais amadurecido, realmente, é nesse movimento de exercitar aqui. Comer o necessário, me alimentar o necessário, sexo com muito respeito. E tudo. É eu comandando o corpo e não o corpo me comandando. Não pensa que eu saindo da carne está tudo beleza. Vocês estão percebendo o quanto é benéfico a velhice e a enfermidade? Porque naturalmente o organismo na velhice ele tem uma tendência, é o natural se ele respeitar o corpo, diminuir o apetite, diminuir a vida sexual, é o natural. Vai diminuindo. A enfermidade vai fazendo com que ele mesmo vá diminuindo. Para quê? Para não dar trabalho no mundo espiritual. E a enfermidade física, muito sabiamente, o papai manda, é para justamente, ainda na carne, nós exercitarmos esse processo de desligamento, entendeu? Então, quando você pensar em morrer, papou, pense 2, 3 vezes. Primeiro, por quê? O pior é ver espírita falando isso, porque ele sabe que é papou aqui, mas que o papou continua vivo. Ninguém morre, a gente não continua encarnado, mas continua vivo. E vai continuar com todos os desejos. Esse povo que pede para morrer papou, vai continuar papou no mundo espiritual, porque não morre. Não, a gente fala brincando, mas é sério. É sério. Vai. Então, se eu sou espírita e conheço o corpo perispiritual, sei que é um organismo completo, que é a cópia exatamente do corpo físico, que ele também carrega as necessidades dele, conforme eu tenha viciado ou não. Então, eu vou continuar. Então, no mundo espiritual, quando você desencarnar, lembra da aula de hoje. E não diga que você não sabia. Você diz, o pior é que eu sabia. André avisou. E agora eu estou aqui morrendo de fome e o pessoal vem com a sopinha, com a frutinha. E eu quero o churrasco. Então isso aí tudo é o perispírito. Entendeu? Deu para entender o perispírito? Olha lá. Ele diz, Aqui, então, aprendemos que o organismo perispirítico, que nos condiciona em matéria mais leve, mais plástica, após o sepulcro, é fruto, igualmente, do processo evolutivo. Então, o meu corpo perispiritual é fruto da minha condição moral. Porque eu faço do corpo o que eu quero. E eu ajusto o perispírito também conforme. E não tem como eu enganar. Não tem como enganar. Não existe essa coisa assim, eu vou fingir ser bom. Só fingir. E aí o que acontece? Não muda o perispírito. Não muda. É por isso que às vezes você coloca uma cara de santo e uma vozinha meiga. Mas não tem como você maquiar o perispírito, que é a túnica, né? Então você chega e o povo olha, já vê como você está revestido. E o corpo perispiritual, realmente, ele se torna muito grosseiro. Muito grosseiro. Continua aí. Não somos criações milagrosas destinadas ao adorno de um paraíso de papelão. Vá pensando que tu vai ouvir anjo ficar cantando. Somos filhos de Deus e herdeiros dos séculos. O que ele quis dizer com isso aqui? Somos herdeiros de tudo o que fizemos, quer. Nós trazemos o que nós aprendemos, o que nós ainda insistimos em fazer, os erros, isso tudo aí é resultado de tudo que já vivemos e construímos. E somos herdeiros disso. Somos herdeiros de nós mesmos. Então, quando você fica triste com você mesmo, você é herdeiro do que andou fazendo e do que ainda faz. Nós somos resultado das nossas atitudes. Somos filhos de Deus, herdeiros dos séculos, conquistando valores de experiência em experiência, de milênio a milênio. Não há favoritismo no templo universal do eterno. Aqui é a história do anjo. Não, Jesus é o Cristo. Sim, mas ele já nasceu Cristo. Ele já nasceu, já o fiz perfeito. Isso é o quê? Favoritismo. E foi assim? Não. Meus irmãos, para Jesus se transformar a ser um Cristo, a origem dele foi a mesma que a minha. Ele foi também criado, faça-se a luz, né? Fazei brilhar a vossa luz, faça-se a luz lá no Antigo Testamento. É o momento que o Espírito é criado, que só Deus o sabe. Então ele passou por todo o processo. Não vai me dizer se ele se tornou um rebelde, que eu não sei. Porque perante a criação divina, o natural é dar certo. O comum é ninguém se rebelar. Na metáfora de Adão e Eva, eles comeram do fruto proibido. Desobedeceram a Deus, falando de nós os terráqueos, então nós os terráqueos somos os desobedientes. Tanto é que nós estamos com 2017 anos da vinda do Messias e até hoje nós ainda estamos discutindo o sexo dos anjos. Nós ainda conseguimos brincar com as lições do Evangelho. A parábola Adão e Eva não é duas pessoas. É a representação de uma humanidade que desobedeceu. Desobedeceu o quê? A lei que está gravada onde? Na consciência. Então, o nosso Senhor Jesus, para ele hoje ser um Cristo, ele galgou passo a passo, porque o Papai do Céu não tem preferências. Ele não, vou dar, não, fulano já vai começar daqui para lá. Não existe isso, não. Então, todos nós, o nosso princípio é o mesmo. Só que como ele chegou na idade madura, na idade adulta, o que que o Papai do Céu fez? Agora você vai aprender ensinando. E ele vem como governador do planeta Terra. E existem espíritos mais evoluídos do que nosso Senhor Jesus. E dizem os espíritos que essa evolução é infinita. Porque nunca nós seremos Deus. Então, meus irmãos, nós não somos nem espírito superior ainda. Quando Jesus diz que ele fala de Deus, ele disse assim, tu está dizendo que tu é Deus? Ele disse, e o que está escrito? Vós sois deuses. Ele está citando o Antigo Testamento. Vós sois deuses, te comporta como tal. Tu és filho de Deus. Te comporta como filho de Deus. Entendeu como nós somos rebeldes? Então, quando ele chegou nesse patamar de um Cristo administrando, e ele disse assim, nenhuma de minhas ovelhas, confiada a mim, porque ele é o pastor, ele não é o dono das ovelhas, ele conduz para levar para o aprisco, e ele diz, nenhuma de minhas ovelhas que o meu pai me confiou será perdida. Não vou, é como se ele dissesse assim, não vou desistir não, se for necessário eu mando o cachorro buscar, traz no dente, mas traz. Entendeu? É assim. E nós aqui brincando de carrinho, de casinha, de namoradozinho, de corpinho bonitinho, de doutor disso, de doutor daquilo. A gente fica brincando com essas leseiras. Tanta coisa pra gente fazer. Até porque, gente, nós temos que entender o quê? Eu ainda sou um espírito que estou na terceira escala. Espíritos imperfeitos. E diz os amigos espirituais que quando nós chegamos na escala de um espírito superior, aí é que começa a ficar bom. Ainda tem que ser um espírito puro e de puro um outro caminho que é para espírito crítico. E às vezes eu fico 3, 4, 5, 6 horas assistindo novela. Às vezes eu fico 4, 5, 6 horas em frente de um joguinho, porque tem adulto que fica lá sentado falando mal da vida alheia. 8 horas dentro do salão puxando o cabelo. 8, 10 horas. Aí é pra acabar. Nada contra, viu? Mas, ou seja, são os exageros. E o tempo tá passando, porque diz o. A filosofia musical que o tempo não para. Ainda tem Facebook, WhatsApp. Olha lá. Não há favoritismo no templo universal do eterno. E todas as forças da criação aperfeiçoam-se no infinito. É trabalho para todos os lados. Por isso que Jesus disse: o meu pai trabalha, eu também trabalho. E tu, vocês vão, eu durmo. A crisálida, aí ele vem agora, ponto a ponto, mostrando a evolução. Olha, a crisálida de consciência que reside no cristal. Tá falando de quem aqui? Do mineral, do vegetal, do animal, do mineral? Tá vendo? Você tinha parado para entender isso aqui? Olha lá. A crisálida de consciência, porque o princípio inteligente começa no mineral, que reside no cristal a rolar na corrente do rio mineral. Aí se acha em processo liberatório. As árvores, está onde agora no reino? E ele nem entrou no Monera, viu? As árvores que por vezes se aprumam centenas de anos a suportar os golpes do inverno e acalentadas pelas carícias da primavera, estão conquistando a memória. Gente, ele está dizendo aqui, ponto a ponto, o que esse princípio inteligente adquire em cada experiência. No mineral foi o quê? Consciência do quê? A crisálida de consciência que reside no cristal a rolar na corrente do rio. Aí se acha em um processo liberatório. O início, o princípio. No vegetal, o que acontece? A memória. Nas algas, nós já adquirimos a sexualidade. Então, não é assim, criar um espírito vai habitar no corpo humano. Não, não é assim. Ele veio em contato com a matéria desde o iniciozinho. Conceição, quanto tempo? Não sei. Mas eu desconfio que o princípio espiritual que está habitando em um animal, enquanto houver planeta Terra, esse princípio vai estar estagiando no reino animal. Quiçá no mesmo. Se cachorro, cachorro, cachorro, cachorro, cachorro, cachorro. Para ele estagiar em outro reino, talvez esse princípio será conduzido para um outro planeta. Por isso é que ele fala que a evolução não ocorre em um planeta só. São vários. Isso eu estou falando do princípio ainda. Por quê? Porque quando é questionado sobre se o animal tem ou não tem alma, os espíritos respondem, olha, chama do que tu quiser. Pode até dizer que o animal tem alma, mas tu tem que entender que a distância que existe entre a alma do animal e a alma do homem é a mesma que existe do homem para Deus. Gente, é infinito. Então nós não podemos dizer que o cachorrinho que está dando au, au, au para mim é o espírito. Daqui a pouco ele vai reencarnar como ser humano. É para acabar. Não é assim, não. Entendeu? Ele colocou uma distância infinita. Olha lá. As árvores que por vezes se aprumam centenas de anos a suportar os golpes do inverno e acalentadas pelas carícias da primavera estão conquistando a memória. A fêmea do tigre, lambendo os filhinhos recém-natos, aprende, olha aqui a palavra, rudimentos do amor. Rudimentos. O símio, o macaco, guinchando, né, esse som que ele solta agudo, está o quê? Organiza a faculdade da palavra. Em verdade, Deus criou o mundo, mas nós nos conservamos ainda longe da obra completa. Bem longe. Chega a dar vontade de chorar. Os seres que habitam o universo ressumbrarão suor por muito tempo. Suor é o quê? Trabalho, esforço, aprimorá-lo. Assim também a individualidade. Somos criação do autor divino e devemos aperfeiçoar-nos integralmente. espírito, perispírito e matéria. Porque eu sou um ser trino. Não adianta eu ir para a academia todo dia de manhã, me preocupar com os músculos para ficar tudo no lugar, se o corpo perispiritual e o espírito está uma droga, uma zorra. Não adianta eu pagar plásticas para puxar para cá, puxar para ali, tirar daqui, colocar ali. Se o corpo perispiritual, que é resultado do espírito, está um horror. Então, esse aperfeiçoamento aqui é integral. O Eterno Pai, vou finalizar, estabeleceu como lei universal que seja a perfeição obra de cooperativismo entre Ele, Deus, e nós e os seus filhos. O Eterno Pai estabeleceu como lei universal a lei da cooperação, encarnados e desencarnados. Cenas do próximo capítulo. Dúvidas? Lições? Muitas lições, né? Vamos fazer a prece, então? Foi bom, gente, o estudo? Foi? Foi bom? Vamos orar? Meus irmãos, vejamos sempre esse momento como uma oportunidade que o Papai nos dá para nos chamar a atenção e fazermos da nossa encarnação valer a pena. Ainda há tempo. Enquanto nós estamos encarnados, nós podemos modificar. Não me adianta, nada me vale, vir à casa espírita, ouvir todos esses estudos, se isso não me torna no dia a dia um ser humano melhor. Então hoje a aula ficou bem clara, mostrando que o corpo perispiritual é um organismo vivo e que ele é resultado do espírito que habita naquele corpo. Então vamos envolver a nossa irmã Luciana para fazer a prece de encerramento.
3: Querido Jesus, somos só agradecimento. Queremos agradecer por este livro que tanto nos ensinou neste dia, pelo trabalho de Chico, pelo trabalho de André Luiz e de tantos outros espíritos amigos e abnegados que nos trouxeram essas mensagens e tentam nos conduzir no caminho do bem e do aperfeiçoamento moral. Que consigamos hoje e por toda a nossa vida colocar em prática o bem, a indulgência, o perdão, a bondade e a abnegação do trabalho no bem. Abençoa a nossa família, os nossos amigos e aquelas pessoas que ainda não aprendemos a amar. Permanece conosco, hoje e sempre, que assim seja.

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1: Horas e um minuto.

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0: exercício do amor, dilatando o sentimento que se harmoniza com a alma da vida, em tudo pulsando, favorece a cessação do sofrimento, acaso existente. É o antídoto mais poderoso para quaisquer fenômenos degenerativos, em forma de dor ou ingratidão, agressividade ou desequilíbrio, crime ou infâmia. Ele possui os ingredientes que diluem o mal e favorece o surgimento do bem oculto. Joana de Ângeles, do livro Plenitude, nós estamos no 8º programa, O Amor Perdoa. E começamos, Sebastião, esse 8º programa, Sebastião Neuza, que já os convido às considerações iniciais, falando em exercício. E nós entendemos por exercício gradações. Por que gradação? Ninguém chega gordinho numa academia e começa levantando 100 quilos. Mas começa levantando só o ferrinho sem peso. Ninguém chega correndo 10 quilômetros, mas anda 100 metros por dia até começar a se acostumar a 1 quilômetro, 2 quilômetros. Ou seja, para tudo existe um estágio na vida, certo? O amor perdoa e, subtitulado, não se ofende. Estamos aí no 8º programa da série falando sobre as facetas do amor e sobre o amor. No programa 1 é preciso amar, no programa 2 aprendendo a amar, no programa 3 medo de amar, no 4 amor com vida, no 5 amor em ação, no 6 graduações do amor, no 7º ó amor e ódio, no 8º o amor perdoa, não se ofende, que é esse que estamos agora. O 9º vai ser o amor solidário, o amor união. No 10º, amor indulgente. No 11º, relações amorosas. No 12º, amor e sacrifício. 13º, amor humano e amor divino. 14º, amor em plenitude. Sebastião, como vai?
1: Agora melhor. Mais uma semana se passou e aqui estamos nós para ver se o amor perdoa. Mas antes, a Neuza vai ler para nós, Joana de Ângeles também, só que da obra, a obra Conflitos Existenciais, no capítulo 19, intitulado Amor, onde ela fala da psicogênese do amor, do desenvolvimento do amor e da plenificação do amor, da sublimação do amor.
2: Muito bem. As expectativas de quem ama são decorrentes da visão distorcida da realidade afetuosa, esperando plenificar-se com a presença de outrem, esquecendo-se de que ninguém pode proporcionar ao ser amado aquilo que não foi gerado nele mesmo. Pode oferecer-lhe estímulos valiosos para o encontro do que já possui em germe, mas não pode transferir-lhe, por mais que o deseje. Da mesma forma, não consegue infelicitar senão aquele que já mantém o conflito da desarmonia interior, embora submerso em neblina, que vai dissipada pelo calor da realidade, que é a exteriorização do outro conforme é e não consoante a imagem que lhe fez.
1: Então aqui já fica bem claro que o perdão começa aqui. Então eu vejo que não há possibilidade de eu transferir o meu amor para o outro. Por isso ele está me pedindo, às vezes até agredindo, criando situações, eu vou começar a mostrar o outro pelo exercício da piedade, que me possibilita entrar no universo do outro, a compaixão, que facilita o mapeamento das potencialidades do outro, e o amor, as condições para que o outro possa desenvolver essas capacidades também. Porque o amor que o fará feliz é o amor que ele desenvolverá, porque ele também tem um amor em germe. Então nós vimos no Evangelho segundo o Espiritismo, logo nos programas anteriores, que ninguém, não existe ninguém que não tenha em si a chama desse fogo sagrado. E agora nós precisamos desenvolver esse amor. Eu não posso ou não tenho como adquirir. Da mesma forma que não se compra marido, esposa, no supermercado, em algum lugar, filhos educados como eu gostaria, mas se dá. É possível construir em mim os caracteres e atrair um semelhante ou um contrário. Porque as pessoas ficam preocupadas, mas os contrários se atraem. e os iguais se expandem, porque é isso que eu penso. Porque quem se atrai não são os iguais. Os iguais se repelem, na realidade. Em sentido profundo do termo, os contrários se atraem. Positivo ou negativo, o que já perdoa com o que não consegue ou que só consegue ofender. Ou se une os iguais para expandir o que se pretende. Dois professores para formar uma escola e etc, etc. Então nós vamos perceber que nesta lição do amor perdoa, sempre que eu desejar exercitar isso, eu vou atrair o contrário.
0: Então os iguais se atraem, mas só os diferentes se entendem.
1: Nesse sentido, sim. Os iguais se atraem para que haja, como Allan Kardec coloca, a ginástica moral. Então, agora, professor e aluno. Mas os contrários, né, os contrários se atraem para que haja o exercício, a ginástica moral. Os iguais se atraem para que haja a expansão do que se pretende.
0: Para aumentar a minha escola, eu preciso
1: perdoar. Eu vou ver quem também deseja tal coisa, vamos estudar sobre, vamos exercitar isso para que depois atraiamos o necessitado, o cliente, os contrários, que necessita do perdão ou também aprender a perdoar.
0: Ah, isso fica muito interessante, eu nunca tinha visto por esse... Apesar de nós já termos falado nisso em alguns outros programas, mas o amor perdoa, Sebastião, e nós temos hoje vários exemplos de aglomerações, de aglutinações, porque até agora também nós não falamos do amor universal, do perdão universal, e universal, um universo muito menor. Vamos falar da coletividade nacional, da coletividade de bairro, da coletividade de centros, de igrejas, da coletividade de... vamos falar de coletividade, Sebastião. O ódio coletivo e a sua transformação. Obviamente que ódio é ódio, e a junção de pessoas hoje, se nós temos junção de diversos espíritos em um só corpo formando um orbe, não deve ser muito diferente. Mas só para que não fique dúvida que não existe essa diferença e simplesmente algumas graduações a serem entendidas. O bairro está com ódio, a cidade está com ódio, o governo, o Estado está raivoso. Aonde isso estoura? E como eu posso me antecipar a tudo isso antes que a coisa piore? Vamos pôr o ódio na rua.
1: Vamos colocá-lo. E nós vimos nos programas anteriores, Joana falando de como começar isso, mostrando que uma pessoa consciente, lúcida, poderia reverter a situação, assim como fez Mahatma Gandhi, né, pacificando duas nações, que nutriam um ódio, né, há muito tempo, há décadas, ou até mais do que isso. Então nós percebemos que os iguais se atraíram e o ódio se expandiu. Se Mahatma Gandhi sozinho pacificou mais de 600 milhões, agora o que não está indo nesta onda é que vai fazer o trabalho de atrair os seus semelhantes para inverter a situação. Porque ela vai eclodir inicialmente em enfermidades físicas, por isso que hoje nós vemos tantas enfermidades, e a quase totalidade delas, se não a totalidade, nascem do desequilíbrio do pensamento, das emoções, da palavra mal proferida, da atitude impensada. As enfermidades físicas e psíquicas. Então o que nós queremos é criar um antídoto em se falando do ser, do indivíduo, da família e depois da sociedade como um todo. A depender do que falamos aqui agora, com alguns minutos de boas palavras, de palavras bem colocadas, nós podemos gerar uma egrégora, porque ela vai reverberar, ela vai gerar uma ressonância, por mais que ninguém ouça. Mas ela está gerando uma ressonância que pode ir de zero ao infinito. Então, da mesma forma que um indivíduo, como nós temos visto nesses movimentos onde há uma indignação da população justa, reivindicação também justa, mas alguém plantado no meio do movimento, com a maneira odienta de fazer, né, a sua petição. Nós vemos mais a atitude de desordem, de vandalismo, do que uma reivindicação em si. Porque eles não estão reivindicando coisa alguma, eles estão depedrando, né, patrimônios públicos, que eles, um dia, vai estar lá. Se eles hoje estão na condição de cidadãos e não estão no poder, se eles não conseguirem ainda nesta vida, mais tarde eles vão passar, porque todos nós vamos aprender a presidir todas as coisas e gradativamente em todas as partes do universo, passando por todas as lições. Se hoje eu sou o que depedra, amanhã eu serei o dono do patrimônio que está sendo depedrado. E aí eu vou sentir na própria pele o que eu fiz ontem, porque é a lei de causa e efeito, é a lei de justiça. Então, se hoje alguém ainda está no estágio do ódio e age com determinada, né, prepotência, rispidez, violência, e eu já estou na condição de gerar o antídoto, não só imunizando o meu universo físico, psíquico e espiritual, como criando situações para que a minha sociedade, a minha família, o contexto em que me encontro, possa fazer o mesmo, porque eu vou contagiar a todos com a minha maneira de comportar, no pensar, sentir, falar e agir.
0: Mas e o ódio e o amor? Neuza, alguma pergunta nessa linha?
2: Não, tudo bem.
0: O amor perdoa, Sebastião? Até porque no programa passado falamos sobre do amor ao ódio. O amor perdoa na mata. Como se processa esse aprendizado sobre o amor? Ou na mata, no vegetal, no animal, eu processo com maior facilidade o instinto do ódio para a preservação? Como é que se dá essa relação em outros reinos?
1: Quando eu não respeito esses reinos, quando eu não os amo, o desperdício é uma maneira de quase de ódio em relação aos alimentos. Quando a pessoa não fala diretamente, eu odeio pepino, eu odeio jiló, eu odeio alface, etc, etc. Então, o perdão nesse reino vegetal, animal, isso porque a pessoa pode odiar a carne, pode odiar a água e etc. Então, a primeira coisa é ela tomar consciência. Eu não tenho necessidade, ou eu não gosto, ou eu não tenho capacidade de metabolizar isso. Embora o meu corpo necessite, eu ainda não sei trabalhar com isso. Não tenho o hábito de comer tal coisa de tal forma. Então, é uma maneira de começar a reconciliar com a natureza. Então, se eu não tenho necessidade de comer pepino, eu como outra coisa. Mas eu não preciso falar que odeio, eu não preciso olhar com um olhar de desprezo para o pepino, porque ele não fez nada para mim, ou coisa parecida. Ou quando eu estou numa outra situação, onde eu vou confeccionar o pepino para alguém que dele necessita. Se eu não necessito, eu vou relacionar amigavelmente, saudavelmente, porque alguém ainda necessita de carne, de pepino, e eu já sou ou estou noutra frequência vibracional. Então, é uma maneira de reconciliar, é respeitando a vida. Se eu não necessito, eu vou respeitar o outro que necessita e vou manipular da forma mais amorosa possível, né, respeitando a vida em qualquer frequência.
0: O amor perdoa nos estados enfermiços, seja ele câncer ou depressão, do câncer à depressão. Como funciona esse perdão? Quem perdoa quem? Quem é o amor que necessita perdoar? Qual é a situação que deve ser abordada tendo em vista o amor perdoa?
1: E eu pediria para você ler a próxima lição de Joana de Ângeles, que ela já vai te dar metade da resposta.
0: Vamos lá, então.
1: A própria lucidez.
0: Tens compromissos mais valiosos.
1: Começa com a própria lucidez. Depois da que você leu.
0: Sim. A própria lucidez, gerada pelo amor, induz ao perdão indiscriminado para todas as pessoas. Por consequência, para si mesmo. O ouvido do mal, o esquecimento do mal, com abandono de propósitos, de vingança, é inadiável para alguém liberar-se de expressiva soma de sofrimentos. As ideias deprimentes, acalentadas como resultados do ressentimento ou do desejo de retribuição malévola, geram enfermidades que dilaceram os tecidos orgânicos e desconcertam os equipamentos emocionais. Enquanto vigem, enquanto estão à tona, demoram-se os sofrimentos dominadores. Joana de Ângeles, do livro Plenitude.
1: Eu acho que ela te respondeu todas as perguntas.
0: Todas as perguntas.
2: E nós estamos num momento no planeta Terra que está nos convidando para essa mudança de postura, porque a Terra ela está numa frequência vibratória, acelerando, inclusive, que essas vibrações aí, elas são densas, nós vamos acabar ficando dissonantes, não é, Sebastião?
1: Exato, porque nós estamos na era desse ódio inflamado, uhum, que é o mundo de prova e expiação no seu ápice. Só que está começando o mundo de regeneração, o mundo que vai começar pelo perdão. E quando atingirmos esse amor incondicional, já não estaremos mais no mundo de regeneração, mas sim no mundo feliz.
0: Qual deveria, diante disso daqui, Sebastião, eu quero ter lucidez. Queria que alguém me ajudasse. Qual a minha postura diante do eu maior, do self, na hora que eu mais preciso ter lucidez e não consigo? De alguma maneira me foi tocado, gente, eu estou desse jeito porque eu criei toda essa situação. Eu pretendo sair, eu quero sair. É o primeiro passo. Como é que eu peço ajuda quando eu não sei, eu nunca ouvi o despertar da consciência, eu estou sentindo as vibrações do despertar em mim e estou assimilando tudo isso? Qual deve ser a conversa? Até porque, creio que depois da conversa também, o meu self não me respondeu do jeito que... Como se dá esse diálogo?
1: A conversa inicialmente pode ser prática, nem precisa ser esse diálogo íntimo, porque a maioria das pessoas não consegue interiorizar e fixar a sua atenção nem por um minuto. Não vou falar 5 minutos, 10 minutos para fazer uma meditação, etc. Mas ela pode pelo menos estar diante da batatinha e perguntar-se... Aí está conversando com o self. Para que eu vou comer essa batatinha? O que ela vai trazer de útil ao meu corpo? Quanto tempo que tem de cozimento? Foi cozida na água ou no vapor? Porque se foi cozida na água, ela só tem 30% dos nutrientes nobres. Então, se foi cozida no vapor, a quase totalidade. Mas está com 2 horas, então ela não tem mais nada, quase nada útil, porque o máximo que ela dura é 2 horas e meia com seus elementos. Então, essas interrogações naquilo que entra em nosso universo já seria um começo desse diálogo e a resposta do self. Aí nós vamos tendo a lucidez para entender as demais situações. Então, partindo daquilo que nós estamos necessitando, porque ninguém vive ainda sem comer, pelo menos a maioria, algo denso, físico, né, porque nós necessitamos. Então, eu poderia começar perguntando para que eu estou comendo, por que é necessária a mastigação? Não 2, 3, 10, 20, mas 30, 60 vezes a cada porção de alimento mais denso, né? E pelo menos umas 10, 20, 30 vezes a água ou um alimento mais já quase triturado, um suco, alguma coisa, a necessidade. Por que eu estou fazendo isso? Isso é uma espécie de oração e de comunicação com a minha própria consciência. Eu entender os porquê. Eu acredito em Deus, mas baseado em quê? Para que serve acreditar em Deus? Por que eu estou aqui nesse momento? Né? Então, entender um pouquinho, pelo menos, dessas coisas básicas. Por que eu estou abrindo a torneira se eu não necessito da água que dela vai sair? Então, essas pequenas interrogações vão nos possibilitando essa pacificação com o nosso próprio mundo interno, porque agora eu desejo lucidez, eu quero fazer, mas eu quero saber por que estou fazendo. Então, isso já é o início de um diálogo de auto-perdão e a reconciliação com esses elementos externos, sejam eles quais forem.
2: Já é uma tomada de consciência, né? Começar Exatamente. A olhar nas coisas simples, estar presente, estar ali buscando o valor daquele exercício, daquilo que eu estou fazendo no momento.
1: É, o mínimo que vai acontecer é que eu vou economizar dinheiro, vou economizar recursos de 30% a 60% do meu salário do mês se eu fizer isso, essas pequenas coisas na minha prática do dia a dia.
0: E estamos aí no 8º programa, né? Falando sobre o amor perdoa ou o amor não se ofende. Começamos falando sobre o exercício no primeiro bloco, o exercício que vamos fazer quando encontramos determinadas situações. Então, como proceder? Como entender? Como emanar? e depois como ser. Nós tivemos aí com Joana no final do bloco passado, a lucidez gerada pelo amor induz ao perdão indiscriminado para todas as pessoas. E terminamos falando sobre o perdão sobre o amor em escala maior. Falamos sobre a selva, sobre as matas, falamos sobre comunidades. E me parece que a Neuza tem uma ponderação agora no intervalo. Qual seria, Neuza?
2: Isso, é uma ponderação em cima do que foi dito, da questão dos contrários que se atraem. Aí eu fiquei pensando, não seria? Seria contrário mesmo? Então eu venho, eu faço um planejamento, nessa encarnação eu quero viver, pautar a minha existência aqui em atitudes de amor. Eu quero desenvolver a minha atitude amorosa, eu quero viver em harmonia, preciso aprender a não me ferir e nem ferir a ninguém. Aí vem, atraio, busco um parceiro. Na minha opinião, não é o contrário, é um parceiro. Porque ele vem ressentido, ele tem feridas que não estão curadas, estão apenas... criaram cascas apenas. Então, aparentemente, eu me encanto com ele, parece ser uma pessoa ideal, mas, na verdade, ele vem como parceiro, porque ele vem me trazer a oportunidade de exercitar essa conduta. Se eu tenho uma intenção, mas se eu não vou para o exercício que você trouxe, está trazendo a questão do exercitar-se, se eu não me exercitar, como que eu vou desenvolver? Então, este parceiro, que parece que está no contrário da minha intenção, na verdade, esse não é contrário, é parceiro mesmo. Ele é meu instrumento de exercitar a minha postura, que eu estou, fiz escolha por estar agora desenvolvendo atitude de amor. Mas para isso eu preciso de exercício.
0: Sebastião, quem teme tempestades morais não consegue fortalecer-se para as lutas do progresso espiritual, diz Joana. Fala-nos um pouco sobre isso.
1: Então vamos, quem teme, pode repetir a frase.
0: Quem teme tempestades morais não consegue fortalecer-se para as lutas do progresso espiritual.
1: Exatamente. Mas eu quero, ainda antes desta Sim. frase dela, explicar aqui o exercício do amor
0: Sim.
1: mais detalhadamente. E nós vamos chegar lá no quem teme tempestades morais. Porque assim que eu começo a pensar numa coisa boa, os contrários que existem em mim, os valores morais não aprimorados, já virão à tona. E assim que eu estiver em harmonia, os de fora virão. Porque ninguém apedreja uma árvore que não dá frutos. Porque quem não teme, Jesus não temia os necessitados. Ele não veio para os sãos, veio para os doentes, para os enfermos. Então ele não teve temeridade alguma quando viu aquele ser possesso, né, onde uma falange de espíritos estava habitando um só corpo. Então, a legião. Então, ele tinha o conhecimento, como o chamou e ele aceitou, mestre. Ele era mestre no que fazia, e a sabedoria em pessoa. Então, o exercício do amor, ele vai dilatar o sentimento que se harmoniza com a alma da vida em tudo pulsando. Então eu vou perceber que em tudo a vida e em todas as coisas existe também a presença do amor, porque nós mostramos que o amor é uma força que gera e nutre. Então na batatinha que nós estamos comendo, ali está o amor da consciência cósmica, de incontáveis realidades, para nutrir o nosso universo, para que desenvolvamos o amor noutra vertente. O amor alimento, o amor instrumento, o amor virtude, o amor, inteligência, etc. Então, favorece a cessação do sofrimento, porque assim que me harmonizo com o meu e com os universos externos, eu já vou ver uma causa diferenciada para tudo que existe. Então, é o antídoto mais poderoso para quaisquer fenômeno degenerativo, quer dizer, a cura para todas as enfermidades, tanto físicas, quanto psíquicas, quanto morais. Então, em forma de dor ou ingratidão, ele é um antídoto para isto. Pode vir em forma de dor, ingratidão de alguém. Se eu realmente me amo, pode vir como agressividade, pode vir como desequilíbrio, como crime ou como infâmia. Se eu me amo, eu me garanto, como nós falamos no popular. Agora, se eu não tenho esse amor por mim, aí complica. Porque quando nós lemos no Evangelho segundo o Espiritismo, no capítulo 10, perdoar a um amigo é dar-lhe prova de amizade. Perdoar a um inimigo é pedir perdão para si mesmo. Porque os piores inimigos, segundo Joana de Ângeles, está em nós.
2: É que se eu tenho um inimigo fora, desculpa, se eu tenho um inimigo fora, é porque também eu conservo alguns dentro, né?
1: Não, a coisa complicou agora para o nosso lado.
2: Complicou, ficou feio.
1: É porque antigamente eu falava por intuição que ela dizia que era mais de 99%. Mas o que nós vemos em várias obras de Joana é que os nossos inimigos, 100% estão em nós. O máximo que o chamado obsessor faz é ativar o que nós temos de desequilíbrio dentro. Ele não precisa vir aqui me perturbar ou ficar agindo diretamente no meu organismo. Só ativa o que eu tenho semelhante ao que ele tem para atingir o seu propósito. Então eu vou aceitar o convite ou não. Então o amor possui os ingredientes que dilui o mal e favorece o surgimento do bem oculto. Então quem ama, quem realmente se propõe, se pretende, né, desenvolver esse amor no exercício, ele não vai temer esse universo de imperfeições morais. Porque quando nós estabelecemos a vibração de um pensamento harmonioso, ainda Joana, ela fala que o contrário vem à tona. Então, quando eu penso em perdoar-me as ofensas que guardei, as ofensas que fiz ou que guardei, quando outros me fizeram, virão à tona. Porque o exercício agora é auto-perdão. E a primeira coisa que eu vou fazer é passar o meu universo a limpo. Quando eu desejo perdoar um agora é auto-perdão. E a primeira coisa que eu vou fazer é passar o meu universo a limpo. Quando eu desejo

0: os aviões, eu trago comigo os tanques, eu trago comigo a baioneta e vários amigos simulando a Segunda Guerra. Esse é meu ódio. Eu criei todo esse ambiente para o dia que eu te encontrasse eu fazer jus ao tamanho da justiça que eu queria. Porque o que eu quero é justiça, é justo. Os meios que eu estou usando, eles se materializam para o meu encontro com você. Então, a hora que eu te encontrar, vai ter todos esses aviões, os tanques, eu vou ter pessoas prontas para os magarefes, pronto para ti. Mas quando você me recebe, você já tem a plenitude do que quer e do que é. Você é o amor em pessoa. Ao ponto que eu vá adentrando o teu campo, o que acontece com os meus tanques, porque você está preparado, e o que acontece com o teu mundo, e como eu me sinto, o que, que eu vou enxergar ao adentrar o teu campo. E quando você não está preparado, e eu estou muito mais preparado do que você, o que acontece com o meu mundo, com os meus personagens, e o que acontece com o teu. E isso é real.
1: Isso é real, perfeitamente real. Então, lembrando de Jesus, teve um momento antes de chegar a sua hora, como ele próprio falava, um exército inteiro veio prendê-lo. E ele olhou e derrubou o exército inteiro com um olhar. Então, alguém que está pronto, que não mais se ofende, que compreende a necessidade do outro. Mas ainda para atender a necessidade do contexto e para cumprir uma profecia, ele se deixou matar. Na verdade, ele foi assassinado mesmo, mas a gente, para aliviar a coisa, a gente fala desse jeito, mas não reagiu, porque ele não tinha que reagir. Então, nós, quando temos esses valores, nós não reagimos, nós agimos. Porque ele entregou a sua energia vibracional mais densa, e o contato dessa energia, ao dissociar-se, hoje nós sabemos que quando morre um corpo, ele vai participar da formação de outros corpos. Por mais que até hoje eles não acharam o corpo de Jesus, vamos supor que ele morreu e foi enterrado mesmo. Para onde foi a energia, os 90% água do corpo de Jesus?
0: Dizem que volta para o orbe de origem, né?
1: De origem. Então foi para o lençol freático ali do povão que, entre aspas, o assassinou. E para onde foi a parte mais densa, que nós chamamos de minérios, no sentido de adubar os terrenos? Com certeza foram para as hortaliças, etc. E para onde foi ainda outras energias? Que jeito que ele entrou agora no povo? Eles não aceitou o seu verbo, a sua palavra, simplesmente agora, coma, esse é o meu corpo que é dado por vós. Beba, esse é o meu sangue, que é a vibração. E ele acabou entrando no universo de cada um e ficou muito claro quando disse, por agora eu preciso ir. Mas eu rogaria, meu Pai, ele enviará um outro Consolador. Ele relembrará tudo o que eu tenho dito, esclarecerá o que ficou obscuro e completará o que eu não pude dizer. E ele estará em vós e permanecerá convosco eternamente. O reino de Deus está dentro de vós. E Carlos Torres, pastorino completa, Deus e o Cristo também. Então agora ele entrou no povo. Então se ele não entrou pelo mecanismo das palavras, pelos sentidos, ele entrou pelo alimento. Porque ele é a alma do planeta. Como nós vimos aqui, a alma que pulsa em toda a vida. Então se ele não entra de uma forma, o Evangelho agora a partir desse gesto, quando nós lemos Emmanuel, Miramês, Caena, Sheila, o Evangelho está na essência de tudo. Por isso que é uma força que gera e nutre, uma lei que normatiza. E que nós também chamamos de amor. Então, quando assim vemos, se eu reagir, eu fortaleço o outro. Se eu aceitar a provocação do outro, no sentido de me defender. Mas se eu agir, se você demanda comigo para tomar minha túnica, o corpo físico, eu te dou também a capa, a energia perispiritual. Então leve tudo para o seu universo, só que você está levando o meu universo de informação, de valores e virtudes que vai transformar o seu sem que você perceba. Que basta você olhar um caracol,

0: comendo ou aprendendo a comer, a se alimentar de uma alga venenosa, uma alga verde no fundo dos oceanos. E quando ele se nutre dela, ela o transforma, porque ele fica verde também.
1: Fica venenoso também.
0: Fica venenoso.
1: Quem
0: Só que
1: ingeriu?
0: agora eu vou deixar que o meu universo vai para dentro do outro. Ele está odiento, mas ele vai aprender a amar por esse gesto. No outro momento, no filme Ben-Hur, nós vemos Jesus fazer isto. Quando o soldado vem chicoteá-lo, ele simplesmente olha, o olhar de ternura, e Allan Kardec falava que essa energia sai mais pelos olhos e pelas mãos do que por qualquer outro ponto do corpo. Naquele momento, ele entrou dentro do universo. Já que somos células de seu corpo, nada mais justo do que ele entrar no íntimo de suas células, como nós fazemos quando pensamos.
2: Se eu não me magoo um passo antes, eu perdoo? E se eu não consigo perdoar um passo antes, faz essa, sobe e desce essa escada para mim.
0: Isso foi Tiago, na época que Jesus esteve aqui, e registrado por Shaolin na obra Ave Luz. Fala-nos, Senhor, do perdão. E ele agradeceu a pergunta e começou a discorrer. Filho, o perdão começa nos lábios, porque a gente fala ou deseja perdoar, mas não consegue. E chega ao coração. Aquele esforço tremendo, eu me esforço, dói a presença do outro, eu não consigo. Mas ele fala: o perdão verdadeiro é aquele que não existe. Porque não se ofender é a pauta do mundo de regeneração. Então, não mais se ofender, porque mais complexo do que ter que perdoar, eu não conheço um mecanismo mais complexo do que esse. Eu aceitar a ofensa e ter que refazer o contexto. Agora, se eu não aceitar a ofensa e enviar o meu universo para dentro do outro, eu evito a perturbação do meu e ainda salvo a perturbação no universo do outro. Eu mudo o contexto do outro também.
2: Onde entra a culpa no perdão?
0: A culpa é quando eu não consigo fazer aquilo que eu gostaria de fazer. E Francisco Cândido Xavier, na obra Pinga Fogo, ele fala que a consciência de culpa ou a consciência culpada é a única que nos leva para o umbral, porque ela cria verdadeiras prisões e conflitos de tal forma que quando eu vou para o relacionamento eu penso que os conflitos estão no outro, por isso eu quero mudar o outro. Então a consciência de culpa quando eu me sinto impotente ou quando eu ouso fazer alguma coisa e não sai como planejei. Até um X ela é necessária, pelo menos é um avanço. Eu lhe ofendi, arrependo, me sinto culpado por ter feito. Então isso é um estágio. Mas a consciência de culpa no estágio em que nos encontramos não deveria mais existir, mas deveria existir a consciência da responsabilidade. Eu não me culpo por ter tentado e não conseguido, mas eu tentei. Pelo menos eu tentei. Não saiu como programei ou como contexto esperava da minha pessoa, mas eu fiz o melhor que podia ser feito. Então não vou me culpar, nem se autopunir, nem qualquer outra coisa, nem me autopunir, nem qualquer outra coisa parecida. Mas ter a consciência de fazer o que é possível ser feito naquele momento e sem culpa nem culpado, seguir adiante aperfeiçoando o contexto.
2: Eu não sou o mesmo homem de um segundo atrás, então não posso herdar aquilo que não é meu, se eu já não sou o mesmo. Como funciona então a culpa e o perdão, e depois, mais ainda, não se magoar no tempo? Quando eu não preciso mais, hoje eu já não me magoou mais, 3 minutos antes, eu não me magoou mais. Como isso altera todo o meu passado e o meu futuro?
0: Quando eu penso em perdoar, eu estou na linha do espaço, na linha do campo físico mais denso, porque o pensamento é matéria, ou ele se materializa, pelo menos. Quando eu desejo, em alto nível, perdoar, agora de coração, não apenas de pensamento, eu estou na linha do tempo, na linha do universo perispiritual, no universo das emoções, dos sentimentos. Quando eu me torno o próprio amor, eu estou na linha da eternidade. Então, quando eu não tenho mais necessidade do perdão, eu viajo tanto para o meu passado quanto para o meu futuro, recondiciono ou reconfiguro o contexto sem que haja lesões.
2: Quem comigo fatura com isso?
0: Todos aqueles que se sintonizam de imediato com a proposta e, por consequência, todos os demais que ainda não estavam sintonizados, que fatalmente irão se sintonizar ou se agregar ao contexto.
2: Bom, Sebastião, nós estamos já em 2 minutos caindo aqui. Estamos chegando ao final desse programa, que o amor perdoa. Mas eu ia fazer uma pergunta para nós fazermos um médium, né, de um programa entre outro, que o próximo programa é o Amor Solidário. Mas nós estamos chegando ao fim, Neuza. Alguma consideração, querida?
1: Não, só desejar a todos aí uma boa semana e que coloquemos em prática e observemos aí como estamos diante das situações que às vezes ainda nos irrita, como que nós estamos lidando, né, com as posturas que chegam até nós, porque são aprendizados, né? Então, uma boa semana a todos e até a próxima.
2: Sebastião, considerações finais.
0: Fico com a frase do Chico e com a de Mahatma Gandhi. Eu lhe perdoo mesmo antes de me ofender, Chico Xavier. Eu não lhe perdoo porque você não me ofende. Paz e luz e muito amor.
2: E até a semana que vem, se o bom Deus permitir. 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

0: Boa noite, meus irmãos, minhas irmãs, que a paz de Jesus permaneça para sempre em nossos corações. É com muita alegria que nós estamos iniciando mais um programa Recanto de Paz, Ação e Reação, que acontece todas as sextas-feiras, às 19 horas, horário de Brasília. A nossa gratidão a todos vocês, meus irmãos e minhas irmãs, que estão nos acompanhando agora nesta live que está sendo transmitida pela TV IDEAC, pela Rádio Espírita Esperança TV e retransmitida ao vivo pelos nossos canais parceiros, a Web Rádio Portal da Luz, a TV Espírita Nosso Lar, além dos canais do Recanto de Paz no Facebook e no YouTube. Nossa gratidão, meus irmãos e minhas irmãs. Ao meu lado aqui na bancada, hoje incompleta, né? Mas a equipe é grande, graças a Deus. Meus queridos amigos Sérgio Sei, Arnaldo Abreu e Jorge Ribeiro. Sérgio, boa noite, meu querido amigo.
1: Boa noite, Éder, meu amigo. Arnaldo Abreu, meu amigo também. Grande Jorge, meu amigo também. Boa noite a todos. Boa noite a todos os amigos que já estão aqui nos acompanhando, né? Agradecendo, como sempre, né, a Deus e a Jesus por mais esta chance de podermos estar aqui nessa happy hour espírita, né? Tentando aprender um pouquinho, subir um degrauzinho, quem sabe, né? Então vamos nos esforçando, né? Lembrando a todos, né, e pedindo a colaboração naquelas nossas campanhas dos 4 ou 6, né, que é de curtir, comentar, compartilhar e o que mesmo, Arnaldo?
2: Cultivar.
1: Cultivar, isso. Cultivar nos nossos corações, né, todas as mensagens, todos os ensinamentos que possamos ter esse aprendizado, né? E cultivarmos em nossos corações todas as mensagens e ensinamentos do Cristo. Então, contamos com apoio aí, com sua curtida, com seu like, né, que está ajudando não a nós, mas ajudando a divulgação da doutrina espírita. Que Jesus nos conduza no estudo dessa noite.
0: Pode isso, Arnaldo. Boa noite, meu querido amigo.
2: A regra é clara. Olha, boa noite para todos. Boa noite, Éder, Sérgio, Jorge. É uma alegria grande estar aqui com vocês todos e com esses amigos que estão atrás da telinha, nos ouvindo, nos vendo, e nos canais repetidores, né? Por mais, a gente nunca pode imaginar que está chegando, está indo até lá. E ó, hoje é especial, né? Tirando como Francisco, Jorge, é especial. Por quê? Que nós vamos ter até, tem até efeitos especiais do plano espiritual. Não percam, o Éder e o Sérgio vão ler, com certeza, e vão realçar isso aí. É muito interessante. Eles fazem coisas que nos mantêm de assim, sentidos e coração tocados pela presença deles. Que Deus nos abençoe hoje.
0: Perfeito. Grande Jorge Ribeiro, boa noite, meu querido amigo.
3: Boa noite, Éder. Boa noite, Sérgio. Boa noite, Arnaldo. A paz do Senhor nos abençoe mais uma vez. Nos envolva não somente a nossa história na bancada, mas todos aqueles que nos assistem, que nos acompanham, que possam receber, né, os influxos dos espíritos, dos amigos, que envolvem esse trabalho, que envolvem toda a equipe, né, as equipes, as redes da pessoa. Então, é todo um trabalho. Então, ou seja, o Papai do Céu está sempre envolvendo todos nós. Então, que possa ser uma noite agradável, que possamos passar aquilo que a espiritualidade da leitura desse livro, desse capítulo, possa nos chamar a atenção e possa nos fazer vivenciar, né, ou refletir naquilo que será aqui para que possamos pôr em prática na nossa vida, no nosso cotidiano. Então, é isso, uma alegria enorme estarmos aqui mais uma vez, juntos com essa equipe maravilhosa que conduz, né, todo esse trabalho aí que é feito. Um beijo a todos.
0: Obrigado, Jorge. Eu acho que o seu áudio ficou muito acelerado. Eu vou pedir um amigo para sair do estúdio e entrar novamente, tá? Para poder equilibrar aí a questão do áudio, tá bom, Jorge? Então, meus irmãos, agradecendo a participação de todos vocês, né? Vamos deixando aí os nossos abraços. Sérgio, faça as honras, meu querido amigo. os comentários aí dos nossos irmãos, né?
1: É, o primeiro comentário foi logo da nossa irmã Dalva, né? Dalva Marques, né? Nossa irmã Guxa. Né? Então, nossa irmã Guxa Dalva, né? Boa noite, miguxos, na paz de Jesus. A paz de Jesus também, Dalva. A paz de Jesus para todos nós, né? E fala com o Paulo que estou sentindo falta dele aqui, hein? Fala com ele, dá um puxão de orelha nele lá, tá? Minha querida irmã também, Maria Regina, Cia de Souza, minha querida irmã Regina, né? Uma boa noite, Regina, que Jesus continue te abençoando, iluminando a sua vida. É, minha querida Nélia, né? Minha Nélia Chavão, minha querida esposa também. É, desejando uma boa noite aos irmãos de caminhada, né? E chamando a nossa atenção, né? Não vamos perder a oportunidade de estudar. É o que a gente sempre fala aqui, né? A oportunidade são nos dadas todos os dias, desde o momento que a gente acorda até o momento que a gente vai dormir. Tem um monte de oportunidade aí para a gente procurar, para a gente se esforçar, para procurar a nossa evolução, né? Uma oportunidade Deus nos coloca aí aos montes. Né? Cabe a gente ter a sabedoria de identificar e correr atrás, né? Meu querido filho também, Vinícius Souza, desejando uma boa noite. Boa noite, Vinícius. Boa noite, Fernanda, sua esposa. Boa noite também, Fernanda. Que vocês estejam bem. Que a paz de Jesus continue acompanhando a caminhada de vocês. Ok? Então, que Jesus nos abençoe a todos.
0: Perfeito. Sérgio, Jorge, fala alguma coisa aí. Vamos ver como é que está seu microfone.
4: Vamos lá. Melhorou? Tudo bem?
0: Agora.
4: Dívida gravada. Enquanto os servidores.
0: Agora ficou. Ficou melhor. Ok, meus amigos, tá? Hoje não deu tempo, né, da gente fazer o resuminho para projetar, então a gente vai falar um pouquinho, né, antes da gente iniciar a leitura, que vai ser compartilhado. Eu e Sérgio vamos fazer essa leitura, né, desse capítulo 12, né? E é um capítulo menor um pouquinho, são 11 páginas, ao invés de 12, são 11, né? Então, a história é fascinante, meus irmãos, minhas irmãs, emocionante, como o Arnaldo muito bem colocou. Então, nós vamos ver na noite de hoje os espíritos com sentimentos tigrinos. Olha que expressão interessante, né? O tigrino, ele remete ao sentimento de tigre. O tigre, ele é um animal, assim, raivoso, né? Ele é afobado, né? Quando ele tenta, ele também planeja os ataques dele, né? Então, sentimentos tigrinos, né? Na nossa visão, são sentimentos de revolta, de raiva, né? Que a pessoa tem em relação a outra, que se ela entrar, ela é capaz de esganar a pessoa, pular ali no pescoço da pessoa. Então, esses espíritos, eles não podem ser acolhidos, né? Na mansão paz. Por quê? Porque eles vão criar transtornos ali dentro, né? Outra coisa muito interessante, né? É também a questão da luminosidade. Espíritos que vivem muito nas trevas, eles sofrem um impacto muito grande quando vão em ambientes com luz, a luz espiritual, a luminosidade. Então, a gente vai ver André Luiz relatando isso, né? A questão da sinceridade no pedido de socorro dos espíritos vai ser abordada aqui também, né? Só é resgatado das zonas infernais, né? Os espíritos que têm sinceridade nas suas rogativas, nos seus pedidos de socorro, e aí a alma desses espíritos, né? No caso dos espíritos, terão acesso livre à mansão paz. Isso nós vamos relembrar, gente, lá o livro Nosso Lar, o primeiro livro dessa coleção. Quando chega uma irmã pedindo socorro lá nos portões, né? E o Lísias e o Clarencio ali perto de André Luiz dizendo que não. E André Luiz fica condoído porque ainda não tinha aquela visão espiritual ampliada, né? Ele não estava conseguindo enxergar naquele espírito sofredor o monstro que estava por trás dele. Né? Aquele espírito estava só disfarçado como espírito sofredor. E no momento em que Clarencio, né, abre a mente dele, a visão espiritual, ele se depara com um espírito enganador, zombeteiro, né, que cometeu diversos assassinatos através do abortamento, né, auxiliando ali os abortados, e queria entrar dentro da colônia espírita, a colônia espiritual, que nosso lar não é uma colônia espírita, é uma colônia espiritual em nosso lar. Aqui vai ser a mesma coisa. Então, eles identificam aqueles espíritos que têm o coração e as suas rogativas, né, estão ali com sinceridade. Tá? Nós vamos ver um caso muito bonito também sobre o apelo de uma mãe, né, que acontece no plano espiritual para evitar o suicídio da sua filha. Né? E também a gente vai finalizar, olha quanto assunto, né? De um devedor que ele comete sempre as mesmas faltas. E aí ele vai agravando a sua problemática diante da justiça divina. Ok, meus irmãos, minhas irmãs? Então, o capítulo hoje está recheado, né? Jorge, quer falar alguma coisa? Alguma coisa que eu esqueci dessa introdução aí? Não? Certinho? Sérgio, está certinho aí o resumo? Né, Arnaldo? Tranquilo? Então, vamos à leitura, né? Vamos, então, à leitura. Vamos lá. Então, meus amigos, vamos, então, anexando. Quem tem a obra, ação e reação, é só abrir no capítulo 12, dívida agravada. Quem não tem, acompanha a leitura aqui com a gente, tá? Se houver alteração na tela, que a gente está testando layouts novos, tá bom? E aí pode acontecer mudança, ó, como agora, tá vendo? A gente está testando alguns layouts novos aqui da tela. Isso pode acontecer, tá? Mas vamos lá. Vamos à leitura desse capítulo 12, para não atrapalhar ninguém. Então, a gente vai ficar sumidinho aqui, depois a equipe volta, ok? Então, essa leitura vai ser dividida com o meu querido amigo Sérgio Ceia, tá? E eu chamarei no momento da continuidade da leitura. Então, o título é Dívida Agravada. E André Luiz começa dizendo: enquanto outros servidores da instituição, ou seja, da Mansão Paz, por nós passavam à pressa com o evidente intuito de auxiliar, o dileto companheiro de Druso, ou seja, Silas, desceu a escadaria do templo em nossa companhia, explicando: muitos companheiros de serviço valem-se deste horário para o culto espontâneo do amor fraterno. Ouvem aqui, nesse locutório, os desesperados e os tristes, e tanto quanto lhes é possível, administram-lhes medicação e consolo, não somente os exortando à compreensão e à serenidade, mas também os acompanhando aos círculos tenebrosos ou à esfera dos encarnados para a obra de assistência aos laços afetivos que lhes perturbam o coração. Aqui, meus irmãos, se nós lembrarmos do capítulo 11, que é o templo e o parlatório, a gente vai ver que André Luiz está se referindo aqui ao parlatório, que é o local exterior à Mansão Paz, onde os espíritos sofredores ficam rogando ajuda, auxílio, né? Então, eles são analisados ali. É feita meio que uma triagem com esses espíritos. E continua André Luiz: nesse instante, entramos mais diretamente em contato com os grupos rumorosos, olha ali no parlatório, né? Agora, adaptada a nossa visão à sombra reinante, conseguíamos diferenciar as figuras lamentáveis e exóticas que nos cercavam agoniadas. Eram mulheres de duro semblante que a miséria desfigurava e homens de fisionomias torturadas pelo ódio e pela angústia. Dificilmente, de nossa parte, poderíamos avaliar-lhes a idade segundo o escalão terrestre. O infortúnio deles convertera-os em fantasmas de amargura, quase a irmaná-los integralmente no mesmo tipo de configuração exterior. Muitos mostravam mãos semelhantes a ressequidas garras e, em quase todos, o olhar enraivecido ou medroso revelava a dolorosa fulguração da mente que desceu ao poço da loucura. Preces comoventes misturavam-se a clamores sinistros de revolta. E vendo contristados a multidão em movimentos rudes, ante as portas abertas do santuário tranquilo, perguntamos ao assistente Silas porque não se acolhia toda aquela multidão ao templo hospitaleiro, então quase deserto. Silas, contudo, designando a entrada do edifício que vínhamos de deixar, fixou a portaria radiante, que da forte penumbra mais se nos afigurava um túnel aberto para a luz, e esclareceu. Meus amigos, efetivamente reportam-se vocês à medida desejável. Entretanto, apenas ingressam no recinto sagrado quantos lhe podem suportar a claridade com respeito devido. Quase todos os irmãos que se congregam nesta praça trazem mutilações que a perversidade lhes impôs, ou são portadores de sentimentos tigrinos que petições comoventes mal encobrem. É aquilo que eu havia explicado, meus irmãos, esses sentimentos tigrinos de raiva, né, de ódio. E com semelhantes disposições, não resistem ao impacto da claridade dominante, dosada em fotônios específicos a se caracterizarem por determinado teor eletromagnético indispensável à garantia de nossa casa. Esse fotônio aqui são luzes, né? Pequenas luzes, né? Clarões, né? Muitos de nossos irmãos aqui desarvorados clamam com a boca que anseiam pelas vantagens da prece na intimidade do santuário. No entanto, por dentro, lá estimariam tripudiar sobre o nome sublime de nosso Pai Celeste, no culto à ironia e à blasfêmia. Para que não tumultuem a atmosfera divina, que nos cabe oferecer a oração pura e reconfortante, recomendam nossos orientadores que a luz permaneça graduada contra distúrbios e prejuízos facilmente evitáveis. Hilário, espantado, considerou: significa isso que somente a sincera compulsão da alma entrará em sintonia com as forças eletromagnéticas imperantes no recinto? Exatamente assim, confirmou Silas. Nossa instituição permanece de braços abertos à provação e ao sofrimento, mas não à rebeldia e ao desespero. De outra sorte, seria condená-la ao aniquilamento e ao descrédito na região atormentada em que se localiza. Nesse ponto da conversação, fomos interrompidos por dezenas de braços ressequidos a implorarem socorro. Silas fitava-os, compadecido, mas sem se deter, até que nosso passo foi cortado por apressada mulher, exclamando ansiosa: assistente Silas! Assistente Silas! Nosso amigo identificou-a, porque, parando de súbito, estendeu-lhe a mão amiga, murmurando: Luísa, aqui vens! Defrontavam-se em ambos a curiosidade e a aflição. A senhora desencarnada, com sinais de irreprimível angústia, gritou sem preâmbulos: socorro, socorro! Minha filha, minha pobre Marina esmorece! Tenho lutado com todas as minhas forças para furtá-la ao suicídio, mas agora me sinto enfraquecida e incapaz. Os soluços sufocaram-lhe a garganta, inibindo-lhe a voz. Fala, disse o orientador de nossa excursão, em tom imperativo, como se o alarme daquele instante lhe obscurecesse a serenidade mental e imprescindível entendimento da nova situação. A infeliz, ajoelhada agora, ergueu os olhos lacrimosos e suplicou: assistente, perdoe-me a insistência em falar-lhe de meu infortúnio, mas sou mãe. Minha desventurada filha pretende matar-se esta noite, comprometendo-se ainda mais com as trevas da sua consciência. Silas aconselhou-lhe a volta ao lar terreno como lhe fosse possível e, dando-nos as mãos, promoveu a viagem rápida para o objetivo a que devíamos atender. No caminho informou: trata-se de companheira da mansão, reencarnada há quase 30 anos sob os auspícios de nossa casa. Prestar-lhe-emos o necessário auxílio, ao mesmo tempo que vocês poderão examinar um problema de débito agravado. Notando que nosso amigo entrara em silêncio, meu colega externou: É impressionante observar o número de mulheres em trabalho de oração e assistência nessas paragens. Preocupado, qual se achava, nosso generoso companheiro tentou ensaiar um sorriso que lhe não chegou aos lábios e juntou. Grande verdade. Raras esposas e raras mães demandam as regiões felizes sem os doces afetos que acalentam no seio. O imenso amor feminino é uma das forças mais respeitáveis na criação divina. Todavia, não houve mais tempo para qualquer outra divagação. Atingíramos no plano físico pequena moradia constituída de três peças desataviadas e estreitas. O relógio acusava alguns minutos depois da meia-noite. Acompanhando Silas, cuja presença deslocou diversas entidades da sombra que ali se ajuntavam com manifesta intenção de perturbar, ingressamos num quarto humilde. Percebemos, sem palavras, que o problema era efetivamente desolador. Junto de uma jovem senhora agoniada e exausta, uma menina de 2 a 3 anos choramingava inquieta. Via-se-lhe nos olhos esgazeados e inconscientes o estigma dos que foram marcados por irremediável sofrimento ao nascer. Contudo, através da preocupação indisfarçável de Silas, era fácil reconhecer que a pobre senhora era o caso mais urgente para os nossos cuidados. A infeliz, de joelhos, beijava sofregamente a pequenina, mostrando a indefinível angústia dos que se despedem para sempre. Logo após, em movimento rápido, tomou de um copo em que se encontrava a beberagem, cujo teor tóxico não nos deixava qualquer dúvida. Antes, porém, de colá-lo à boca em febre, eis que o assistente lhe disse em voz segura: como podes pensar na sombra da morte sem a luz da oração? A desventurada não lhe ouviu a pergunta com os tímpanos de carne, mas a frase de Silas invadiu-lhe a cabeça, qual rajada violenta. Lampejaram-lhe os olhos com novo brilho e o copo tremeu-lhe nas mãos, agora indecisas. Nosso orientador estendeu-lhe os braços, envolvendo-a em fluidos anestesiantes de carinho e bondade. Marina, pois, era ela a irmã para quem aflito coração materno suplicara socorro. Dominada de novos pensamentos, recolocou o perigoso recipiente no lugar primitivo e, sob a vigorosa influência do diretor de nossa excursão, levantou-se automaticamente e estirou-se no leito em prece. Deus meu, Pai de infinita bondade, implorou em voz alta, compadece-te de mim e perdoa-me o fracasso. Não suporto mais. Sem minha presença, meu marido viverá mais tranquilo no leprosário e minha desventurada filhinha encontrará corações caridosos que lhe dispensem amor. Não tenho mais recursos. Estou doente. Nossas contas esmagam-me. Como vencer a enfermidade que me devora, obrigada a costurar sem repouso entre o marido e a filhinha que me reclamam assistência e ternura? Silas administrava-lhe passes magnéticos de prostração e, induzindo a ligeiro movimento do braço, fez que ela mesma, no impulso irrefletido, batesse com força no copo fatídico que rolou no piso do quarto, derramando o líquido letal. Em lágrimas copiosas, a pobre criatura insistiu desolada. Ó Senhor, compadece-te de mim! Reconhecendo no próprio gesto impensado a manifestação de uma força estranha a entravar-lhe a possibilidade da morte deliberada naquele instante, passou a orar em silêncio, com evidentes sinais de temor e remorso. Atitude mental essa que lhe acentuava a passividade da qual se valeu o assistente para conduzi-la ao sono provocado. Silas emitiu um jato de energia fluídica sobre o córtex encefálico dela e a moça, sem conseguir explicar a si mesma a razão do torpor que lhe invadia o campo nervoso, deixou-se adormecer pesadamente, qual se houvera sorvido violento narcótico. O assistente interrompeu a operação socorrista e falou-nos bondoso. temos aqui, André e Hilário, asfixiante problema de conta agravada. E designando a jovem mãe, agora extenuada, continuou. Marina veio de nossa mansão para auxiliar a Jorge e Zilda, dos quais se fizera devedora. No século passado, interpôs-se entre os dois, quando recém-casados, impelindo-os a deploráveis leviandades que lhes valeram angustiosa demência no plano espiritual. Depois de longos padecimentos e desajustes, permitiu o Senhor que muitos amigos intercedessem junto aos poderes superiores para que se lhes recompusesse o destino, e os três renasceram no mesmo quadro social para o trabalho regenerativo. Marina, primogênita do lar de nossa irmã Luísa, recebeu a incumbência de tutelar a irmãzinha menor, que assim se desenvolveu ao calor de seu fraternal carinho. Mas quando moças feitas há alguns anos, eis que, segundo o programa de serviço traçado antes da reencarnação, a jovem Zilda reencontra Jorge e reatam instintivamente os elos afetivos do pretérito. Amam-se com fervor e confiam-se ao noivado. Marina, porém, longe de corresponder às promessas esposadas no mundo maior, pelas quais lhe cabia amar o mesmo homem, no silêncio da renúncia construtiva, amparando a irmãzinha outrora repudiada esposa nas lutas purificadoras que a atualidade lhe ofertaria, passou a maquinar projetos inconfessáveis, tomada de intensa paixão. Completamente cega e surda aos avisos da sua consciência, começou a envolver o noivo da irmã em larga teia de seduções e, atraindo para o seu escuso objetivo o apoio de entidades caprichosas e enfermiças, por intermédio de doentios desejos, passou a hipnotizar o moço espontaneamente com o auxílio dos vampiros desencarnados, cuja companhia aliciara sem perceber. E Jorge, inconscientemente dominado, transferiu-se do amor por Zilda à simpatia por Marina, observando que a nova afetividade lhe crescia assustadoramente no íntimo, sem que ele mesmo pudesse controlar-lhe a expansão. Decorridos breves meses, dedicavam-se ambos a encontros ocultos, nos quais se comprometeram um com o outro na maior intimidade. Zilda notou a modificação do rapaz, mas procurava desculpar-lhe a indiferença à conta de cansaço no trabalho e dificuldades na vida familiar. Todavia, em faltando apenas 2 semanas para a realização do casamento, surpreende-se a pobrezinha com a inesperada e aflitiva confissão. Jorge expõe-lhe a chaga que lhe excrucia o mundo interior. Não lhe nega admiração e carinho, mas desde muito reconhece que somente Marina deve ser-lhe a companheira no lar. A noiva preterida sufoca o pavoroso desapontamento que a subjuga e aparentemente não se revolta. Mas, introvertida e desesperada, consegue na mesma noite do entendimento a dose de formicida com que põe a termo a existência física. Alucinada de dor, Zilda desencarnada foi recolhida por nossa irmã Luísa, que já se achava antes dela em nosso mundo, admitida na mansão Paz pelos méritos maternais. A genitora desditosa rogou o amparo de nossos maiores. Na posição de mãe, apiedava-se de ambas as jovens, de vez que a filha traidora aos seus olhos era mais infeliz que a filha escarnecida, embora esta última houvesse adquirido o grave débito dos suicidas, em seu caso atenuado pela alienação mental em que a moça se vira sentenciada sem razão a inqualificável abandono. Examinando o assunto carinhosamente pelo ministro Sanzio, que conhecemos pessoalmente, determinou ele que Marina fosse considerada devedora em conta agravada por ela mesma. E logo após a decisão, providenciou a fim de que Zilda fosse recambiada ao lar para receber aí os cuidados merecidos. Marina falhara na prova de renúncia em favor da irmã, que lhe era credora generosa, mas condenara-se ao sacrifício pela mesma irmãzinha agora imposta pelo arresto da lei ao seu convívio, na situação de filha terrivelmente sofredora e imensamente amada. Foi assim que Jorge e Marina, livres, casaram-se, recolhendo da terra a comunhão afetiva pela qual suspiravam. Entretanto, 2 anos após o enlace, receberam Zilda em rendado berço como filhinha estremecida. Mas desde os primeiros meses do rebento adorado, identificaram-lhe a dolorosa prova. Zilda, hoje chamada Nilda, nasceu surda, muda e mentalmente retardada em consequência do trauma perispirítico experimentado na morte por envenenamento voluntário. Inconsciente, atormentada nos refolhos do ser, pelas recordações asfixiantes do passado recente, chora quase que dia e noite. Quanto mais sofre, porém, mais ampla ternura recolhe dos pais que a amam com extremados desvelos de compaixão e carinho. A vida corria-lhes regularmente, não obstante atribulada pelas provas naturais do roteiro, quando há meses Jorge foi apartado para o leprosário onde se encontra em tratamento. Quando há meses, Jorge foi apartado para o leprosário, onde se encontra.

0: Silas acariciou a moça prostrada e acentuou: auxiliar-nos-á o Senhor para que se recupere e reanime. Nesse instante, a irmã Luísa penetrou no recinto entre deprimida e ansiosa. Inteirou-se de todas as ocorrências e agradeceu enxugando as lágrimas. Silas, no entanto, interessado em conduzir o socorro até o fim, administrou novos recursos magnéticos à mãezinha debilitada e então presenciamos um quadro inesquecível. Sérgio, meu amigo, continua aí para a gente.
1: Marina ergueu-se em espírito sobre o corpo somático e pousou em nós o olhar vago e inexpressivo. Nosso diretor, porém, como a despertar-lhe as percepções do espírito, afagou-lhe as pupilas com as mãos aureoladas de fluidos luminescentes e, de repente, à maneira do cego que retorna à visão, a pobre criatura viu a genitora que lhe estendia os braços amigos e carinhosos. Com lágrimas a lhe correrem dos olhos, refugiou-se-lhe no regaço, gritando de alegria: mãe, minha mãe, pois és tu? Luísa acolheu-a docemente no colo afetuoso, qual se o fizesse a uma criança doente, e, mal reprimindo a emoção, falou-lhe triste: sim, querida filha, sou eu, tua mãe. Rendamos graças a Deus por este minuto de entendimento. E beijando-a ternamente, embora aflita, continuou: por que o desânimo quando a luta apenas começa? Ignoras que a dor é a nossa custódia celestial? Que seria de nós, Marina, se o sofrimento não nos ajudasse a sentir e raciocinar para o bem? Regozija-te no combate que nos acrisola e salva para a obra de Deus. Não convertas o amor em inferno para ti mesma, e nem creias consigas aliviar o esposo e a filhinha com a ilusão da fuga impensada. Lembra-te de que o Senhor transforma o veneno de nossos erros em remédio salutar para o resgate das nossas culpas. A enfermidade de nosso Jorge e a provação de nossa Nilda constitui não somente o caminho abençoado de elevação para eles mesmos, mas igualmente para teu espírito, que se lhes associa à experiência na trama da redenção. Aprende a sofrer com humildade, para que a tua dor não seja simplesmente orgulho ferido. Que fizeste do brilho de mulher e do devotamento de mãe? Ouvidaste o culto da oração que o lar te ensinou? Enganaste-te assim tanto para abraçar a covardia como glória moral? Ainda é tempo. Levanta-te, desperta, luta e vive. Vive para recuperar a dignidade feminina que tisnaste com a nódoa da traição. Recorda a irmãzinha que partiu, acabrunhada ao peso do fardo de aflição que lhe impuseste, e paga em desvelo e sacrifício, ao pé da filhinha doente, a conta que deves à eterna justiça. Humilha-te e resgata a própria consciência, com o preço da expiação dolorosa, mas justa. Trabalha e serve, esperando em Jesus, porque o divino médico te restituirá a saúde do esposo, para que juntos possamos conduzir a pequenina enferma ao porto da necessária restauração. Não penses estar sozinha nas longas e ermas noites em que te divides entre a vigília e a desolação. Comungamos os mesmos sonhos, partilhamos as mesmas lutas. Que paraíso haverá para os corações maternos que choram, além do túmulo, se não a presença dos filhos abençoados, embora esses muitas vezes lhe ocasionem longos dias de angústia? Compadece-te de mim e tua mãe, por enquanto sentenciada ao sofrimento pelo amor com que te ama. Calou-se Luísa, pois que singultos incessantes lhe abafaram a voz. Marina, agora ajoelhada e lacrimosa, osculava-lhe as mãos, clamando em súplica: mãe querida, perdoa-me, perdoa-me. Luísa ergueu-a com esforço e dando-nos ideia dos calvários materiais.

0: maternais que costumam prender as grandes mulheres depois da morte, conduziu-a em passos vacilantes até a criança enferma, e, acarinhando a fronte da pequenina, empapada de suor, implorou humilde: Filha querida, não procures a porta falsa da deserção. Vive para tua filhinha, como permite o Senhor possa eu continuar vivendo por ti. A moça, renovada, rojou-se sobre a menina triste, mas, como se a emotividade daquela hora lhe sufocasse a mente desperta, foi repentinamente atraída pelo corpo de carne, como o grânulo de ferro pelo ímã, e vimos-la acordar em pranto copioso, bradando inconsciente: Minha filha, minha filha! O assistente respeitoso despediu-se de Luísa e afirmou: Louvado seja Deus! Nossa Marina ressurge transformada. Afastamo-nos sem palavras. Lá fora, no céu, nuvens distantes coroavam-se de luz aos clarões purpúreos da aurora. E de alma embriagada de reconhecimento e esperança, meditei na infinita bondade de Deus, que faz raiar, depois de cada noite, a bênção de novo dia.
1: Linda, né? Nossa, página maravilhosa, né, para todos nós, né? E a gente observa, como Arnaldo falou no início, né, que todos nós, né, a espiritualidade, ela tem métodos que escapam, né, o nosso raciocínio, para poder nos livrarmos de débitos muito maiores. Nesse caso, a mãe, né, daquela mulher envolvida ali naquele triângulo amoroso novamente, ali recorrendo, né? Recorrendo à oração, recorrendo aos mecanismos que ela tinha, né, que era a prece, a oração, estava ali no desespero, né? Então a gente tem muita coisa aí para analisar. Já vamos deixar o nosso boa noite à nossa querida Daíva Marques, né? Muito boa noite, Daíva. A nossa querida Ana Andrade também deixando seu boa noite. Boa noite, Ana. A Simone Alves deixando seu boa noite. Boa noite, Simone, tá? Depois você coloca aí da onde você está assistindo a gente, tá? De que cidade você está assistindo a gente. Muito obrigado por sua participação. Então, meus irmãos, vamos então à análise agora, né? Vamos começar aí com o nosso querido Arnaldo, né, Arnaldo? Então vamos lá.
2: A regra
1: É, a regra é clara, né? Arnaldo, para impedir o suicídio ali da Marina, envolvida aí em toda essa questão, né? Ver o marido com lepra, naquela época havia ainda leprosários, né? Isso não existe mais, porque graças a Deus nem é chamado mais de lepra, né? Hanseníase, o mal de Hansen. Hoje a Hanseníase tem cura, né? Então não tem mais o estigma do afastamento nem nada. Beleza. Mas para impedir o suicídio de Marina, o Silas, ele sugere uma prece a ela, né? Mentalmente ali ele sugere. Aí eu pergunto a você, Arnaldo, como é que essas sugestões elas chegam, né, até o nosso cérebro? Como é que o nosso cérebro ele assimila essas sugestões, causando ali no caso da Marina o impedimento, né, da concretização do suicídio? Esse é o primeiro ponto muito importante, tá? Eu tenho umas duas questões para você analisar. Mas essa primeira que seria interessante, como é que essas sugestões chegam até o nosso cérebro, né? Causando, no caso ali da Marina, o um impedimento ao suicídio. A palavra é sua, tá, meu querido amigo Arnaldo? Vamos lá.
2: Bem, veja, não é à toa que a mãe Luísa, quando a Marina e a Zilda eram pequenas, ensinou a oração. Então, ela sensibilizava, do mesmo jeito que nós vimos no capítulo anterior, em que André Luiz era tocado na pureza da prece quando criança, que era colocada pela mãe em seus lábios para ele proferir, ali criou, era uma oportunidade de transferência entre a Marina e, no caso, Silas. Por quê? Ela estava pronta, ela estava beijando a filha, como na despedida. Provavelmente a criança estava sentindo a vibração, porque ela era surda e muda, mas ela sentia o que a mãe estava fazendo. Mas ela já estava pronta para pegar o copo. Então, tem duas coisas importantes que acontecendo, que vocês vão dizer o seguinte: existe similaridade de um caso com o outro? Não. No caso da vida, um em um, não são dois. Tem a variação, você tem ingredientes no meio que possibilitam a atuação dos espíritos. Veja, quando eles chegam na casa, a luz do Silas espantou quem estava ali comentando as coisas. Porque estavam, né, induzindo a ela: ó, ao suicídio, ao suicídio, ao suicídio. Aí ela comete suicídio. Pô, nós não fizemos nada, só jogamos uma ideia. Foi ela que se fez o suicídio. Aí o que acontece? Não fugindo à resposta, a atuação de Silas pegou o ponto que poderia atingir. Porque na hora que ela foi para fazer, como ousas fazer o ato da fuga da sombra sem fazer a prece, a luz da oração? Aquilo ali tocou, ou criou entre as duas mentes uma ligação. E através dessa ligação e com a força espiritual de Silas, pela força que ele faz para poder ser melhor a cada dia, né, vencendo, atuou ligando e ajudando. Como? Ela caiu em si, falou: eu tenho que orar. Aí ela deixa o copo do lado e começa a orar. Nisso, ele começa a atuar com passes magnéticos para ela adormecer, mas só que cara naquele estado de confusão, né? E num dado momento ele fez mais um efeito. Qual foi? O braço dela bateu no copo e derrubou involuntariamente. Quer dizer, ele precisava fazer isso. Aí eu pergunto: por que ele fez isso? Por que não deixou ela passar pela prova? Porque existiam mais dois espíritos envolvidos, que era a Nilda e o Jorge. Existiu uma complexidade de solução que. E outra coisa, Marina, quando desceu sobre o auspício de Luísa, que teve também a irmã como coadjuvante, se a gente pode dizer assim, naquele momento de vida, onde ela ia ter que ser tutora da irmã, ela fez com que a irmã viesse para junto. Então ele precisava manter esse equilíbrio, porque não só ela precisava ter ressarcido as débitos do passado, a Nilda também, embora ela tenha atenuante, porque quando ela cometeu o suicídio, ela não estava ali, ela estava confusa diante da situação provocada pela Marina. A Marina foi condenada e ela tinha que passar pelo sacrifício para aceitar a Nilda, né, como a dificuldade que ela ia ter, e também enfrentar a dificuldade junto ao Jorge, provocado pela doença. Porque ela provocou um tipo de doença no passado que deixou todos em desarmonia. E ela precisava refazer isso tudo. E ela tinha que fazer com a força dela, que ela provavelmente ela chegou na frente do tribunal e disse: não, eu vou, eu vou. Mas só que na hora aqui do esquecimento, em que o corpo, atraído pela energia do outro, né, que também assim, é um espírito afim passado, ela caiu. Quantos de nós não caímos? Só que muitas vezes nós caímos, mas não passamos pela prova do jeito como ela passou, porque a prova dela era difícil. E aí ela tinha que costurar, ela tinha que fazer tudo, e ela, o que que aconteceu? Ela passou a ter um cansaço. Ela via a filha doente, o marido distante, e ela só tendo que costurar sem parar. E aí ela entrou em parafuso. Mas só que quem tem mãe tem um advogado perante Deus. Luísa, diante dos maiores da mansão, ela conseguiu a que ela, as duas viessem como filhas, e ela faz um dizer muito bonito, que aceite a sua filhinha viva, ame, como eu também estou tendo a permissão de estar junto de ti, te amando. Então, é uma complexidade tão grande. E eu estava vendo que a calma e a resignação adquiridas com a maneira da gente considerar a vida é muito importante. Por isso, devemos dar graça porque somos espíritas. Temos uma codificação que nos alerta da complexidade. E é um alívio, é um lenitivo a ser usado contra a loucura e o suicídio, porque a gente vai ver que as complexidades acrescem a uma proporção grande por cada ato que a gente faz. Você vê que a Ivone Pereira, eu fui até ver o livro Memórias de um Suicida, que ela conta que, naquela época, as pessoas viviam na lepra, né, no Vale dos Imundos, mas tinha o sol, tinha a primavera, tinha os pássaros, tinha tudo, e elas tinham a esperança de uma ver uma coisa maior. Mas no Vale dos Suicidas, dentro de uma caverna, não tem sol, não tem luz, não tem perfume, só tem a dor do ranger de dentes. Então, que a gente precisa estar com isso atento. Agora, o importante foi a possibilidade da ligação mente a mente através da prece, sabendo que ela era suscetível através do convívio. Agora, você vai dizer, não é? Nem tudo é uma regra para todos, porque tem uns que precisam não ter, porque só é uma coisa individual e eles vão precisar amadurecer através da dor, né? Cada caso é um caso. No caso, ainda mais, que vocês podem pensar é o seguinte: ah, mas por que que ela foi beneficiada e tem muitos são aí que passam pela dor e não tem esse benefício?
1: Exatamente, o mesmo caso. Quantos suicídios existem aí no mundo, né? E por que que todos os outros não são ajudados? E o caso dela, ela foi especial, chamou atenção. E aí, Arnaldo?
2: Porque tem, primeiro, tem uma complexidade que envolviu mais dois espíritos. Veja, ela não tinha ainda cometido nenhum suicídio antes. Isso é uma coisa importante. Seria a primeira vez que ela iria cometer, porque não tem nenhuma coisa ali nos textos, né, do caso narrado, dela ter cometido suicídio em outra vida. Talvez o suicídio tenha sido indireto, provocando a desarmonia entre ela e os dois, né? A Zilda e o Jorge. Mas nessa, não. Então, isso já era uma coisa a favor dela. Então, o que que ela fez? O temor e a passividade dela ajudou. Agora, tem gente que tem, nos dias de hoje, se sente sozinho. Aí não lembra de ligar para um CVV, buscar uma ajuda, procurar uma valorização da vida, porque eles fazem a campanha, eles disseram, eu estava lendo, que quatro, mais ou menos, tá? De 400 e poucas mortes no mundo LGBT, em 2017, se não me engano, 50, 45 a 50 eram por suicídio. Não eram por problemas ali, eles terem morrido é por problemas de posicionamento, mas não era por suicídio. Agora, esses casos de suicídio precisavam, se tivesse o apoio e todo mundo atuando, ajudando, seriam sido evitados. É o caso que a Ivone Pereira coloca, que Não há céu, não há luz, não há sol, não há perfume, não há tréguas. O que há é o choro convulso e inconsolável dos condenados, que nunca se harmonizam, o assombroso ranger de dentes. Então, ele faz a opção. Agora, veja, no caso da Ivone Pereira, isso é uma coisa que muito a gente tem que estudar. Ela, sempre no período que ela cometeu o suicídio em vidas anteriores, porque não foi só um, ela era tentada para cometer o suicídio de novo. E ela caía. Até que ela veio ao Brasil, quer dizer, reencarnou no Brasil, quando sendo médium, recebeu ajuda e, graças a Deus, ela conseguiu superar através do trabalho de doação, através do trabalho junto àqueles que precisavam. E ela relatou, né? Vocês veem que o livro Memória Suicida tenha o trabalho psicofônico dela, mas com o respaldo do João Leon Denis e outros, né, que vieram trabalhar junto com ela lá. Mas isso aí. Mais alguma coisa, Eda, que eu tenha esquecido?
1: Então, eu queria entender também como é, né, que a Marina, né, ela conseguiu fazer, né, o que, que facilitou a assimilação da orientação do Silas pela Marina, para a Marina, né? Ela conseguiu assimilar a mensagem, né, de fazer a prece, né? O que, que facilitou para ela assimilar essa mensagem, Arnaldo?
2: A facilidade. Porque ele teve uma incidência maior, força magnética, pelo poder magnético do Silas, atuou. Mas o que, que acontece? Ela tinha no coração a prece que a mãe tinha ensinado. Então, ele tinha uma certa, vamos dizer assim, trabalho, foi semeado nela um campo para que pudesse receber em um dado momento. Tanto que a Luísa fala, por que você ouvidou a ensinadas em casa. E nessa hora da dor, porque ela vê que ela está... Ah, e mais uma coisa, o temor. Porque quando ela toca e o copo cai, ela percebe que tem uma coisa muito mais forte do que simplesmente na prece. Existia uma coisa mais forte, uma presença, seria o que ela deveria considerar como Deus, fez ela aceitar aquilo, tanto que ela começa a fazer a prece mais silenciosa, buscando a ligação. Foi aí que o Silas conseguiu, através de passos magnéticos, e fazendo com que ela ficasse dopada, né? E atuando no córtex, para que ela pudesse ser aliviada. Naquele momento, é turbilhão. Aí, tanto que ela foi indo, adormeceu, e ele ora, né? Que Deus, né, possa beneficiar ela, e nisso ela lhe dá um passe, e o que acontece? Marina faz um efeito também, sai do corpo, e é aí que eles começam o diálogo com a mãe, aí a mãe, uma mais incisiva, porque ela era primogênita, ela ouvia, ela era tutora da mãe, imagina, a mãe sai para trabalhar, ela não fala isso aí, mas ela sai para trabalhar, quem fica com a irmã mais nova? Ela. Mas só que na hora que começa a entrar a juventude, aquela hora que a pessoa começa a procurar o seu caminho, Dilda encontrou o Jorge. Mas só que o que era esperado da Marina, de ficar em posição de afastamento, né? Dando força para que a Dilda encontrasse e refizesse o plano, ela, pelo contrário, usou de vampiros, inconscientemente, de vampiros, de espíritos que puderam aumentar a atuação dela hipnótica sobre o Jorge, e aí a coisa toda desandou. E a morte da Dilda veio por tabela, onde ela desencarna, porque recebe a notícia do Jorge que ele gostava da Marina e não gostava dela. Ela não se revelou, mas no cantinho do quarto, ela foi e tomou o homicídio.
1: Então, mas aí você vê que ela reencarna como Nilda, A Zilda, ela se mata, comete suicídio, ela reencarna como Nilda, vem, era a expressão da época, tá, gente? Eles chamam de retardo, né? As crianças que nasciam com problemas, né, psíquicos, né, eles chamavam de retardados, tá, gente? É um conceito da época, tá? Então, a gente tem sempre, quando ler André Luiz, a gente tem que ver o contexto da época. Se utilizava ainda esses termos, tá? Retardado, leproso e assim por diante. Manicômio, isso tudo existia na época que essa obra foi escrita, tá? Só para colocar o contexto. Mas a gente vê, Arnaldo, que houve o suicídio da irmã, que era a Zilda, né? Isso. Que não suportou ser abandonada pela segunda vez, né? Ela reencarna como Nilda, uma criança com defeitos, né? Surda, muda e ainda retardada. Segundo a
2: nomenclatura
1: que André Luiz coloca, né? E aí a irmã também chega ao ponto de pensar em tirar a própria vida, a Marina, né? E aí a mãe, vendo que todo o planejamento estava sendo colocado por água abaixo, ela recorre à prece, né? E aí, como um amigo muito bem explicou aí, através do Silas, né? Ela é ajudada, mas que amarra, né?
2: Tem mais duas coisas, Éder. Uma, como é que ela conseguiu isso? Pelos méritos maternais junto aos maiores da mansão da paz. Sanzio detectou que ela voltaria, a Nilza, a Zilda, voltaria como nascendo como filha, decretou que Marina seria a culpada e que teria que aceitar as dificuldades. A única coisa que não fala é que a Marina, de repente, não fala se ela ficou sabendo disso também. Deve ter sabido, né? Porque você é comunicado em sonhos que vai ter a dificuldade, que vai... Então, o que acontece? Ela teve uma tarefa que já era difícil, ficou duas vezes ou três vezes mais difícil por causa de uma colocação, de uma opção, de uma construção numa direção errada. Por isso que é muito importante, uma vez que tomada a decisão, para desfazer, para acabar com essa trama, se não tiver uma oportunidade como essa, que Zilda voltou como Nilda, vai ter outra encarnação e mais outra, até resolver o problema.
1: Perfeito, perfeito. Dentro dessa questão que o Arnaldo acabou de comentar, Jorge, né? Você observa, meu amigo, que existe na parte da história ali que a Marina, ela recusou ajudar a Zilda, né? Que era irmã dela. E aí ela recebe a mesma tarefa depois, né? Mas aí é com uma cereja do bolo, né? A filha reencarnando ali com diversas dificuldades, né? Geradas ali pelo ato do suicídio da Zilda, né? Jorge, eu queria que você falasse sobre essa história, né? E como fica a questão do espírito que comete suicídio? Como é que ele fica no plano espiritual, Jorge? A palavra é sua, meu amigo.
3: Vamos lá, né? Aí, são vários pontos, né, que é interessante. Né? Essa história do Jorge, da Zilda, da Marina, ela é interessante, porque vai nos fazer refletir vários pontos. Bom, vamos falar do suicídio, pelo menos, né? Nem todo suicídio é idêntico a todos, né? A gente vai ver que vamos ter o suicídio vão ter alguns atenuantes ou vai ter agravante, né? No caso dessa menina, da Zilda, você vê que ela teve atenuante de ter tido cometido suicídio em decorrência, né, de uma alienação mental naquele momento, né? Ou seja, naquele momento de, vamos supor, de raiva, né? De orgulho ferido, né? Então nós vamos ter alguns atenuantes. Tanto é que ela é recolhida logo na mansão Paz, né? Mas pelo mérito da mãe dela, né? Mas pelo mérito daquela senhora que estava ali, que é a mãe da Zilda, né? Ajudando ali. Mas ela é recolhida. Então a gente vai ver assim, mas suicida, vai para o Vale Suicida, vai para regiões tenebrosas. vai depender muito, né? A gente tem um cuidado com isso, né? Nem todo suicida vai para determinadas situações. Existe sempre aqui as atenuantes. Então, essa a Zilda teve atenuante sido cometido aquele ato no momento de uma torpeza, de um torpor mental, né? Um orgulho ferido também, a gente pode dizer isso, mas ela foi acolhida. Isso não quer dizer que ela não vai deixar de arcar com a sua responsabilidade de passar pelaquelas dificuldades para poder, né, até poder recuperar até o próprio corpo espiritual, que foi agravado. Tanto é que ela renasce e ela tem uma condição de renascer 2 anos após o suicídio, né? Quer dizer, ela reencarna logo, 2 anos após o suicídio, ela vai ser filha da Zilda, filha da Marina. Ou seja, mas com comprometimento perispiritual que vai afetar o corpo físico. Ela nasce surda, muda e com deficiência, problemas mentais. É um ponto. E vai ver que a Marina, eles reencarnam justamente para poder refazer, né, aquilo que ela havia destruído no passado, que foi o casamento do Jorge e da Zilda. Né? E ela renasce justamente com o propósito de nascer naquele ambiente, quando chegar aquele momento de despertar, né, dos sentimentos, das paixões, em que o Jorge e a Zilda se encontram, ela teria que ter como, né? A finalidade da encarnação dela era renunciar, ou seja, ela teria que renunciar aquele amor que ela sentia pelo Jorge, que ela sente pelo Jorge, ou seja, amá-lo em silêncio. Mas ela faz o quê? Ela não consegue, como o Arnaldo até colocou. Chegou naquele momento, quando chegou o momento daquela atração física, aquele desejo, ela não conseguiu suportar e acaba fazendo, né, com que, levando com que a irmã, ela diretamente faz com que a irmã cometa suicídio. E a gente percebe que muitas das vezes a gente passa por umas situações e muitas vezes a gente não aceita aquelas situações, mas aquilo ali é o que nós precisamos. E eu peguei um trecho aqui, que quando a mãe dela vai falar com a Marina, quando ela está em desdobramento, eu anotei aqui, eu achei interessante isso. Ela fala assim: o Senhor transforma o veneno dos nossos erros em remédio salutar para o resgate de nossas culpas. Olha que bonito. O Senhor transforma o veneno dos nossos erros em remédio salutar para o resgate de nossas culpas. Isso é muito bonito. Muito interessante, né? Ou seja, mas para que você compreenda e aceite, para quem não tem um conhecimento, é um pouco mais complicado. Então, quando a Arnaldo fala da bênção da doutrina espírita, né, que tem esse propósito de levar o conhecimento, esse trabalho que está sendo feito aqui, é um trabalho de levar esse conhecimento para milhares de pessoas, para que elas consigam compreender o porquê da dor, o porquê do sofrimento, né, o porquê de passar por determinadas situações que fazem parte de um planejamento, muitas vezes, reencarnatório, em que nós, muitas das vezes, pedimos ao Papai do Céu que passássemos por determinadas situações a fim de vencermos nossas dificuldades, a fim de até limparmos o nosso espírito, a nossa alma, né? Às vezes tem aquelas doenças que você passa e fala, meu, por que comigo? Por que não com o meu vizinho, né? Por que não aquele que eu não gosto? Porque somos nós que precisamos passar. Nós estamos limpando o nosso perispírito. Ou seja, o corpo, ele é uma esponja que está absorvendo aquilo que nós precisamos passar. Então, eu entendo assim, essa situação desse grupo, né, familiar aqui, é justamente isso. Ou seja, o que acontece com ela? Ela acaba agravando a dificuldade dela, né? Ou seja, é uma coisa bem mais amena, ou seja, sofrer em silêncio, ou seja, renunciar em favor da irmã, aquele amor, a qual ela havia provocado em outras etapas, e ela não conseguiu vencer aquele momento. Só que acarretou para ela situações muito mais complicadas que ela talvez não necessariamente passaria, ou teria que passar uma dor muito mais acerba do que ela precisaria. Mas, em decorrência dos atos que nós fazemos, nós acabamos nos comprometendo uma lei divina. Espero que eu tenha conseguido responder o que você perguntou aí.
4: Qual o entendedor aí?
1: É, Jorge, deu sim. Você está com alguma falha aí na questão do seu microfone, do seu áudio, que está picotando muito, né? Mas deu para a gente entender, né? É alguma coisinha aí no seu fone, tá? Mas foi perfeita a sua colocação, né? Porque a gente também tem que fugir daquele entendimento raso. Morreu, vai para o Vale Suicida, né? Cometeu suicídio, vai direto para o Vale Suicida, vai para as trevas. São situações e situações. Né? A gente tem obras seminais sobre isso, né? Falando sobre essa questão da dona Ivone do Amaral Pereira, né? Tem uma obra aí clássica, né? Memórias de um Suicida, né? Que fala sobre essa questão. Nós temos conhecimentos, as próprias obras de André Luiz falam sobre isso também, né? Mas a gente não pode ter aquele pensamento raso, né? Então, a sua explicação e o Arnaldo falando, a gente conseguiu fechar essa história, né, desse triângulo aí amoroso, né, da Marina, da Zilda e do Jorge. Né? E agora a gente vai avaliar um pouquinho de outra questão que é tratada no capítulo que o Sérgio vai falar para a gente. Eu separei aqui, Sérgio, que é a questão lá do parlatório, lá do lado de fora da Mansão Paz. Né, aquele desespero, aquela turba desesperada ali no entorno ali da Mansão Paz, gritando, pedindo ajuda. Né? Então, a gente vai ver lá nesse capítulo 12 o seguinte trecho, tá? A explicação de Silas. Abre aspas aqui para Silas. Quase todos os irmãos que se congregam nesta praça... Você vê que é do lado de fora, tá, o parlatório, tá? Que nós vimos no capítulo 11. Então, quem perdeu o capítulo 11, vai na playlist e assiste o programa da semana passada. Quase todos os irmãos que se congregam nesta praça trazem mutilações que a perversidade lhes impôs ou são portadores de sentimentos tigrinos que petições comoventes mal encobrem. E com semelhantes disposições, não resistem ao impacto da claridade dominante, dosada em fotônios específicos, a se caracterizarem por determinado teor eletromagnético, indispensável à garantia de nossa casa. Muitos de nossos irmãos aqui, desarvorados, clamam com a boca que anseiam pelas vantagens da prece. Na intimidade do santuário, ou seja, eles querem entrar lá no santuário para fazer a prece. No entanto, por dentro deles, lá estimariam tripudiar sobre o nome sublime de nosso Pai Celeste, no culto à ironia e à blasfêmia, para que não tumultuem a atmosfera divina que nos cabe oferecer a oração pura e reconfortante, recomendam nossos orientadores que a luz permaneça graduada contra distúrbios e prejuízos facilmente evitáveis. Então, eles têm um mecanismo de proteção do lado de fora. Como são espíritos muito das trevas, né, vivem muito na escuridão, eu imagino, né, aquelas lâmpadas, né, aqueles refletores ali direcionados para impedir a entrada desses espíritos no templo, né? Aquele templo que tem uma cruz, tem uns nichos, né? Para cada religião, né? E aí é muito interessante, Sérgio, essa visão que o Silas nos traz, porque nós vamos lembrar lá do livro Libertação, que nós já estudamos, né? Lembra, Jorge, lá do Gregório, do livro Libertação, né? E que há um capítulo em que eles vão dentro de uma igreja católica, e lá tem uma turba de espíritos obsessores rindo, dançando em cima da onde o padre faz a missa, eles deitados, rindo, tripudiando, e era uma catedral porque havia quase 1.000 pessoas assistindo à missa. E o padre estava preocupado com o passeio que ele ia fazer lá, ele ia viajar, ele estava preocupado com aquilo, e os espíritos obsessores estavam notando e estavam tripudiando dentro da missa. Está na obra Libertação. Playlist aqui no canal, meus irmãos e minhas irmãs. Tá? E aí a gente se lembra dessa questão. E aqui ele fala dessa questão dos sentimentos tigrinos, tá? e as mutilações, ou seja, espíritos com as mãos todas, né, envergadas, como se fossem garras, né, devido ao mal, à perversidade que tinham. Dentro desse contexto, Sérgio, o que nós poderíamos dizer como requisito básico para que eles entrassem lá na Mansão Paz, Sérgio? Dentro desses requisitos básicos, né, a presença da luz ali ela tinha que ser dosada gradualmente, né, ou, né, com a emanação deles, desses espíritos, poderia atrapalhar a emissão da luz lá da Mansão Paz, né, causando alguma interferência. Então, são três questões aí, e a palavra está com o querido Amil. Vamos lá.
0: Obrigado, Éder. Só abrindo um parênteses aqui, a gente está falando em suicídio, né, a história contando de suicídio. Lembrando que a gente está no Setembro Amarelo, né, que é um mês dedicado à prevenção do suicídio. Então, que a gente possa orar por esses irmãos que estão pensando, né, em sair por essa porta falsa do suicídio, né? E lembrando também que nós temos um grande apoio aí à disposição, que é o CVV, o Centro de Valorização da Vida. Tem um telefone, 188, um telefone fácil de se gravar, que funciona 24 horas por dia, 7 dias por semana, que proporciona um apoio essencial, né, para essas pessoas que estão aí vivendo um momento de depressão, né, pensando, né, em abandonar a vida pelo suicídio. Então, fica essa mensagem também, meus irmãos. Lembremos desses irmãos em nossas orações e indiquemos aquele amigo, aquele conhecido, aquela pessoa na rua que está pensando nisso. 188 é o CVV, né, o famoso CVV, que proporciona esse apoio, né, tão necessário numa hora dessas. É isso? Mas, indo para a sua pergunta, Éder, a questão dos requisitos, né, conforme você bem falou, no capítulo anterior, a gente conheceu, né, aquela parte, né, o templo e o parlatório, não é isso? E o capítulo de hoje, ele iniciou assim, com uma descrição mais detalhada, né, de como funciona esse parlatório, né, que, como foi dito aqui, é uma espécie de uma praça, né, em frente ao templo, né, que já é um espaço mais, né, íntimo da Mansão Paz. Então, essa praça ela funciona assim, como um marco, né, como uma divisa, né, uma divisa vibratória, digamos assim, né, uma divisa vibratória, né, que tanto tem ali espíritos em profundo desequilíbrio, né, e também espíritos ali à procura de reajuste. Né, estão todos ali naquele murmurinho, né, naquela confusão ali, né? Mas somente aqueles que estão aptos, né, a receber aquele auxílio necessário, né? Condição essa, né, de estar apto, condição essa que foi adquirida, né, pelo entendimento das leis divinas, né? Apenas esses espíritos é que são permitidos a entrada na colônia ali propriamente dita, né? Então, esses irmãos que já aceitam, né, essa orientação divina, né, que já tem esse entendimento, né, que precisam trabalhar, né, reconhecem que são falhos, que precisam trabalhar para se melhorarem, né, a esses irmãos é permitida, né, a frequentar, adentrar aquele ambiente de luz e paz, né, que o Éder tão bem descreveu, né, aquele foco de luz, né, na escuridão, né. Então, eu vejo esse como um requisito primordial, requisito principal e necessário, né, para que esse resgate possa acontecer. Então, esses irmãos precisam, sim, estar preparados, apesar de estarem ainda ali naquela praça, né, que a gente chamou de parlatório, que o texto chama de parlatório, mas eles ali, junto com os outros que ainda estão em desequilíbrio, têm condição, sim, de adentrar ali aquele ambiente. Né? E quando você me pergunta sobre a dosagem, né, da luminosidade ou da luz, né, se é preciso essa dosagem, né, Sim, é preciso essa dosagem. Porque essa dosagem, se não for observada, ela pode assim, colocar em risco o próprio funcionamento da Mansão Paz. Né? Conforme foi dito aqui, é uma espécie de segurança, né? Para que aqueles espíritos que ainda não estão preparados para aquela, receber aquela luz, né? Possam ficar ali, né? Afastados até que eles estejam preparados, né? Que eles estejam condenados ali, né? Eternamente a ficar ali. Vai depender, né? De cada um, da dedicação de cada um, né? Então, essa emanação de luz também, para aqueles que vão ali adentrar, ela precisa, sim, ser gradual, né? É igual assim, esse processo de que nossos olhos precisam passar, de adaptação, né? Após a gente estar um período assim longo, no escuro, né? A gente lembra assim, do quando você entra com o carro no túnel, né? Que mesmo tendo iluminação, é um ambiente escuro. E quando você sai na luz do sol, te dá aquela, né? Aquele choque, né? Aquilo, se você não tiver preparado, né? Aquilo pode te incomodar. Às vezes você está... Quem dirige aqui, ou quem costuma viajar pelas estradas, às vezes você está dirigindo, faz uma curva e o sol está ali, né? Na sua frente, né? Até atrapalhando, tem sombra, aí você não sabe se aquela sombra está indo, se está vindo. Então, o processo é semelhante, né? A gente precisa adaptar, né, os nossos olhos àquela luz para que a gente possa continuar naquele caminho ali de iluminação, né? Porque exatamente essa exposição súbita a uma luz intensa, conforme é descrito aqui, né, no texto, ali já na entrada do templo, né? Essa exposição súbita, ela pode ser, sim, muito desconfortável e até mesmo, por que não, prejudicial, né, aos espíritos que estão à procura daquele reajuste. Né? Então, de repente, está ali procurando o reajuste e aquela própria luz já vai interferir naquele processo. Né? Então, a coisa tem que ser gradual, a coisa tem que ser gradativa. E com referência à terceira pergunta que você me fez, né? se interferiria, não é isso o que você me perguntou, Éder? Da interferência?
1: Sim, sim. Se a emanação dessas entidades interferir na luminosidade da própria Mansão Paz, criando interferências lá.
0: Sim, com certeza, né? Porque, vamos dizer, muitos desses irmãos, eles ainda não se convenceram da necessidade, né, de uma reforma interior, não se convenceram que há necessidade de uma mudança íntima e uma mudança profunda, né? E aí, o que acontece? Eles querem ali apenas que suas necessidades imediatas ali sejam atendidas, né? Foi descrito aqui no texto também, por isso que não é permitido eles adentrarem aquele recinto, porque eles querem ali fazer preces, né, fazer orações, fazer pedidos, mas é só para atender ali aquela necessidade dele ali, entendeu? Não tem mudança nenhuma interior, né, que depois vá se... que justifique aquela atitude, né, de eu quero entrar para orar. Aí eles têm as suas necessidades imediatas, querem, né, que suas necessidades imediatas sejam atendidas, e depois que se sentirem assim, refeitos, né, é claro que externamente, né, e voltam a proceder das maneiras semelhantes àquelas maneiras que os levaram ao desespero. Então, para que exatamente a interferência desses irmãos não aconteça, né? Para que aquela atmosfera ali, aquela atmosfera divina, não seja contaminada, né? Por maus pensamentos, né? Ou por vontades ruins, né? Que gerariam exatamente o distúrbio no ambiente e e prejuízos ao trabalho ali realizados, né? Então, realmente, se eles adentrassem ali, com certeza iriam interferir. Mas existe aquela segurança, né? da própria entrada ali do templo que dá acesso à Mansão Paz. É isso? Então, Éder usou uma palavra que eu também gostei, na minha análise aqui eu estava pensando, né? Que faz aquela espécie de triagem, né, Éder? onde essa triagem é feita assim, de uma maneira que só aqueles que realmente desejam uma renovação, uma renovação sincera, né? Uma renovação verdadeira, só a esses será permitido acesso ao templo, né? Onde aos poucos, né, eles vão se habituando à luminosidade, né, ali reinante, é isso? A luz, né, que reina naquele ambiente, aos poucos ali, eles vão se habituando com aquela luminosidade e permitindo, dessa maneira, que a harmonia se faça. A harmonia entre o desejo de melhorar, né, e o ambiente propício para que essa melhora se concretize. Então, existe a segurança da luminosidade, né, ao mesmo tempo que essa luminosidade afasta aqueles que não ainda estão preparados, ela atrai, né, aqueles que já estão já no caminho, né, da sua melhora, da sua reforma íntima. Então, meus amigos, fica essa análise aí para a gente. E fechando, né, com aquela frase de Jesus, quando ele nos disse: brilhe a vossa luz. Então, a dica de hoje é essa. Deixe brilhar a vossa luz. Éder, irmãos.
1: Perfeito, perfeito. Arnaldo, algum comentário adicional? Deu para dissecar tudo.
2: É interessante, só mais uma coisinha. Não a rebeldia, que eles colocam que a mansão paz está aberta para os sofredores.
0: Isso.
2: Mas aqueles sofredores que não vão gerar desarmonia para o trabalho da casa. Então, é importante isso. Não a rebeldia. A luz é uma coisa, é um separador. Você vê que ele sai lá de dentro do templo, né? E ao sair já começa a mudar para a penumbra, e aonde é o tal palatório. Porque lá no palatório está todo mundo. Mas não. E aqueles estão lá só da boca para fora. Muitas vezes não tem nada, e está ali já exercitando um contato inicial com o sentimento que ele precisa não ter, né? O despertamento.
1: Perfeito, perfeito, Arnaldo. Jorge, meu amigo, algum comentário adicional? Tá mudo, Jorge. Tem que abrir seu microfone. Isso.
3: Perfeito. Não tem nenhum comentário, não. Tá tranquilo.
1: Tá ótimo. Tá ótimo. Então, meus amigos, vamos ver os comentários aqui dos nossos amigos, né? A Simone Alves se identificou. É de Coroa Grande, em Itaguaí. Olha que bênção, né? É, um grande abraço aos amigos de Coroa Grande, em Itaguaí. Nossa gratidão. Tá, Simone? A sua participação, os amigos também que estão nos acompanhando até agora pela TV IDEAC, pelos canais parceiros, né? Nossa gratidão. Olha a nossa Josefa aí também. Boa noite, amigos queridos. Boa noite, um beijo para você, minha querida. Estamos juntos. Paulo Roberto Pereira, aí, Sérgio, você cobrou a presença dele. Boa noite, estamos atentos.
0: Olha o Paulo aí, ó. Dalva foi lá aí, ó. Puxou a orelha dele.
1: É, puxou a orelha do Miguxo.
0: Isso aí, do Mariducho.
1: É, a Dalva Marx, gratidão, nós que agradecemos a paciência de cada um de vocês, meus irmãos e minhas irmãs. Avançamos aí 6 minutos da nossa programação oficial, mas estamos tranquilos, né? Conseguimos, né, dissecar todo esse capítulo 12, e não perca, né? Não perca na semana que vem o capítulo 13. E perdi, cheguei tarde, não deu para participar do Happy Hour Espírita, que é o estudo. Assiste a nossa playlist, tá? Gratidão às curtidas, o canal está crescendo muito rápido, graças a Deus, né? Daqui a pouquinho vamos estar batendo 2.000 inscritos, com a graça de Deus. É um trabalho sério, é um trabalho em que já estamos com 1.480 inscritos, tá? Muito rápido, graças a Jesus, né? Estamos crescendo muito rápido, organicamente, tá? Porque o trabalho é sério. E quando o trabalho é sério, a espiritualidade ajuda. É sério com muita humildade, tá? a nossa Dalva dizendo, foi isso mesmo, né? Puxou a orelha do marido, o marido veio correndo. Beijo para você, Dalva, minha querida. Tá? Então, meus amigos, nós mudamos até o tema da nossa legenda, porque o Sérgio nos trouxe uma lembrança maravilhosa, que é o Setembro Amarelo, né? Então, todos os programas do Recanto de Paz esse mês estarão aí com a tarja amarela para nos lembrarmos, né, da importância, né, de fazermos a prevenção ao ato suicida, né? Vamos prevenir, porque viver é a melhor opção, ok? Alguma dúvida, ligue 188, é uma ligação gratuita para todo o Brasil, funciona 24 horas por dia. A ligação é gratuita, tá? Tanto celular fixo, quase ninguém tem, mas o celular é gratuito, ok? Olha a nossa Dalva também, beijo em todos, obrigado, minha querida. Tá? A gente vai se despedindo, o Sérgio vai fazer a nossa prece, tá? Já que tocou no assunto, Sérgio, vamos envolver, né?
0: Claro.
1: Os irmãos que cometeram esse ato tresloucado, por desespero, né? Vendo, às vezes, que não tinha uma saída e por ignorância, porque o sofrimento é muito pior no plano maior. Jorge, meu querido amigo, suas palavras finais, meu querido.
3: Só agradecer, né, por esse momento, pela oportunidade de estarmos aqui juntos, reunidos em nome de Jesus, para mais uma noite de aprendizado. E que todos possam receber as boas vibrações do Cristo, né, em nossos corações. E uma boa noite para todos, para aqueles que estão nos assistindo e para aqueles que vão nos assistir mais à frente. Grande beijo. Um abraço.
1: Obrigado, meu irmão. O nosso querido Arnaldo, Arnaldo Abreu, suas palavras finais, meu querido amigo.
2: Eu gostaria só de pegar um pedacinho, que aqui fala de Setembro Amarelo, que eu tinha separado para poder colocar sobre a parte do suicídio, que fala o seguinte: acolher, aceitar, não julgar, compreender, respeitar. O suicídio é um assunto complexo, pois ninguém se mata por um único motivo, mas a prevenção é possível e algumas ações podem ser feitas por todas as pessoas. CVV.
1: Perfeito, então, viu?
2: Hã?
1: Transmissão de pensamento, né? A intuição. Tá aí, ó.
2: Sim. Eu coloquei isso que eu achei interessante, porque eu estava naquela parte das diferenças, né? Mas olha, vai meu coração, o carinho por esses momentos, e que a gente possa, no próximo estudo, né? Que já vai estar na próxima semana, está logo ali, ó. Está continuação, semana que vem, nós possamos trazer mais e contar com a presença de vocês. Cultivem o compartilhar, o curtir e o comentar. Vai lá, né? Aquela parte lá onde tem a todos a programação. Comente se vocês lembrarem de alguma coisa. E é importante para que a gente possa ter ideia e ver o que precisa ser dito depois. Um grande abraço, uma boa noite para todos. Obrigado pela presença de vocês pelo Brasil e no mundo. E aqui entre nós, e com certeza, em cada casa, nossos mentores, as nossas mães, os nossos pais, que muitas vezes já se foram. Deus está conosco, Deus está no Leme.
1: Amém. Sérgio, meu querido, né, a prece, né, sua, né, você vai fazer a prece. Eu vou me despedindo de todos os irmãos, de todas as irmãs. Que Jesus abençoe a cada um de vocês, vocês tenham um ótimo fim de semana, né? Seja um fim de semana de muita paz. E no momento da prece, vamos pedir para os nossos amigos, familiares, todos aqueles, né, estão tendo um sofrimento qualquer, porque quem não tem a sua lágrima secreta, quem não tem um sofrimento qualquer? Um beijo especial para minha mãezinha, Dona Luziná, que está aí nos acompanhando, que Jesus abençoe minha mãe. Tá? Fiquem com Deus, meus queridos amigos. E até o nosso próximo programa. Muita paz.
0: Agradecendo também a Deus e a Jesus a oportunidade de estarmos aqui hoje. Desejando um bom final de semana a todos os irmãos. E vamos falar com Jesus. Senhor Jesus, mestre querido e amigo, Deus, nosso Pai. Gratos somos, Senhor, por mais esta chance que nos é concedida através da sua misericórdia de estarmos aqui reunidos em seu nome, estudando o seu evangelho, estudando as suas lições. Com a sua permissão, Senhor, gostaríamos que as nossas orações chegassem ao Senhor. Gostaríamos que as nossas orações

a cada um deles nesse instante. Que a falange de Maria Santíssima possa socorrer a todos, oferecendo o repouso e o refúgio necessário para o abrandamento das suas dores, para a cura das suas feridas espirituais, para que eles possam, Senhor, pela sua misericórdia, ter uma nova chance, uma nova vida, através da qual possam resgatar todos os seus enganos e todas as suas dívidas contraídas. Reside aí, Senhor, a verdadeira justiça de Deus, onde Ele dá a todos a mesma oportunidade de redenção. E o Senhor Deus, que Jesus e a sua querida mãe Maria possam estar junto a esses irmãos hoje e sempre, para que eles se sintam amados e acolhidos em todos os momentos. Que assim seja, graças a Deus.

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1: Dezesseis horas e sete minutos.
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0: Boa noite, meus irmãos, minhas irmãs, que a paz de Jesus permaneça para sempre em nossos corações. É com muita alegria que nós estamos iniciando mais um programa Recanto de Paz, Ação e Reação, que acontece todas as sextas-feiras, às 19 horas, horário de Brasília. A nossa gratidão a todos vocês, meus irmãos e minhas irmãs, que estão nos acompanhando agora nesta live que está sendo transmitida pela TV IDEAC, pela Rádio Espírita Esperança TV e retransmitida ao vivo pelos nossos canais parceiros, a Web Rádio Portal da Luz, a TV Espírita Nosso Lar, além dos canais do Recanto de Paz no Facebook e no YouTube. Nossa gratidão, meus irmãos e minhas irmãs. Ao meu lado aqui na bancada, hoje incompleta, né? Mas a equipe é grande, graças a Deus. Meus queridos amigos Sérgio Sei, Arnaldo Abreu e Jorge Ribeiro. Sérgio, boa noite, meu querido amigo.
1: Boa noite, Éder, meu amigo. Arnaldo Abreu, meu amigo também. Grande Jorge, meu amigo também. Boa noite a todos. Boa noite a todos os amigos que já estão aqui nos acompanhando, né? Agradecendo, como sempre, né, a Deus e a Jesus por mais esta chance de podermos estar aqui nessa happy hour espírita, né? Tentando aprender um pouquinho, subir um degrauzinho, quem sabe, né? Então vamos nos esforçando, né? Lembrando a todos, né, e pedindo a colaboração naquelas nossas campanhas dos 4 ou 6, né, que é de curtir, comentar, compartilhar e o que mesmo, Arnaldo?
2: Cultivar.
1: Cultivar, isso. Cultivar nos nossos corações, né, todas as mensagens, todos os ensinamentos que possamos ter esse aprendizado, né, e cultivarmos em nossos corações todas as mensagens e ensinamentos do Cristo. Então, contamos com apoio aí, com seu curtida, com seu like, né, que está ajudando não a nós, mas ajudando a divulgação da doutrina espírita. Que Jesus nos conduza no estudo dessa noite.
0: Pode isso, Arnaldo. Boa noite, meu querido amigo.
2: A regra é clara. Olha, boa noite para todos. Boa noite, Éder, Sérgio, Jorge. É uma alegria grande estar aqui com vocês todos e com esses amigos que estão atrás da telinha, nos ouvindo, nos vendo. E nos canais repetidores, né? Por mais... A gente nunca pode imaginar que está chegando, está indo até lá. E, ó, hoje é especial, né? Tirando com o Francisco, Jorge, é especial. Por quê? Porque nós vamos ter até, tem até efeitos especiais do plano espiritual. Não percam, o Éder e o Sérgio vão ler, com certeza, e vão realçar isso aí. É muito interessante. Eles fazem coisas que nos mantêm de assim, sentidos e coração tocados pela presença deles. Que Deus nos abençoe hoje.
0: Perfeito. Grande Jorge Ribeiro, boa noite, meu querido amigo.
3: Boa noite, Éder. Boa noite, Sérgio. Boa noite, Arnaldo. Papai do Senhor nos abençoe mais uma vez. Nos envolva não somente a nossa história na bancada, mas todos aqueles que nos assistem, que nos acompanham, que possam receber, né, os influxos dos espíritos, dos amigos que envolvem esse trabalho, que envolve toda a equipe, né, as equipes, as redes transmissoras. Então, é todo um trabalho. Então, ou seja, o Papai do Céu está sempre envolvendo todos nós. Então, que possa ser uma noite agradável, que possamos passar aquilo que a espiritualidade da leitura desse livro, desse capítulo, possa nos chamar a atenção e possa nos fazer vivenciar, né, ou refletir naquilo que será aqui para que possamos pôr em prática na nossa vida, no nosso cotidiano. Então, é isso, uma alegria enorme estarmos aqui mais uma vez, juntos com essa equipe maravilhosa que conduz, né, todo esse trabalho aí que é feito. Um beijo a todos.
0: Obrigado, Jorge. Eu acho que o seu áudio ficou muito acelerado. Eu vou pedir um amigo para sair do estúdio e entrar novamente, tá? Para poder equilibrar aí a questão do áudio, tá bom, Jorge? Então, meus irmãos, já agradecendo a participação de todos vocês, né? Vamos deixando aí os nossos abraços. Sérgio, faça as honras, meu querido amigo. comentários aí dos nossos irmãos, né?
1: É, o primeiro comentário foi logo da nossa irmã Dalva, né? Dalva Marques, né? Nossa irmã Guxa. Né? Então, nossa irmã Guxa Dalva, né? Boa noite, miguxos, na paz de Jesus. A paz de Jesus também, Dalva. A paz de Jesus para todos nós, né? E fala com o Paulo que estou sentindo falta dele aqui, hein? Fala com ele, dá um puxão de orelha nele lá, tá? Minha querida irmã também, Maria Regina, Cia de Souza, minha querida irmã Regina, né? Uma boa noite, Regina, que Jesus continue te abençoando, iluminando a sua vida. É, minha querida Nélia, né? Minha Nélia Chavão, minha querida esposa também. É, desejando uma boa noite aos irmãos de caminhada, né? E chamando a nossa atenção, né? Não vamos perder a oportunidade de estudar. É o que a gente sempre fala aqui, né? A oportunidade são nos dadas todos os dias, desde o momento que a gente acorda até o momento que a gente vai dormir. Tem um monte de oportunidade aí para a gente procurar, para a gente se esforçar, para procurar a nossa evolução, né? Uma oportunidade Deus nos coloca aí aos montes. Né? Cabe a gente ter a sabedoria de identificar e correr atrás, né? Meu querido filho também, Vinícius Souza, desejando uma boa noite. Boa noite, Vinícius. Boa noite, Fernanda, sua esposa. Boa noite também, Fernanda. Que vocês estejam bem. Que a paz de Jesus continue acompanhando a caminhada de vocês. Ok? Então, que Jesus nos abençoe a todos.
0: Perfeito. Sérgio, Jorge, fala alguma coisa aí. Vamos ver como é que está seu microfone.
4: Vamos lá, melhorou? Tudo bem?
0: Ah, agora.
4: Dívida gravada, enquanto os servidores.
0: Agora ficou melhor. Ok, meus amigos, tá? Hoje não deu tempo, né, da gente fazer o resuminho para projetar, então a gente vai falar um pouquinho, né, antes da gente iniciar a leitura, que vai ser compartilhado. Eu e Sérgio vamos fazer essa leitura, né, desse capítulo 12, né? E é um capítulo menor um pouquinho, são 11 páginas, ao invés de 12, são 11, né? Então, a história é fascinante, meus irmãos, minhas irmãs, emocionante, como o Arnaldo muito bem colocou. Então, nós vamos ver na noite de hoje os espíritos com sentimentos tigrinos. Olha que expressão interessante, né? O tigrino, ele remete ao sentimento de tigre. O tigre, ele é um animal, assim, raivoso, né? Ele é afobado, né? Quando ele tem que tratar, ele também planeja os ataques dele, né? Então, sentimentos tigrinos, né? Na nossa visão, são sentimentos de revolta, de raiva, né? Que a pessoa tem em relação a outra, que se ela entrar, ela é capaz de esganar a pessoa, pular ali no pescoço da pessoa. Então, esses espíritos, eles não podem ser acolhidos, né? Na mansão paz. Por quê? Porque eles vão criar transtornos ali dentro, né? Outra coisa muito interessante, né? É também a questão da luminosidade. Espíritos que vivem muito nas trevas, eles sofrem um impacto muito grande quando vão em ambientes com luz, a luz espiritual, a luminosidade. Então, a gente vai ver André Luiz relatando isso, né? A questão da sinceridade no pedido de socorro dos espíritos vai ser abordada aqui também, né? Só é resgatado das zonas infernais, né? Os espíritos que têm sinceridade nas suas rogativas, nos seus pedidos de socorro, e aí a alma desses espíritos, né? No caso dos espíritos, terão acesso livre à mansão paz. Isso nós vamos relembrar, gente, lá o livro Nosso Lar, o primeiro livro dessa coleção. Quando chega uma irmã pedindo socorro lá nos portões, né? E o Lísias e o Clarencio ali perto de André Luiz dizendo que não. E André Luiz fica condoído porque ainda não tinha aquela visão espiritual ampliada, né? Ele não estava conseguindo enxergar naquele espírito sofredor o monstro que estava por trás dele, né? Aquele espírito estava só disfarçado como espírito sofredor. E no momento em que Clarencio, né, abre a mente dele, a visão espiritual, ele se depara com um espírito enganador, zombeteiro, né, que cometeu diversos assassinatos através do abortamento, né, auxiliando ali os abortados, e queria entrar dentro da colônia espírita, a colônia espiritual, que nosso lar não é uma colônia espírita, é uma colônia espiritual em nosso lar. Aqui vai ser a mesma coisa. Então, eles identificam aqueles espíritos que têm o coração e as suas rogativas, né, estão ali com sinceridade. Tá? Nós vamos ver um caso muito bonito também sobre o apelo de uma mãe, né, que acontece no plano espiritual para evitar o suicídio da sua filha. Né? E também a gente vai finalizar, olha quanto assunto, né? De um devedor que ele comete sempre as mesmas faltas. E aí ele vai agravando a sua problemática diante da justiça divina. Ok, meus irmãos, minhas irmãs? Então, o capítulo hoje está recheado, né? Jorge, quer falar alguma coisa? Alguma coisa que eu esqueci dessa introdução aí? Não? Certinho? Sérgio, está certinho aí o resumo? Né, Arnaldo? Tranquilo? Então, vamos à leitura, né? Vamos, então, à leitura. Vamos lá. Então, meus amigos, vamos, então, anexando. Quem tem a obra, ação e reação, é só abrir no capítulo 12, dívida agravada. Quem não tem, acompanha a leitura aqui com a gente, tá? Se houver alteração na tela, que a gente está testando layouts novos, tá bom? E aí pode acontecer mudança, ó, como agora, tá vendo? A gente está testando alguns layouts novos aqui da tela. Isso pode acontecer, tá? Mas vamos lá, vamos à leitura desse capítulo 12, para não atrapalhar ninguém. Então, a gente vai ficar sumidinho aqui, depois a equipe volta, ok? Então, essa leitura vai ser dividida com o meu querido amigo Sérgio Ceia, tá? E eu chamarei no momento da continuidade da leitura. Então, o título é Dívida Agravada. E André Luiz começa dizendo: enquanto outros servidores da instituição, ou seja, da Mansão Paz, por nós passavam à pressa com o evidente intuito de auxiliar, o dileto companheiro de Druso, ou seja, Silas, desceu a escadaria do templo em nossa companhia, explicando: muitos companheiros de serviço valem-se deste horário para o culto espontâneo do amor fraterno. Ouvem aqui, nesse locutório, os desesperados e os tristes, e tanto quanto lhes é possível, administram-lhes medicação e consolo, não somente os exortando à compreensão e à serenidade, mas também os acompanhando aos círculos tenebrosos ou à esfera dos encarnados para a obra de assistência aos laços afetivos que lhes perturbam o coração. Aqui, meus irmãos, se nós lembrarmos do capítulo 11, que é o templo e o parlatório, a gente vai ver que André Luiz está se referindo aqui ao parlatório, que é o local exterior à Mansão Paz, onde os espíritos sofredores ficam rogando ajuda, auxílio, né? Então, eles são analisados ali. É feita meio que uma triagem com esses espíritos. E continua André Luiz: nesse instante, entramos mais diretamente em contato com os grupos rumorosos, olha ali no parlatório, né? Agora, adaptada a nossa visão à sombra reinante, conseguíamos diferenciar as figuras lamentáveis e exóticas que nos cercavam agoniadas. Eram mulheres de duro semblante que a miséria desfigurava e homens de fisionomias torturadas pelo ódio e pela angústia. Dificilmente, de nossa parte, poderíamos avaliar-lhes a idade segundo o escalão terrestre. O infortúnio deles convertera-os em fantasmas de amargura, quase a irmaná-los integralmente no mesmo tipo de configuração exterior. Muitos mostravam mãos semelhantes a ressequidas garras, e em quase todos o olhar enraivecido ou medroso revelava a dolorosa fulguração da mente que desceu ao poço da loucura. Preces comoventes misturavam-se a clamores sinistros de revolta. E vendo contristados a multidão em movimentos rudes, ante as portas abertas do santuário tranquilo, perguntamos ao assistente Silas porque não se acolhia toda aquela multidão ao templo hospitaleiro, então quase deserto. Silas, contudo, designando a entrada do edifício que vínhamos de deixar, fixou a portaria radiante, que da forte penumbra mais se nos afigurava um túnel aberto para a luz, e esclareceu. Meus amigos, efetivamente reportam-se vocês à medida desejável. Entretanto, apenas ingressam no recinto sagrado quantos lhe podem suportar a claridade com respeito devido. Quase todos os irmãos que se congregam nesta praça trazem mutilações que a perversidade lhes impôs, ou são portadores de sentimentos tigrinos que petições comoventes mal encobrem. É aquilo que eu havia explicado, meus irmãos, esses sentimentos tigrinos de raiva, né, de ódio. E com semelhantes disposições, não resistem ao impacto da claridade dominante, dosada em fotônios específicos a se caracterizarem por determinado teor eletromagnético indispensável à garantia de nossa casa. Esse fotônio aqui são luzes, né? Pequenas luzes, né? Clarões. Né? Muitos de nossos irmãos aqui desarvorados clamam com a boca que anseiam pelas vantagens da prece na intimidade do santuário. No entanto, por dentro, lá estimariam tripudiar sobre o nome sublime de nosso Pai Celeste, no culto à ironia e à blasfêmia. Para que não tumultuem a atmosfera divina, que nos cabe oferecer a oração pura e reconfortante, recomendam nossos orientadores que a luz permaneça graduada contra distúrbios e prejuízos facilmente evitáveis. Hilário, espantado, considerou: significa isso que somente a sincera compulsão da alma entrará em sintonia com as forças eletromagnéticas imperantes no recinto? Exatamente assim, confirmou Silas. Nossa instituição permanece de braços abertos à provação e ao sofrimento, mas não à rebeldia e ao desespero. De outra sorte, seria condená-la ao aniquilamento e ao descrédito na região atormentada em que se localiza. Nesse ponto da conversação, fomos interrompidos por dezenas de braços ressequidos a implorarem socorro. Silas fitava-os, compadecido, mas sem se deter, até que nosso passo foi cortado por apressada mulher, exclamando ansiosa: assistente Silas! Assistente Silas! Nosso amigo identificou-a, porque, parando de súbito, estendeu-lhe a mão amiga, murmurando: Luísa, aqui vens! Defrontavam-se em ambos a curiosidade e a aflição. A senhora desencarnada, com sinais de irreprimível angústia, gritou sem preâmbulos: socorro, socorro! Minha filha, minha pobre Marina esmorece! Tenho lutado com todas as minhas forças para furtá-la ao suicídio, mas agora me sinto enfraquecida e incapaz. Os soluços sufocaram-lhe a garganta, inibindo-lhe a voz. Fala, disse o orientador de nossa excursão, em tom imperativo, como se o alarme daquele instante lhe obscurecesse a serenidade mental, imprescindível ao entendimento da nova situação. A infeliz, ajoelhada agora, ergueu os olhos lacrimosos e suplicou: assistente, perdoe minha insistência em falar-lhe de meu infortúnio, mas sou mãe. Minha desventurada filha pretende matar-se esta noite, comprometendo-se ainda mais com as trevas da sua consciência. Silas aconselhou-lhe a volta ao lar terreno como lhe fosse possível e, dando-nos as mãos, promoveu a viagem rápida para o objetivo a que devíamos atender. No caminho informou: trata-se de companheira da mansão, reencarnada há quase 30 anos sob os auspícios de nossa casa. Prestar-lhe-emos o necessário auxílio, ao mesmo tempo que vocês poderão examinar um problema de débito agravado. Notando que nosso amigo entrara em silêncio, meu colega externou: É impressionante observar o número de mulheres em trabalho de oração e assistência nessas paragens. Preocupado, qual se achava, nosso generoso companheiro tentou ensaiar um sorriso que lhe não chegou aos lábios e juntou. Grande verdade. Raras esposas e raras mães demandam as regiões felizes sem os doces afetos que acalentam no seio. O imenso amor feminino é uma das forças mais respeitáveis na criação divina. Todavia, não houve mais tempo para qualquer outra divagação. Atingíramos no plano físico pequena moradia constituída de três peças desataviadas e estreitas. O relógio acusava alguns minutos depois da meia-noite. Acompanhando Silas, cuja presença deslocou diversas entidades da sombra que ali se ajuntavam, com manifesta intenção de perturbar, ingressamos num quarto humilde. Percebemos, sem palavras, que o problema era efetivamente desolador. Junto de uma

0: 16:29.
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0: 16:30.

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1: Dezessete horas em ponto.

0: Boa noite a todos. Que a paz e o amor de Deus esteja presente no coração de todos. Mas um estudo começa hoje, interessante sobre fluidos. Mas antes de começar a entrar no assunto, queria convidar aqui nossos irmãos. Queria começando convidando Augusto e Jaqueline.
1: Boa
0: Boa
1: noite,
0: noite.
1: sejam todos bem-vindos, né, ao nosso estudo na noite de hoje.
2: Boa noite a todos. Boa noite, Flávio. Boa
0: Boa
2: noite, minha
0: noite.
2: esposa, Jaqueline, a todos os internautas, nossos irmãos e amigos que irão participar desse belíssimo estudo. Sejam bem-vindos. Eu digo boa noite, mas eu digo também bom dia, boa tarde, porque as pessoas podem assistir depois,
0: Isso mesmo.
2: não é isso? Sejam todos
1: Perfeito.
2: bem-vindos. Faça a sua inscrição do nosso canal, ative o sininho das notificações, dê o seu like para você receber sempre nossos links, né? Muito obrigado, Flávio.
0: Queria também convidar a nossa irmã Sueli. Seja bem-vinda, Sueli.
3: Boa noite a todos,
0: Boa noite.
3: Jaqueline,
1: Boa
3: Flávio, e a todos que vão participar da aula agora, depois, que o Mestre Jesus esteja conosco, conduzindo a nossa irmã Eliane.
0: E agora eu quero convidar a palestrante de hoje, a facilitadora, Eliane Graziano. Seja bem-vinda.
4: Olá a todos, olá, um prazer enorme estar aqui com vocês, agradeço muito o convite. Estou muito contente por poder falar, né, sobre esse tema para um grupo tão interessante, tão maravilhoso como vocês. Muito obrigada pelo convite.
0: E agora, convidar o nosso irmão Denison também a
2: Boa
0: completar
2: noite,
0: isso.
2: meus irmãos, né? Sejam muito bem-vindos, né, a mais uma aula do nosso canal Mediúnico. Esse canal que é feito com muito amor, com muito carinho, para todos vocês que compartilham conosco desses estudos, né? Então, muita paz, muita luz. Fica conosco hoje que o tema é interessante, teremos muito assunto para debater e contamos com suas perguntas, tá? Podem fazer perguntas à vontade, que hoje a noite promete, viu?
0: E agora apresentar nossa irmã, palestrante, amiga, uma boa caminhada na ULE, pessoa que eu estimo muito, Eliane Graziano, paulista, psicoterapeuta holística e analista junguiana, doutora pela USP e pós-doutorado em neuroimagem e intervenções corpo-mente. Queria deixar aqui nossa estima de uma boa palestra, uma boa apresentação, por tão brilhante tema e sabendo da capacidade que tem sobre esse assunto. Que Deus possa auxiliar e que Deus possa guiar neste estudo. Bom estudo.
2: Bom, antes da gente passar a palavra para a nossa irmã, eu só vou pedir licença, tá? Para agradecer aos nossos canais parceiros que estão conosco nessa transmissão, tá? O Rádio Portal da Luz, nosso irmão Luiz, aí do Mato Grosso do Sul, um forte abraço. Rádio Deus Conosco, lá de Alagoas, está conosco, né? Coromandel Espírita, de Minas Gerais, a TV IDEAC, do Rio de Janeiro. Semente de Amor, também do Mato Grosso do Sul, lá da terra do nosso amigo Luiz, a TV Nave do Distrito Federal, retransmitindo a nossa live, e Sintonia Maior Play, de Minas Gerais. Então, a todos vocês que estão nos acompanhando, né, sejam muito bem-vindos, obrigado pela parceria de todos vocês, e vocês que estão assistindo através desses canais, também segue o canal Mediúnico Sempre, né, que temos vários assuntos voltados para a mediunidade, o estudo da doutrina espírita. Então, contamos com todos vocês para ficar conosco, não só hoje, né, mas quando puderem, tá? E, me dando licença, eu vou só proferir a prece rapidinho, pedindo a permissão da espiritualidade para que a gente possa continuar, o nosso estudo, tá? Então, que possamos elevar os nossos pensamentos ao nosso Divino Mestre Jesus, para que ele possa, nesta noite, estar nos abençoando, nos inspirando, principalmente a nossa irmã Eliane, que irá estar à frente desse estudo, que seu mentor espiritual esteja ao seu lado, intuindo, para que possa proferir aquilo que precisamos estudar, né, para nosso engrandecimento, com o objetivo maior de nos tornarmos instrumentos nas mãos da espiritualidade, nas mãos do nosso Mestre Jesus, que é o nosso Mestre e o nosso Médico Maior. Que Deus nos abençoe, nos ilumine, hoje, amanhã e sempre. Agora sim, né, a palavra à nossa irmã, eu vou botar aqui o slide. Eu vou ver se no outro formato, acho que fica melhor assim, tá? Isso, e aí eu vou trazer você para o centro, pronto.
4: Está ótimo, está ótimo. Obrigada, Denilson. Obrigada, Flávio, Sueli, Jaqueline e Augusto, novamente, por essa oportunidade de estar aqui. É, eu sou muito curiosa, né? Sou muito estudiosa desde pequenininha. E se tem algo que eu sempre busco é aprender. Quanto mais eu estudo, mais eu sei que eu não sei nada. Então, eu adoro participar de discussões, saber a opinião das pessoas, conhecer, estudar. Até porque eu sei que o conhecimento, ele não é fechado, ele não é fixo, né? A gente, sempre que descobre um pouquinho, a gente descobre algo depois maior. Então, nós não podemos ficar estáticos no mesmo ponto, né? Então, eu trago aqui também, né, citação de Kardec, que é, dentro, né, de todo o contexto da sua obra, uma frase fica muito forte a todos nós, né, que estudamos, que é o seguinte, né? Instruí-vos, precisamos, né? Não podemos parar no tempo, nós precisamos nos atualizar e caminhar junto com a ciência. Então, a minha proposta hoje é trazer esse conhecimento, o que a gente tem de atualização científica, né? Que a gente pode já incorporar, que nos ajuda a entender, né, esse processo da fluidoterapia, né? Então, a minha proposta é exatamente essa, fazer com que a gente, então, avance mais um pouquinho dentro desse conhecimento que muitas das vezes não chega ao grande público, né? Ele fica restrito aos acadêmicos, às publicações acadêmicas, ou às pessoas que se dedicam a estudar especificamente essas temáticas. Então, eu vou pedir um pouquinho de paciência a todos vocês, né? Porque tem alguns conceitos assim que, para quem não é da área, por exemplo, da física, embora eu também não seja, tá? Eu sou da área da saúde, né? Mas, como eu já falei anteriormente, eu sou muito curiosa, né? Então, eu acabo entrando na química, entrando na física, entrando na biologia, porque eu acredito que nós somos um conjunto de tudo isso, né? Nós fazemos parte desse universo. E esse universo, ele tem muito ainda para a gente aprender, né? Então, é nesse sentido, eu vou pedir um pouquinho de paciência e nas dúvidas, anotem, por favor, e no final a gente vai ter um tempinho aí para tentar, né, dialogar sobre essas dúvidas. Não vou dizer que eu possa esclarecer todas, porque muita coisa eu também não sei, mas que a gente vai buscar junto, a gente vai, tá certo? Bom, então a proposta de hoje é fazer esse link, né, entre a ciência e a fluidoterapia. Por quê? Porque quando se fala em fluidoterapia, se fala de energia, se fala de passe, se fala de cura pelas mãos, se fala de cura pela oração, cura pela prece, para quem não conhece, não vive isso, parece muito místico, parece muito longe, muito fantasioso, né? Para nós que estudamos e que estamos vivenciando no nosso dia a dia, muitos desses conceitos é algo que, né, a gente comprova. Então, eu quero só também fazer esse destaque. O que eu vou falar aqui, ele não se restringe somente à doutrina espírita, ele é amplo para a humanidade, porque todos nós, né, independente de nossas crenças, daquilo que a gente acredita, daquilo que a gente defende, nós somos humanos, e como humanos nós somos energia. E como energia, nós temos um campo de energia, e trocamos energia com meio. seja com a natureza, seja com os animais, seja com outras pessoas. Então, independente daquilo que a gente acredita, mesmo que a gente não acredite em energia, nós somos, porque a ciência já provou que nós somos. Então, não é uma questão de crença, né? É uma questão de ciência, tá certo? Então, o papo de hoje vai correr nessa linha, tá bom? Você pode passar para mim, acho que é o Flávio que está passando, Flávio. Obrigada. Então, aí a gente pensa o que é fluidoterapia. E aí eu vou atualizar já alguns conceitos, começando nesse termo, tá? Terapia, ele vem do grego, né? É uma origem do grego antigo, terapeia, que significa ato de curar, tratar, restabelecer a saúde. E ele é muito amplo, tanto em âmbito físico como âmbito da saúde mental, você usa a palavra terapia, tá certo? E aí você tem uma infinidade de linhas, né? Terapias holísticas, terapias farmacológicas, terapias cirúrgicas e por aí vai. Agora, quando a gente fala em fluido, né? O que seria então a fluidoterapia? Seria uma terapia, né, que utiliza fluidos. E aí, esse termo, essa palavra fluido, ela deriva da ciência do século XVIII, início do século XIX. Naquela época, a ciência física tratava a energia elétrica e a energia magnética como fluido. O termo energia não existia ainda. Então, o estudo da eletricidade e do magnetismo, ele vinha nessa linha de algo que acontecia e era transmitido através de algo. Esse algo, para os cientistas da época, se chamava fluido, tá certo? Então, nessa época, já no século XVIII, aí metade do século XVIII, o doutor Franz Anton Mesmer, que alguns de vocês já devem conhecer, que ele é o precursor, né? Foi ele que trouxe o termo magnetismo animal, né? Magnetizador, né? Ele, como médico, ele percebeu durante a sua prática, né, de medicina, que quando ele tocava as pessoas com a intenção de ajudá-la, de ajudar as pessoas, ele conseguia alguns efeitos benéficos, diminuir a dor, diminuir a ansiedade, né? Auxiliar no tratamento. E ele foi, então, fazendo pesquisas nesse âmbito. E quanto mais ele pesquisava, ele percebeu que, na medida em que ele colocava a intenção, quando ele colocava as mãos em alguém, aquela pessoa, ela tinha uma melhora com relação a um determinado problema. Logicamente, como médico, como cientista, ele começou a pesquisar. Eu não vou entrar na história de Mesmer agora, mas eu sugiro que vocês, quem não conhece, quem nunca leu sobre Mesmer, né, busque aí, porque é muito interessante. Então, ele desenvolveu essa técnica de magnetismo animal, que foi muito influente na Europa no final do século XVIII. Embora, né, obviamente, as sociedades médicas, porque o fluido não era visível, né, não tinha como comprovar, porque não tinha equipamentos, não tinha, como até hoje, nós temos dificuldade de comprovar algumas técnicas, né, que são utilizadas em tratamentos energéticos por falta ainda de instrumentação adequada, né? Mas os resultados eram muito evidentes, né? E ele fez uma longa pesquisa sobre isso. Bom, Allan Kardec, decodificador da doutrina espírita, já no século, né, 19, na metade do século 19, ele, como magnetizador também, ele foi magnetizador por longo tempo, né? Ele introduziu, ou ele refinou esse conceito do magnetismo animal. Por que Mesmer chamou de magnetismo animal? Para diferenciar do magnetismo mineral, tá? Que era o magnetismo vindo do organismo, tá? E já o Allan Kardec, ele fez o quê? Ele refinou, né? E ele entendeu que esses fluidos, né, eles também poderiam ser um veículo para a vontade e para o pensamento. Que através do pensamento e da vontade, né, esses fluidos podiam afetar as pessoas e afetar outros seres vivos, animais e plantas, tá certo? E ele cunhou um outro termo que chama fluido cósmico universal. O que seria esse fluido cósmico universal? Seria esse mar de fluido, um mar de energia no qual todos os seres, né, todo o universo está mergulhado. Ele chamou de fluido cósmico universal porque era o termo científico da época. Pode passar. Flávio, por favor. Próximo slide. Agora, já no século XX, início do século XX, nós tivemos aí uma explosão, né, de descobertas científicas. Então, para complementar os conhecimentos da física clássica, física moderna, vários pesquisadores austríacos, alemães principalmente, com a sua genialidade, conseguiram, então, postular teorias que levaram ao desenvolvimento de uma nova ciência, que é a física quântica, né? E o desdobramento, a mecânica quântica, a termodinâmica quântica e aí por diante, tá? E já no século XX, século XXI, esse termo fluido passou a ser compreendido de uma outra forma, né? Que, na realidade, quando você vai buscar no dicionário o termo fluido, ele está muito relacionado a líquido, né? Tanto que na área médica, na área da saúde, a gente usa fluidoterapia. Sabe como? Através do soro, quando a gente faz infusão de soluções, né, glicosadas ou aquosas dentro do vaso sanguíneo. A gente faz fluidoterapia, só que para nós fluidoterapia é injetar líquido dentro de um vaso, tá certo? Então, houve essa atualização. Então, o fluido ele passou a ser entendido como um campo de energia. Esse campo de energia universal também, tá? E um campo de energia humana, através de um outro termo chamado biofótons, que são fótons emitidos pelos átomos do nosso corpo. Tá? E a gente vai falar disso um pouquinho mais lá na frente. Bom, vou citar aqui um médico chamado Richard Gerber, americano. Ele tem um livro fantástico, se vocês não conhecerem, para quem estuda fluidoterapia, fantástico, leiam, que chama Medicina Vibracional. Ele e Dr. Paulo César Frutuoso, que trabalham com a medicina vibracional, que é a medicina do futuro, né? Ele propõe que o nosso corpo, ele é um sistema de rede energética complexa que interage com a matéria. É um conhecimento novo? Claro que não, né? Medicina tradicional chinesa já fala isso há milênios, né? Medicina egípcia já falava isso há milênios. Só que é um conhecimento, né, oriental que atravessou séculos para o Oriente, mas que para nós ocidentais ainda é uma novidade, né? Embora tenha mais de 150 anos aí, é uma novidade, né? Então, nós sim somos uma rede complexa de energia, tá? Então, esse complexo de energia interage com tudo à nossa volta, né? Com a matéria à nossa volta. Então, hoje, o que nós temos, que a física moderna, né, a física quântica nos traz também, é que tudo é energia, e essa energia vibra em diferentes ritmos. Tá? Então, por exemplo, eu estou com um copo aqui, tá? A água dentro do copo ele tem uma frequência, os átomos que compõem as moléculas da água vibra num ritmo. Já o vidro do copo vibra em outro, tá? Os átomos do meu cabelo vibram em outro, certo? Mas tudo é energia, só que uma energia condensada em um ritmo diferente, tá? Então, hoje, os conceitos, né, mais atuais trata do seguinte: fluido, hoje, ele é conhecido ou ele é categorizado como um campo de energia. E o fluido cósmico universal, ele é um campo de energia universal. Ou também, se vocês, né, forem buscar informações sobre isso, é chamado de vácuo quântico, ou um campo de ponto zero, como dizia dois físicos, né? Ganhadores de prêmio Nobel, Planck e o Heisenberg, tá? Ou Mas ainda, para os ativistas quânticos, né, como o Dr. Amit Goswami, por exemplo, ele chama de campo de informação. Energia é informação. Então, a fluidoterapia nada mais é que uma transmissão de informação. E a gente vai ver isso mais para frente. O que, que é esse campo de energia universal? É um mar vivo de partículas e subpartículas atômicas que estão ali esperando para ser manipulado e modificar a realidade. E ser transmutado entre tudo que existe. Acho que eu posso resumir dessa forma. Pode passar, por favor. Para a gente entender um pouquinho mais, a gente tem que entender um pouquinho de física de onda. E aí eu trouxe alguns conceitos que são importantes para a gente poder entender como tudo isso funciona, mas também de uma forma resumida, tá bom? Questões, tá certo? Então, à medida que eu elevo a minha frequência, eu também, né, vou elevando essa frequência para ela vibrar na frequência da minha pineal.

O órgão que está doente ou, né, o problema que a pessoa traz, traz por essa destoância de vibração. Então, essa fluidoterapia ou essa doação de energia, ela atua como um diapasão externo, aumentando essa ressonância e força esse campo energético do paciente a voltar ao seu padrão vibratório saudável. Tá certo? Eu vou fazer uma observação aqui. Esse mecanismo funciona independente de você acreditar ou não, de você ser espírita ou não ser espírita. Você pode ser espírita, evangélico, católico, budista, taoísta. Se você é ser humano, esse mecanismo vai funcionar. Agora, quando dentro da doutrina espírita se faz a fluidoterapia, o que se acredita, o que nós acreditamos é que toda essa energia doada por nós, ela é intensificada, trabalhada, direcionada pelos amigos que estão na outra dimensão. Certo? Então, aí é uma crença nossa, certo? Tudo bem? Então, eu quero fazer essa distinção, né? Porque todo ser humano faz essa troca energética. Não é exclusividade. Assim como a mediunidade não é exclusividade de nenhuma crença, nenhum grupo, nenhuma religião. Todo ser humano tem, tá? Que ele acredite ou não acredite. Porém, dentro da doutrina espírita, há um estudo sobre isso, tá? E há, então, esse trabalho em conjunto com as dimensões, que provavelmente com as outras pessoas, nos outros grupos também acontece, mesmo que as pessoas talvez não estudem, não entendam, mas que está acontecendo, porque todos somos humanos, certo? Então, gostaria só de fazer essa observação. Próximo. Então, dentro dessa medicina vibracional do futuro, né, que a fluidoterapia ela se propõe a ser essa medicina vibracional, a gente tem que pensar que o nosso corpo humano, ele atua como sistema de energia, tá? Nós temos um funcionamento orgânico que depende de energia. Essa energia é obtida através do oxigênio que nós inspiramos e ela é obtida através dos nutrientes que vêm pela alimentação também, né? As vitaminas, os elementos químicos, né? Nós somos compostos de ferro, de carbono, de hidrogênio, de selênio, né? Todos essas substâncias, elas fazem parte do nosso corpo e elas estão diluídas no nosso corpo, dentro das nossas células. Agora, para que essa energia vinda de fora, de um doador, ela possa me auxiliar fisicamente, ela tem que passar, né, por uma outra estrutura, que é o nosso campo energético. Então, nós temos aqui o nosso corpo físico, mas nós temos uma estrutura energética. Essa estrutura energética, conhecida dentro da doutrina espírita como perispírito, né? Ela é o molde, o mapa do corpo físico. Então, dentro da doutrina espírita, nós acreditamos que no processo reencarnatório é o perispírito que vai então formatar o nosso corpo, né? Para que nós vivamos uma nova experiência na encarnação, certo? Só que esse molde, que é também chamado, né, de modelo organizador biológico, né, é ele que arquiva as informações. E o corpo físico vira um mata-borrão. Certo? Eu não vou entrar muito em detalhes disso, mas antes de algo se materializar no nosso corpo, há um mapa no corpo energético. Então, a fluidoterapia ela não atua diretamente no corpo físico, ele atua no campo energético, organizando essa vibração, organizando essa energia, e a partir dessa informação, essa informação passa do corpo energético para o corpo físico através de

0: centros de força, que são os chakras, e através das nadis. Tá? Aí você vai falar, nossa, Eliane, aí você viajou, né? Não, não viajei. Dr. Motoyama, na década de 60, na China, ele provou isso em laboratório. O sistema chakra e o sistema de nadis, tá? Porque ele pesquisou durante anos sobre acupuntura. Então, ele comprovou, sim, que nós temos um sistema energético que faz trocas, né? Que troca essa energia com o meio, tá bom? Então, nós temos essa energia vital. E o Dr. Andrade, em 2007, dentro das suas experiências, teorizou, né, o modelo organizador biológico como uma estrutura energética que organiza a nossa forma biológica. E ele se baseou também, né? Aliás, houve aí uma troca, né, de informações entre o idealizador do campo morfogenético, Dr. Rupert Sheldrake. Tá? Dr. Sheldrake traz essa informação, né, que todos os seres vivos eles possuem um campo morfogenético que estrutura sua forma física e todas as suas características. Abaixo aqui, então, o que eu trago é alguns autores, né, que trabalham, né, com essa proposição, com essa teoria. Então, o modelo organizador biológico, o perispírito, ele funciona como um mapa para as células. Se o campo energético está doente, o corpo físico vai ficar doente. Então, a fluidoterapia, ela trata o mapa, né, com a energia, para que o território, que é o corpo, se cure. Tá? Essa teoria é do Dr. Richard Gerber, médico também, americano pesquisador. Tá? Então, tudo isso que nós estamos falando é um conhecimento que não sou eu que estou trazendo, tá, gente? Nós temos aí a concepção centenária do nosso corpo, dos corpos sutis. Quem falou isso a primeira vez? Nos Upanishads, na Índia, mais de 5 mil anos. Tá? Então, essa concepção centenária do corpo foi trazida no Taragita, dos Upanishads. Depois a teosofia, né? E depois nós tivemos aí André Luiz, com Chico Xavier, né, que falou, descreveu esses corpos sutis já na década de 40, certo? Então, ele resgata, né, Chico Xavier com Emmanuel resgata todo esse conhecimento aqui no Brasil para nós, tá certo? Nós temos aí também o termo ectoplasma, que foi cunhado por um médico ganhador do Prêmio Nobel de Fisiologia, em 1913, Dr. Charles Richer, que já pesquisava sobre ectoplasmia, né? Nós temos aí a doutora Bárbara Brena, né, falecida em 2018, ela era física, né, PhD em física, pesquisadora da NASA, que fazia pesquisas com campo de energia, que cunhou o termo bioplasma, que é o campo de energia humana, né? Bregston e Crisley fizeram vários estudos com a imposição das mãos e na cura do câncer, de vários tipos de câncer. Pérez et al. Trabalham com neuroimagem, principalmente em situações de transe, em várias culturas. Estudos clínicos de efeitos do passe, da imposição de mãos, estão distribuídos hoje muito facilmente para a gente poder estudá-los, né? E também pesquisas com estados alterados de consciência, especialmente, né, as EQMs, que são as experiências de quase morte, né, estudados pela neurociência. Então, hoje não se discute mais isso. Hoje a gente precisa só estudar. Tá? Então, não tem mais falar, olha, gente, isso não existe. Aí é opinião, não é estudo. Tá? Porque existe, já está sendo comprovado. Basta estudar. Pode passar. E aí, tem uma outra questão, né? Essa imagem que eu trouxe para vocês aqui, gente, alguns de vocês devem conhecer, Dr. Masaru Emoto, ele já é falecido em 2014, um pesquisador japonês, Ele fez experiências com cristais de água. Tá? Tá na internet também, quem quiser pesquisar. Na ciência ainda há muita discussão sobre a memória da água. Muitas discussões, né? Houve vários estudos no passado, eu não vou citar aqui, entrar em detalhe, que não é o caso, sobre a memória da água, né? E esse conceito de que a água possui, ela é capaz de memorizar informações, é o conceito básico da homeopatia. E homeopatia é uma especialidade médica. Vocês acreditam que se a homeopatia não funcionasse, seria uma especialidade médica? Embora várias pessoas contestem, né? Porque não é possível replicar, porque você não acha a informação, a partícula dentro da quantidade de diluições e aí por diante. Bom, não vou entrar nesse mérito da discussão. Mas essas imagens mostram o quê? Dr. Massaru, ele fez o seguinte: ele pegou amostras de água limpa, mineral, vulcânica, de contaminada, e colocou, né, palavras rotuladas nas garrafinhas dessas águas. Em algumas experiências, ele pediu para algumas pessoas falarem palavras, né, repetidamente para a água dentro daquelas garrafas. E aí ele congelou, né? Pegou amostras dessas águas e congelou, e depois filmou com com microscópio eletrônico. E o que que ele observou? Que as amostras de água congelada, das garrafas que receberam palavras boas, positivas, estimulantes, tinham um formato muito harmônico. As moléculas se ajeitavam de um formato harmônico, pareciam mandalas. Aqui você tem, por exemplo, na primeira Sinfonia de Mozart. Então, ele deixou a garrafa exposta durante um tempo, sendo ali expostas à sinfonia, uma delas a de Mozart. Olha que cristal lindo que formou, né? A música Imagine, do John Lennon. A palavra paz. A palavra obrigado. E embaixo, na última linha, a gente pode ver ali o desarranjo da molécula, né, das moléculas de água, quando há ofensas a palavras de baixo calão. Do lado dela, por exemplo, músicas pesadas, né, com frequências muito desarmônicas, como o caso de heavy metal. Então você vê que a água, ela se comportou, as moléculas de água se comportaram de formas diferentes. Bom, e o que que eu, né? Por que que eu estou trazendo isso aqui? Porque é uma teoria do Dr. John Archibald Wheeler, né? De 1990, ele já é falecido também. Ele é um dos físicos mais proeminentes do século XX. Ele foi parceiro do Einstein, tá? Ele cunhou, ele inclusive foi pesquisador que trouxe o termo buraco negro, buraco de minhoca. E ele cunhou um termo chamado it from beat e a teoria do universo participativo. O que quer dizer isso? Ele diz o seguinte, que todos os itens do mundo físico, que ele chamou de it, têm a sua base numa fonte imaterial, que ele chamou de informação, que é o bit. Vou repetir. Todos os itens, tudo que acontece no mundo físico tem a sua base numa fonte imaterial, que ele chamou de informação. Qual seria essa aplicação desse conceito na fluidoterapia? A fluidoterapia não é apenas uma massa de luz, não é uma energia ao léu. Ela é um pacote de dados que o doador emite com uma instrução, com uma informação que vai reorganizar a matéria. A energia é só o veículo, a informação é o conteúdo. E essa é a chave. Que informação que eu estou mandando, que eu estou intencionando com o meu pensamento, estou usinando com o meu sentimento. Então, não adianta eu só colocar as mãos e pensar, ah, eu quero que você melhore. Você vai ficar boa. você vai ficar bom. Eu tenho que usinar energia. Como é que eu usino energia? Elevando a minha frequência. Então, eu tenho que ter um pensamento elevado e a emoção. Eu tenho que gerar essa emoção. E à medida que eu tenho a coerência, coração, cérebro, eu aumento o meu campo eletromagnético. E essa informação vai chegar na outra e vai organizar a informação daquela matéria que está desorganizada. Tá? Então, hoje, energia é igual a informação, pacotes de informação. Por isso que eu preciso estar centrada quando eu for fazer uma fluidoterapia, quando eu for aplicar um jorei, quando eu for aplicar um reiki, quando eu for orar, né? Vou fazer uma prece. Eu estou passando uma informação. Pode passar, por favor. Então, e por que que isso funciona desse jeito? Por conta disso, gente, olha esses autores, a base da teoria deles é a associação com a fluidoterapia. John Wheeler, então, trouxe esse conceito de Tiflombrite. O que que ele quer dizer? A matéria é informação. O universo é participativo. Se tudo é energia, e se a energia é informação, eu estou trocando informação o tempo inteiro com tudo. E com todos, mesmo que eu não queira, mesmo que eu não esteja atento para isso. Então a realidade não é pré-definida. Ela se faz agora, aqui e agora. O amanhã não é pré-definido. Há tendências, mas não é pré-definido. Eu estou fazendo isso agora, nesse momento, tá? Na medida em que eu estou trocando informação comigo mesma. E com o meio que me cerca. Erwin Laszlo, filósofo, pesquisador, ele traz também a teoria do campo informacional. O universo retém memória em nível subatômico. Bruce Lipton, biólogo molecular, traz a informação dos receptores energéticos e da epigenética. A célula, cada célula do nosso corpo, dos trilhões de células que nós temos, cada uma delas é um universo em si. Ela lê a informação da energia antes de ser ativada pelas vias bioquímicas. A energia já movimenta a célula antes das energias bioquímicas, tá? A espintrônica, né, que estuda o spin do elétron, o movimento do elétron. O elétron, gente, ele já é, né, é considerado como um dispositivo, um chip eletrônico, como um chip. Cada elétron, ele é capaz de armazenar dados. É por isso que ele é chamado de chip quântico, tá? Então, cada vez que nós aprendemos algo, fazemos algo, temos uma atitude, os nossos elétrons captam essa informação e trabalham no nosso corpo de acordo com essa informação. Por isso que a vibração de pensamento e sentimento é tão importante para manter o nosso estado de saúde. Fritz Albert Popp, que ele estuda? A emissão de biofótons. Nós emitimos luz, nós somos luz. A transmissão celular, ela é feita através também de biofótons, tá? E essa emissão de um fóton por um elétron é um processo de transferência de informação. Pode passar. Então, não vou entrar em detalhes aqui, mas vou pedir para vocês pesquisarem o experimento da dupla fenda e entrelaçamento quântico. Para quê? Para justificar, para explicar a fluidoterapia online. Nós temos ainda uma resistência muito grande para se fazer reunião mediúnica e até fluidoterapia online. As pessoas, né? Estão acostumadas a fazer interação, né, física ali, frente a frente, interagindo o seu campo pessoal com o campo pessoal da pessoa, né, que está recebendo o atendimento. Mas, se nós pensarmos em tudo isso que eu já comentei, e sobre essas duas experiências aqui, que a física quântica, né, trouxe para nós, essa resistência cai por terra. Por quê? Com o experimento da dupla fenda, se mostrou que o elétron, ele se comporta como uma onda de possibilidade e como uma partícula de matéria. Como ele vai, quando ele vai se comportar como uma onda ou como uma partícula, vai depender de quem está observando. Então, na fluidoterapia, o doador é o observador, é ele que está colapsando a onda, é ele que está intencionando. Então, ele está pegando aquela onda de probabilidade, colapsando essa onda, e pela vontade, que é o sentimento, ele emite essa energia em forma de onda para que ela se torne uma partícula e seja absorvida pelo campo energético do receptor. Não depende de estar presente ou não. Aliás, a pessoa nem precisa estar online. O outro experimento é entrelaçamento quântico, tá? Que Einstein chamou de ação fantasmagórica à distância. Que é isso? Dois fótons, ou dois elétrons, duas partículas que estiveram conectadas durante um tempo, né? Quando separadas por uma distância qualquer, reagem da mesma forma instantaneamente quando estimuladas. Esse foi o experimento que foi feito no acelerador, no laboratório da Suíça, entre a Suíça e a Áustria, se não me engano, onde eles separaram duas partículas dentro de um laboratório, uma num laboratório, a outra no outro laboratório, no outro país, e no momento que eles estimularam uma partícula, a outra imediatamente fez o mesmo movimento. Vocês sabem que as partículas, os elétrons, eles têm um movimento que é chamado de spin, que é uma rotação. Então, na medida em que ele foi estimulado para uma rotação de um lado, o outro imediatamente respondeu da mesma forma. Não houve lapso de tempo, foi instantâneo. Tá? Isso predispõe, né, esse comportamento nos leva a crer que há também na conexão espiritual o mesmo comportamento. Por que eu digo nos leva a crer? Porque ainda não temos como comprovar isso cientificamente, dentro da metodologia científica que conhecemos, né? Dentro dos equipamentos disponíveis que nós temos. Mas, partindo do pressuposto que todo o nosso corpo é composto de moléculas, que as moléculas são compostos de átomos. E se cada átomo no universo se comporta desse jeito, a lógica nos diz que os nossos átomos se comportam desse jeito. E se os nossos átomos se comportam desse jeito, o resultado é esse, certo? Então, se não há distância que nos separe, nós podemos fazer a fluidoterapia online. Nós podemos fazer a fluidoterapia e os encontros mediúnicos.
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2: Dezoito horas em

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1: Olá, prezados amigos, internautas da Web Rádio Portal da Luz de Dourados, Mato Grosso do Sul. Estamos iniciando mais um momento de vibração para o nosso querido planeta. Pedimos que vocês coloquem a água para ser fluidificada nestes momentos que vamos estar juntos, unidos nesta vibração de amor. Nossa prece inicial vai ser com nosso amigo Oséia Júnior, prece de Cáritas.

Deus nosso Pai, que sois todo poder e bondade, dai a força àquele que passa pela provação, dai a luz àquele que procura a verdade. Ponde no coração do homem a compaixão e a caridade. Deus, dai ao viajor a estrela guia, ao aflito a consolação, ao doente o repouso. Pai, dai ao culpado o arrependimento, ao espírito a verdade, à criança o guia e ao órfão o pai. Senhor, que a vossa bondade se estenda sobre tudo o que criastes. Piedade, Senhor, para aquele que vos não conhece. Esperança para aquele que sofre. Que a vossa bondade permita aos Espíritos Consoladores derramarem por toda a parte a paz, a esperança, a fé. Deus, um raio, uma faísca do vosso amor pode abrasar a terra. Deixai-nos beber nas fontes dessa bondade fecunda e infinita. E todas as lágrimas secarão, todas as dores se acalmarão. E um só coração, um só pensamento subirá até vós, como um grito de reconhecimento e de amor. Como Moisés sobre a montanha, nós vos esperamos com os braços abertos, ó poder, ó bondade, ó beleza, ó perfeição. E queremos, de alguma sorte, merecer a vossa divina misericórdia. Deus, dai-nos a força para ajudar o progresso, a fim de subirmos até vós. Dai-nos a caridade pura, dai-nos a fé e a razão, dai-nos a simplicidade que fará de nossas almas o espelho onde se refletirá a vossa divina e santa imagem.

queridos ouvintes da Rádio Portal da Luz, que Deus possa nos abençoar neste momento em que mais uma vez nos reunimos em oração, neste momento sagrado para os nossos corações. Vamos agradecer a Jesus pela bondade infinita e que nos conduziu, nos protegeu até aqui, neste momento e espaço das nossas existências como espíritos imortais. Momentos esses que com certeza escolhemos atravessar e que vamos atravessar com fé, com energias elevadas, que possamos nos encher de luz, de alegria, de paz, para podermos compartilhar com aqueles que neste momento estão passando por provações, por dores, dores físicas, dores morais, dores espirituais. Queridos irmãos, vamos dividir a nossa paz, dividir o nosso pão, dividir o nosso amor, dividir aquilo que estiver no nosso alcance, dividir para aqueles que estão precisando de nós. Vamos vibrar no amor, vibrar alto, para que nada possa nos atingir. Atingir a nossa travessia, que ora estamos passando. Vamos nos encher de fé, de coragem, compaixão. Vamos nos encher de solidariedade e acalmar. Acalmar o nosso espírito e continuar a nossa jornada. Agora, queridos irmãos, gostaria de convidar a todos vocês para ficar em posição de receber. Receber aquilo que a divindade, que Jesus tem e quer nos oferecer. Fechem os olhos. Imagine uma luz dourada de Cristo irradiando todo o nosso corpo físico neste momento, e que essa mesma luz possa encher o nosso lar, possa encher a nossa cidade, nosso estado e todo o planeta Terra.

0: Pai nosso que estais nos céus, santificado seja o vosso nome. Venha a nós o vosso reino. Seja feita a sua vontade, assim na terra como nos céus. O pão nosso de cada dia nos dai hoje, Senhor. Perdoe as nossas ofensas, assim como nós perdoamos a quem nos tem ofendido. E não nos deixe cair em tentação. Livra-nos de todo o mal, que assim seja. Que esta água que aí está possa ser fluidificada, que ela sirva de remédio para os nossos dias, para aumentar a nossa imunidade física, sirva de medicamento também para as nossas dores, para as nossas angústias, acalme os nossos medos e que possamos pacificar os nossos corações. Que Jesus continue no nosso lar, nos protegendo e nos auxiliando. A prece de hoje para o planeta será conduzido pela nossa irmãzinha Terezinha Miguita, aqui de Dourados.
1: Nesse clima de muita paz, muito amor, gratidão ao nosso Pai, a Jesus, nosso irmão maior, a Mãe Maria Santíssima e a toda essa pleiade de espíritos consoladores, amigos do bem, que estão sempre junto a nós, que nós possamos estar em sintonia com todos nesse momento, procurando fazer um elo imenso, uma corrente de orações, uma corrente de bons sentimentos, de bons pensamentos, levando aqueles irmãos que estão até sem coragem de orar, de pedir, de agradecer, estão com depressão, seus quartos escuros da alma. Irmãos que passaram por muitas dores nessa pandemia, que acreditam que perderam seus entes queridos, mas sabemos que não perdeu, que ele só foi para uma outra dimensão, mas o amor continua. Que eles sintam essa certeza de que eles estão sendo amparados também, que Deus não desampara nenhum dos seus filhos. Tanto nós que estamos aqui encarnados, quanto aqueles que seguiram viagem, estão todos amparados pelo nosso Pai. Mesmo aqueles que estão no erro profundo ainda, com a ignorância, praticando atos impensáveis, eles também são filhos desse Pai. E quantas vezes nós já erramos, quantas vezes Deus nos dá as oportunidades de acerto. Não seria diferente para esses que ainda estão na ignorância. Portanto, enviamos essas vibrações de amor para todos. Todos os irmãos que necessitam dessa luz, desse amor, dessas vibrações, que eles recebam e sintam a necessidade da mudança. E aqueles que estão desesperados, angustiados, que sintam que não estão sozinhos, que Jesus está carregando eles no colo, que eles possam ter a certeza de que dias melhores virão, que tudo passa, tudo é passageiro, que cada um de nós está no seu momento, ou de acertos para a sua evolução, ou outros que estão já procurando ajudar, procurando fazer o bem. Enfim, todos nós estamos na caminhada, uns atrás, outros na frente, mas todos nós estamos amparados por essa luz divina. E nós também, por nós mesmos, que temos a centelha divina dentro de nós. Que Deus, nosso Pai, na sua imensa bondade, colocou em cada um de nós uma parte dele, para que pudéssemos caminhar sozinhos, para que pudéssemos agir. E ele ali, como bom Pai, nos auxiliando, nos olhando e com a certeza, com essa certeza de que nunca estamos sozinhos, é que nós precisamos a cada dia mais sentir a alegria de viver, a felicidade dentro de nós, a luz expandindo dos nossos corações, da nossa consciência, procurando colaborar, procurando ajudar nessa transição em que se encontra o nosso querido planeta, a nossa amada Terra. E é assim, com os nossos sentimentos, com os nossos pensamentos, cada vez mais, procurando cada vez mais estar sempre em sintonia com essa luz, não tirar os nossos pensamentos do amor, orando e vigiando, sempre procurando não sair desse foco. Não é fanatismo, não é crença, é amor, é a luz. É isso que nós precisamos pôr em nossa, nossos sentimentos, colocar a cada dia mais em nossos pensamentos, pensamento de auxílio, de amparo, de proteção, de alegria, de fé, de esperança. Se cada um de nós procurar em todos os momentos estar nessa sintonia, nós veremos que não existe doença, que não existe tristeza, que só existe o amor, a paz, que saibamos aproveitar as oportunidades que aparecerem, mas com essa segurança de que nós podemos, que nós somos a luz e a paz. Gratidão a todos, gratidão a Deus, a Jesus, por estarmos trilhando esse caminho com serenidade, com paz em nossos corações, com a mente aberta para aprender, com a consciência, o que nós devemos sempre estar fazendo, pondo consciência em tudo aquilo que fizermos, a consciência da paz e do amor, da fé e da perseverança. Gratidão a todos, gratidão a Deus, a Jesus, a Mãe Santíssima e a todos esses irmãos que nos acompanham, nossos antepassados, irmãos de outras orbes, a todos o nosso muito obrigado, gratidão, que assim seja.
0: Que assim seja. Queridos ouvintes, queremos agradecer a presença de todos vocês. Continue conosco na segunda parte do nosso programa. Amanhã estaremos novamente juntos neste mesmo horário. Fiquem na paz, fiquem na luz.
2: Dando continuidade, vamos à mensagem psicografada do Espírito Emmanuel por Francisco Cândido Xavier. Pede ajudando.
3: Pede ajudando. Pede ardentemente o amparo celestial. Mas não ouvides o socorro a que te sentes compelido no caminho terrestre. O anjo ouve o homem na medida em que o homem ouve os próprios irmãos. Esperas jubilosa segurança para os que nasceram em tua equipe doméstica. No entanto, consagra essa ou aquela migalha de teu próprio conforto aos que se reúnem desalentados na furna do sofrimento. Contas com um agasalho justo em favor daqueles que te merecem carinho. Contudo, estende alguma peça desnecessária ao companheiro relegado à intempérie. Rejubilas-te com o pão farto. Entretanto, divide alguma fatia dispensável à mesa com aqueles que trazem o estômago flagelado no corpo desnutrido. Agradeces ditoso os talentos da provisória tranquilidade que te enriquecem os dias, mas aplica alguns momentos do concurso fraterno a benefício dos que choram sem esperança. Regozijas-te com a fé luminosa de que te coroas perante o mundo. Todavia, não fujas à esmola de paz aos que vagueiam nas trevas. Alegras-te com a saúde preciosa que te assegura a harmonia interior. No entanto, ampara o enfermo esquecido que te mostra os braços sequiosos de entendimento. Ergues tua voz ao templo celeste. Entretanto, milhares de vozes, cada dia, erguem-se da sombra humana buscando-te o coração. Aqui alguém te solicita a bênção da simpatia. Adiante há quem te rogue a cooperação. Pede, pois, ajudando. Lembra-te de que podes também auxiliar e serve quanto possas. Pela fé, subirás ao Senhor com a tua súplica, mas pela caridade, o Senhor descerá ao teu encontro para que as tuas mãos se enriqueçam de amor na construção do Reino da Luz.
2: Amigos, amigas internautas, nos despedimos com a nossa tradicional Ave Maria.

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1: 18:33.
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Olá, amigo, olá, amiga. Que a paz de Jesus possa se fazer presente no seu coração, no seu lar, nessa manhã tão maravilhosa que recebemos como oportunidade de aproveitarmos um pouco mais na construção da nossa paz, naquilo que a gente almeja de mais precioso para a nossa existência, que é a nossa paz. Aquele momento de tranquilidade, de serenidade. Quem não quer isso para suas vidas, né? Mas isso tudo depende de um esforço, do nosso trabalho, de nos dedicarmos um tempo para isso, né? E nada melhor do que iniciarmos mais um dia refletindo em uma página que irá nos auxiliar muito para o entendimento, né, na manhã de hoje. O Espírito André Luiz nos traz na lição 40 do livro Paz e Renovação, esse livro tão maravilhoso que é um livro que tem um conteúdo muito rico. E a gente já falou em outros capítulos, né, sobre obsessão, desobsessão. Para você que não assistiu ainda os demais capítulos, né, os anteriores, se encontra aqui numa playlist, tá? Do Recanto de Paz, do livro Paz e Renovação. Então, vai lá e acesse, tá? Todo o conteúdo das lições anteriores. E aproveita para se inscrever no nosso canal, tá? Curte, compartilhe, ative as notificações para receber todo o conteúdo de quando estivermos no ar, né? Então, dito isso, vamos passar para a nossa reflexão do dia. E o espírito que nos traz a mensagem hoje é o espírito André Luiz, lição 40, terapêutica desobsessiva. E ele vai dizendo assim: Você pode ter cometido muitos desatinos e viver agora em aflitiva atmosfera de culpa, achar-se doente, haver passado por terríveis desenganos, estar respirando no clima de prejuízos e fracassos, carregar conflitos

interiores, anotar-se sob nuvens de tentações e desafios, encontrar-se em desânimo, observar-se em luta contra perigosos pensamentos negativos, reconhecer-se ante a pressão de numerosos adversários, encontrar-se em desânimo, admitir-se em luta diante da crítica. Você, enfim, talvez se veja em qualquer estado de introdução ao desequilíbrio espiritual, prestes a cair sob cadeias obsessivas. Mas se você realmente deseja livrar-se disso, deve compreender, antes de tudo, que precisa de esclarecimento e de amparo. Entretanto, para que você obtenha luz e auxílio, é indispensável adote duas atitudes fundamentais: estudar e raciocinar, a fim de se instruir. E a outra é trabalhar e servir para merecer. Olha que mensagem interessante que o Espírito André Luiz nos traz, né? Falando aí, né, do tratamento, né, para vencermos a obsessão. Então, ele vai dizendo de todas as dificuldades que às vezes passamos e não nos damos conta do que estamos vivenciando, né? São os desenganos, são as dificuldades, os conflitos internos que trazemos dentro de nós, que às vezes nem entendemos sequer o que está se passando dentro da nossa cabeça, dentro do nosso coração. São coisas tão difíceis de termos essa compreensão que não nos damos conta que estamos ali dentro, passando por um processo, às vezes, obsessivo. E ele começa dessa forma, né? Nos nossos desenganos, no nosso desânimo. O desânimo, ele é terrível para atrair a obsessão, porque o desânimo, né, ele começa ali, a gente vai devagarinho, começa com cansaço, tá sempre cansado e não tem forças para nada, porque quer descansar, porque não tem ânimo para fazer nada, né? Quer ficar deitado, e esse cansaço daqui a pouco ele vai virar o quê? Uma depressão. Ele vai virando ali um transtorno muito pior, né? Então, às vezes, vai nos levando, nos arrastando para uma obsessão, uma coisa mais grave. Então, vejam, meus amigos, que é muito sutil. Então, precisamos ter o devido cuidado quando nos encontrarmos muito desanimados, muito cansados, não querendo fazer nada, bate aquela preguiça, né? Às vezes é a preguiça, ela começa ali também, dando desânimo. E às vezes a gente acha que não é nada demais. É claro que tem aquela preguicinha gostosa quando a gente está muito cansado, que trabalhou muito, que a gente precisa dar uma relaxada, né? Às vezes ali sentar, conversar com um familiar, com um amigo, ou assistir uma TV, mas você vai relaxar, depois você vai levantar e vai voltar para sua rotina, para sua tarefa. Não é aquele cansaço, aquela preguiça, aquele desânimo para ficar prostrado em cima de uma cama sem querer fazer nada, sem querer sair de casa. Precisamos ter cuidado com esse desânimo, né? Porque ele pode se transformar numa obsessão e vir
a nos prejudicar. Então, ele vai nos dizendo aqui que nós, né, ele diz assim, reconhecer-se ante a pressão de numerosos adversários. Aqui, André Luiz vai nos mostrando que nós precisamos identificar essas situações na nossa vida, no nosso dia a dia. Porque quando identificamos essas dificuldades, nós prestando atenção, né, nessas dificuldades, nós iremos observar que estamos nos encaminhando para um caminho difícil, um caminho obsessivo. Então, ele nos diz, né, nos chama atenção para nós prestarmos atenção nesses momentos, né? Então, nós temos muitas dificuldades, muitas adversidades, muitas contrariedades, coisas que são difíceis no nosso dia a dia e que às vezes a gente não dá conta e ficamos aborrecidos, guardamos mágoas, ressentimentos, e isso vai crescendo dentro de nós, virando sentimentos difíceis, né? E aí nós vamos caindo em desequilíbrio espiritual, como André Luiz nos diz aqui nessa mensagem, né? Então já é uma introdução desse estado obsessivo, esse desequilíbrio espiritual quando nos encontramos nessas situações, né? E também muito interessante, né, André Luiz nos dizendo que nós, né, para que, né, nós possamos obter a luz e o auxílio, é indispensável que adotemos duas atitudes fundamentais. Ele vai finalizando aqui nessa mensagem, né? Ele diz aqui, o primeiro, estudar, né? Nós precisamos estudar a doutrina espírita para entendermos o processo obsessivo, como ele começa, como ele se instala e como pode ser tratado, né? Então, existe todo esse trabalho, né, de profilaxia, assim como nós tomamos medicações e vamos ao médico nos cuidar, né, para que não venhamos adoecer gravemente, a obsessão é a mesma coisa. Então, ele vai dizendo que nós precisamos estudar, né, e raciocinar a fim de nos instruirmos. Então, não é só estudar, né? Pegar as obras, estudar, assistir palestra, assistir conteúdo espírita no YouTube. Não. A gente precisa raciocinar tudo o que estamos escutando, ouvindo, assistindo, para que possamos nos instruir, para aprendermos realmente todo o processo, para evitarmos. E a segunda atitude que ele diz que é fundamental, que nós precisamos ter, é trabalhar e servir para merecer. Ou seja, né, nós, né, nada é de graça, né, como é o dito popular, né? Então, nós precisamos trabalhar e servir para merecer todo esse cuidado, todo esse tratamento, a ajuda que recebemos do alto. Então, essa terapêutica que ele diz desobsessiva, né, é um tratamento que nós podemos identificar em nossas vidas, no nosso dia a dia, né? Porque muitas coisas nos aflige, sentimentos diversos, como nós já falamos, né, em outros capítulos, né? Então é o remorso, o arrependimento, a culpa, né? Então às vezes a gente se culpa muito por determinadas situações, determinadas coisas em nossas vidas, que vai gerando aí um processo obsessivo. Então, não podemos ficar nos cobrando muito, né? Porque a nossa postura às vezes não está correta,
Nós precisamos modificar isso, ela tem que ser correta, ela o melhor que pudermos fazer para melhorar a nossa conduta, mas não precisamos nos culparmos o tempo inteiro, porque a culpa ela vai caminhando aí para um processo obsessivo. Então vamos nos autoeducar, nos autodesculparmos, né? Então nas nossas falhas, nos nossos desenganos, vamos nos desculpando por isso. Se fizemos algo que não estava correto naquele momento, é porque não sabíamos fazer corretamente. Então, não vamos ficar aí toda a vida nos cobrando, nos culpando por tudo isso. Vamos sim estudar, vamos discernir, vamos trabalhar, vamos servir para merecermos tudo isso que a divina bondade nos oferta, meus amigos. Então, vamos trabalhando aí mais um pouquinho, construindo aí a nossa paz, degrau a degrau. Vamos fazendo o nosso esforço, que é tão necessário para o nosso entendimento, para o nosso crescimento, meus amigos. Nada é fácil. Tudo depende do esforço, do tempo para dedicarmos à construção da nossa paz. Se desejamos a paz interior, dias melhores para cada um de nós, vamos à luta. Vamos aí, arregaçando as nossas mangas, vamos deixando as desavenças de lado, as dificuldades, aquilo que nos aflige. Vamos trabalhar, vamos estudar e vamos discernir, vamos aprender, vamos compreender que tudo isso que vamos passando são coisas necessárias, mas outras coisas, muitas coisas, não precisamos passar, meus amigos. Então, fica aí a dica do nosso querido mentor André Luiz, né? Vamos nos cuidando, que a paz de Jesus possa se fazer presente no seu coração, nesse dia tão abençoado, que estamos buscando a nossa felicidade. Seja feliz sempre. Um beijo.

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1: 18 horas e 56 minutos.

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1: Dezenove horas e quatro minutos.

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0: Olá, meus amigos, minhas amigas. Um dia excelente para todos nós, de muita paz, para que possamos alcançar a paz do Cristo. Meus irmãos, hoje é 5 de abril de 2021. Estamos todos nós, encarnados e desencarnados, aqui reunidos para estudarmos a obra Nosso Lar. Hoje nós vamos dar continuidade ao capítulo 16, intitulado Confidências. Estamos ainda em ritmo de pandemia, mas já temos uma voz masculina. Eis que os nossos amigos Augusto e o Clodoaldo retornaram à atividade e devagarzinho estamos retomando as nossas gravações já com um grupo um pouquinho maior. Primeiro vamos pedir a proteção a Deus, nosso Pai, a proteção do nosso amado Mestre Jesus e da espiritualidade amiga, para que possamos realizar mais uma vez esse trabalho que é realizado em nome do amor de nossa vida. Pedimos a permissão e o amparo sempre, que assim seja. Então, a semana passada, nós conhecemos as particularidades da família de André Luiz. Conhecemos não só a mãe, nós estamos nesse momento desse encontro da mãe de André Luiz com ele. E, obviamente, o filho olhando para a mãe já pergunta: e papai? Que é o senhor Laerte, e nós tivemos aquela aula espetacular semana passada, avaliando a condição do senhor Laerte. Então, nós ainda estamos nesse diálogo doloroso, acompanhamos que o senhor Laerte está há 12 anos que está numa zona de trevas compactas, ele não está preso, obrigado a estar lá, não, ele se obriga a estar lá. Por conta das suas paixões e desejos. Ele, em verdade, gosta desta zona por conta do vício sexual. E logo ele está envolvido com essas duas irmãs, o senhor Laerte, que duas delas estavam mentalmente ligadas à vasta rede de entidades maléficas. De várias amantes que ele teve, duas. Estavam ligados à vasta rede de entidades maléficas. Tão logo ele desencarnou, o senhor Laerte, né? Ele diz assim: desencarnou, meu pobre Laerte, a passagem do umbral lhe foi muito amarga, porque as desventuradas criaturas a quem fizera muitas promessas, viu, meninos, fofos, prestem atenção, vocês arrumam as fofetes. E fica iludindo as fofetes, vou deixar a fofa, vou deixar a fofa. Não deixa a fofa e nem fica com a fofete. Vira obsessor. Gente, coração do outro é campo minado. Não brinque com o sentimento de ninguém. O preço é muito caro. Aguardavam ansiosas, prendendo-o de novo nas teias da ilusão. Qual era a ilusão dele, senão os prazeres, ok? Então hoje nós vamos ter a ajuda do nosso irmão Augusto fazendo a voz do André e vamos ter a nossa irmã Lígia dando continuidade à voz da mãe de André Luiz, que até o presente momento não é dito o nome da mãe. Bora lá? Muitíssimo impressionado, perguntei.
1: Não há, porém, meio de subtraí-lo a tais abjeções?
2: Ah, meu filho, eu o visito frequentemente. Ele, porém, não me percebe. Seu potencial vibratório é ainda muito baixo. Tento atraí-lo ao bom caminho pela inspiração, mas apenas consigo arrancar-lhe algumas lágrimas de arrependimento de quando em quando, sem obter resoluções sérias. As infelizes das quais se tornou prisioneiro segregam-no as minhas sugestões. Venho trabalhando intensamente, anos a fio. Solicitei o amparo de amigos em 5 núcleos diversos da atividade espiritual mais elevada, inclusive aqui em nosso lar. Certa vez, Clarencio quase conseguiu atraí-lo ao Ministério da Regeneração, mas debalde, em vão. Não é possível acender luz em candeia sem óleo e sem pavio. Precisamos da adesão mental de Laerte para conseguir levantá-lo e abrir-lhe a visão espiritual. No entanto, o pobrezinho permanece inativo em si mesmo, entre a indiferença e a revolta.
3: Depois de longa pausa, suspirou, continuando:
2: talvez não saibas ainda que tuas irmãs, Clara e Priscila, vivem hoje igualmente no umbral, agarradas à crosta da terra. Sou compelida a atender às necessidades de todos. Meu único auxílio direto repousava na cooperação afetuosa de tua irmã Luísa, aquela que partiu quando eras pequenina. Luísa esperou-me aqui muitos anos. Foi meu braço forte nos trabalhos ásperos de amparo à família terrena. Ultimamente, contudo, depois de lutar corajosa a meu lado em benefício de teu pai, de ti e das irmãs, tão grande a perturbação de nossos familiares ainda na terra, que voltou a semana passada, a fim de reencarnar entre eles num gesto heróico de sublime renúncia. Espero, pois, que te restabeleças breve para que possamos desdobrar atividades no bem.
0: Vamos comentar. Olha essa família de André Luiz. É complicada. Só escapou a que saiu bem cedo de lá. Que aí é o nosso estudo do Evangelho de ontem. Se fosse um homem de bem, teria morrido, né? Cumpriu a missão dela, não se enrolou, porque continuar às vezes é bem complicado. Porque o que a gente aprendeu ontem no Evangelho? Se fosse um homem de bem, teria morrido. Quando a pessoa passa mais tempo aqui, é porque tem muita coisa a fazer. Se a pessoa sai cedo, é porque não tinha mais o que fazer. Não como aquela personalidade. Não naquela situação. Cumpriu o dever dela. Então você vê que foi justamente a que foi primeiro para o mundo espiritual, com certeza bem jovem, é a que está em melhor condições. Mas vamos pegar aqui a situação do seu Laerte. Olha que interessante. Não há, porém, meios de tirá-lo essa condição baixa que ele está? Existe alguma forma, mãe? Meu filho, eu visito frequentemente. Mãe dele está sempre lá, vendo seu Laerte. Ele, porém, não me percebe. Gente, isso é só no mundo espiritual? Não. Quando a gente está na Terra, espíritos nobres também nos assistem, nos inspiram. A pergunta é, a gente percebe? A gente não percebe. E aí, o que que ele vai ficar fazendo ao meu lado se eu não percebo nada? Eles vão aguardar o momento em que a dor me visita, para que aí sim eu pare, repense, mude o meu padrão vibratório para poder ouvir a inspiração do mais alto. Gente, você sempre estará ouvindo inspiração de alguém. A pergunta é, de quem? De quem, sabe o que é? É com quem você está associado. Lembra de pensamento e vida, mensagem titulada Associação. Está no nosso canal, estude essa obra Pensamento e Vida. Então é isso que a gente tem que parar e pensar. Então aqui ele recebia a assistência de um espírito nobre? Recebia. Percebia? Não. Então não adianta, meus irmãos. Ainda pensamento e vida. Sintonia é uma lei inderrogável. Nós não temos o livre-arbítrio? Temos. Então eu tenho o livre-arbítrio de escolher com quem eu quero conviver, com quem eu quero estar em sintonia. E como é uma lei inderrogável, se eu estou ligada, usar o termo aqui fios, tá? A entidades perversas, porque eu também o sou. Então, se de repente a Lígia, minha amiga querida, começar a fazer preces por mim, o máximo que pode acontecer na prece dela é talvez tocar um pouco o meu coração. Um pouco. Mas se o meu desejo pela perversidade for muito grande, não vai resolver. E não é impossível os espíritos nobres chegar e dizer: vamos ajudar a Conceição, vamos cortar todos os fios que estão ligando a esses espíritos. Se eles cortarem 1000 vezes, eu vou ligar 1001. porque é uma lei inderrogável, não tem como cortar. Esses fios, eles não são cortados, esses fios, eles são diluídos. Como, tia? Através da minha mudança moral. Então, se eu mudo moralmente, logo esses fios são diluídos e eu passo a me vincular com outros níveis de espíritos. Então, o seu Laerte aqui está ligado com quem? O seu Laerte está ligado aqui com a promiscuidade. É um espírito promíscuo. Porque lembra que ainda há pouco nós estudamos no livro dos Espíritos que a gente tem o dever de respeitar o corpo, que é o empréstimo, e que também nós somos inquilinos, porque nós não somos donos do corpo? Isso é uma perversidade. Lembra, gente, que as células têm memória? Quando você vicia-se na condição de espírito, você também vicia o seu organismo. Olha a tua responsabilidade para com teus irmãos menores. Olha a memória que você está fixando sobre cada célula. Vocês pararam para pensar nisso? Da nossa responsabilidade? Então, o caso aqui do seu Laerte não é falta de ajuda, é falta de autoajuda, de boa vontade. E como nós temos o livre-arbítrio, não tem como o papai desrespeitar isso. Ele, porém, não me percebe. Seu potencial vibratório era ainda muito baixo. Nós estamos encarnados? Estamos. Tem espíritos aqui? Tem. Com quem nós estamos vinculados? Com quem a gente gosta. Se você é fofoqueira, você vai estar ligado a grupo de espíritos leviano. Se você é uma pessoa sexólatra, você vai estar vinculado a esse tipo de espíritos. Se você é um espírito mentiroso, você está vinculado a esse tipo de espíritos. Trapaceiro, egocêntrico. Então, é sintonia. E sintonia é uma lei, o quê? Inderrogável. Tento atraí-lo ao bom caminho pela inspiração, mente a mente, porque ela não tem como impor a ele, mas ela pode dar a sugestão. Ela faz esse movimento, né? Mas apenas consigo arrancar-lhe algumas lágrimas de arrependimento. É diferente? Quantas vezes a gente não para e a gente lembra daquela atitude ridícula? Aí cai uma lágrima meia seca aqui pelo lado, né? A gente se sensibiliza um pouco e daqui a pouco esquece tudo e arrebenta a boca do balão de novo. Faz de novo. Então, às vezes, esse movimento, a gente está sobre uma inspiração, mas a gente não conserva a sintonia. Não conserva porque... Vamos pegar o livro Libertação, André Luiz. O pessoal não estava todo dentro da igreja orando? Estava, tia. Estava todo mundo orando. O que que os espíritos perversos faziam quando eles viam alguém se esforçando para se concentrar? Eles se aproximavam e começavam a intensificar nas pessoas os pensamentos que cada uma carregava escondido na memória. Para dificultar o que há? Concentração. Isso só acontece na igreja? Às vezes a gente está no estudo, você está em casa no estudo. Apesar de que eu acho meio difícil por causa dos gritos da tia, acorda, menino! Aí o pessoal diz, ai meu Deus do céu, aí quero. Mas você pode acontecer. Pode acontecer. Então é por isso. Aí você vai me dizer assim, tia, aquele pessoal que estava lá ouvindo Jesus, aquele lá não. Porque Jesus é luz pura. Dentro da igreja, nem sempre quem está falando. E dentro do centro espírita também, nem sempre. Então, ou seja, já tem uma pessoa que já está meio enrolada e quem está falando não tem luz? Aí fica mais difícil ainda. Então, quando Jesus falava, conta Humberto de Campos, todos paravam hipnotizados, até as crianças.
4: Até os perversos.
0: Lembra do não, é Sulpício. Lembra do Sulpício? Ele ia passando, muito bem lembrado, ele ia passando e todo mundo sentado ali no Lago do Tiberíades. Gente, estudar é uma maravilha. A gente já foi no Libertação, agora está no há 2000 anos, volta para o nosso lar. Fomos no Livro dos Espíritos, passamos pelo Pensamento e Vida. É uma maravilha, né? Mas a gente percebe o quê? Que o Tarquínios, ele vinha passando no lago do Tiberíades e ele ouviu Jesus falar. Ele disse que uma força o fez sentar.
2: É o magnetismo de Jesus.
0: Né? Que esse magnetismo é resultado do quê?
2: Da luz, da pureza que ele tem. Né? É um espírito crístico, não é igual a gente aqui de terceira ordem.
0: Então, olha só o poder de quem ama. Então, nós aqui, como não temos ou não queremos ter, porque o Cristo está presente em todas as reuniões, por que, que a gente não se fixa nele? O que, que ele falou? Onde houver mais de duas pessoas, eu estarei lá também. Então, Jesus não nos abandonou. Só que a gente não se vincula, a gente não vê, a gente não quer olhar para ele. A gente é que abandona. Ele disse que ele nunca iria nos abandonar.
2: Nenhuma ovelhinha.
0: Nenhuma ovelhinha estaria perdida. Continua ele. Então ele diz assim, é interessante, por que, que eu vou dar ênfase nesse capítulo? Você pode dizer, nossa, a tia está falando demais. Mas é porque é imprescindível nós entendermos a responsabilidade da sintonia. E aqui a gente está vendo que o Solaeste, ele não está abandonado, ele se abandonou. Ele se associou ao mal. Então não é uma questão de Deus não estar ajudando, porque Deus está ajudando a ele através da própria esposa. Mas infelizmente, o que, que ela diz? Tento atraí-lo ao bom caminho pela inspiração, mas apenas consigo arrancar-lhe algumas lágrimas de arrependimento, de quando em quando, sem obter resoluções sérias. Qual é a resolução séria? O que seria? Mudança. Mudando, aumenta o padrão. As infelizes, das quais se tornou prisioneiro, se tornou por quê? Olha só, as infelizes das quais se tornou prisioneiro, ele se tornou prisioneiro. Por quê? Porque elas proporcionam a ele aquilo ao qual ele se prendeu, que é prazer. Sensualidade, sensações. Tia, tem isso no mundo espiritual? Tem. Tem isso e muito mais que tu possas imaginar. Mas não é em lugar nobre. É em lugar baixo, vil e perverso. Não é que o sexo é imundo. O sexo é a criação divina com o propósito de perpetuar a espécie. Mas foi o homem que transformou o sexo em uma imundice. O homem, infelizmente, prostituiu. Eu gosto sempre de lembrar, foi no Mundo Maior, quando ele vai falar da dança. Dançar é pecado? Ele disse, a arte de dançar é tão santificante quanto a arte de orar. Aqui o grande problema é o campo mental de cada um. A pessoa vai dançar e vai dançar com qual intenção? Continua aqui. Então, as infelizes das quais se tornou prisioneiro, retiram-no as minhas sugestões. Libertação de novo. Vem a sugestão boa? Vem da esposa. Aí vem as duas ao qual ele está em perfeita sintonia. E tiram dele a ideia, a sugestão. Mas por que, tia? Porque eles estão em perfeita sintonia. Meus irmãos, o seu Laerte é vítima? Não é vítima. Nenhum de nós somos vítima, tá, gente? Não pensa que você é uma vítima desses espíritos. Nós não somos. Eles dão sugestão. Quem aceita somos nós. Nós sabemos o que é certo, o que é errado, o que é um pensamento bom, o que é um pensamento ruim. Nós temos que aprender verdadeiramente, saber escolher o que é melhor, o bom, o belo. Venho trabalhando intensamente anos a fio. Solicitei o amparo de amigos em 5 núcleos diversos, de atividades espiritual mais elevada, inclusive aqui em nosso lar, ou seja, ela movimentou todas as colônias. Super trabalhadora, conhece todo mundo, né?
4: Porque só consegue,
2: tem muitos amigos.
4: Só consegue ajuda quem ajuda. Só lembrando lá do trabalho.
0: Lá do trabalho, exatamente, da nossa irmã. Solicitei o amparo de amigos em 5 núcleos diversos de atividade espiritual mais elevada, inclusive aqui em nosso lar. Certa vez, Clarencio quase conseguiu atraí-lo ao Ministério da Regeneração. Lembra que o Ministério da Regeneração é aquele que está ligado bem à terra, à cruz. Essa passagem aqui, ela está trazendo a parábola das 10 virgens. Lembra? 5 levaram candeia e o óleo, o azeite. E as outras 5 levaram a candeia e não levaram azeite. Aí chega no mundo espiritual para esperar o noivo, né? Aí deram uma dorminhoca. De repente o noivo chegou, de surpresa todo mundo acordou. Aí as 5 imprudentes estavam sem azeite. E aí foram emprestar da outra. Então, mas eu preciso, mas eu não tenho como te emprestar. Então, gente, quando se fala em evolução espiritual, não tem como emprestar, não. Cada um tem a sua.
4: É interessante aprender, porque eu, pelo menos, achava assim, ai, essas outras são tão egoístas, que eu dividi um pouquinho, mas é coisa que não se empresta. Cada um conquista o seu, né? Seu azeite.
0: Você vê que a mãe de André Luiz tem bastante azeite, ela está preparada.
4: Bem que ela quer dividir, mas...
0: Mas ela não tem como dividir. Evolução espiritual, cada um tem o seu. É intransferível. Não é possível acender luz em candeia sem óleo e sem pavio. Ele tem candeia? Tem. Tem óleo? Não. Pavio, muito menos. Precisamos da adesão mental de Laerte para conseguir levantá-lo e abrir-lhe a visão espiritual. Novamente, hashtag fica a dica. É necessário nós realizarmos essa adesão com os nossos pensamentos, com espíritos nobres. Todos os movimentos de inspiração é através de pensamento, pensamento a pensamento. Então, se nós adquirirmos o hábito de estar atento, vigilante no que estamos pensando, para que aí sim possamos fazer esse movimento, isso aqui é divino, isso aqui não é divino. Então é aquilo que diz o nosso Senhor, reconhece-se a árvore pelo fruto. Então, se o pensamento é bom, a árvore é boa. Se o pensamento é ruim, a árvore não é boa. É simples. Eu não preciso me preocupar se eu estou sobre uma ação obsessiva. Eu preciso entender que tipo de pensamento está me assolando, para que eu possa fazer realmente, não, isso aqui não é bom. Então precisamos da adesão mental de Laerte para conseguir levantá-lo e abrir-lhe a visão espiritual. No entanto, o pobrezinho permanece inativo em si mesmo, entre a indiferença e a revolta. Por que inativo? Sem nenhum movimento de ordem moral. Inativo. Porque ela quer o quê? A adesão mental. E em relação à adesão mental, ele está inativo. Por isso é que o nosso querido apóstolo Paulo diz assim: levanta, ó tu que dormes. Quem está dormindo está inativo. Quantos terrícolas não vivem de forma inativa? O que, que é isso, tio? Eu não entendi. Sem evoluir. Quantas pessoas acordam todos os dias, fazem as mesmas coisas, sem haver um aprimoramento de ordem moral? Inativo, dormindo. Depois de longa pausa, suspirou, continuando. Então, continua ela. Ela disse: olha, talvez não saibas ainda que tuas irmãs Clara e Priscila vivem hoje igualmente no umbral. Ou seja, a família dela era... Só que escapou foi a Luísa, que desencarnou jovem, né?
4: Mas a gente lembrar do resuminho da vida dele, fala que pais muito permissivos, com muitos caprichos e dengues, tragou logo
0: três. As facilidades atrapalham muito. Talvez não saiba que a Clara e a Priscila vivem hoje igualmente no umbral, agarradas à crosta da terra. Então, ou seja, é aquele processo de espírito que desencarna, mas continua terra a terra, vivendo tudo que tem na terra. Sou compelida, né? Forçada a atender às necessidades de todos. Olha, gente, essa palavra é forte. Sou empurrada, forçada a atender à necessidade de todos. Estou aqui refletindo, porque ela usou o termo forçada. Eu tenho que atender essa galera toda. Ainda há pouco, o que, que ela falou? Que a vida deles foi o quê?
4: Facilidade,
0: regalias. Então, quem foi que educou essa turminha? E agora ela é forçada a corrigir a encrenca que fez. Então a gente acha que educar filho é dizer sim, sim, sim, sim, sim, sim. Educar filho é dizer não, não, não, um sim. Me perdoe, mas a gente tem pecado muito na educação dos nossos filhos. A nossa geração principalmente. A gente quis fazer uma educação muito permissiva, muito legalzinha, muito amiguinha e deu no que deu. Então aqui a gente vê, ela está forçada, compelida a reparar, porque ela não preparou os filhos. A gente acha que ser boa, ser bom, ser legalzinho. Não, gente. Olha, tem espírito e espírito. A mamãe diz, eu tive 12 filhos, 9 permanecem encarnados, mas é igual às pontas do dedo, cada um é diferente um do outro. Então, para uns, não precisa apertar muito. Mas para o outro precisa apertar um pouco mais. Para um dá para dizer dois sim, para o outro tem que dizer dois não. Então a mãe, principalmente, esse ser ligado, como diz a mãe, pelas entranhas, né, porque ela começa o processo de educação desde a vida intrauterina, ela tem um dever de entender que para educar, você tem que ser firme desde a infância. Essa história de você querer começar a educar filho na adolescência, você está frita igual jaraqui. Essa educação começa na infância, principalmente aquele período até os 7 anos. Então, meu filho, vem cá, arrume aqui os brinquedos. Então, é esse processo, sabe, de educação desde a infância realmente. Gente, nessa encarnação, a única coisa que eu não fiz da maternidade foi parir. Mas tudo que tu possa imaginar da maternidade eu já fiz com criança, porque o papai me deu muito sobrinho. Desde pronto-socorro, trocar fralda, tudo, febre, madrugada, tudo. A minha sobrinha Jennifer, já hoje já é uma mulher, né, fazendo faculdade, mas ela era muito egocêntrica, ela não queria dividir nada. Nada. Isso com 7 anos, já 7, 8 anos. E aí minha irmã dizia assim... Minha filha, vamos dar isso aqui. Não, mãe, é meu, não quero dar para ninguém, não. E o brinquedo já estava... E ela não brincava, mas dá, não. Aí eu disse, a Socorro conversou comigo, eu disse... Diga para a Jennifer vir dormir aqui com a titia, domingo, sábado para domingo. Nós vamos para Colônia Teu Aleixo, eu vou levá-la. Colônia Teu Aleixo é um bairro aqui em Manaus, bem distante, bem pobre. Com muitas crianças carentes. E eu levei um saco de brinquedo que eu tinha recebido para doação. Coloquei a Jennifer numa sala e eu levei um saco de brinquedo que eu tinha recebido para doação. Coloquei a Jennifer

0: daqui para levar. Gente, foi tão cômico que ela chegou a separar brinquedo que a minha irmã tinha acabado de comprar. Aí a minha irmã que dizia: não, minha filha, esse não. Mamãe, é meu, eu vou dar. Esse aqui eu já não uso tanto. Qual foi a lição aí? Ela sentiu a alegria de ter proporcionado a alegria naquelas crianças. Ela percebeu que a alegria de doar é muito maior do que a alegria de reter. Mas isso ela viveu na prática, ela sentiu isso. Mas para isso, meus irmãos, é necessário a gente estar atentos aos sinais que os nossos filhos nos apresentam na infância. Então aqui ela está sendo o quê? Estou sendo forçada, ou seja, compelida, a atender às necessidades de todos. Ela não era mãe? Meu único auxílio direto repousa na cooperação afetuosa de tua irmã Luísa. Direto por quê? Ela tem ajuda de Clarencio? Tem. Teve ajuda de outros amigos? Teve. Mas direto, ou seja, aquele que está ligado realmente ao grupo familiar, é quem? A Luísa. Aquela que partiu quando eras pequenino. Então, ou seja, meu irmão, se você teve a experiência de um filho que desencarnou, jovem, né? Há uma grande chance de estar te aguardando com um grande sorriso e ainda ajudar nesse processo. Luísa esperou-me aqui muitos anos, foi meu braço forte nos trabalhos ásperos de amparo à família terrena. Então não foi fácil, nem para André Luiz, porque ela atendeu o André, só o André foram 8 anos. Ultimamente, contudo, depois de lutar corajosa a meu lado em benefício do teu pai, de ti, das irmãs, tão grande a perturbação dos nossos familiares ainda na terra, que voltou a semana passada. Porque o que que acontece? Essas duas meninas, a Clara e a Priscila, casaram, tiveram filhos e está na maior confusão. André Luiz não deixou a família? Deixou. O que que a nossa menina Luísa vai fazer? Vai retornar. Então, olha aí o emaranhado. Que voltou a semana passada a fim de reencarnar entre eles num gesto heróico de sublime renúncia. Espero, pois, que te restabeleças breve para que possamos desdobrar a atividade do bem. Ou seja, a gente recupera logo porque a gente está... Tu tá aqui preocupado com teu pai, mas faça alguma coisa para ajudá-lo. Assombravam-me as informações referentes a meu pai. Que espécie de lutas seriam as dele? Não parecia sincero praticante dos preceitos religiosos? Não comungava todos os domingos? Enlevado com a dedicação maternal, perguntei.
1: A senhora, entretanto, auxiliou o papai, não obstante a ligação dele com essas mulheres infames?
2: Não as classifiques assim. Dize antes, meu filho, nossas irmãs, doentes, ignorantes ou infelizes, são filhas de nosso pai igualmente. Não tenho feito intercessões apenas por Laerte, mas por elas também. E estou convencida de haver encontrado recursos para atraí-los todos ao meu coração.
0: Olha só o respeito dela. O pai dele sai de casa, procura as fofetes, ilude as fofetes, e quem é infame é as fofetes. Quando me vem com essa história, eu já digo assim: vem cá, quem foi que casou? Foi o Laerte. Quem foi que jurou fidelidade? Foi o Laerte. E a culpa é das irmãzinhas lá fora? Espantou-me a grande manifestação de renúncia. Pensei subitamente em minha família direta, senti o velho apego à esposa e aos filhos queridos. Perante Clarencio e Lísias, deliberava sempre recalcar sentimentos e calar indagações. Mas o olhar materno encorajava-me. Alguma coisa me fazia sentir que minha mãe não se demoraria muito tempo ao meu lado. Aproveitando o minuto que corria rápido, interroguei.
1: A senhora que tem acompanhado o papai devotadamente não poderá informar relativamente a Zélia e as crianças? Aguardo ansioso o instante de voltar a casa a fim de auxiliá-los. Oh, minha imensa saudade deve ser igualmente compartilhada por eles. Como deve sofrer minha desventurada esposa com esta separação?
0: Minha mãe esboçou um sorriso.

0: sorriso triste, acrescentou.
1: Tenho visitado meus netos periodicamente. Vão bem.
0: E depois de meditar alguns instantes, acentuou.
1: Não deves, porém, inquietar-te com o problema de auxílio à família. Prepara-te em primeiro lugar para que sejamos bem-sucedidos. Há questões que precisamos entregar ao Senhor em pensamento, antes de trabalhar na solução que elas requerem.
0: Gente, ou seja, você está no mundo espiritual, desencarnado, tá? Já sabe que está desencarnado. Eis que você vê, ninguém fala dos seus familiares, não fala do fofo, não fala da fofa, não fala da sofete, não fala de ninguém. Aí você tenta daqui, tenta dali, ninguém fala. E quando aparece um ente querido, amado seu, chamado Mames, eis que você pergunta e ela sai pela tangente. Não deves, porém, inquietar-te com o problema de auxílio à família. Prepara-te em primeiro lugar. Ou seja, fique na sua, vá orar, vá estudar e deixa o povo aqui. Gente, eu tenho falado muito isso. Desencarnou? Segura na mão de Deus e vai. Não se preocupe, deixa que o doidinho aqui toma conta. Porque, olha, se encarnado, vivendo em família, já dá dor de cabeça, estando te vendo ali, imagina o povo não te vendo. E você vendo tudo e ouvindo tudo. Vendo e ouvindo. E não podendo fazer nada. Então, o que que você vai fazer aí? Vá-se embora, meu amigo. Tome o rumo, né? Segura na mão de Deus e vai. Vamos estudar no mundo espiritual, vamos trabalhar, limpar chão, fazer qualquer coisa. Aí se ainda perguntarem assim, ô tia, você quer ir lá em Manaus? Não, mas pra quê? O povo lá tem que dar conta, deixa eu aprender aqui. Porque a gente não vai precisar fazer nada, entrega tudo na mão de Deus. Aí vai dizer, ai tia, a senhora está falando isso porque a senhora tem um coração insensível. Não, insensível não, é bom senso. Tem pessoa melhor para cuidar dos nossos familiares senão Deus? Você acha que eu sou Deus? Que eu indo para lá eu vou mudar alguma coisa? Não, é só mais um para sofrer. Se disser, é hora de você ir lá, aí você ainda cogita assim, é necessário? Eu vou gostar do que eu vou ver, senão eu fico por aqui mesmo. É preciso mesmo, né? Há questões que precisamos entregar ao Senhor, tá vendo? A questão entrega ao Senhor. Senhor, tá contigo. Entrega ao Senhor. Em pensamento, antes de trabalhar na solução que elas requerem. Então entrega. Quis insistir no assunto para colher pormenores, mas minha mãe não rescindiu nele, esquivando-se delicada. A palestra estendeu-se ainda longa, envolvendo-me em sublime conforto. Mais tarde, ela despediu-se. Curioso por saber como vivia até ali, pedi permissão para acompanhá-la. Afagou-me, então carinhosa, e disse:
1: Não venhas, meu filho. Esperam-me com muita urgência no Ministério da Comunicação, onde serei munida de recursos fluídicos para a jornada de regresso nos gabinetes transformativos. Além disso, preciso ainda avistar-me com o ministro Célio para agradecer a oportunidade dessa visita.
0: E deixando-me na alma duradoura impressão de felicidade, beijou-me e partiu. Como diz o jovem, fui. Gente, conseguimos finalizar o capítulo 16 e realmente o sentimento é sempre de gratidão por essa oportunidade que a espiritualidade amiga nos concede de estarmos aqui, todos nós juntos, estudando essa obra. Então agradecemos sempre a Deus, nosso Pai, a Jesus, o amor de nossa vida e a espiritualidade amiga que sempre nos conduz com tanto carinho. Caso você tenha alguma dúvida, coloque aí o seu comentário em relação ao nosso estudo. Se houver dúvida, coloque, que a família EOS recolhe e no próximo estudo a gente poderá responder. Um grande abraço, que Deus nos abençoe sempre, muita paz para todos nós.

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0: 19h51.
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0: Boa noite a todos.
1: Boa noite.
0: Hoje, 29 de agosto de 2017, nós estamos reunidos para estudarmos a obra No Mundo Maior, de André Luiz, psicografia de Francisco Cândido Xavier. Nós estamos no capítulo 3, A Casa Mental. Estudamos detalhadamente toda a palestra do nosso querido irmão Eusébio. E o nosso querido André Luiz já se direcionou a Calderaro com aquela atitude típica de André Luiz, que é muito questionador. O que eu gosto de ler André Luiz é que ele pergunta exatamente o que gostaríamos de saber. Então ele derramou perguntas sobre Calderaro e Calderaro disse assim: olha, André, eu vou responder as tuas perguntas, mas vamos trabalhar. Trabalhando, você vai entendendo e eu vou respondendo. E Calderaro vai iniciar o trabalho agora, mas já fez uma introdução respondendo ao nosso querido irmão André Luiz as suas indagações, ok? Rogamos que o nosso Senhor Jesus nos conduza e que os amigos espirituais nos inspirem. Hoje nós teremos auxílio do Data Show e da nossa querida irmã Luciana, que é médica, é da área. E ela muito bondosamente preparou todo o material para falar sobre a máquina cerebral, tá bom? Então que Jesus também te envolva, te conduza nesse trabalho. Vamos lá? Capítulo 3 desta edição aqui, que é a edição 28, é a página 41. Vamos lá. Vamos voltar um pouquinho. André Luiz está aqui só levantando indagações. Sorriu fraternal e rematou.
2: O verbo gasto em serviços do bem é cimento divino para realizações imorredoras. Conversaremos, pois, servindo aos nossos semelhantes de modo substancial, e nosso lucro será crescente.
0: Calei-me edificado. Daí a minutos, acompanhando-o, penetrei vasto hospital, detendo-nos diante do leito de certo enfermo que o assistente deveria socorrer. Abatido e pálido, mantinha-se ele unido à deplorável entidade de nosso plano. Então aí é o quê? Ele está o quê? Encarnado. Em míseras condições de inferioridade e de sofrimento. Cidadão, além de estar no hospital, enfermo, ainda tem a sua companhia espiritual. O doente, embora quase imóvel, acusava forte tensão de nervos, sem perceber, com os olhos físicos, a presença do companheiro de sinistro aspecto. Pareciam visceralmente jungidos. Jungidos é o quê? Unidos. Um ao outro. Visceralmente. Olha o termo que ele usou. Tal a abundância de fios tenuíssimos que mutuamente os entrelaçavam, desde o tórax à cabeça. Vocês entenderam isso? Olha só, existe um cidadão no hospital. Qual é o problema da saúde física dele? O doente, embora quase imóvel, acusava forte tensão de nervos, sem perceber com os olhos físicos a presença do companheiro de sinistro aspecto. Eles estavam visceralmente jungidos, ligados um ao outro. Tal a abundância de fios tendo isso que mutuamente se entrelaçavam. Preste atenção. A nossa querida irmã Luciana está encarnada, enferma. Eu sou um espírito obsessor que estou atuando sobre ela. Essa simbiose provoca que eu esteja literalmente ligada a ela e ela literalmente ligada em mim. Fios. É por isso que o trabalho de desobsessão é algo muito complexo. É por isso que tem casos que você não tem como arrancar o obsessor, senão o obsidiado vai a óbito. Tamanha ligação entre um e outro. Simbiose. É sério. Desde o tórax até a cabeça, pelo que se afiguravam dois prisioneiros de uma rede fluídica. Tanto o encarnado quanto o desencarnado. Os dois estavam presos um ao outro. Pensamento de um deles, com certeza, viveriam no cérebro do outro. O que um pensa, o outro também cultiva. Estão em uma simbiose. Comoções e sentimentos seriam permutados. Permuta é o quê? Troca. Comoções e sentimentos seriam permutados entre ambos com matemática precisão. Certinho, certinho. Dois para lá, dois para cá. Quatro para lá, quatro para cá. Oito para lá, oito para cá. Espiritualmente estariam de contínuo perfeitamente identificados entre si. Observava-lhes admirado, diz André, o fluxo de comuns vibrações mentais entre o encarnado e o... Dispunha-me. E aí entra a nossa irmã Luciana. Vai lá, Lu, que Jesus te conduz.
3: Dispunha-me a comentar o fenômeno, quando Calderaro, percebendo minha intenção, se adiantou recomendando.
2: Examina o cérebro de nosso irmão encarnado.
0: Concentrei-me na contemplação do delicado aparelho, centralizando toda a minha capacidade visual de modo a analisá-lo interiormente.
3: Okay. Na verdade, aqui é porque ele diz no outro parágrafo em sequência que ele consegue ver através dessa estrutura craniana que é dura. Então, eu estou mostrando para vocês aqui o envoltório que protege todo o cérebro, a face. Aí continua. Envoltório craniano, ante meus poderes visuais intensificados, não apresentava resistência, que é aquela, né, ele conseguia atravessar e enxergar o cérebro lá dentro. Como reparara de outras vezes? Ali estava o complicado departamento da produção mental, semelhando-se a laboratório dos mais complexos e menos acessíveis.
0: Até porque, por exemplo, hoje, para me saber o que está dentro da máquina cerebral, eu tenho que fazer uma ressonância, uma tomografia. No caso do André Luiz, que está em espírito, a caixa craniana não oferece absolutamente nenhum obstáculo. Talvez a visão dele seja melhor do que o da ressonância ou da tomografia. Tamanha a profundidade com que ele vai.
3: As circunvoluções separadas entre si, e elas são separadas entre si em lobos. O frontal, o verdinho temporal, o parietal, o occipital e o cerebelo, que não é, não faz parte daqui, tá? O cerebelo faz parte de tudo, mas ele é separado dos lobos. Então, ali, ó, os lobos igualmente distanciados um do outro pelas cisuras. As cisuras, você vê aqui o verde, aí você vê o que delimita o verde ali é a cisura. Deu para entender?
0: Vocês entenderam?
3: Os lobos são separados por cisuras. Então, aqui, quando a gente vê um cérebro de cima, direitinho a gente vê aqui. Você tem uma cisura, são as divisões. As circunvoluções são essas coisinhas que a gente vê. E elas são separadas em lobos, distanciados um dos outros pelas cisuras, que são essas... Separações davam-me a ideia de um aparelho elétrico quase endevassado pelos homens.
0: O lobo frontal, que está ali em laranja, o lobo parietal, que está em rosa, o lobo occipital, que está em lilás, e o lobo temporal. E tem logo embaixo, que você falou que está...
3: É o cerebelo.
0: É o cerebelo que... Que
3: ele vai ser o transmissor, né? Ele tem uma outra função. Ele não entra aí.
0: Não
3: entra. Não,
0: então
3: é.
0: Vamos voltar aqui só para a gente entender. O envoltório craniano, ante meus poderes visuais intensificados, não apresentava resistência. A Luciana já explicou. Como reparara de outras vezes? Ali estava o complicado departamento da produção mental, semelhando-se a laboratório dos mais complexos e menos acessíveis. As circunvoluções separadas, que a nossa irmã Luciana já explicou o que é, entre si, reunidas em lóbulos, vamos lá, reunidos em lóbulos, nota, o mesmo que lobos, parte mais ou menos bem definida de um órgão, especificamente do cérebro, pulmões e glândulas, demarcada por fissuras, sulcos, tecido conjuntivo e etc. Vamos lá. Igualmente distanciados uns dos outros pelas cisuras, davam-me a ideia de um aparelho elétrico, quase endevassado pelos homens. Comparando os dois hemisférios, recordei as designações da terminologia clássica e demorei-me longos minutos reparando as especiais disposições dos nervos e as características da substância cinzenta.
3: Então, assim, ó.